0: produtividade e adaptação ao clima o sabor melhor, o que as diferenciam de outras plantas da mesma espécie. A proposta aprovada mantém o prazo de proteção dos direitos de cultivares das demais espécies vegetais em 15 anos. A legislação determina o pagamento de royalties pelos produtores às empresas que desenvolvem os cultivares. Prevê exceções, como no caso do produtor que reserva sementes para uso próprio sem fins comerciais, ou para o pequeno produtor que multiplica as sementes por conta própria e as troca com outros agricultores familiares. O projeto aprovado exclui os produtores de cana-de-açúcar que exploram área de até 150 hectares da obrigação de pagar os royalties. Exclui ainda os pequenos produtores de plantas ornamentais. O relator, deputado Arnaldo Jardim, do Cidadania de São Paulo, diz que as mudanças eliminam distorções que hoje afastam o investimento na produção de novos cultivares, como no caso de florestas de eucaliptos e pinos. Segundo ele, cultivares desse tipo demoram até 20 anos para serem desenvolvidos e o prazo menor de proteção dos direitos desestimula as empresas a desenvolverem novas espécies.
1: Cada vez que você faz o desenvolvimento de uma nova variedade, de um novo cultivar, você tem que ter investimentos em pesquisa. Então é normal que você cobre um royalties por aquilo que é a utilização dos novos cultivares. Qual era o grande desafio? Você ter um justo equilíbrio. Você não poderia ter um período dessa cobrança de royalties muito pequeno, porque não compensaria, e você não poderia ter também esse período muito extenso, porque você restringe o acesso a essas novas variedades.
0: O relator acatou o pedido de deputados do PSOL e do PT e excluiu do pagamento de royalties sobre cultivares os pequenos produtores de plantas ornamentais. Para o deputado Tarcísio Mota, do PSOL do Rio de Janeiro, a medida vai beneficiar mais de 800 mil pessoas. O projeto, que amplia de 18 para 25 anos os direitos de propriedade sobre cultivares de videiras, árvores frutíferas, árvores florestais, árvores e plantas ornamentais e cana-de-açúcar, seguiu para análise do Senado. Rádio Câmara de Brasília, Antônio Vital.
2: Agricultura.
3: Sérgio Turra, do PP do Rio Grande do Sul, critica o anúncio de mais de R$500 milhões para o Plano Safra, afirmando que os produtores rurais endividados não conseguem acessar o crédito. Ele argumenta que a medida não atende esse público específico.
4: Sérgio Turra defende a proposta de securitização das dívidas rurais, afirmando que a medida é essencial para garantir a sobrevivência dos produtores e da economia gaúcha. Ele também não concorda com a classificação da proposta pelo governo como uma pauta bomba.
3: Santim Roveda, do União do Paraná, cobra mais apoio ao agronegócio e critica o corte de verbas para o Plano Safra. O congressista avalia que a redução das verbas para custeio e seguro rural vai deixar os produtores desprotegidos, especialmente diante de previsões climáticas severas.
4: Santim Roveda cita o Paraná como exemplo de logística, cooperativismo e exportações a ser implementado em outros estados, mas lamenta que o excesso de impostos federais tire a rentabilidade de quem trabalha e gera riqueza no campo e na cidade.
2: Economia.
3: Deputados concordam com representantes de micro e pequenas empresas sobre a atualização geral da tabela do Simples e não apenas dos limites do MEI. A reportagem é de Luiz Cláudio Canuto.
5: Representantes de micro e pequenas empresas criticaram o projeto do governo de atualização dos limites de faturamento do microempreendedor individual, o MEI, e cobraram uma atualização geral da tabela do Simples. A proposta do governo chegou recentemente à Câmara e se soma a outros mais de 30 projetos a respeito do tema. Pelo projeto do governo, o teto do MEI subiria dos atuais R$81 mil para R$110 mil em 2027 e R$140 mil em 2028. O projeto também permite que um MEI contrate até 2 empregados por um salário mínimo ou o piso salarial da categoria. Na Câmara, o tema já é analisado por uma comissão especial, onde o relator, deputado Jorge Guetem, do Republicanos de Santa Catarina, defende uma revisão geral do Simples e não apenas do limite do MEI. O presidente da Frente Parlamentar Mista do Ambiente de Negócios, Mendonça Filho, do PL de Pernambuco, concorda com a atualização da tabela do Simples Nacional para micro e pequenas empresas. A defesa da correção foi reforçada também pela presidente da comissão especial sobre o tema, deputada Anne Ortiz, do PP do Rio Grande do Sul. Desde a última atualização dos limites, em 2018, a inflação acumulada pelo IPCA é de 55,4%.
6: Não por conta de um crescimento real, não por conta de um crescimento orgânico, mas sim
2: por um achatamento do teto por conta dessa inflação acumulada.
5: Segundo o relator do projeto sobre o MEI, deputado Jorge Guetten, se o ajuste da tabela se limitar à faixa do microempreendedor, o risco será de distorção do Simples.
6: É uma conta simples fazer. Por que que eu vou estar numa alíquota maior ali como micro e pequena empresa de 180 mil se eu posso estar numa alíquota bem menor, né, que é o benefício que os MEIs têm, são contemplados, né? Então, elevando a 140.
5: Uma das ideias em debate prevê que o teto dos microempreendedores suba para 140 mil reais. Já o das microempresas subiria de 360 mil para 869 mil reais por ano. E o das empresas de pequeno porte passaria de 4,8 milhões de reais para 8,69 milhões de reais. Da Rádio Câmara de Brasília, Luiz Cláudio Canuto.
4: Maurício Marcon, do PL do Rio Grande do Sul, contesta os dados sobre o desemprego e a inflação anunciados pelo governo. Para ele, o discurso de crescimento econômico desconhece a realidade da população, que sofre com o aumento no preço dos alimentos e dos combustíveis.
3: Segundo a análise de Maurício Marcon, o cenário nacional é oposto ao anunciado, com um déficit acima de 1 trilhão de reais e com a dívida pública superando 80% do PIB, o que prejudica a criação de novas empresas, a geração de empregos e a produção nacional.
4: Doutor Fernando Máximo, do PL de Rondônia, celebra a aprovação pela Câmara de proposta de emenda à Constituição relatada por ele, que garante a imunidade tributária total para templos religiosos e suas entidades, como creches, asilos e orfanatos.
3: Doutor Fernando Máximo explica que a medida, agora sob análise do Senado, isenta de impostos a compra de bens e serviços, com os tributos pagos sendo devolvidos às entidades em 90 dias para reinvestimentos nas entidades de assistência social filantrópicas.
7: Desenvolvimento Regional.
4: Comissão Especial aprova aumento de repasses para municípios e criação de fundos para Sul e Sudeste. A repórter Noelle Nobre tem os detalhes.
8: Uma comissão especial da Câmara dos Deputados aprovou uma proposta de emenda à Constituição que aumenta o Fundo de Participação dos Municípios, o FPM, e cria fundos específicos para o desenvolvimento das regiões Sul e Sudeste. O parecer aprovado é do deputado Arnaldo Jardim, do Cidadania de São Paulo. A medida eleva de 50 para 53% a parcela da arrecadação federal de impostos que deve ser dividida com estados e municípios. Isso garantirá às prefeituras uma quarta parcela extra de 1% do FPM a ser paga anualmente no mês de março. O relator, Arnaldo Jardim, acredita que os municípios hoje estão sobrecarregados.
1: A Constituição de 88 dá um sinal, mas a prática acabou se revelando ao contrário. Houve uma reconcentração de recursos na União. E isso não foi acompanhado da divisão de responsabilidades. Todas as novas políticas foram no sentido de repassar responsabilidades aos estados e municípios.
8: Além do reforço para as cidades, a proposta cria fundos constitucionais de financiamento para o Sul e o Sudeste, nos moldes do que já existe para o Norte, o Nordeste e o Centro-Oeste. Cada um desses novos fundos receberá 1% da arrecadação federal para financiar o setor produtivo local. Para evitar um choque nas contas públicas, a implementação será gradual, 0,5% em 2027 e o valor integral em 2028. A estimativa é que em 2028, cada novo fundo regional e o aumento do FPM representem separadamente um aporte de mais de 11 bilhões de reais. Agora, a proposta segue para o plenário da Câmara, como lembrou o presidente da comissão especial, deputado Cobalcini, do MDB de Santa Catarina.
9: A gente tem que agora fazer uma construção além daquela que nós construímos aqui na comissão especial. Precisamos estender para o Brasil.
8: A proposta que aumenta os repasses para os municípios e cria fundos de desenvolvimento para as regiões Sul e Sudeste precisa ser votada em 2 turnos no plenário antes de seguir para análise do Senado. Da Rádio Câmara de Brasília, Noelle Nobre.
7: Saúde.
3: Paulo Soares, do Podemos de São Paulo, faz um apelo pela continuidade dos atendimentos no Hospital e Maternidade São José, de Barra Bonita. Ele alerta que o fechamento do pronto atendimento da unidade pode sobrecarregar outros hospitais e comprometer a assistência na região.
4: Paulo Soares também defende a atualização da tabela do SUS e mais investimentos na rede pública de saúde. Segundo o parlamentar, o financiamento adequado é essencial para garantir o funcionamento dos hospitais filantrópicos e das Santas Casas.
7: Justiça.
3: Deputados aprovaram regime de urgência para o projeto que equipara o ódio às mulheres ao crime de racismo. O repórter Antônio Vital explica.
0: Depois de muito debate em plenário, a Câmara dos Deputados aprovou regime de urgência para o projeto já aprovado pelo Senado, que prevê punições para a prática de misoginia, como é chamada a prática de ódio, desprezo ou preconceito contra as mulheres. O projeto inclui o crime de misoginia na mesma lei que já pune com pena de 2 a 5 anos de prisão sem direito à fiança, discriminação ou preconceito de raça, cor, etnia, religião ou procedência nacional. A coordenadora do grupo de trabalho que analisou a proposta, a deputada Tabata Amaral, do PSB de São Paulo, apresentou nova versão para o texto no início de junho, com alterações na proposta aprovada pelos senadores. Ela alterou principalmente a definição de misoginia. Tabata Amaral retirou os termos ódio e aversão previstos no projeto do Senado para caracterizar a misoginia. Na nova versão, misoginia é descrita como a prática, a indução ou a incitação de menosprezo ou discriminação contra a mulher, que promova violência, negue sua igualdade de direitos ou ofenda sua dignidade em razão da condição de mulher. O texto aprovado pelo grupo de trabalho também prevê que o juiz poderá suspender temporariamente conta ou perfil na internet que estimular violência contra a mulher. No plenário, o regime de urgência foi aprovado com 293 votos favoráveis e 158 contrários, depois de muita discussão. Deputados da Frente Parlamentar Evangélica manifestaram preocupação com a possibilidade de pregadores religiosos serem enquadrados no crime de misoginia. Outros deputados disseram que a definição do crime é vaga e pode motivar censura. Foi o que disse a deputada Júlia Zanatta, do PL de Santa Catarina.
10: Ainda temos termos muito vagos que deixam a critério do juiz, e isso acaba numa perseguição. Me parece sim que é para perseguição religiosa, para calar opositores, mulher que é bandido na cadeia.
0: O texto do grupo de trabalho também aumenta as penas de calúnia, difamação e injúria quando praticados no contexto de violência familiar, e dobra a pena para postagens com incentivo à violência contra a mulher, quando praticados na internet com o fim de obter lucros. A deputada Tabata Amaral, coordenadora do grupo de trabalho, diz que está ouvindo liderança dos partidos para chegar a um texto de consenso. Ela defendeu punição para quem incentiva a violência contra a mulher.
10: A gente vê o número de homicídios no Brasil cair, mas o número de feminicídios aumenta. E nós precisamos dar uma resposta. E essa resposta passa por enfrentar grupos de ódio que estão se articulando, especialmente no submundo da internet. Grupos de ódio que entenderam que você incentivar o estupro, você incentivar a violência, você atacar uma mulher, infelizmente, é uma forma de ganhar dinheiro, é uma forma de viralizar, é uma forma de vender um curso.
0: Com o regime de urgência, o projeto que prevê pena de até 5 anos de prisão para quem praticar o crime de misoginia pode ser votado diretamente no plenário da Câmara, sem passar pelas comissões permanentes da Casa. Da Rádio Câmara de Brasília, Antônio Vital.
7: Relações Exteriores.
4: Alencar Santana, do PT de São Paulo, critica a suposta submissão de políticos brasileiros a interesses estrangeiros, citando uma correspondência oficial de autoridade externa que trata da possibilidade de uma equipe de transição governamental brasileira ser colocada à disposição de outra nação.
3: Alencar Santana afirma que o documento menciona a entrega de riquezas estratégicas e de tecnologias como PIX. Ele classifica a hipótese como traição à pátria, alerta sobre o risco de interferência externa nas eleições e defende uma postura firme na defesa dos interesses do Brasil.
4: Termina agora o Jornal Câmara dos Deputados, produzido pela Rádio Câmara, com trabalhos técnicos de Wellington Teles e apresentação de Cibele Comanetti e Márcio Aquilissardi. Uma boa noite para você.
3: Boa noite, e a Voz do Brasil volta amanhã.

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Roberto. Vamos juntos a partir de agora. Ó, e a Croácia tá ganhando de Portugal, hein? Por 1-0. 21-18. No clima, na medida exata. Pra você que tá ligado, acompanhando, hein? Boa quinta-feira. Bernie Hurts, o

0: esporte no seu rádio em 94,5. Portugal empatou, hein? Cristiano Ronaldo de pênalti. Agora tá tudo igual, hein? Croácia e Portugal 1-1, hein? Esse é o sonho do DJ Jesco. Pra você que tá ligado, hein? DJ Jesco. In the Dark, ainda tem Can't Stop Loving You, Van Halen, primeirinha Survivor, abrindo a sequência para você que tá ligado, hein? Noite legal, bacana, inverno, cidade, temperatura 20 graus. Aquele abraço.
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1: A Ilma, tá lá no Leblon. Alô, Ilma, aquele abração pra você, pro Zete, pra família toda. Ótima noite. Pediu essa aqui, ó, do ABBA, pra matar saudades, hein? Fazer aquela viagem no tempo. I Have Dream, ABBA.

0: Cidade, 21h35 agora, hein? 25 para as 10, hein? Mandar um abração pra Badia. Badia, não veio seu áudio, né? Tá tentando ali, mas não deu ainda não, viu, Badia? Aquele abração pra você, obrigado aí pela companhia. Um abração ali pro Rubens, também tá ligadinho. Alô, Rubens. Pediu a música do Bruno Marrone, vai estar tá ouvindo agora, hein? Essa música aí foi pra atender a Ilma lá no Leblon. Valeu, Ilma. Aquele abraço.
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4: Só vai pra vocês, tá?

só você, Menina Veneno. Aliás, essas canções da época tá marcando aí. Essas duplas sertanejas, tá salvando a moçada, né? Menina Veneno, hein? São Fred e Fabrício, pra você ligado. Fim de namoro, Henrique e Juliano. Esqueci, Bruno e Marrone. Um abração pra minha amiga Soraya na Curva do Urubu. Alô, Soraya! Tá lá ligadinha, tá acompanhando. E convidando a todos, ó. Dia 17 agora, tem o Arraiá da Pai. Ingressos estão à venda. Garanta logo o seu, R$25. Você vai estar curtindo Matheus, Alexandre, Max Monteiro e Vinícius, Ricardo e Leonardo, né? Vai ter o Samba Quente, muita coisa boa. Então prepare-se, né? Pra você curtir, hein? Esse Arraiá da Pai. Dia 17 agora, hein? Dia 17 de julho, pra você cair na gandaia. Eles vão estar lá, ó. Samba Quente.

0: Faça tudo hoje, fale tudo hoje, hein? Samba quente, dia 17, hein? No Arraiá da Paz.
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6: Esquentando a sua noite, em 20 graus agora, em inverno cidade. Deixa eu atender a Isabel. Alô, Isabel, tá ali ligadinha também, tudo de bom pra você. Ela pediu Roupa de Lua de Mel com Zezé de Camargo e Luciano. Oi, tá 1-1 ali, tô apertão, toma lá da cá, hein?

Ed Camargo, roupa de lua de mel. Manda um abração pro meu amigo Varley Muniz. Alô, Varley Muniz, aquele abração pra você, tá lá descansando agora. Mas ele vai estar ali o dia inteiro ali, frente ao Banco do Brasil, vendendo o Triângulo da Sorte. É meu amigo Varley Muniz, aquele abração pra você, que Deus te abençoe e te ilumine.

0: Salmon e é rapidinho.
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5: Com certeza, é um inverno mais gostoso, mais quente. Deixa eu ver se a Abadia vai conseguir falar comigo ali agora, hein? Tá lá ligadinha, né, Abadia? Fala comigo, Abadia.
6: Boa noite, Marcos Roberto.
5: Boa noite, Abadia. Amém, amém.
6: Que abençoa todos nós. E abençoa todas as suas famílias.
5: Amém.
6: Tô curtindo essas músicas boas todas aí, pra todos os ouvintes que estão nesse programa e a todos aí da Rádio Cidade.
5: Combinado.
6: Valeu, Marcos Roberto.
5: Valeu,
6: uma boa
5: Abadia.
6: Noite. Tchau, tchau, com Deus. Depois vou ir te visitar, Marcos Roberto.
5: Combinado, combinado.
6: Boa noite.
5: Valeu, aquele abraço pra você. Meu amigo Éder também tá ligadinho. Alô, Éder, tá mandando um beijão ali pra paixão da vida dele, que é Andressa, lá em Biá. Um abração, obrigado aí pela companhia. Pediu a do Zé Henrique e Gabriel. Vamos tá tocando essa aqui, ó. Quando olhei pra você, hein? 22:03.

2x1 agora, hein? Tá 2x1. Tinha empatado em 2x2. Juiz foi lá e anulou o gol. É da Croácia. 2x1. Abraçou mais uma vez ali pro Éder. Falou, Éder. Aí, ligadinho, acompanha na luta, também tá ligado. Oi, Lu. Um abraço pra você.

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6: Com certeza, em 22h14, Inverno Cidade. Tudo de bom pra você nessa noite de quinta-feira. Tá pintando a Adriana e a rapaziada. Fim de noite.
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Eduardo e 18, hein? Manda um abração ali, também nos acompanhando, Daniel Augusto. Alô, Daniel, aquele abraço pra você, obrigado aí pela companhia, tá lá no Vila Estância, aquele abraço. Aí, Portugal eliminou a Croácia, 2-1, hein? Então tá fora.

Miranda, e um beijão ali pra sua esposa Andressa. Vai enviar, então, aquele abraço, tudo de bom pra você que tá aí em casa, pra você que tá no trabalho, enfim, aonde você estiver, hein? Aquele abraço, 22:23, Bruno e

0: Santiago, meia-noite e meia. Fechando mais uma sequência. Boa noite. 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
4: Olha, essa aqui é lá do fundo do baú, hein? Pra matar saudades. Eita saudade, hein? João Mineiro e Marciano, lembra? Se eu não puder te esquecer, aí é modão, hein? Aquele abraço.

0: Família Eduardo, em Licor de Amor, hein? Pra você é modão, hein? Essa música é do Mocoque Paraíso, né? Gravaram agora e ficou show de bola, né? No projeto Piunte, 22h40.
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Ó, mandar um abração pro meu amigo Gildo. Alô, Gildo! Aquele abração pra você, tá lá com a família, tá ouvindo. Uma ótima noite pra você. Falou, Gildo! Aquele abração, hein? Sempre ligadinho, acompanhando a cidade.

0: Empresas de apostas conhecidas como Bets para o Fundo para Aparelhamento e Operacionalização das Atividades FIM da Polícia Federal, o FUNAPOL. O repasse dos recursos das Bets será gradual: 1% em 2026, 2% em 2027 e 3% a partir de 2028. Além disso, o governo federal fica autorizado a repassar até 200 milhões de reais ao FUNAPOL ainda em 2026, utilizando recursos livres do Tesouro Nacional. Esses recursos poderão ser usados para custear a saúde dos servidores da Polícia Federal, da Polícia Rodoviária Federal e da Polícia Penal Federal. O projeto ainda permite que recursos do FUNAPOL sejam usados para pagamento de retribuição por atividade extraordinária a servidores da Polícia Federal. Segundo o governo, o objetivo é garantir financiamento estável para a segurança pública e promover a valorização e a proteção da saúde dos profissionais. Relator da medida provisória, o deputado Aloísio Mendes, do Republicanos do Maranhão, destacou que os servidores das polícias federais enfrentam riscos elevados, desgaste físico e pressão psicológica, o que justifica as medidas de proteção à saúde e valorização profissional.
1: Fazendo um gesto importante para nossas polícias da União, Polícia Federal, Polícia Rodoviária Federal, Polícia Penal Federal, que prestam um relevante serviço à sociedade e que agora, com a aprovação da SMP agora, terão a sua saúde mais bem cuidada, dos seus familiares, essa profissão que é tão desgastante, que causa tantos prejuízos à saúde dos nossos profissionais.
0: Outra medida provisória aprovada cria novas regras para fortalecer linhas de financiamento do Plano Brasil Soberano para empresas afetadas por instabilidade internacional, razões geopolíticas ou aumento de tarifas comerciais. Os recursos de até 15 bilhões de reais poderão atender exportadoras de bens industriais, produtos agropecuários, pesca, aquicultura, florestas plantadas, recursos minerais e setores industriais relevantes para o comércio exterior. Ao defender a aprovação da MP, a deputada Érica Cocai, do PT do Distrito Federal, falou da importância de investir na indústria nacional como forma de proteger o país de oscilações nos preços internacionais.
2: De crédito de 15 bilhões, que visa desenvolver a indústria nacional, absolutamente fundamental, que visa fazer frente ao que nós estamos vendo com a crise, com a guerra do Irã, para que nós não tenhamos os efeitos deste processo na elevação do próprio combustível, que o Brasil possa se proteger.
0: O plenário também aprovou a medida provisória que destina crédito extraordinário de 266 milhões de reais ao Ministério da Integração e Desenvolvimento Regional para ações de recuperação e apoio financeiro às famílias afetadas pelas enchentes e deslizamentos que atingiram a Zona da Mata de Minas Gerais no início do ano. As três medidas provisórias serão analisadas em seguida pelo Senado. Da Rádio Câmara de Brasília, Daniele Lessa.
3: Luiz Lima, do Novo do Rio de Janeiro, critica os gastos do governo federal com publicidade institucional e afirma que os recursos deveriam ser destinados a áreas prioritárias. Ele afirma que a campanha oficial tem caráter político e não reflete a realidade da população.
4: Para Luiz Lima, as peças publicitárias divulgam informações enganosas sobre temas como segurança pública, combate ao feminicídio e economia. Ele também afirma que o aumento dos preços e a perda de poder de compra contradizem a mensagem divulgada pelo governo.
5: Votação.
3: A Câmara aprovou o aumento do prazo de proteção de direitos sobre plantas desenvolvidas geneticamente. O repórter Antônio Vital acompanhou a votação.
6: O plenário da Câmara aprovou o projeto que amplia de 18 para 25 anos os direitos de propriedade sobre sementes e mudas desenvolvidas geneticamente de videiras, árvores frutíferas, árvores florestais, árvores e plantas ornamentais e cana-de-açúcar. A proposta altera a Lei de Proteção de Cultivares, que é o nome que se dá às variedades de plantas desenvolvidas ou selecionadas por meio de técnicas de melhoramento genético. Cultivares apresentam características como resistência a pragas, maior produtividade, adaptação ao clima ou sabor melhor, o que as diferenciam de outras plantas da mesma espécie. A proposta aprovada mantém o prazo de proteção dos direitos de cultivares das demais espécies vegetais em 15 anos. A legislação determina o pagamento de royalties pelos produtores e as empresas que desenvolvem os cultivares. Prevê exceções, como no caso do produtor que reserva sementes para uso próprio sem fins comerciais, ou para o pequeno produtor que multiplica as sementes por conta própria e as troca com outros agricultores familiares. O projeto aprovado exclui os produtores de cana-de-açúcar que exploram área de até 150 hectares da obrigação de pagar os royalties. Exclui ainda os pequenos produtores de plantas ornamentais. O relator, deputado Arnaldo Jardim, do Cidadania de São Paulo, diz que as mudanças eliminam distorções que hoje afastam o investimento na produção de novos cultivares, como no caso de florestas de eucaliptos e pinos. Segundo ele, cultivares desse tipo demoram até 20 anos para serem desenvolvidos e o prazo menor de proteção dos direitos desestimula as empresas a desenvolverem novas espécies.
5: Cada vez que você faz o desenvolvimento de uma nova variedade, de um novo cultivar, você tem que ter investimentos em pesquisa. Então é normal que você cobre um royalties por aquilo que é a utilização dos novos cultivares. Qual era o grande desafio? Você ter um justo equilíbrio. Você não poderia ter um período dessa cobrança de royalties muito pequeno, porque não compensaria, e você não poderia ter também esse período muito extenso, porque você restringe o acesso a essas novas variedades.
6: O relator acatou o pedido de deputados do PSOL e do PT e excluiu do pagamento de royalties sobre cultivares os pequenos produtores de plantas ornamentais. Para o deputado Tarcísio Mota, do PSOL do Rio de Janeiro, a medida vai beneficiar mais de 800 mil pessoas. O projeto que amplia de 18 para 25 anos os direitos de propriedade sobre cultivares de videiras, árvores frutíferas, árvores florestais, árvores e plantas ornamentais e cana-de-açúcar, seguiu para análise do Senado. Da Rádio Câmara de Brasília, Antônio Vital.
7: Agricultura.
4: Sérgio Turra, do PP do Rio Grande do Sul, critica o anúncio de mais de R$500 milhões para o Plano Safra, afirmando que os produtores rurais endividados não conseguem acessar o crédito. Ele argumenta que a medida não atende esse público específico.
3: Sérgio Turra defende a proposta de securitização das dívidas rurais, afirmando que a medida é essencial para garantir a sobrevivência dos produtores e da economia gaúcha. Ele também não concorda com a classificação da proposta pelo governo como uma pauta bomba.
4: Santim Roveda, do União do Paraná, cobra mais apoio ao agronegócio e critica o corte de verbas para o Plano Safra. O congressista avalia que a redução das verbas para custeio e seguro rural vai deixar os produtores desprotegidos, especialmente diante de previsões climáticas severas.
3: Santim Roveda cita o Paraná como exemplo de logística, cooperativismo e exportações a ser implementado em outros estados, mas lamenta que o excesso de impostos federais tire a rentabilidade de quem trabalha e gera riqueza no campo e na cidade.
7: Economia.
4: Deputados concordam com representantes de micro e pequenas empresas sobre a atualização geral da tabela do Simples e não apenas dos limites do MEI. A reportagem é de Luiz Cláudio Canuto.
8: Representantes de micro e pequenas empresas criticaram o projeto do governo de atualização dos limites de faturamento do microempreendedor individual, o MEI, e cobraram uma atualização geral da tabela do Simples. A proposta do governo chegou recentemente à Câmara e se soma a outros mais de 30 projetos a respeito do tema. Pelo projeto do governo, o teto do MEI subiria dos atuais R$81 mil para R$110 mil em 2027 e R$140 mil em 2028. O projeto também permite que um MEI contrate até 2 empregados por um salário mínimo ou piso salarial da categoria. Na Câmara, o tema já é analisado por uma comissão especial, onde o relator, deputado Jorge Guetem, do Republicanos de Santa Catarina, defende uma revisão geral do Simples e não apenas do limite do MEI. O presidente da Frente Parlamentar Mista do Ambiente de Negócios, Mendonça Filho, do PL de Pernambuco, concorda com a atualização da tabela do Simples Nacional para micro e pequenas empresas. A defesa da correção foi reforçada também pela presidente da comissão especial sobre o tema, deputada Anne Ortiz, do PP do Rio Grande do Sul. Desde a última atualização dos limites, em 2018, a inflação acumulada pelo IPCA é de 55,4%.
9: Não por conta de um crescimento real, não por conta de um crescimento orgânico, mas sim
7: por um achatamento do teto por conta dessa inflação acumulada.
8: Segundo o relator do projeto sobre o MEI, deputado Jorge Guetten, se o ajuste da tabela se limitar à faixa do microempreendedor, o risco será de distorção do Simples.
9: É uma conta simples fazer. Por que que eu vou estar numa alíquota maior ali como micro e pequena empresa de 180 mil se eu posso estar numa alíquota bem menor, né? Que é o benefício que os MEIs têm, são contemplados, né? Então, elevando a 140.
8: Uma das ideias em debate prevê que o teto dos microempreendedores suba para 140 mil reais. Já o das microempresas subiria de 360 mil para 869 mil reais por ano. E o das empresas de pequeno porte passaria de 4,8 milhões de reais para 8,69 milhões de reais. Da Rádio Câmara de Brasília, Luiz Cláudio Canuto.
3: Maurício Marcon, do PL do Rio Grande do Sul, contesta os dados sobre o desemprego e a inflação anunciados pelo governo. Para ele, o discurso de crescimento econômico desconhece a realidade da população, que sofre com o aumento no preço dos alimentos e dos combustíveis.
4: Segundo a análise de Maurício Marcon, o cenário nacional é oposto ao anunciado, com um déficit acima de 1 trilhão de reais e com a dívida pública superando 80% do PIB, o que prejudica a criação de novas empresas, a geração de empregos e a produção nacional.
3: Doutor Fernando Máximo, do PL de Rondônia, celebra a aprovação pela Câmara de proposta de emenda à Constituição relatada por ele, que garante a imunidade tributária total para templos religiosos e suas entidades, como creches, asilos e orfanatos.
4: Doutor Fernando Máximo explica que a medida, agora sob análise do Senado, isenta de impostos a compra de bens e serviços, com os tributos pagos sendo devolvidos às entidades em 90 dias para reinvestimentos nas entidades de assistência social filantrópicas.
10: Desenvolvimento regional.
3: Comissão Especial aprova aumento de repasses para municípios e criação de fundos para Sul e Sudeste. A repórter Noelle Nobre tem os detalhes.
11: Uma comissão especial da Câmara dos Deputados aprovou uma proposta de emenda à Constituição que aumenta o Fundo de Participação dos Municípios, o FPM, e cria fundos específicos para o desenvolvimento das regiões Sul e Sudeste. O parecer aprovado é do deputado Arnaldo Jardim, do Cidadania de São Paulo. A medida eleva de 50 para 53% a parcela da arrecadação federal de impostos que deve ser dividida com estados e municípios. Isso garantirá às prefeituras uma quarta parcela extra de 1% do FPM a ser paga anualmente no mês de março. O relator, Arnaldo Jardim, acredita que os municípios hoje estão sobrecarregados.
5: A Constituição de 88 dá um sinal, mas a prática acabou se revelando ao contrário. Houve uma reconcentração de recursos na União. E isso não foi acompanhado da divisão de responsabilidades. Todas as novas políticas foram no sentido de repassar responsabilidades aos estados e municípios.
11: Além do reforço para as cidades, a proposta cria fundos constitucionais de financiamento para o Sul e o Sudeste, nos moldes do que já existe para o Norte, o Nordeste e o Centro-Oeste. Cada um desses novos fundos receberá 1% da arrecadação federal para financiar o setor produtivo local. Para evitar um choque nas contas públicas, a implementação será gradual, 0,5% em 2027 e o valor integral em 2028. A estimativa é que em 2028, cada novo fundo regional e o aumento do FPM representem separadamente um aporte de mais de 11 bilhões de reais. Agora, a proposta segue para o plenário da Câmara, como lembrou o presidente da comissão especial, deputado Cobalcini, do MDB de Santa Catarina.
12: A gente tem que agora fazer uma construção além daquela que nós construímos aqui na comissão especial. Precisamos estender para o Brasil.
11: A proposta que aumenta os repasses para os municípios e cria fundos de desenvolvimento para as regiões Sul e Sudeste precisa ser votada em 2 turnos no plenário antes de seguir para análise do Senado. Da Rádio Câmara de Brasília, Noelle Nobre.
10: Saúde.
4: Paulo Soares. Soares, do Podemos de São Paulo, faz um apelo pela continuidade dos atendimentos no Hospital e Maternidade São José, de Barra Bonita. Ele alerta que o fechamento do pronto atendimento da unidade pode sobrecarregar outros hospitais e comprometer a assistência na região.
3: Paulo Soares também defende a atualização da tabela do SUS e mais investimentos na rede pública de saúde. Segundo o parlamentar, o financiamento adequado é essencial para garantir o funcionamento dos hospitais filantrópicos e das Santas Casas.
10: Justiça.
4: Deputados aprovaram regime de urgência para o projeto que equipara o ódio às mulheres ao crime de racismo. O repórter Antônio Vital explica.
13: Depois de muito debate em plenário, a Câmara dos Deputados aprovou regime de urgência para o projeto já aprovado pelo Senado, que prevê punições para a prática de misoginia, como é chamada a prática de ódio, desprezo ou preconceito contra as mulheres. O projeto inclui o crime de misoginia na mesma lei que já pune com pena de 2 a 5 anos de prisão sem direito à fiança, discriminação ou preconceito de raça, cor, etnia, religião ou procedência nacional. A coordenadora do grupo de trabalho que analisou a proposta, a deputada Tabata Amaral, do PSB de São Paulo, apresentou nova versão para o texto no início de junho, com alterações na proposta aprovada pelos senadores. Ela alterou principalmente a definição de misoginia. Tabata Amaral retirou os termos ódio e aversão previstos no projeto do Senado para caracterizar a misoginia. Na nova versão, misoginia é descrita como a prática, a indução ou a incitação de menosprezo ou discriminação contra a mulher, que promova violência, negue sua igualdade de direitos ou ofenda sua dignidade em razão da condição de mulher. O texto aprovado pelo grupo de trabalho também prevê que o juiz poderá suspender temporariamente conta ou perfil na internet que estimular violência contra a mulher. No plenário, o regime de urgência foi aprovado com 293 votos favoráveis e 158 contrários, depois de muita discussão. Deputados da Frente Parlamentar Evangélica manifestaram preocupação com a possibilidade de pregadores religiosos serem enquadrados no crime de misoginia. Outros deputados disseram que a definição do crime é vaga e pode motivar censura. Foi o que disse a deputada Júlia Zanatta, do PL de Santa Catarina.
14: Ainda temos termos muito vagos que deixam a critério do juiz e isso acaba numa perseguição. Me parece sim que é para perseguição religiosa, para calar opositores, mulher que é bandido na cadeia.
13: O texto do grupo de trabalho também aumenta as penas de calúnia, difamação e injúria quando praticados no contexto de violência familiar e dobra a pena para postagens com incentivo à violência contra a mulher quando praticados na internet com o fim de obter lucros. A deputada Tabata Amaral, coordenadora do grupo de trabalho, disse que está ouvindo lideranças dos partidos para chegar a um texto de consenso. Ela defendeu punição para quem incentiva a violência contra a mulher.
14: A gente vê o número de homicídios no Brasil cair, mas o número de feminicídios aumenta. E nós precisamos dar uma resposta. E essa resposta passa por enfrentar grupos de ódio que estão se articulando, especialmente no submundo da internet. Grupos de ódio que entenderam que você incentivar o estupro, você incentivar a violência, você atacar uma mulher, infelizmente, é uma forma de ganhar dinheiro, é uma forma de viralizar, é uma forma de vender um curso.
13: Com o regime de urgência, o projeto que prevê pena de até 5 anos de prisão para quem praticar o crime de misoginia pode ser votado diretamente no plenário da Câmara sem passar pelas comissões permanentes da Casa. Da Rádio Câmara de Brasília, Antônio Vital.
10: Relações Exteriores.
3: Alencar Santana, do PT de São Paulo, critica a suposta submissão de políticos brasileiros a interesses estrangeiros, citando uma correspondência oficial de autoridade externa que trata da possibilidade de uma equipe de transição governamental brasileira ser colocada à disposição de outra nação.
4: Alencar Santana afirma que o documento menciona a entrega de riquezas estratégicas e de tecnologias como o PIX. Ele classifica a hipótese como traição à pátria, alerta sobre o risco de interferência externa nas eleições e defende uma postura firme na defesa dos interesses do Brasil.
3: Termina agora o Jornal Câmara dos Deputados, produzido pela Rádio Câmara, com trabalhos técnicos de Wellington Teles e apresentação de Cibele Comanetti e Márcio Aquilissardi. Uma boa noite para você.
4: Boa noite e a Voz do Brasil volta amanhã.
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você, tudo bem? São 11h20 no mais belo horizonte deste país. É o apito final que está chegando pela Top 1 do Brasil. Tem muita coisa boa, tem seleção brasileira, tem Copa do Mundo, tem os nossos clubes e a partir de agora você

0: seleção brasileira Wellington Campos.
1: Endrick enche a bola de Carlo Ancelotti e revela recado do técnico para a carreira dele no Real e na seleção brasileira.
0: Copa do Mundo, Pedro Abílio.
2: Atacantes dão show e desenham confronto gigante na próxima fase da Copa. Com show de Oyarzabal, Espanha despacha a Áustria. Com Cristiano Ronaldo e Gonçalo Ramos, Portugal dá adeus à Croácia.
0: A manchete do Cruzeiro, Emerson Pantieri.
3: Cruzeiro contrata atacante, destaque do futebol norte-americano, revelado no Vasco e vai desembarcar domingo na capital mineira.
0: Atlético Paulo Azeredo.
4: Galo prepara plano de carreira para a joia da base. E Emerson fala com exclusividade na Itatiaia.
0: América, Fabrício Calazans.
5: Coelho sofre mais uma derrota na Série B do Campeonato Brasileiro e é matemático. Vai fechar o primeiro turno sem ter deixado a zona de rebaixamento em nenhuma rodada.
0: Tudo isso e muito mais a partir de agora comigo, com os comentários do Vinícius Andrade e todo o primeiro time do rádio. Vem com a gente, o apito final está no ar.

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6: 11:25, hora certa para você, 11:25 em Belo Horizonte, comigo Vinícius Andrade. Fala, Vini.
7: Tudo bem, Romano? Um abraço para você, para quem tá ligado com a gente. Acabei de comentar Portugal e Croácia. Então, assim, eu tô com a adrenalina lá em cima até agora.
6: É, amigo, eu acompanhei o América com a sina dele, né? Perdendo de novo. Ei, América. Ó, tem tá feio, hein? Mas feio mesmo. 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
6: Vamos aos Estados Unidos, porque teve seleção que deu tchau, teve seleção passando de fase. E o João Vitor Cirilo conta tudo pra gente. Fala, Cirilo.
9: Fala, Romano, um abraço pra você, pra quem se liga aqui no apito final da Itatiaia. Mais um dia de Copa do Mundo, mais um dia de segunda fase e a confirmação
6: de fase. E o João Vitor Cirilo conta tudo pra gente. Fala, Cirilo.
9: Fala, Romano, um abraço pra você, pra quem se liga aqui no apito final da Itatiaia.

0: Croácia, teve o ano lado, teve Cristiano Ronaldo escrevendo mais uma história importante. Enfim, muita coisa pra gente contar aqui no apito final. Daqui a pouquinho também a gente vai conversar sobre o dia da seleção brasileira. Mas vamos começar com os jogos do dia, jogos que rolaram hoje. Aliás, daqui a pouquinho tem mais um que você vai acompanhar a partir da meia-noite e informar aqui na programação da Itatiaia, né, Romano? Deixa eu começar acionando o nosso Thiago Reis. A Espanha foi a primeira a se classificar. Venceu de boa, tranquila, está nas oitavas da Copa do Mundo. Chega mais, Thiago Reis, um abraço.
1: Um abraço pra você, Cirilo, pra quem se liga no apito final. É, a Espanha venceu com facilidade a Áustria por 3-0, jogando no SoFi Stadium em Los Angeles. Cirilo, todo mundo esperava pra ver Yamal, Lamine Yamal, que ainda não desencantou nessa Copa do Mundo, e mais uma vez o espanhol passou em branco. O herói do jogo espanhol foi o centroavante Oyarzabal, que joga na Real Sociedad, foi autor de 2 gols. O outro gol espanhol foi do lateral direito Pedro Porro. A seleção espanhola vai crescendo, vai aumentando seu desempenho, melhorando seu desempenho no transcorrer do Mundial. Vale lembrar que a estreia da Espanha na Copa do Mundo foi aquele empate contra Cabo Verde que surpreendeu o planeta inteiro. Agora a expectativa dos espanhóis é de que o time possa melhorar já para o próximo compromisso na fase oitavas de final e avançar. Lembrando, na Copa do Mundo passada, a Espanha saiu justamente nas quartas quando foi eliminada pela seleção marroquina. Expectativa para uma melhora da Espanha e também para que Lamine Yamal possa desencantar nesse Mundial 2026. Com as informações da classificação espanhola, a Fúria fez 3-0 para cima da Áustria. Aqui no apito final, Thiago Reis, volto com você, Cirilo.
0: Valeu, Thiago. Se a Espanha passou de boa pela Áustria, Portugal passou um aperto danado. Que jogo bom. Primeiro tempo foi ruim, né? Mas o segundo tempo foi bom. Bom segundo tempo desse duelo de Portugal e Croácia. A Croácia tá fora. Portugal avança. Gol salvador do Gonçalo Ramos no finalzinho. Pedro Abílio acompanhou, transmitiu o jogo pela Itatiaia e conta aqui no apito final. Um abraço, Abílio.
2: Tudo bem, Cirilo? Um abraço para você. Muito boa noite, amigos do apito final. Parecia que o jogo não ia terminar nunca. Portugal despachou a Croácia 2-1 em Toronto, no Canadá, com forte calor na casa de 30 graus até o finalzinho do jogo e com o árbitro, o Espen Eskas, árbitro norueguês, que não queria terminar o jogo. Foram mais de 14 minutos de acréscimos no segundo tempo. Mas vamos chegar lá. Foi um primeiro tempo de 0-0 e logo no início da etapa complementar, a Croácia passou a criar melhores chances. Tanto que o goleiro Diogo Costa, de Portugal, foi eleito melhor em campo pela equipe da transmissão aqui na Itatiaia. Perisic abriu o placar para os croatas e Cristiano Ronaldo, cobrando pênalti, revisado pelo VAR, foi quem empatou o jogo. Um abraço do atacante Vlasic no zagueiro Renato Veiga em uma cobrança de escanteio dentro da área. Com bola rolando, o juizão não viu, mas depois de checar no vídeo, ele conseguiu observar esta penalidade. A seleção portuguesa só chegou à virada nos acréscimos, com Gonçalo Ramos aproveitando um belo cruzamento de cabeça do Rafael Leão. Ele guardou para a seleção portuguesa. Olha só, a Croácia, já no finzinho dos acréscimos, conseguiu o gol de empate através do Vardiol, mas a arbitragem viu impedimento na origem do lance. Por isso, o gol foi anulado, apesar da festa enorme dos croatas. Croácia do Modric se despede da Copa do Mundo, possivelmente a última do camisa 10, capitão e ídolo de uma geração inteira dos croatas. A seleção de Portugal segue para pegar a Espanha em Dallas na próxima segunda-feira, na fase oitavas de final. Importante destacarmos, hein? Cristiano Ronaldo, substituído pelo Roberto Martínez no segundo tempo, saiu com cara de poucos amigos, mas o técnico colocou Gonçalo Ramos em campo na etapa complementar também, né? Então ele saiu com crédito e o Gonçalo tá aqui no apito final explicando a sua participação nesta heróica classificação portuguesa.
3: Já sabe que nos últimos minutos, quando é preciso um gol, eu tô lá. Já não é a primeira, nem a segunda, nem a terceira vez, e sempre que precisarem de um gol nos últimos minutos, podem chamar o Gonçalo Ramos.
4: Gonçalo, este ambiente que se sentiu em campo, qual foi a mensagem que vos fez trazer esta, transformar esta pressão em motivação e em força?
3: É muito importante, é sinal que a equipa está a crescer dentro da competição. Isso é importante, isto é uma competição curta, mas para nós não é. Muito tempo de trabalho, muitas horas de treino, muito tempo juntos. Já parece-me daqui há imenso tempo e isso também pesa. Eu acho que é uma mensagem que nós passámos hoje, a força do nosso grupo, e a partir de agora é mata ou morre, e nós mostramos a nossa força.

0: o que é que deixa para o próximo jogo? O que é que devemos esperar?
1: Portugal sempre, nossa identidade, vamos sempre atrás da vitória e acreditar até ao fim, porque nós nunca estamos mortos.
2: Ouvimos Gonçalo Ramos no apito final aqui da Itatiaia. Cirilo.
3: Valeu, Pedro Abílio. Já temos então a confirmação deste jogo, né? Deste desafio. Aliás, já temos aqui alguns confrontos confirmados que a gente já pode destacar. No sábado, Canadá e Marrocos, Paraguai e França. No domingo, Brasil e Noruega, México e Inglaterra. Na segunda, Portugal e Espanha, Estados Unidos e Bélgica. Temos aí mais quatro confrontos para definição dos outros dois jogos das oitavas de final. Hoje. Daqui a pouquinho, hoje aqui, né, no horário nosso aqui, no horário aí do Brasil, o jogo começa amanhã, à meia-noite. Esse duelo que você vai informar, Romano, já já, entre Suíça e Argélia, meia-noite, hora de Brasília. Amanhã, às 3, tem Austrália e Egito, às 3 horas da tarde de Brasília. Depois, nós teremos, às 7 horas da noite, Argentina e Cabo Verde e às 10:30, Colômbia e Gana. Os dois últimos jogos do dia, Argentina e Cabo Verde, Colômbia e Gana, a Itatiaia vai transmitir para você nesta sexta-feira. Estaremos juntos na programação da Itatiaia. A seleção brasileira já tá de olho no domingão, já tá de olho no fim de semana, duelo contra a Noruega. E vamos contar detalhes do dia da seleção do Brasil. Dia quente, né, Wellington Campos? Dia quente aqui na costa leste dos Estados Unidos, aqui em Nova Jersey. Sensação térmica passando dos 40 graus. E a seleção trabalhou nesse calorão todo. Você traz os detalhes. Um abraço, Wellington Campos.
4: Alô, Cirilo, alô, amigos da Itatiaia. Pois é, uma quinta-feira de muito calor por aqui, que a seleção brasileira teve o treinamento pela manhã para fugir um pouquinho desta onda de calor aqui dos Estados Unidos. Para você ter uma ideia, a hora que a seleção estava treinando, bateu 34. Na hora da coletiva do garoto Hendrick, estava 38, né? E às 5:30, quando a gente participava no nosso horário aqui dos Estados Unidos, né, da turma do bate-bola, estávamos com 37 graus. Então, é essa a expectativa de calor para os próximos dias. Deixa eu trazer aqui o Hendrick, já que eu falei da coletiva dele, ele destacando a parceria dele com o Rayan e com os mais jovens. A gente traz ele agora aqui no apito final.
5: Eu e o Rayan, a gente estava vendo até umas fotos que a gente estava jogando na Gold Cup em 2017 e a gente também se enfrentou na Copa do Brasil sub-17. Então a gente e foi para a seleção também junto. Então a gente já vem nesse ciclo de amizade também, conversando bastante. A gente aqui, pô, tem eu, ele, o Igor, o Thiago, a gente fica junto ali trocando resenha. E acho que eu e ele, para agregar um time, vai ser sempre da nossa vida, porque a gente não imaginava estar aqui com 19 anos agora. Então a gente vai fazer de tudo para quando entrar tentar ajudar o time, fazer o que o mister vai pedir, porque, como eu falei, é uma vitória estar aqui, então a gente tem que fazer por merecer. São jogos importantíssimos onde não tem margem de erro, então a gente tem que entrar para poder ajudar a seleção. E graças a Deus eu pude fazer isso no último jogo, e o Rayan já tá fazendo, jogando com a equipe titular. Então a gente vai fazer o máximo para ajudar a seleção, que eu acho que é o mais importante nesse momento.
4: E é importante a gente destacar também o Hendrick falando a respeito do técnico Carlo Ancelotti, treinador que vem dando muita força, muita confiança e deixando o jogador com aquele recado: calma, calma, que a sua hora vai chegar. Vamos assistir e ouvir aqui na Itatiaia.
5: Cara, é uma convivência maravilhosa. Acho que com o mister foi o meu primeiro treinador quando eu cheguei na Europa, que para mim foi uma das melhores experiências ter ele como o primeiro treinador assim chegando na Europa. Para mim foi incrível, onde eu pude aprender bastante coisas com ele, mas também com o staff dele, que é um staff muito bom. Então fico muito agradecido, e aqui na seleção não tá sendo diferente. E fico muito feliz por isso. Acho que não teve um encaixe melhor de ter o Ancelotti como treinador do Brasil para acolher o grupo, para fazer o grupo se dar bem e evoluindo cada vez mais, que é o que está acontecendo no, na Copa e esperamos seguir evoluindo, que é o mais importante para nós nesse ciclo.
4: Pois é, Endrick está pronto para substituir o Lucas Paquetá, se assim desejar o treinador. Não acredito que seja por aí. Acredito em um jogador de meio campo, que seja aí o Danilo Santos, o Martinelli, até o Neymar. Até o Neymar para começar jogando. Mas isso aí nós vamos ter que esperar um pouquinho mais. O dia do jogo do Brasil com a Noruega vale vaga nas quartas de final. E, inclusive, se passar Brasil, se passar o México pela Inglaterra, estão falando ingresso mais barato para o jogo em Miami a $4.000, R$20.000. Tá certo, meu ídolo.
3: Valeu, Wellington. Mais atividade nessa sexta e sábado e no domingão a partir de 14h, transmissão da Itatiaia. Às 17h a bola vai rolar. Estaremos no MetLife Stadium para o domingo de classificação da seleção brasileira às quartas de final da Copa do Mundo. Abraço a você, Emerson Romano, aos amigos ligados aqui no apito final. Seguimos acompanhando também daqui a pouquinho a madrugada de Copa do Mundo. Valeu, amigo.
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7: Que bom que o Endrick tem esse pensamento e tá entendendo o que o Ancelotti tá organizando para ele, viu, Vini?
8: É, me pareceu muito tranquilo, né, em relação às escolhas do Ancelotti. É claro que o jogador também vai querer valorizar o técnico, né? Mas me pareceu sincero mesmo o Endrick, de saber que no comando, Romano, não é qualquer um que tá lá. É um cara vencedor e que vai ganhando cada vez mais moral também com os torcedores, com os jogadores da seleção brasileira, porque o que ele tá fazendo, ainda que seja impopular, como foi no último jogo, manter o Casemiro, não ter colocado o Neymar, deu certo. Então ganha cada vez mais crédito para seguir fazendo ali as alterações e as estratégias que o Ancelotti não tá fazendo de qualquer jeito. Ele sabe, ele tem um plano, Romano, vamos confiar.
7: É, tem até um meme, né? Calma que ele tem um plano.
8: É.
7: 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E parece que a novela Gabriel Peck tá terminando no Cruzeiro. É isso mesmo, Pansieri, um abraço.
9: Alô, Romano, um abraço pra você, pro Vini, pra todo mundo que acompanha o apito final da Itatiaia, edição de quinta-feira, chegando com as informações do Cruzeirão mais lindo do mundo. O Cruzeiro contratou o atacante Gabriel Peck, jogador de 25 anos, cria do Vasco, atualmente no Los Angeles Galaxy, dos Estados Unidos. Na atual temporada, são 20 jogos, 11 gols e 4 assistências. O PEC tem bons números. No Vasco da Gama, foram 178 jogos, 26 gols e 14 assistências. Ele, que está no Los Angeles Galaxy por 2 temporadas, tem 101 jogos no total, 26 gols com 14 assistências no total. Números do Gabriel Peck. O atleta, então, o Cruzeiro pagando aí $10 milhões para o time norte-americano. E aí, com bônus, né? Essa operação deve ficar num total de $12 milhões. Acertando também contrato, 5 anos de contrato com o jogador. Ele é aguardado no domingo de manhã aqui em Belo Horizonte para depois fazer exames médicos e assinar contrato, posar para foto oficial com a camisa do Cruzeirão. Então, segunda contratação do Cruzeiro. A primeira foi o Gabriel Rojas e agora o Cruzeiro chegando a um acordo com o Gabriel Peck. Foi um pedido do técnico Arthur Jorge. Ele queria esse atacante que fizesse ali o lado direito e tivesse o pé esquerdo, né, como preferência. E aí foi uma contratação, então, que o Cruzeiro buscou ao longo do mês inteiro. Tinham umas outras possibilidades numa lista que até noticiamos aqui na Itatiaia, com Elinho, com Fábio Vieira, com outros nomes, mas o Gabriel Peck era o nome preferido desde o início pela diretoria do Clube Celeste. 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E o Cruzeiro então contratando o Gabriel Peck, xará.
7: Saiu do Vasco sendo uma das revelações, foi pro futebol dos Estados Unidos. Apenas informações que a gente tem, que a gente não acompanhou, né, Vini?
8: Sim.
7: De que ele foi bem lá. Vamos ver nesse retorno, nessa readaptação do futebol brasileiro.
8: Os números dele são bons, né? No futebol norte-americano, é claro que tem sempre uma dúvida: ah, será que serve como parâmetro? Mas a gente tem alguns bons exemplos, tá, Romano? Jogadores que vieram dessa mesma liga e que renderam no futebol brasileiro. O mais recente é o Lúcio Acosta, do Fluminense, que tá jogando muito bem. O Savarino, à época, jogava no futebol dos Estados Unidos, foi pro Atlético e rendeu muito também. Gabriel Peck é um bom jogador. A grande questão era: vale tudo que o Los Angeles estava pedindo? Vamos ver o que ele vai demonstrar em campo, né? Não acho que ele chegue no mesmo patamar que o Gerson chegou, por exemplo, né? Que a gente tinha certeza que o Gerson chegaria para ser titular e dominante no meio-campo do Cruzeiro. Eu não posso dizer o mesmo do Peck, que ele vai chegar para assumir a titularidade, que vai ser indiscutível, mas tem talento, é bom jogador, e agora vamos ver se ele vai conseguir corresponder toda essa expectativa.
7: Você acha que ele pode acrescentar o que no Cruzeiro? O que, na verdade?
8: Então, os pontas do Cruzeiro, faltam mais gols, participações. O Arroy, por exemplo, é talentoso, mas falta até mais cabeça pro Arroy também, mais regularidade. Pelos números do Peck, né, e pelo que ele demonstrou no Vasco, ele pode acrescentar assistências, gols, que é o que a gente espera hoje de um ponta que seja decisivo. O Gabriel Peck chega com essa expectativa, além, claro, né, de ter uma influência também em relação a construção do jogo. É um jogador que joga pelo lado do campo, mas também tem facilidade de jogar por dentro. É um jogador que chega com essa expectativa, né? O Cruzeiro tá pagando caro por ele, então também vai chegar com uma pressão grande.
7: Vai. Aí tem a famosa cobrança, né? Olha só, provavelmente, tá? Você já ouviu seu vizinho gritar gol antes do gol acontecer pra você. Sabe por quê? Porque ele está ouvindo a Itatiaia. 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Agora vamos falar do América, porque o Coelho acabou perdendo no finalzinho, num jogo que foi ruim pra dedéu. Não é isso, Fabrício Calazans? E aí, tá ligado?
10: Tô ligado, Romano. Deixa comigo. Boa noite pra você, pra quem se liga no apito final. Romano, falar o quê? Mais uma derrota. América 0, Cuiabá 1 na Arena Pantanal. Técnico Humberto Louser, que manteve a espinha dorsal da equipe que já havia perdido para o Operário na rodada anterior. Uma mudança na defesa, com Manuel de volta, recuperado de dores na panturrilha. O Rafa Barcelos ficou no banco e ele tirou o Everton Brito, um atacante, e colocou um meia, o Iago. Cuiabá 1-0. Ô, Romano, o América não deixou a zona de rebaixamento em nenhum momento até aqui. E não vai deixar a zona de rebaixamento, ainda que vença os três próximos compromissos que fecham o primeiro turno da Série B. Seriam 9 pontos se o América vencesse os três, e o América está a 10 pontos do primeiro time fora da zona de rebaixamento, que é o Botafogo de Ribeirão Preto, ou seja, situação inalcançável. Vamos lá, os jogadores regressam a Belo Horizonte em voo direto na madrugada desta sexta-feira e serão liberados. O próximo compromisso será contra o Londrina somente na outra segunda-feira, é isso mesmo. Para este compromisso, Humberto Lousa, que foi expulso hoje na derrota contra o Cuiabá, cumpre suspensão e o América será comandado à beira do gramado pelo Douglas Leite e segue aí ao lado da Ponte Preta com um dos piores ataques da competição. O América marcou apenas 10 gols. Situação delicadíssima, 6 pontos apenas, lanterninha da Série B. Romano.
7: Pois é, e aí a gente pega a tabela de classificação, o América está a 10 pontos do primeiro time fora da zona do rebaixamento, que é nesse momento o Botafogo de Ribeirão Preto, que ainda vai jogar na segunda-feira contra o Avaí, se vencer vai 19. Aí o próximo time é o Ceará, 15º com 17, mas o Ceará joga com o Goiás sábado na Serrinha e logo acima o CRB, que tem 19, mas o CRB vai jogar na segunda-feira. Perdão, CRB joga sábado contra o Londrina. Quando você olha assim esse panorama, ô Vini, bate desespero.
8: Ah, com certeza, você não enxerga nenhuma saída, né? Não tem luz no fim do túnel. É um campeonato inteiro na zona do rebaixamento e praticamente um campeonato inteiro na lanterna da competição. É, o América vai chegando cada vez mais próximo do seu destino, que infelizmente é a Série C.
7: E aí, o América, conversava na redação com o Alexandre Simões, ele trouxe um dado que me assustou: 13 rodadas seguidas na lanterna da Série B do Campeonato Brasileiro.
8: E não é por acaso, né, Romano?
7: Pois
8: é. América, infelizmente, é isso, tá plantando, tá colhendo, na verdade, o que ele plantou. É, montou um elenco muito fraco e que não consegue dar resposta nos jogos.
7: E agora tá contra-ataque, contrata jogador, busca jogador, principalmente lá fora. Isso pra mim parece desespero, viu?
8: Pra mim também. Em posições que não são as principais carências. O América, do meio pra frente, é um desespero. Ninguém consegue criar as jogadas. É, o atacante que entra não recebe uma bola, seja o William ou seja o Mastriani. E aí o América contrata zagueiro, goleiro, volante, do meio pra frente, que é onde e tem que resolver jogo. O América continua na mesma.
7: É, foi assustador. Assustador. Hoje o América não consegue criar, o América não consegue chegar à frente, finalizar. É um negócio assustador. 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Venha fazer um ótimo negócio na HS Veículos. 11:50, vamos falar do Atlético, porque o Paulo Azeredo conversou hoje com o principal líder desse elenco atleticano, não é isso, Paulo Azeredo? Boa noite.
11: Fala, Emerson Romano, boa noite pra você que tá ligado com a gente aqui na Itatiaia, no apito final, chegando com o Atlético, que trabalhou hoje na cidade do Galo, Romano, em 2 períodos. Barba Domingues vai acertando os cascos do Galo para o jogo dia 21 contra o Bahia, 7:30, na Arena MRV. Mas o destaque de hoje, Romano, vai para o goleiro Everson, que em entrevista exclusiva à Itatiaia falou sobre vários assuntos importantes. Sobre o tempo de Galo, sobre a questão da liderança nesse momento, sobre a responsabilidade do Atlético nessa temporada, principalmente no Campeonato Brasileiro. Foi uma entrevista exclusiva que eu e Henrique André, do nosso portal Itatiaia Esporte, fizemos com o Everson e foi muito bacana. E você vai poder acompanhar, você amigo ouvinte e também teleweb espectador do YouTube, essa entrevista na íntegra, aqui no YouTube, @Itatiaia Esporte. Então, a partir desta manhã de sexta-feira, acesse o Itatiaia Esporte, porque a entrevista estará disponível na íntegra para você. E a gente vai destacando aqui, dentro da programação da Itatiaia, algumas falas importantes do Everson desta entrevista. E agora, no apito final, eu vou trazer uma fala importante do Everson falando sobre o sistema defensivo do Atlético. 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Tô olhando aqui, eu vou chamar agora sim, tá no ponto a sonora do Everson. Vamos trazer aqui a fala do Everson, parte dessa entrevista exclusiva que fizemos hoje com ele, ele falando qual o segredo do Baba Domingues para melhorar o sistema defensivo do Galo. Vamos ouvir.
12: O histórico do professor Eduardo Domingues, quando ele vem do Estudiantes para cá, é um histórico de sempre tomar poucos gols, né? Isso vem do histórico dele, não que ele seja um treinador retranqueiro, mas é um treinador que prioriza muito bem a defesa, o jogo defensivo. Então, com certeza isso ajuda o goleiro a não tomar tantos gols, a bola acaba chegando pouco que a bola chega com um finalizador um pouco mais pressionado. Então, esses últimos jogos que a gente pôde não tomar gols, teve jogos importantes que a gente não tomou gols, os 2 últimos jogos da Sul-Americana eram jogos importantes, onde a gente não poderia tomar gol, Cienciano e Porto Cabeça, a gente não tomou gols. Então, com certeza esses últimos 5 jogos, a gente vem só de 2 gols sofridos, que é o que ajuda, com certeza, não só ajuda o Everson, que não toma gol, ajuda principalmente o Galo, onde não tomar gol a gente não vai perder os jogos, e com um ataque qualificado que a gente vem aprimorando também, as situações ofensivas, a gente vem tendo mais sincronia de movimento que ficou claro nos últimos jogos, a gente vem fazendo bons jogos. Então, quanto não tomar gol, vou estar ajudando o Galo e consequentemente a gente não vai estar perdendo, e o professor Eduardo Domingues vem nos ajudando nesse quesito do sistema defensivo.
11: Tá aí o Everson com a gente aqui no Apito Final, Romano. E aí, o que achou da fala do Everson? Acha que ele tá certo? Que melhorou como um todo esse sistema defensivo? Quero ouvir vocês aí no estúdio.
7: Eu acho que os números mostram isso, né, Vi?
8: Exatamente, melhorou, principalmente nessa reta final da primeira parte da temporada, que o Barba encontrou um padrão pro time, e agora ele vai ter mais tempo ainda para poder organizar. De fato, o Everson tem razão, o Barba se caracteriza por ter uma equipe que se defende bem. No início dele no Atlético foi mais conturbado, foi mais difícil, mas agora a tendência, a gente espera que o Atlético possa evoluir ainda mais nesse setor defensivo.
7: E chegou um cara agora também, né? Pra poder entrar aí, pra poder brigar, né?
8: O Léo Duarte, né? O zagueiro que chega pra disputar titularidade, e a briga vai ser boa nessa zaga, até porque tinha o Natanael jogando praticamente como zagueiro, né? Não sei se ele vai ser mantido, vai ser um período que o Barba vai ter tempo que todo treinador deseja, né, para testar, para poder fidelizar uma ideia que ele tá querendo passar, algo raro no futebol brasileiro.
7: Eu estou muito curioso para saber o seguinte: como vai ficar o lado esquerdo da defesa do Atlético sem o Júnior Alonso? Verdade. Que vinha sendo titular, quem vai ocupar aquela vaga por ali?
8: Sim, porque o Atlético tá perdendo o zagueiro Canhoto, e que no final, assim, dessa trajetória do Alonso, ele até melhorou, tá, Romano? Tava até fazendo bons jogos. E aí tem o Vitor Hugo, que é o zagueiro Canhoto, mas que tem uma dificuldade ali com a bola nos pés. Um jogador que na bola aérea vai bem, mas na saída de bola ele tem alguns problemas. O Lianco pode fazer a função, o próprio Juan, mas para mim o Atlético ainda deveria buscar um zagueiro Canhoto com mais qualidade.
7: Agora, se não for usar ele, a curiosidade é quem vai ocupar aquele lado ali. Ele vai deslocar quem? O Léo Duarte vai jogar para aquele lado? O Juan Tressoldi vai mudar de lado? O Lianco pode jogar por ali? Confesso que eu tô curioso para saber quem vai ocupar esse lado esquerdo da defesa do Atlético. Tivemos os hinos nacionais dos países, foram tocados agora há pouco em Vancouver, no Canadá. E o cumprimento dos times, as seleções da Suíça e da Argélia, porque daqui a 4 minutinhos a bola rola e nós vamos estar informando aqui na Itatiaia este jogo que fecha ou abre mais uma rodada desta fase da Copa do Mundo, da segunda fase da Copa do Mundo. Desse jogo sai o adversário de Colômbia e Gana, que jogam amanhã também, definindo mais esse confronto de Copa do Mundo. E sabe por que o seu vizinho grita gol antes de você? Ah, não sabe não? Vou te contar agora, porque provavelmente ele está ouvindo a Itatiaia. 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Ih, já foi gol, ó, há muito tempo. 11:57, intervalo, na volta os destaques finais do programa de hoje.
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1: Uma ótima noite para você que me escolheu para te fazer companhia. Eu sou a Ana Paula Barros e juntos vamos viajar no tempo ao som de músicas inesquecíveis. Está no ar o nosso Slow Motion. E aqui você pode participar no 3499-136-2203 ou lá no facebook.com/programa no Ritmo do Amor. Pensamentos e palavras positivas atraem resultados satisfatórios. Por isso, pense positivo. Gabriel Peck vai ser o segundo reforço Michael Jackson, do Cruzeiro na janela de transferências. Muito bem, o programa
0: Celeste
1: de hoje
0: acertou os últimos detalhes que faltavam para contratar o atleta do Los Angeles Galaxy dos Estados Unidos. O Cruzeiro que aguarda a chegada de Gabriel Peck na manhã de domingo. A expectativa é que até a próxima segunda-feira o jogador de 25 anos já tenha realizado exames médicos e assinado contrato por 5 temporadas com o Cruzeiro. O anúncio da contratação já está sendo preparado pelo Cruzeiro. O atleta vai posar para a foto oficial com a camisa do Clube Celeste. E o Peck deve se transformar no segundo reforço mais caro da história do Cruzeiro, já que a operação gira em torno de US$10 milhões e pode aumentar ainda com o cumprimento de bônus e metas, chegando a US$12 milhões. Cruzeiro hoje que anunciou também a venda do lateral esquerdo Kaique ao Como da Itália, jogador que foi anunciado também pelo time italiano. E no sábado, amistoso com o Defensor, mais de 10 mil cruzeirenses confirmados. E a Itatiaia vai transmitir o jogo também com imagem. A nossa jornada começando às 9 da manhã no sábado.
2: Agora o destaque final do Atlético, Paulo Azeredo.
3: Bom, jogadores do Atlético voltam aos trabalhos nesta sexta-feira na cidade do Galo. O técnico Barba Domingues, que vai encaixando cada vez mais esse time do Atlético e que ainda não conta, né, com os 3 equatorianos que estarão de recesso até o próximo dia 10 de julho. O goleiro Everson concedeu a Itatiaia uma entrevista exclusiva que você vai acompanhar na íntegra a partir desta manhã de sexta-feira no YouTube @ Itatiaia Esporte. Vale a pena conferir o Everson falando sobre Atlético, seleção brasileira e muito mais.
2: Tá certo, Paulo Azeredo. Agora o destaque do América, Fabrício Calazans.
4: O América foi derrotado pelo Cuiabá por 1-0 na Arena Pantanal. O América vai encerrar o primeiro turno sem ter deixado a zona de rebaixamento em nenhum momento. Restam 3

0: certeza.
1: Valeu, Calazans. Temos 3 minutos e meio do primeiro tempo. Bola rolando em Vancouver, no Canadá. Suíça e Argélia 0-0. Vai nessa, Bia?
2: Eu vou nessa, você fica, mas eu vou te escutando, Romano. Quem sabe não sai gol até meu trajeto pra casa.
1: É isso aí. Chega lá, o Lourenço vai estar naquela pira da massa. Vai dormir,
2: não. Não fala isso, não. Vai dormir, Lourenço.
1: Ó, 4 minutos da sexta-feira. Sextou e ele está chegando. Gutenberg Gomes, pra animar essa madrugada da Itatiaia. Ele já tá no clima de festa julina. A junina já passou. Ele hoje tá vestido de Chico Bento pra animar sua madrugada. Eu tô com ele aqui informando o jogo da Copa do Mundo. Valeu, galera. Paz.
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2: 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Hoje é que eu consegui o seu teste.

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E no também não posso deixar de mandar aquele abraço a mais de 80 emissoras que nesse momento, ó, viraram a chavinha e estão retransmitindo o nosso Dona da Noite, inclusive a Rádio Cidade das Águas, bombando na audiência na região metropolitana de Campinas. Então, e por gentileza, quando você entrar em contato com a gente através do nosso WhatsApp, que é 999-96-7074, aí você diz pra gente também qual a emissora.

0: ligadinho aí que até as 4 horas da manhã é muito bate-papo, é muita informação, muita música bonita.
1: Esse foi
0: também
1: o Gustavo Lima, então, com o apelido
0: o
1: carinhoso.
0: Está
1: e antes,
0: passagem.
1: Ricardo
0: Aliás, é uma
1: Mera. Um beijo pra Giovana Reis. Ela participa
0: rádio
1: no 3499-136-2203.
0: Tá
1: e a Giovana escreveu o seguinte: Ana, é a primeira vez que participo.
0: Carioca,
1: acabei de terminar
0: Lucas.
1: O meu relacionamento.
0: Alô,
1: e você, com certeza, me faz companhia. Giovana, um beijo pra você. E logo, logo, essa dor vai passar.
0: DJ,
1: um beijo também pra Suelen Lima. Ela está curtindo a nossa programação.
0: Ele,
1: e ela manda um beijo pro Cláudio, seu marido há 3 anos. Um beijo pra Suelen.
0: Um abraço,
1: e um beijo pra Cláudio. Ricardo Barros, Aninha, esse programa é top. Obrigada, Ricardo. Um beijo pra você.
0: Fábio
1: Júnior.
0: Quando
1: gira o mundo. Que saudade dessa.
0: Vai mandando pra cá, vai mandando mensagem e daqui a pouquinho você brilha. Olha ele aí, ó. No pitch. E aí, é claro, programação musical de Roger, não, do Márcio Sattler. A programação é do Márcio Sattler. Aquela programação que encanta você, que surpreende você. Não é aquele rame-rame de todo dia, não. É música bonita, é música que você diz assim: olha, mas essa me pegou pelo coração, hein? Então é isso, meia-noite, 14 aqui na Itatiaia. Eu

nas avenidas, nas MGs, nas BRs. Então vai mandando aí aquela informação pra gente. 999-96-70.

Mas que prazer, que alegria. Chegou aí aquele final de semana que a gente realmente espera, que a gente vai ali na nossa luta do dia a dia, acreditando que o final de semana é

cidade de Montes Claros está celebrando a sua emancipação no dia de hoje. E lá nós temos a Itatiaia Mock, fenômeno de audiência. O que chega de mensagem aqui do Código 38 é uma grandeza. E todo mundo dizendo: Gutenberg, por aqui é dona da noite, cortando na alta. É Itatiaia o dia todo, com uma programação que atende todas as demandas lá da região, como sempre acontece, né?

que lá vivem e aqueles que estão aí espalhados por esse Brasilzão, por esse mundão afora. Hoje também é dia de emancipação da cidade de Ubá. Ubá, o nosso abraço carinhoso e ainda Três Pontas. Então fica registrado aqui o nosso carinho e a nossa gratidão, porque a Itatiaia é a rádio de Minas e a gente sabe da nossa grande audiência é em Montes Claros, em Ubá, Três Pontas, aliás, por pelos 853 municípios de Minas Gerais, a gente está aí cortando na alta e todo mundo sempre ligado na Itatiaia. Meia-noite 18, como a gente sempre faz aqui na abertura do programa. Já já eu falo das efemérides de hoje, mas vamos então abrir aí com música. Ô DJ, bota primeiro aí pra gente animar essa madrugada. Meia-noite 18, e vem pra cá, vem fazer o programa juntinho com a gente. 99996-7074. Dá um play aí, DJ, pra gente começar bem o programa.

0: Olha aí, essa música é um hino, na verdade, né? O nosso Erasmo Carlos, o Tremendão, e uma homenagem aí a todas as mulheres. E ainda aquela música linda do Mato Grosso e Matias, que é o Retrato de Mãe, é aquela da dançarina, né? Grande momento também do sertanejo, que até me lembra que tá chegando em domingão, nós temos aquele encontro marcado, e para você que gosta de modão, para você que gosta de raizão, você é minha convidada, meu convidado. Todo domingo de 4 às 6 da manhã tem parada do rádio especial sertanejo. E aí não entra modinha, nutelinha, nada disso não. É só modão e raizão. E é domingo de 4 às 6 da manhã comigo aqui na Itatiaia. Quando o sinalzinho eletrônico marca 30 desse novo dia, é o tempo de um breve intervalo e a gente volta já com o nosso Dona da Noite aqui pela Itatiaia, 12:30.
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bem, meia-noite, 32. 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Meia-noite, 33 na Itatiaia. Bom dia para todo mundo ligado. E vem para cá, vem fazer o programa juntinho comigo. Até às 4 da manhã, a gente vai batendo esse papo gostoso. E é claro, essa programação diferenciada. E registrando também aqui esses.

0: essas mensagens que vão chegando o tempo todo, né? Um abraço aqui para o Jackson, ele mandou aqui, boa noite, é o Jacan por cá, chegando em Belo Horizonte e tá pedindo para mandar um abraço para o tio Roberto em Portugal, cortando o trecho também. Valeu, querido, obrigado e vamos rompendo aí na madrugada. O Saulo Túlio tá dizendo aqui, bom dia, Gutenberg, bom trabalho, hoje estou fazendo 5.2, então parabéns aí para o nosso querido Saulo Túlio, no Caiçara, é aniversariante de hoje também, recebendo o nosso carinho, o nosso abraço. É, bom dia, Gutenberg, um abraço para vocês aqui, é muito bem, então tá certo, é o Fábio da nossa querida Ouro Preto, deve estar um friozinho legal aí, hein, ô Fábio, obrigado, querido, um abraço aí para você e a todos que acompanham também a Itatiaia Ouro Preto, cobrindo aí toda a região dos Inconfidentes e todo mundo sempre curtindo aqui a nossa madrugada. Olha a Teia, tá dizendo aqui, boa noite, um abraço. Ai, a Teia lá do Petiscos da Teia, até hoje eu não fui lá e tô morrendo de vontade, viu, Teia? Um beijo, querida, obrigado, deve estar saindo agora lá do trabalho e o radinho sempre ligado aqui na Itatiaia, obrigado aí pelo carinho e pelo prestígio. Bonita ideia, né? E beleza. Um beijo, querida. Obrigado aí pela sintonia também. É, quem mais aqui? Olha, o Roger Loures, ele é diferenciado, né? O Roger Loures está me ajudando ali a explicar, né? Algumas coisas que estão acontecendo de maneira diferente aqui na nossa madrugada, tá certo? Então, um abraço aí, viu, Edmundo? E pode mandar aquele áudiozinho bacana pra cá, 999-96-70-74. Que é isso aqui que o Vanderlei tá mandando pra mim aqui, um videozinho? Opa, o que é isso aí, o Vanderlei? Me explica direitinho aí, tem uma máquina pesada lá, ah, é a turma que fica jogando água, é? Ah, muito bem. Ô, Vanderlei, um abraço aí para você também e tudo de bom, essa turma da mineração, sempre curtindo também o nosso programa e agradecendo aí a todos vocês pela participação. Esse aqui mandou agora também, bom dia, Gutenberg, meu nome é Edgar Olavo Gomes, do bairro Esplanada, tô passando aqui para agradecer pelo belíssimo programa e deixar um abraço para o meu amigo Ademir e o seu irmão José Bombeiro, que te escuta todas as noites. Por favor, manda um abraço e eles vão ficar muito felizes lá. Ô, Edgar, primeiro eu fico feliz com a sua participação aqui no programa e também saber que o Ademir e o José Bombeiro estão sempre ligados aqui no Dona da Noite. É motivo de grande alegria para todos nós também, viu? É isso, 12:36 agora. Quem mais aqui interagindo com a gente? Boa noite, Gutenberg. Gosto muito do programa. Aqui é o Alex de Sarzedo. Ô, Alex, um abraço aí para você e obrigado também pelo carinho e pela participação. Já temos áudios aí, né, Lucas? Vamos ouvir o que a turma tá mandando para cá e mande você também no 999-96-7074 e de amigo para amigo. Fala comigo!
1: Nelson aqui da cidade de Guaraná, Fabriciano. Fala pra mim aí. Eu sou fã da Itatiaia, ouvinte tido da Itatiaia. Velório Valente. É um do meu amigo aí, o do repórter aí, de preferência aí, o Cláudio Ribeiro, meu conterrâneo aqui. Opa. É aqui de Guaraná, Fabriciano, o Cláudio Ribeiro. Um abraço a todos aí, pra você também. Valeu.
0: Valeu,
1: querido. De Coronel Fabriciano, Barra Pedreira, é isso aí.
0: É o Nelson, é relojoeiro, ele é. Olha, mas é uma profissão que tá ficando cada vez mais rara, né? É difícil você encontrar hoje em dia um sapateiro. Opa, antigamente todo o bairro tinha lá um sapateiro, onde ficava uma meninada e aquele cheiro de cola e o sapateiro lá cheio de tachinha na boca também. Hoje é raro você encontrar um sapateiro. Todo mundo, hein? Já foi sapateiro? Emerson Romano? Olha, mas o moço, eu vou te mandar, é polivalente em todos os aspectos. É mesmo? Abre o microfone 39 ali. Ô, Emerson Romano, oi. É verdade que você já foi sapateiro, é?
2: Fui aprendiz de sapateiro, eu morava numa cidade chamada Santa Margarida, que é próxima a Matipó e a Manhuaçu, isso em 1986.
0: Olha.
2: Tinha 14 anos.
0: É mesmo?
2: É.
0: E aí era, já engoliu alguma taxinha? Não,
2: tinha que tomar cuidado, tinha que tomar cuidado.
0: E a cola juntava muito menino lá? Hein?
2: Nossa, mãe. Tá doido, dá uma dor de cabeça.
0: Imagina se a Dilson Martins cheira um pouquinho de cola.
2: Aí ele faz, colo com você.
0: Ele colo platinado, inclusive. Cola. É isso aí, meia-noite, 38 aqui na Itatiaia. Então é isso, relojoeiro, sapateiro, são profissões que vão desaparecendo aí, por essa, sei lá, essa facilidade da gente comprar uma coisa que é mais descartável, na verdade, né? Então, antigamente não. Antigamente você tinha lá o seu Vulcabras 752, aí à medida em que a sola ia desgastando lá, você ia emitir uma meia sola, como a gente chamava. Então, é isso. Bom assunto para a gente tratar aqui, as profissões que estão desaparecendo. E com toda essa questão de tecnologia hoje em dia aí, meu filho, o que vai desaparecer de profissão aí não está no gibi, não está no radar. Então, a gente precisa estar sempre se atualizando aí, buscando as novas possibilidades, porque uma coisa é certa, né? Muita coisa tá mudando, a realidade do mercado de trabalho também mudando a cada dia. Então, é isso, né? Vá se atualizando sempre, não custa nada, né? Você buscar aí uma atualização sempre. Meia-noite, 39 aqui na Itatiaia. Então vai mandando mensagem pra cá você também. 999-96-7074. Bota mais um aí, ô Lucas.
3: Bom dia, Rádio Itatiaia, bom dia, Gutenberg, meu amigo, meu irmão, Copinha, o porcá de Futão, Estação Belém, que é RA de Alto Matheus, Copinha, vamos chamar os 42 janelinha, que é o Rogério, da 4201, é o comandante da Avenida Amazonas, o Serginho da 33, é o camisa 10, o Marcos Boquinha, o Nelson Seca em Sete Lagoas, o filho dele, Jairzinho, lá no Quilombo, e o Nix, filho dele, a Nilza, irmã dele. Acabou de chegar agora, ó, Antônio Almada da Elba, Sete Eixo e o Eric. São tudo 18 rola-rola, 22 rola-rola e dois sinal. Põe esse modão aí com o milionário Zé Rico pra eles aí, ó. O sonho de um caminhoneiro. E o Paulinho do Curral, que tá lá no posto de saúde no bairro Central. Vocês copiou aí ou não copiou o Rádio Itatiaia?
0: Tá copiado, tá tudo copiado e obrigado aí pela participação e a turma do Rola Rola e tem também a turma do Rala e Rola na madrugada. Aí até melhor, né? Que beleza! Meia-noite 41 aqui, é isso, né? Vai mandando aí a sua mensagem pra cá, informação tem prioridade. Como é que está o anel rodoviário nesse momento? Eu quero saber e quero saber também da turma aí do táxi, do aplicativo, se o movimento tá bom aí nessa madrugada de sexta-feira, final de semana chegando, né? E aí a turma já fica naquela expectativa de melhorar um pouquinho aí o faturamento. Ô Lucas, bota só mais um aí. Vamos ouvir quem é que tá chegando, faltando 18 para uma na Itatiaia.
4: Bom dia, Gutenberg. Bom dia, Defuntão. Bom dia para todos os ouvintes aí da Rádio Itatiaia, a melhor rádio do Brasil.
0: Aí sim.
4: Conta para nós aí um Joe Expósito. Leire, Marquinho, que é AP do TCMG, até às 7 da manhã. Vamos que vamos, meu amigo, que Deus nos abençoe.
0: Valeu, querido, obrigado, boa lembrança essa aí, faz tempo que não toca no programa, quem sabe a gente não atende o seu pedido daqui a pouquinho e tá lá, só no plantão, só no comando da madrugada. E o nosso abraço aí também a toda essa turma, né? Da portaria, da vigilância, é você que tá aí e sempre naquela companhia boa, né? Um radinho de um lado e uma garrafinha do Café Corajoso do outro e vamos rompendo aí, a gente vai levando esse conteúdo até você e você nos atualizando aqui também, interagindo. Não tem onde tem um rádio ligado, não tem solidão que resista, né? A gente está lá levando aí o nosso Dona da Noite com você até as 4 horas da manhã. Tem mais um aí? Vamos ouvir, Lucas. Bota a turma pra brilhar aqui na nossa madrugada.
5: Bom dia, meu amigo Gutenberg Gomes. Todos os madrugada eu tô ouvindo seu programa. Toda a partir das 6 horas que entra no ar, no meu radinho de pilha, AM 610. Aqui quem tá falando é Dadal de Salgadela na Bahia, meu irmão.
0: Valeu, querido. Obrigado, Dadal, da cidade de Salgadália, na Bahia. Valeu, querido. Obrigado aí pela participação. Um abraço. A Dengue informa. Sai Lucas Carioca, entra o difuntão da madrugada. É, aquele caixão devia estar quentinho, né? O desgraçado, né? Bruto, eu vou te contar. O caixão, quando fica quentinho, aí fica gostosinho e o miserável não acorda. Ah, se eu não ligo pra esse maldito. Ô, difunto, então vamos colocar o programa no ar agora aí, meu filho, direitinho, como convém. Então, eu tava dizendo que hoje, dia 3 de julho, né? Hoje é o Dia Nacional de Combate à Discriminação Racial. Isso já deveria ser uma coisa totalmente superada, mas a gente ainda vê aí episódios nojentos, né? De racismo, de discriminação, e no futebol, na torcida. Isso é uma coisa lamentável, né? Hoje é o dia do Ministério da Justiça também. E você sabia que hoje é o dia dos incrédulos? É porque é o dia de São Tomé, aquele que precisou ver para crer. E Cristo disse, né? Felizes são aqueles que creem sem ver. Então é o dia de São Tomé e eu preparei para hoje uma oração muito linda, muito especial, e você vai acompanhar daqui a pouquinho, às 3 da manhã, aqui no nosso Dona da Noite, 12:45. Aniversariantes famosos do dia 3 de julho. Nasceu num dia como hoje, e o nosso João Saldanha, o João Sem Medo, né? Ele que preparou lá toda a seleção de 1970, tem uma minissérie muito legal na Netflix, contando lá o episódio, né? E como ele realmente preparou, escalou, definiu tudo, e depois por questões lá políticas também com os governos da ditadura militar, o Zagallo acabou assumindo e levou aí também ao tricampeonato. Então tá lá na Netflix, vale a pena você prestigiar aí. Quem interpreta o João Saldanha, o Rodrigo Santoro, né? Então vale a pena. E faleceu no ano de 1990 o nosso João Saldanha. Ô, difuntão, olha aí, ó. Aí sim, hein? Na época eram 90 milhões em ação. Agora já somos mais de 220 milhões em ação. 200 milhões em ação, pra frente, Brasil. Agora, de Fontão, esse aqui só eu, você e Emerson Romano lembramos dele. É vivente, né? Está celebrando hoje os seus 82 anos, o Michel Polnareff. Ah, mas quando eu falo desse nome, todo mundo já lembra daquela música bonita. Você acha aí, de Fontão? Love Me, Please Love Me. Eu achei até que o Michel Polnareff já estava na eternidade, mas não, tá vivo, tá firme, forte. Aos 82 anos, então é aniversariante do dia, e eu falei assim: tem que tocar um trechinho dessa música. Então você lembrou aí do Michel Polnareff? Aliás, já tocamos aqui no programa, né? Já traduzimos essa música ou não? Ah, mas vamos traduzir em breve. Então, para você que já passou ali dos 50, dos 60, certamente você lembra dessa pedrada aí, ó. Ah, meu filho. Isso em motel, em hotel, isso tocava demais, né? Olha que introdução mais linda também, né? Esse pianinho aí do Michel Polnareff. Sobe o som, de Fontão. Isso é lindo demais. 12:50. Love Me.

isso é lindo demais, hein? E saudade. Uma música que se fazia justamente para os amantes, para os enamorados de então, né? Estamos apresentando concertos para a juventude sem concerto.

0: meia-noite, 49. Estamos trazendo aqui os aniversariantes famosos do dia de hoje. Sabe quem está completando 80 anos? Está melhor do que nós três aqui? O Carlos Alberto Richelli. Sobretudo porque ele está casado com a Bruna Lombardi, que está uma moça ainda, né? Está linda ela. E ele está bem também, completando 80 anos. E sabe desde quando eles estão casados, né? O Richelli, o defunto não esquece do Richelli, é naquela série que ele era o Nô. Qual era aquela mesmo do? Como é que é? Riacho Doce. Ah, o Nô, o Nô. O defunto gravava o Nô em videocassete pra ver depois. Todo dia ele tá lá no canal Viva. Que dia vai passar o Nô do Riacho Doce. Tinha uma música bonita lá do Riacho Doce, né? Qual era a música mesmo da Selma Reis? Essa aí, né? O que é o amor, não é isso? Ah, muito bem. Parabéns aí pro Richelli, tá afastado da TV, tá bem vivendo lá ao lado da Bruna Lombardi. Enquanto isso, temos informação aí, né, Romano?
1: Intervalo de jogo em Vancouver, no Canadá. A Suíça segue vencendo a Argélia por 1-0, gol de Embolo aos 11 do primeiro tempo. E se continuar assim, se classifica para a próxima fase da Copa do Mundo.
0: Muito bem, e você vai acompanhar conosco até o finalzinho, né?
1: Até o final.
0: Muito bem, e a todo momento
1: vai ter que me aguentar.
0: Vamos, com o maior prazer, uma alegria ter você. Tá gostando do programa, Romano?
1: Ah, é ótimo, é divertidíssimo, né?
0: É bom, né?
1: É, o rapaz que entrou aí falando do 18 Rola Rola, né? Que ele é rádio amador, né?
0: Sim.
1: Eu também fui, era Firefox.
0: Olha.
1: Lá em Manhuaçu, era base, né? Não era em caminhão. Mas batia papo com a rapaziada, fiz muitos amigos aí no...
0: A turma do PX?
1: A turma do PX.
0: Maravilha, comunicação tá no sangue da gente, né?
1: Tem jeito.
0: É verdade. Então, a todo momento vamos atualizando aí o resultado da partida entre Suíça e Argélia, que agora está no intervalo. Sabe quem estaria, né? Ah, ela aí, ó. Ah, o Nô. Nô. Meu Deus. Nu. Ele era o Boto, né? Era uma coisa assim que ele era o Boto. Não usava camisa hora nenhuma na novela, hein? Mas hoje também é um dia pra gente lembrar de uma cantora maravilhosa de Fontão, que eu sei que você gosta muito, e ela nos deixou muito jovem no ano de 2004, aos 52 anos. Mas nasceu num dia como hoje, 3 de julho, a Laura Branigan. Ah, mas era maravilhosa, hein? Ei, Self Control, Glória, tantas músicas bonitas, e ela também era maravilhosa, né? E a voz de um anjo, e nos deixou muito jovem no ano de 2004, aos 52 anos. Essa aí tocou demais no rádio, hein? E saudade. É Self Control. Laura Branigan, depois você pesquisa aí, que moça linda que era essa, né?

Eu tinha o LP dela lá em casa e ficava rodando tudo do LP da Laura Branigan. E aí, realmente, ela nos deixou muito jovem aos 52 anos, no ano de 2004, a Laura Branigan.

e fechando também os aniversariantes do dia de hoje, nós temos aqui essa aí, ó. Opa! Isso aí na discoteca, hein? Nos anos 80 lá. Quem segurava a gente? Ninguém, né? Sobe o som, DJ! Olha o taxista lá aumentando o volume do radinho e dizendo: já foi bom nisso, hein, Gutenberg? A turma do táxi do aplicativo aí, ó. Sempre com.

E aproveitando esse hino aí da nossa saudosa Laura Branigan, eu quero registrar também que hoje quem está completando 64 e parece que está mais jovem do que todos nós aqui que temos pouco mais de 50, o Tom Cruise. Eu não sei o que aquele homem arruma, né? Eu vou te contar, uma pele maravilhosa, dentes lindos, é uma cabeleira danada e fazendo peripécias aí que se a gente fizer uma delas, a gente fica uma semana em coma, né? Meu Deus do céu, olha ele aí, ó, e ainda faz o Top Gun, né? Ei, Tom Cruise, 64 ele hoje, hein? Alguém anotou a placa do avião aí, ó?

e todo mundo lembra desse momento lindo aí do filme Top Gun, Ases Indomáveis, que depois teve a sequência, né, recente, e essa música linda do grupo Berlin, Take My Breath Away. Parece, né? Não parece que tem 64 ele, de jeito nenhum, nosso Tom Cruise. Esses os aniversariantes do dia. Agora, num dia como hoje também, e isso lá em 1971, nós perdíamos um dos grandes da música, Jim Morrison, do The Doors. E é daquela turma ali que não passou dos 27 anos de idade, né? Como Jimi Hendrix, Janis Joplin e o nosso Jim Morrison, que falei, o Kurt Cobain também, do Nirvana, né? Então, essa turma aí que nos 27 eles dizem assim, já deu pra mim, né? E o nosso Jim Morrison, que tem um filme maravilhoso aí com o já saudoso Val Kilmer também interpretando Jim Morrison. Bota o Light My Fire aí, ô difuntão, pra gente fazer essa homenagem aí ao saudoso Jim Morrison. Meia-noite 56 na Itatiaia.

0: mas tudo isso num dia como hoje, um dia 3 de julho, então é um dia tão especial e é claro que a gente traz agora também a nossa frase do dia, nesse dia 3 de julho, essa sexta-feira, final de semana chegando, e é sempre bom, logo no comecinho do programa, a gente trazer aqui uma frase que traz um momento aí para você refletir, para você ficar sabendo também. Então, vamos lá, Difuntão, o Kennedy tá aí prontinho, já louco para tocar esse saxofone dele maravilhoso, e agora vamos à nossa frase do dia. Ouvinte, ouvinte, um minutinho da sua atenção, porque agora vem aquele momento de sabedoria, aquele momento de filosofia. E aí, como hoje é o dia de São Tomé, é o dia do incrédulo, aquele que não tem ali muita fé, acredita que a vida é assim como ela se apresenta, nada de sobrenatural, nada que não possa ser explicado por uma razão científica e tudo, mas então a nossa frase do dia diz assim: existem apenas duas maneiras de viver a vida. Uma é não acreditar que existem milagres. A outra é acreditar que tudo é um milagre. Ah, eu não sei quanto a você, mas eu jogo no segundo time. Eu acho que nada na vida é intranscendente, né? Tudo a gente precisa olhar ali por um prisma de fé. A maneira como chegamos aqui, a maneira como a gente encontra o amor da nossa vida, ou a maneira como a gente encontra a realização numa profissão. Então, tudo isso deve estar ligado a uma questão que não se explica, né? Uma questão que vem com a gente e provavelmente vai com a gente. Então, mas é claro, respeitando aí todos aqueles que não têm a sua fé, aqueles que acreditam apenas naquilo que pode ser explicado de maneira razoável, científica. Então, a nossa frase do dia é essa: existem duas maneiras de viver a vida. Uma é acreditar que não existem milagres. A outra é você acreditar que tudo é um milagre. E que nesse novo dia os pequenos milagres aconteçam na sua vida, para que você valorize também quando alcançar os grandes milagres da vida. E não esqueçam, hoje preparei aqui para as 3 da manhã uma oração linda, inédita, que depois vira aquele belo conteúdo que você vai encontrar também lá no Instagram, @orações_itatiaia, e também lá no meu, @gutenberggomes. Dá uma chegadinha lá, vai ser um prazer e uma alegria ter o carinho de vocês e ter a amizade de vocês. E a oração de ontem tá lá, muito linda, né? Aquela que eu coloquei como se Deus estivesse falando para você num momento aí de dificuldade, num momento em que você se pega numa solidão, numa angústia, numa depressão. E na madrugada, muita gente às vezes enfrenta isso, e tem o nosso programa também como um aliado aí nessa jornada da madrugada. Você nunca está sozinho, a Itatiaia segue junto com você. É isso? Muito bem, 1:01, agora sim, agora a abertura já tá completinha, é o tempo de um intervalo rapidinho e a gente já volta com o nosso Dona da Noite.
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0: 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Então é isso, 1:03 aqui na Itatiaia. Bom dia para todo mundo ligado. Vem para cá, vem fazer o programa juntinho comigo e aí a gente vai curtindo aí cada momento. E quando você assusta, a madrugada fluiu daquela maneira leve, agradável, descontraída. O que que a Alessandra mandou aqui? Alessandra da Itália, é? Buongiorno, principessa. E ela tá dizendo: querido amigo Gutenberg, que alegria ouvir sua voz de novo. Suas férias foram longas. Aí ela tá pedindo aqui uma informação que no momento eu não posso dar no ar, né? Eu espero que vocês compreendam dessa maneira, mas já já eu vou explicar para você aqui pelo WhatsApp, tá bom, Alessandra? Aí ela tá dizendo aqui, deixo registrado, muito bem, tá certo, meu bem, um beijo para você, viu, Alessandra? Não some não, querida, de vez em quando você dá um alôzinho na gente aqui e não adianta ficar me pedindo foto da Alessandra, porque na verdade tem ali um desenho, né? É uma moça bonita, mas é de desenho, não posso falar o nome de uma moça aqui no programa que já aparece um monte de homenzinho querendo foto da Alessandra, a nossa italiana, tá lá ligadinha no programa. Buongiorno, principessa, vai começar, Romano.
5: É isso aí, Gutenberg, vai começar o segundo tempo em Vancouver, no Canadá, de Suíça 1-0, definindo mais uma seleção que estará classificada à próxima fase. Bola rolando e a gente acompanhando aqui na Itatiaia.
0: Maravilha, e nós estamos aqui à disposição. Aconteceu lá, você fica sabendo aqui e é claro, toda a cobertura da Itatiaia também nas nossas plataformas digitais. Vai lá no site itatiaia.com.br. Tem lá o Cristiano Ronaldo, né? Ele vibrando ali, a manchete é essa: Portugal de CR7 vira no fim, elimina a Croácia de Modric e avança na Copa do Mundo. Então tá tudo lá no itatiaia.com.br, também no arroba Itatiaia Oficial e arroba Itatiaia Esporte. E aqui ao vivo e já tem gol. Olha, mas começou bem o segundo tempo, Romano.
5: Mal começa o segundo tempo.

0: pressão, a roubada de bola e ela sobra pra Indaiowê. E aí, meu amigo, a um minuto do segundo tempo, ele não perdoou, ampliando o marcador. Agora a Suíça faz 2, a Argélia. Argélia, nada.
1: Aí, ó, é ao vivo, é quando acontece lá, você fica sabendo aqui. 1:07 na Itatiaia, é emoção o tempo todo na madrugada e vem com a gente, aqui você sempre tá bem acompanhado e muito obrigado aí pelo carinho e pela participação. Já temos mais áudios aí, ô Difundão, é muita gente mandando mensagem. Olha aqui o Thiago Toshiba, tá dizendo aqui, é a pista tá o ouro de Ofir, a meta dele, R$ 600. É, não tem ambiente em casa e fica rodando o dia inteirinho. Ele vai lá almoçar, a mulher falou, mas pra agora, meu filho, vai rodar agora que é o horário bom. Ele para pra jantar, a moça diz, faz um lanche miserável e vai trabalhar. Aí é fácil fazer 600. Ei, Toshiba, um abraço, querido, obrigado e tudo de bom aí pra você. E a gente tá sempre fazendo essa boa companhia. É, quem é esse aqui do código 35? É o Carlos, ô Carlos de Candeias, Minas Gerais, se eu não tô enganado, participando pela primeira vez, seja bem-vindo, que seja a primeira de muitas oportunidades em que você vai estar aqui com a gente também. Quem é esse aqui? Bom dia, Gutenberg, manda um alô aqui, DJ Gancho de Ponte Nova, tô ligado e tô trabalhando, ele é padeiro e deve ser DJ também nas horas vagas. Olha, mas que pãozinho bonito que já tá saindo lá, a turma não para não, é radinho ligado, olha lá de Fontão, ó, pãozinho de sal daquele pão, isso aqui não alimenta o pombo, não é? É, não cai farelo pra todo lado, não, que o Gancho é bom padeiro, né? Valeu, querido, obrigado e um abraço aí a todos de Ponte Nova. Depois você me fala aqui, ô Gancho, qual é a emissora que tá retransmitindo aí na região, porque tem uma grande audiência também, muita gente participando aí da querida Ponte Nova e bom trabalho a todos os padeiros, né? É o que eu sempre digo, a padaria é a primeira luzinha que acende no comércio e muitas vezes também a última luzinha que apaga. Agora, tem pouca padaria 24 horas, vamos combinar? Vamos combinar? Ô, de fundo, lá do Cabral até aqui, quantas padarias você vê abertas aí? Tem essa aqui, né? A da Barão ali que salva a gente na madrugada. E tem outra lá também? É, que eu me lembre aqui agora, tem uma lá na Avenida dos Engenheiros, lá no Castelo, e essa aqui da Barão. Mix pão também da Ressaca? Ah, então tá certo. É o que salva, é porque não tem nada mais difícil, né? Do que você passar fome com dinheiro no bolso, né? Então, os guerreiros do táxi e do aplicativo que já tem toda essa dificuldade aí para encontrar um lugarzinho para fazer um xixi na madrugada, né? E ainda tem a dificuldade até, tem a Rádio Ponte Nova. Olha, essa Cássia Cristina também não brinca em serviço, não. É rádio para tudo quanto é lado e um abraço aí a todos que nos acompanham também pela Rádio Ponte Nova aí na região. Como é que é? Ah, é, trouxe isso aí, é. Vai entrar no pique do outro aqui, o infarto antes dos 60 é fulminante, até a veia ficar molinha, meu filho, hora que dá o infarto é piripaque certo. 1:10, então obrigado aí a todos que nos acompanham também pela Rádio Ponte Nova. Quem mais aqui, ó? É muita mensagem chegando e obrigado aí. Olha o nosso querido Arthur. O Arthur é motorista de ônibus lá na Austrália e tá dizendo o seguinte: bom dia, Gutenberg, por aqui ouvindo a Itatiaia e aguardando o momento de iniciar mais um dia pelas belas ruas de Sydney. E tá dizendo aqui, Copa do Mundo é muito bom mesmo. E claro, né? Com a melhor torcida do mundo, não tem preço. Nossa família, essa é a torcida mais linda e vibrante. Aí você falou a verdade, viu, Arthur? Um abraço para você e para nossa simpática moça lá de Nova Almeida, a esposa dele, a Regina, essa família abençoada por Deus e vitoriosa lá na Austrália, sempre nos prestigiando. Arthur, você tava meio sumido, meu filho. Não faz isso não, que você mata a gente de saudade. Olha, mas Isso aqui deve ser a garagem lá onde ele trabalha. Tem uma mesa de sinuca que eu vou te contar. Se eu fico lá, eu ia deixar sair o primeiro ônibus, o segundo, o terceiro, e só dando couro em quem gosta de jogar uma sinuca, que de sinuca eu sou bom também, viu? Então é isso. 1:11. Ô, Difuntão, vamos tocar aquele Giliard bonito aí, aquele moço que tem um furinho no queixo, né? Então ele vai cantar pra gente Segredos na Madrugada, da Itatiaia. Vai mandando mensagem pra cá. 999-96-7074, 1:12, na Itatiaia. Sim.

0: aquele pedido que a gente atende com prazer. Toca o João Mineiro e Marciano aí. É a Cama Dividida. E beleza. E ainda teve Leonardo cantando a música do Marquinhos Moura, né? Meu Mel. Olha, 1:23 aqui na Itatiaia. É muita mensagem chegando. Ô padrinho, um abraço pra você, o padrinho da Rota 262, tá lá ligado como sempre. Ele tá sempre gravando também a oração do dia e postando ali nas redes dele e fazendo esse conteúdo atingir mais e mais pessoas, o que é realmente muito gratificante. 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Pronto, já tá lá na nossa lista de transmissão e todo dia imediatamente você vai recebendo aí esse conteúdo, não apenas a oração das 3 da manhã, mas todo o conteúdo de fé da programação da Itatiaia. Ficou fácil agora para você? 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Então, agora ficou mais fácil, né? Dá uma chegadinha lá também para você juntar-se a nós aí. E tão bom, a oração de ontem, olha só, mais de 5.000 compartilhamentos, adiante ontem, 6.000. Então, o alcance disso é uma coisa formidável e, além de tudo, nos ajuda a divulgar também aqui a nossa madrugada, que é a mais acolhedora do rádio, a mais interativa do Brasil. 1:25. Ô, Difuntão, eu quero ouvir áudios aí. O que que essa turma tá mandando pra cá? E se você tem alguma informação aí da madruga, 999-96-7074, de amigo pra amigo, fala comigo.
1: Olá, boa noite. Pessoal da Itatiaia, Guti. Boa noite aí, Difuntão. Só pedir pra informar aí, cara, em frente a Geosol, ali na MG10, sentido Confins. Não sei, eu passei lá tem uns 10 minutos, eu até parei o trânsito lá pra evitar de acidente. Mas tem dois animais na pista, pessoal, com atenção, por gentileza, viu? Pra evitar acidente. Eu tentei ligar no 192, não consegui, 193, não consegui. A Polícia Militar também não me atendeu pra reportar, pra tentar ver se alguém ajudava lá, mas eu não pude ficar parado lá, não. Então tem dois animais na pista ali, redobrar a atenção, hein?
0: Ô, querido, obrigado. Não deixou o nome dele, mas veja você a preocupação, né? Passou, não teve nada, graças a Deus, mas fica preocupado com aqueles que vêm depois, né? E ali às vezes está uma escuridão danada, né? MG10, muita gente manda aqui, ô Gutenberg, MG10 aqui, caminho do aeroporto, uma escuridão e vaca pastando no meio do asfalto. Não tem base um negócio desse, não. Obrigado, querido. E atenção, altura ali da Geosol na MG10, tem animais na pista pastando pensativos no asfalto. Muito cuidado e atenção redobrada. 1:26, bota mais um aí, Difuntão.
2: Ô, Lindenberg, aqui é o Paulo de Jatuba. Realmente você falou uma coisa certinha, isso aí tocava muito nos anos 80 lá na Tia, na São Paulo. Oh. Já ouvi muito essa música lá, que eu
0: love me, por ali please, tudo, love né? Me.
2: Aí eu ouvia muita. A gente viaja no tempo, porque hoje em dia tem muita música aí, tem música boa, mas a música de hoje em dia não se compara com as músicas de antigamente, né?
0: É verdade.
2: Realmente é, verdade. É uma diferença muito grande. Não é descartando ninguém que tem gosto pra tudo,
0: claro,
2: mas
0: você
2: escuta a música de hoje, escuta a música de dos anos 60, 70, 80. Aí pronto, aí a coisa dos anos 90 pra cá veio só coisa, mas é isso aí. Mas é muito bom a gente viajar no tempo, tá? Um abraço, tá?
0: Valeu, Paulo, e lembranças lá, sua tia, tá frequentando aí na casa da tia lá, ô, só pra tomar bênção de vez em quando, né, ô Paulo? Maligno, um abraço, querido, obrigado, olha aqui, 1:28, deixa eu mandar um abraço e levar aqui a nossa solidariedade também, o Alex mandou agora há pouco aqui, e veja você, né, uma coisa que tá preocupante, né, ele mandou aqui, nessa noite, infelizmente, meu tio faleceu, infarto fulminante, e aí mandou um cara novo, 43 anos, se mandou agora há pouco aqui, e veja você, né? Uma coisa que tá preocupante, né? Ele mandou aqui, nessa noite, infelizmente, meu tio faleceu, infarto fulminante.

0: um cara novo aí, 43 anos, infarto fulminante. É o que a gente está sempre dizendo aqui, né? É claro que a gente precisa se cuidar, a gente precisa fazer ali um check-up, então isso é realmente muito importante, né? 1:29, bota mais um aí de Fontão.
1: Bom dia, meu querido Guti. Tudo bem, Guti? Já estava com muita saudade de você, Guti. Agora, toda a galera daí, todo o timaço aí da rádio, um abraço para todos. Senhor Jesus abençoe o dia de todos vocês. Um abraço. É Dora de Ouro Preto.
0: Ô, Dora de Ouro Preto, sempre com essa alegria, esse astral bom, um abraço aí a todos da querida Ouro Preto. O nosso canhão deve estar lá agora nos Estados Unidos ligado, o Tiago Reis também, se bem que a turma é uma correria, uma cobertura que não para e tem que ter um merecido descanso também, né? Mas um abraço aí para nossa querida Bruna Truóquio e todos da querida Itatiaia Ouro Preto. Alô, Mariana. Alô, Itabirito, Glaura, Santo Antônio do Leite, toda essa região que eu amo de paixão. Mais um aí de Fontão, o sinalzinho vai marcar 1:30, mas é bom ouvir a turma aí. Quem é que tá chegando agora, hein?
2: Alô, Gutenberg, bom dia. Aqui é José Ferreira, estou aqui no meu plantão, na graça de Deus.
0: Amém, Zé.
2: Um bom dia aí pra toda a galera da Itatiaia, eu quero mandar um abraço pra todos os ouvintes da Rádio Itatiaia. Um abraço lá pro Zé Luiz em Betim. Ô, Zé Luiz, bom dia. Falou, galera, com Deus.
0: Valeu, Zé. Obrigado aí pelo prestígio de sempre. O que você me mandou aqui, Júlio? Quando você não me manda pornografia, é alguma coisa. Ah, muito bem, hoje não. Ele tá dizendo aqui, pede o Gutenberg para mandar um alô aí pro Ezequiel da Assembleia. O Ezequiel é nosso, tá lá todo dia. Ele trabalha de quê lá, Adifon? É na segurança lá na portaria? Então um abraço aí, e tá dizendo aqui, o meu amigo Gilmar, motorista do volante grande, o Gilmar que tá na puxada do alimento das mimosas na CCPR. Então valeu, querido, obrigado aí, Ezequiel e toda essa turma querida da Assembleia Legislativa, e também o Gilmar que é motorista do volante grande e tá lá na puxada do alimento das mimosas na CCPR. Obrigado aí pelo prestígio e pela áudio. Mimosa malhada. E se tem alguém agora aí que já tá prontinho para tirar o leite da mimosa, faz um videozinho, manda para mim. Deu uma saudade agora de um curral, mas não é esse curral com tudo mecanizado, não. Eu gosto aí de método manual, é aquele do banquinho de uma perna só. O defunto quando foi numa roça lá em Vitória, no Espírito Santo, era uma roça muito bonita e tal, e aí ele foi no curral, ele viu aquele banquinho de uma pontinha só, de uma perninha só, e ele perguntou assim: de que lado a gente senta? O moço da roça lá falou assim: escuta aqui, ô miserável, é questão de gosto.
3: Sai pra lá.
0: Sai pra lá o quê, rapaz?
3: Aqui é o Marquinho, não, pegar na teta das mimosas.
0: Marquinho, nada dele mandar um videozinho. Mas você que tá agora aí na zona rural, você aí nessas grandes fazendas também, manda um videozinho pra gente ver aí, né? O dia de vocês, o corre de vocês, que não para nunca, né? Então, se você puder fazer essa gentileza de mandar um videozinho. Aí, Gutenberg, tô aqui, ó, no curral, já vou tirar o leite da mimosa, daqui a pouquinho vou tirar da malhada. Aí você faz um videozinho e manda pra cá, tá certo? O que que o Marcos da Cooper Taxi tá dizendo aqui? Gutenberg, passageiras, senhora Eusélia acabou de entrar no meu táxi e pediu para colocar no programa do Gutenberg que ela tava ouvindo em casa, agora pegando ela no Planalto e levando ao bairro Santo Antônio. Ô, dona Eusélia, um abraço, mas assim de coração. Ô, Marcos, que mensagem boa essa, ganhei o meu dia. Olha, mandou até a foto aqui. Olha, Romano, uma senhora lá, dona Eusélia, tava ouvindo o programa em casa, entrou no táxi e pediu assim: bota no programa do Gutenberg.
4: Muito obrigado.
0: Ô, mas isso não tem preço, isso não há dinheiro no mundo que pague. Ô, dona Eusélia, que Deus abençoe a senhora aí. Onde é que a senhora vai uma hora dessa na madrugada? Que mal lhe pergunto.

Pergunte, tá certo? Ô Marcão, faz um videozinho aí. Ô Gutenberg, tô aqui com a dona Eusélia, ouve o seu programa em casa, pegou o táxi e pediu para colocar também para ouvir o programa. Faz essa gentileza aí, Marcão. Faz esse videozinho com a dona Eusélia, essa simpatia de moça aí, né? Deus abençoe a senhora, dona Eusélia. Ô Marcos, se você fizer esse vídeo também, vou ficar muito agradecido a você, tá legal? Então é isso, 1:34 já de Fontão. É hora de um intervalo rapidinho, voltamos já.

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Ah, vem comigo que aqui a madrugada é suave, a gente alivia um pouquinho dessa barra que é o trabalho na madrugada, o silêncio da madrugada e sobretudo a solidão da madrugada. A solidão é algo que muita gente diz assim, Gutenberg, é uma coisa boa de ouvir o programa, ouvir a maneira como você conduz aí a madrugada, porque a gente se sente acolhido, a gente se sente incluído, né? Se fosse só aquela música sem parar, aí a gente não fica assim tão atento, né? Com a comunicação de vocês aí realmente a madrugada vai fluindo e tudo é mais leve, mais agradável, né? Então é isso que a gente pede ao Divino Espírito Santo, que nos ilumine, que nos dê aqui uma luz para a gente levar uma palavra de bom ânimo, porque para a gente, para criticar e para desanimar você, isso não falta. Isso você tropeça em gente que está só querendo jogar você para baixo. Agora, quando a gente tem a possibilidade de, através das ondas do rádio, incluir, abraçar, isso é maravilhoso, né? Então tá certo. Olha aqui, 1:36 agora. Que a Vilma tá dizendo aqui? Guti, bom dia. Sou a Vilma do Serra Negra. Então tá certo, meu bem. Um beijo para você e tudo de bom. Tá lá ligadinha no programa, Vilma. Esse aqui tá dizendo, bom dia, Gutenberg, toda a turma da Itatiaia, aqui é o Juninho de Itaúna, do 40 Janelinhas. Ele tá falando aqui das redes sociais aí, a informação que faleceu o ator que interpretava o Jaspion. Então, eu vi isso também, viu, Júnior? Obrigado aí por nos lembrar. Ontem também a gente recebeu aqui a informação da morte do vocalista, do fundador do Village People. Ou de fundo, você gostava mais do índio, do policial, do mecânico, do pedreiro? Qual era o seu preferido lá no Village People, quando você ouvia YMCA? Aí você ficava todo oriçado, né? Bota um trechinho aí do Village People, que ontem nós fizemos aqui uma homenagem. Faleceu aí depois de uma luta contra uma doença muito, muito severa, né? Que realmente acabou tirando aí de nós. Aí, ó. Aí ele prefere o Macho Man, né? Aí já foi direto, né? Aí, o danado. Go, man, go! Sobe o som aí, o Macho Man!

Até quem nunca morreu, tá morrendo, defuntão. É, bota um trechinho aí do Locomia. Locomia é pra quem viveu ali a década de 1980. Um grupo que, se eu não tô enganado, era da Espanha, né? E vinha sempre no programa da Xuxa. Uns rapazes, né? Simpáticos e tal. Cada um com um leque maior do que o outro, assim. Pronto pra fazer vento naquilo ali. Era vento que não acabava mais, hein? Quem gostava? O Loures? O Loures fazia a coreografia do Locomia. Já foi bom nisso ele, hein? Usava leque também, é? Ah, leleque, leque, leque. Sobe o Locomia.

É mais um aí que nos deixou jovem, tô vendo aqui, é o Manuel Arjona, fundador e integrante da formação original do grupo Locomia. Ele faleceu aos 58 anos, é dia primeiro agora, né? Então, é lá na Espanha. Então, realmente, eu vou te contar, viu? Não sei se a gente vai ficando saudosista, mas até o que era ruim na década de 80, hoje, em vista do que nós temos aí, parece que era bom demais. Só

0: Mas eu não sei, né? Tem uma frase muito verdadeira que diz: quando a gente começa a criticar demais o tempo que a gente vive, é porque o nosso tempo também já passou. Mas a verdade é essa, né? Eu não sei se a música produzida na década de 1980, 70 era melhor ou pior, mas só sei que assim, ela durava mais, ela permanecia, né? A música de hoje em dia, você ouve num dia e depois ela não vira flashback, né? Ela não vira. Uma semana todo mundo já esqueceu, todo mundo nem se lembra mais, a dupla que era o top de linha já tá sumida demais, então é dessa maneira. Você acredita, de fundo, que o nosso querido Marcos da Cooper Tax, ele gravou o vídeo com a senhorinha? Ah, mas isso é gratificante demais. Olha, ô Marcos, esse cabelo aí você plantou, né? Você, olha aqui, ó, olha lá, ó. Tá muito, muito oriçado ali pra cima. Então, olha lá, nossa querida, eu vou postar esse vídeo lá no Instagram. A dona, qual é o nome da senhorinha mesmo? É, ela tava em casa ouvindo o programa. Aí chamou o táxi e pra dar uma volta, eu não sei pra onde ela vai, nem quero saber. Mas ela pediu assim: bota o rádio aí, liga o rádio na Itatiaia, que eu não fico sem o programa do Gutenberg de jeito nenhum. É a dona Eusélia. Ô, oh, coisa gratificante demais isso aí, hein? Valeu, Marcão, e toda a turma aí da Cooper Táxi. Manda o seu arroba aí, Marcos, que eu vou postar lá no Instagram e vou marcar você também. E um abraço de apertar muito mesmo aí a nossa querida dona Eusélia por esse prestígio da audiência. Que beleza, né? É, o que tá dizendo aqui? É, Gutenberg, o programa Dona da Noite é sobre o tema de hoje, a profissão que já não existe, é a de leiteiro. Era um senhor que vinha com um pequeno furgão e com os frascos, né? E depois a turma enchia. Que Deus abençoe sempre. É, Luiz Eduardo Ribeiro. Ô, Luiz, aí você tem razão. Eu me lembrei agora do senhor Juca Malvar, lá de Barbacena, e aí a gente tinha uma garrafa de vidro, né? A mamãe ficava lá com a garrafa de vidro e aí ele já vinha com aquele latão dele lá e pagava por mês. Eu não sei se anotava ou se pagava na hora, mas aquele leite gordo, né? Ele certamente tinha uma fazenda ou em Barbacena, lá em algum bairro, ou então lá em Safortes, Antônio Carlos, alguma cidade da região metropolitana de Barbacena. E aí realmente hoje a gente não tem mais a figura do leiteiro. Se houver algum aí ligado na Itatiaia, manda pra cá que eu vou retirar o que eu disse, que a profissão está extinta. Mas tem o caminhão do leite, né? O caminhão do leite, que era uma prestação de serviço, né? Uma utilidade pública também do interior. Então, obrigado aí, viu?
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0: Ei, beleza. Ah, mimosa, se tu soubesse cozinhar, nós casava danada. Ei, beleza, hein?

0: que ele chega, defunto?
1: De repente chega um cavalo branco.
0: É o Caiado, é? Olha, faltando 16 para as duas agora. Quem é? Do cavalo branco, é verdade. Então, obrigado aí, ó. Mais alguma profissão aí? É, então você manda pra cá. Qual é a profissão que você tá percebendo que já não existe mais, né? Relojoeiro é difícil de você encontrar. Sapateiro também tá desaparecendo. E todas essas, né, que prestavam ali um bom serviço, profissionais que criaram ali as famílias, né? Justamente com essa profissão, mas os novos tempos vão chegando. Olha o outro aqui. Ah, não, é a nossa querida Vilma, tá dizendo, profissão que acabou, cobrador de ônibus. Essa aí também, eu vou te contar, eu não imaginava que realmente tudo fosse acontecer dessa maneira, tão rápido, e de repente todo mundo se acostumando ali. E eu pensava assim, olha, mas um homem que está dirigindo um ônibus, carregando ali 50, 60 pessoas, e ainda vai ter que ficar catando moedinha, dando troco e dando bom dia, e aquele fuzuê danado do ônibus. Então realmente é uma coisa que a gente vai percebendo que todo mundo tem que se adaptar. A verdade é essa, né? Se você não se adapta, você fica pelo caminho. Então, tá certo. Olha aqui a Márcia Fernandes. Ô, Marcinha, gostou da tradução que eu postei lá também? Ela tá dizendo aqui, Gutenberg, good love. Os ouvintes fidelizam o comunicador. E você, vale a pena dizer, vou ouvir Gutenberg Gomes no programa Dona da Noite. O comunicador vem primeiro. Ô, querida, aí você falou uma coisa que muito me agrada, viu? Obrigado. É a Márcia Fernandes lá da querida Ribeirão das Neves dizendo que realmente tem essa coisa de você ouvir o rádio por um comunicador. Não tem nada melhor, né, do que você saber que você vai ligar o rádio de manhã, vai ouvir o Bom Dia do Assir Antão, vai ouvir o Jornal da Itatiaia, conversa de redação, o Rádio Vivo e depois é toda a turma aí, o William Travassos, enfim, né? O Maracanã, a equipe de esporte também. Saiu gol ou é reprise esse aí? Ah, é? Me pegou de surpresa ali o rapaz.
2: Não, é reprise, nós temos substituições agora na seleção da Suíça.
0: Já estamos com quantos minutos ali? 41.
2: 41.
0: É. E segue o 2-0. Isso aí não vai ter fortes emoções mais não, hein, Omar?
2: Não, agora só os acréscimos mesmo, porque tivemos ali a parada para hidratação e a Suíça comemorar a classificação.
0: Ô, Romano, você que é um profundo conhecedor do futebol e das histórias ligadas ao futebol, eu vi recentemente uma entrevista do Maradona, já tem um tempo que aconteceu, né? E aí falaram assim, escuta aqui, Maradona, Copa do Mundo nos Estados Unidos, no Canadá e no México, e aí do nada o Maradona falou que eles iam inventar um jeito de ter quatro tempos, né? Porque nos Estados Unidos tudo é business, tudo é show business. Então, assim, para ter essa pausa aí, essa parada, e ele matou uma charada assim há muito tempo. O Maradona sabia das coisas também, hein?
2: Ele entendia do riscado, né? Porque é o seguinte, o basquetebol, por exemplo, que a gente é acostumado, são dois tempos, né? Primeiro e segundo tempo. Agora não, são quartos.
0: É verdade.
2: Porque a NBA instituiu isso e agora a gente tem. Tudo isso tem uma origem no futebol americano.
0: É.
2: Futebol americano é que tem essas pausas pra TV que paga e paga muito poder faturar.
0: É claro.
2: O beisebol tem partidas que demoram 9 horas, uma partida de beisebol. E isso foi implementado na NBA, no basquete, e agora na Copa do Mundo criaram essa aí. Agora, se bem, vamos ser sinceros também.
0: Com esse calor brutal lá, hein?
2: Lá fazendo 35 graus como fez hoje. E o sol se põe às 8 da noite, amigo.
0: É.
2: Aí você tem que fazer.
0: É verdade. Rapaz, então o Maradona, ele, não sei, logo que comunicaram lá a realização da Copa nos Estados Unidos, no México e no Canadá, ele falou: olha, vão inventar um jeito lá de fazer com que a partida tenha quatro tempos. Então, acertou o Maradona, mas é aquilo que realmente precisa, um calor louco desse, se não tomar uma aguinha, não vai, né, Romano?
2: A não ser que você faça como, por exemplo, o Catar, com todos os estádios climatizados. Aí você tem essa possibilidade de todos eles climatizados e você consegue fazer o jogo. Alguns estádios, se não me engano, dois estádios dos Estados Unidos são climatizados, o restante não.
0: É verdade.
2: Inclusive onde o Brasil vai jogar não é.
0: Aí, hein? Domingo, hein?
2: Domingo, MetLife Stadium em New Jersey.
0: Muito
2: bem. Eles inventaram que é New Jersey, Nova York. Não é Nova York, ele é em New Jersey.
0: Sim. E outra que eu ia dizer para você agora, eu acabei esquecendo o que eu ia dizer, mas de toda forma, né? É, o Brasil vai jogar domingo, que horas, hein, Romano?
2: 5 da tarde.
0: 5
2: horário bom.
0: Horário bom,
2: bacana.
0: Hein?
2: Bacana.
0: É, eu vou estar trabalhando lá num evento lá no Expo Minas, a Beauty Fair, a Feira da Beleza, provavelmente vai ter um telão lá.
2: Ah, se não tiver, vamos pedir agora, Gutenberg estará aí, coloca um telão.
0: É. E outra, né? O ouvinte que acordou agora tá perguntando aqui: o América ganhou, Romano?
2: O América é o seguinte: quando ele não vence, ele perde.
0: Meu Deus do céu. Nem um empatezinho para salvar.
2: Perdeu de 1-0. O América é um clube que está 13 rodadas na zona do rebaixamento.
0: Meu Deus do céu.
2: Última zona do rebaixamento, não, perdão. 13 rodadas na última colocação.
0: Ainda há aquela possibilidade remota, matemática, dele se salvar, ou já está condenado à Série C do Brasileirão, hein?
2: Matematicamente ainda dá, mas não depende só dele.
0: É.
2: E aí que a situação complica.
0: É verdade. Tá tudo lá também no itatiaia.com.br. América leva gol no fim, perde para Cuiabá e segue na lanterna da Série B. Meu Deus do céu, não é fácil não, hein? Olha, 9 para as 2, ô Difuntão, vamos tocar uma música bonita aí pra turma que tá ligada, e o jogo já tá no finalzinho ali, já estamos nos acréscimos da partida entre Suíça e Argélia. É, vamos esperar um pouquinho, Romano, dá pra tocar uma música aí?
2: Ah, dá, deu 6 minutos, você tem mais 5 minutos ali ainda de acréscimo.
0: É verdade. E a torcida já tá lá comemorando. O goleiro da Argélia é filho do Zidane, né?
2: Lucas Zidane, filho dele mesmo. O pai foi um matador de goleiros e o filho resolveu ser goleiro.
0: É mais ou menos o Edinho, filho do Pelé.
2: É.
0: É pra contrariar, que é? Pra dar desgosto, o que faz, hein?
2: Eu acho que antigamente você ia pro gol quando você era ruim.
0: Exatamente.
2: Na linha, né?
0: Ninguém te escolhia, você vai ser goleiro.
2: Aí eu acho que os filhos falam assim: ah, é? Você não me deu aquele PlayStation que eu pedi? Vou virar goleiro.
0: É isso aí. Olha, então faltando 8 para as 2 agora na Itatiaia, estamos aqui ao vivo na madrugada. Muito nos honra a presença de Emerson Romano acompanhando ali e atualizando, porque essa cobertura da Itatiaia da Copa do Mundo é um primor, né? Uma coisa maravilhosa, e a todo momento você com todas as informações do primeiro time do rádio. Então, Difuntão, quem é que tá chegando agora para cantar aí? É ele, é o Zé Augusto. Esse tem a senha da música também. 8 para as 2 na Itatiaia. 8 para as 2 é mais um dia sem você. Lembra dessa?

0: Zé Augusto, isso é saudade maravilhosa. Agora faltando 3 para as 2. Fechou a conta ali, né, Emerson Romano?
1: É isso aí, passa a régua e fecha a conta, Gutenberg. Final de jogo, Suíça venceu por 2-0 a Argélia com gol de Embolo Ndoye. E agora passa de fase, elimina a Argélia que volta para casa e aguarda o vencedor do jogo entre Colômbia e Gana, que jogam hoje às 11 da noite, definindo qual será o seu adversário. E o próximo jogo é na terça-feira, dia 7, também em Vancouver, no Canadá. Com detalhe, vai ser o último jogo no Canadá, porque nas quartas de final, a partir das quartas, todos os jogos dos Estados Unidos.
0: Muito bem. Então, Emerson, a gente agradece a você aí pelo prestígio na madrugada, por estar aqui juntinho com a gente também, acompanhando um pouquinho do nosso Dona da Noite e programação de hoje. Quais os jogos que a gente vai ter a transmissão aqui na Itatiaia?
1: Nós temos o principal jogo transmitido pela Itatiaia, Argentina e Cabo Verde, Messi contra Vozinha. E você vai acompanhar aqui na Rádio de Minas.
0: Muito bem. Então, bom descanso para você agora, né?
1: Valeu.
0: Valeu, Emerson Romano.
1: Bom dia.
0: Polivalente. Obrigado aí pelo prestígio nessa madrugada. É isso aí, Itatiaia, da notícia de tudo o tempo todo e essa maravilhosa cobertura da Copa do Mundo. Enquanto isso, faltando 2 para as 2 agora, informação aqui de um acidente na Antônio Carlos, sentido Venda Nova. Atenção aí, é o Marquinhos que mandou aqui pra gente, no bairro São Francisco ali, depois dos bombeiros. Então, as viaturas dos bombeiros já prestando lá os primeiros socorros, pista fechada e atenção redobrada. Atenção, hein? Você que tá aí sentindo Venda Nova, vai passar na Antônio Carlos, esse acidente ali à altura do Corpo de Bombeiros e já com as viaturas lá prestando os devidos socorros ali. Ontem, inclusive, foi o dia do bombeiro. O nosso abraço e o nosso respeito a todos esses irmãos e irmãs aí também, sempre trabalhando, sempre na madrugada e prestigiando aí o nosso Dona da Noite. Olha, é gratificante demais. Isso é de emocionar a gente, sabe? São 40 anos de rádio, mas o rádio nos dá essa possibilidade da gente ter aqui emoção dia após dia. Não é nada que a gente diz assim: ah, já estou acostumado com tudo, já vi de tudo. Não, você recebe aqui um vídeo agora. O Marquinhos lá da Cooper Táxi, entrou a senhora dona Eusébia lá no táxi dele e ela disse assim: escuta aqui, eu estava ouvindo o programa do Gutenberg em casa e eu quero continuar ouvindo o programa aqui no táxi. Aí o Marquinho, que não é bobo nem nada, já está sempre ligado com a gente e agora ele mandou um vídeo aqui. Então, vou postar agora lá no Instagram, arroba Gutenberg Gomes, lá nos stories, para você ver o que é a força do rádio, o que é a relevância do rádio e da nossa Itatiaia. Isso, não há dinheiro no mundo que pague. 2 horas em ponto, intervalinho rápido, a gente volta já.
2: No Brasil ainda falta representação política para mulheres indígenas.

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0: 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Um abraço, querido. 2:02 aqui na Itatiaia. Seguimos juntos aí até as 4 horas da manhã com o nosso Dona da Noite, agradecendo a todo mundo pelo carinho e pela companhia. Então é isso, né? Vai mandando mensagem pra cá, temos muitos áudios ali, e se emendar um no outro, vai até o rádio vivo, né? Um abraço e bom descanso aí pro nosso querido Emerson Romano. Ô, de Fontão, eu quero ouvir o que que a turma tá chegando aí para dizer agora aqui no programa. Temos muitos assuntos aí para tratar. Já falamos aqui das profissões que estão desaparecendo. Então, manda mensagem para cá, manda aquele áudiozinho legal, 999-96-7074, de amigo para amigo. Fala comigo.
2: Bom dia, Gutenberg.
0: Bom dia.
2: Bom dia, forte abraço. Deixa eu te falar, manda um bom dia pra nós aí, um abração aí pra turma da Veronese aí, que tá no carregamento aqui na Shell, os da Pedrosa também, aqui a turma toda com você, viu, a noite toda, viu?
0: Oh, beleza.
2: E não perde tempo não, vai dando meia-noite, nós vamos pegando serviço por aqui, nós estamos agarrados com você aí, tá bom? Manda um abração pra nós aqui, é Ayrton Cabeção, Ayrton de Oliveira, né? Mas mais conhecido como Cabeção. Ah, doido. Um abraço pra vocês. Tudo de bom. Com Deus.
0: Tudo de bom. A turma aí da puxada do combustível, né? A turma lá da Veronese, da Pedrosa. Obrigado, viu? Você viu o Cabeção por aí. Ei, valeu, Ayrton. Obrigado pela participação. Que o nosso querido o Arley do Noturno 9502 está dizendo? Bom dia, Gutenberg. Bom dia, Di Fontão. Sobre o tema, o profissional cobrador, meu amigo, acabou. Agora, sobre o flashback, eu tenho certeza que o mestre Oruan, com a maravilhosa melodia de antes de pensar em matar, antes de pensar em morrer, tem que dar educação. muito bem, essa jamais será esquecida, vai sumindo tudo. Meu filho, onde é que, por exemplo, aquele camarada que apareceu aí há pouco tempo, que tinha um nome meio estranho, que a gente não podia nem falar, e cadê a música daquele camarada? É Grilo, né? Não é Grilo, é outro, né? Como é que era a música mesmo? Nem quero saber, nem quero lembrar. Hã? Então, eu não posso falar esse nome aqui de fundo, mas é hora, pelo amor de Deus, você quer tirar o programa do ar, miserável? Então, a gente nem pode se preocupar tanto com isso, deixa a turma fazer aí o barulho, ora, pelo amor de Deus. Agora, se vai durar ou não, aí só o tempo dirá. Agora, a gente não pode dizer a mesma coisa do que foi produzido nos anos 60. Não, não, pelo amor de Deus. Meu Deus do céu. Você não quebrou esse disco ainda não, Difunto? Me dá ele aqui, me dá esse disco aqui. Dá esse disco aqui que eu vou fazer o lançamento hoje. Vou lançar lá no motel do outro lado da Barão Homem de Melo. Tira essa desgraça aí, Difunto, pelo amor de Deus. O bom é isso, o bom é que não dura, não vira flashback, ninguém lembra de uma miséria dessa, esse caneta azul também, enjoado toda a vida, ninguém vai lembrar disso, ninguém vai tocar isso, aí você pega uma canção, aí ó, olha aí ó, essa aí só eu e você que lembramos dessa, viu? O Ruban Vitrine, isso é lindo demais, mas é música que não toca no rádio. Por que que não toca nas emissoras aí também, né? Ninguém lembra do Rubão, ou será que a música não tem esse apelo todo, né? prepara o Ruban e vamos tocar essa música Vitrine daqui a pouquinho. É, isso te lembra alguma coisa, Edifundo? Toda vez que eu dou uma brecha aqui, você vem com esse Ruban aí. Olha, pelo amor de Deus, bota outro áudio aí, não faz raiva não, de fundo. Quem é que tá chegando aí, hein?
3: Fala comigo, Deberg.
0: Oba.
3: Bom dia com Jesus.
0: Amém.
3: Fala aqui do posto Opção, de Montes Claros. Dá um abraço na galera toda aí, tá bom, Gutenberg?
0: Opa.
3: Um grande abraço, que Deus abençoe, ilumine e proteja vocês aí, tudo de bom.
0: Amém, querido, e um abraço aí, hoje é aniversário de emancipação de Montes Claros, Gilbá e de Três Pontas também, só terra de gente boa e audiência maciça da Itatiaia. Mais um aí, quem é que tá chegando agora, hein?
4: Gutenberg, meu nome é Edgar Olavo Gomes, do bairro Esplanada.
0: Edgar.
4: Obrigado por ter lido a minha mensagem no ar.
0: Opa.
4: E deixar um abraço para o Ademir, que ele fica muito feliz em escutar esse áudio, e o Zé Bombeiro, torcedores do Vila Novense e primo do Antônio Carlos Cerezo, são meus amigos aqui do bairro Esplanada.
0: O Toninho Cerezo?
4: Um abraço para eles aí e obrigado por ter deixado um abraço para eles também. São pessoas boas, antigas, gente que guarda aquelas qualidades que já não existe mais nos dias de hoje. Um abraço.
0: Valeu, querido, obrigado e tudo de bom aí pra você. Olha aqui uma moça que é guerreira da madrugada também, a Vívia, ela mandou o seguinte aqui agora também, ó, é, bom dia, Gutenberg, de Fontão, Vívia do Volante Grande, estamos aqui para mais um carregamento direcionada para Curvelo, estamos juntos, ô Vívia, é motorista do Volante Grande, tá lá ligadinha e recebendo também o nosso abraço e o nosso carinho e a gente vai juntinho com você aí, viu, querida? Obrigado. Quem é essa outra moça que apareceu agora aqui? É, fala, Gutenberg, bom dia, Relíquia, lembrei agora aquela música e nós que nem sabemos quanto nos queremos. Ai, a Camila Fernanda de Ribeirão das Neves e ela tá mandando um abraço aqui pro Zé, o Zé Maridão. Essa é do Tadeu Franco, não é? Celso Adolfo, é o outro que regravou também, outro dia você colocou uma outra versão, eu queria um trechinho da original aí, ó, isso é uma poesia maravilhosa, né?

0: vou te contar. Por que que não toca isso no rádio, né? Uma música tão bonita. Ô, oh, querida, obrigado aí pela boa lembrança e valeu pelo registro também, né? É, o que tá dizendo aqui? Bom dia, Gutenberg. É, ô, oh, Almir, Almir, não depende de mim, querido. É bem que eu gostaria, mas não depende, viu, Almir? Um abraço pra você aí, obrigado pelo carinho e pela boa mensagem que você mandou aqui. 2:10, quero ouvir mais alguém aí de Fontão.
1: Bom dia, Gutenberg, Djalminha por cá.
0: Ei, Djalminha.
1: Em busca da Bahia, Brasil, sul da Bahia, Teixeira de Freitas. Pois é, a Fernandinha. Cortei do começo dela em São Paulo e vou abandonar daqui a pouco aqui no Governador Valadares. Tudo começou aí por volta do meio-dia aí do São Paulo. E já vou por cá aqui aproximando o Valadares. Falou, meu brother? Até o momento da Fernandinha, quando eu passei, tava tudo liberado, tudo chique e bacanizado. Só peguei uma puxazinha aí, foi só aí no BH aí no contorno aí. E eu peguei o trans aí, depois tudo liberado, só aí perto do Trevi Tabira que tinha um FH, sentido BH, saído fora da pista dentro da vala, mas não tava empatando ninguém não, tava tudo chique e bacana, falou? Até o momento aqui o tapetão tá liberado, falou? Um abraço, uma ótima sexta-feira.
0: Valeu, querido, obrigado pra você também. Veja você, guerreiro demais, hein, Odi Fontão? Saiu meio-dia lá de São Paulo e tá a caminho lá da sua Governador Valadares. Ô, Djalminha, você é bruto demais. Eu queria saber quantas vezes esse homem para, né? É pra fazer um trajeto louco desse aí, longe toda a vida e graças a Deus, pequenas ocorrências aí pelo caminho e que continue assim até a sua chegada e até o seu retorno também, é o que eu desejo a todos esses guerreiros e guerreiras do volante grande, do volante pequeno, do guidão zangado, do enfim, né? Toda a turma que tá aí envolvida no trânsito e o radinho sempre ligado, é o que o Leandro Santos lá de Portugal mandou aqui. Bom dia, Gutenberg, você falou tudo, nunca mais vai ter música igual antigamente. Hoje temos que ouvir essas coisas aí, dói até os nossos ouvidos, então tá certo. Valeu, Leandro, obrigado e um abraço aí para você direto de Portugal, onde também deve estar um calor louco por lá. Ontem a turma tava mandando aqui cada registro lá de temperatura louca na Europa, o negócio não tá fácil não, hein? É, o que que o Carlão é aquele que teve aqui com a gente também, tá dizendo, bom dia, Gutenberg, manda um abraço para minha Itambacuri. E aí ele falou aqui da música Nós Dois, essa que a gente tocou um trechinho agora também. Valeu, Carlão, não some não, hein? E aquele requeijão maravilhoso que ele trouxe pra gente lá de Itambacuri, terra boa toda vida. É, que esse aqui é o Roberto de Araxá. E tá falando aqui, não podemos esquecer também do Tunai, o irmão do João Bosco. Ô, querido, é daqui de Ponte Nova, né? O Tunai, o João Bosco. João Bosco tá aí, firme e forte. O Tunai que nos deixou muito, muito jovem também. Valeu, querido. É o Beto Carioca, lá de Araxá. Mais um áudiozinho, às 2:14. Quem vem lá, hein?
2: Bom dia. É a terceira vez que eu tô participando aí. Que aí você não respondeu. Tô esperando aqui. Nós é fã da rádio aí, do seu programa, que é fantástico, tá? Obrigado pelo seu retorno aí. Beleza? E nós somos aqui da Vila Colombiária, aqui na região do Barreiro. Lá da Vila Pinha aqui.
0: Ô, querido, não peguei o seu nome, mas um abraço para você e a todos aí da Vila Columbiara, no Barreiro, e obrigado aí pela participação, pelo carinho, bom saber que você tá juntinho com a gente aí. É, o quem é esse aqui? Bom dia, Gutenberg, manda um alô para a equipe D da Vigilância Patrimonial da Mineradora IP. É, tem uma moça bonita aqui na foto e não tem o nome dela, tá lá, Deus em primeiro lugar. Ô, meu bem, manda seu nome aí e todo mundo aí da equipe D da Vigilância Patrimonial da Mineradora IP, recebendo também o nosso abraço, o nosso carinho e o desejo de um bom dia. Então é isso, 2:15 agora, vai marcar o sinalzinho eletrônico mais famoso e mais tradicional. Quem é que tá chegando às 2:15 aí, hein, ô Difundão?
3: Bom dia, Guti.
0: Bom dia.
3: Passando aqui pelo anel rodoviário, tá tudo ok.
0: Ô, beleza.
3: É o forrozeiro aqui da Cavalinha, tá tudo normal. Não esquece de mim não, manda aí a oração pra nós, falou? Abraço, bom trabalho aí.
0: Valeu, querido forrozeiro. Ei, coisa boa, é um forró, né? É, hoje eu vim com uma camisa aqui, o pessoal tá dizendo, Gutenberg, a quadrilha já acabou. Olha, só porque uma camisa é xadrez, né? Pelo amor de Deus, a elegância tem nome e sobrenome, né? Hã? Tá aparecendo, é? Tá aparecendo que é de quadrilha essa aqui? Você acredita que eu não fui em nenhuma quadrilha esse ano? Eu tô impressionado da minha vida. Primeiro que é na escola do meu filho, ele veio com a balela lá, não, esse ano não vai ter. E depois eu fiquei sabendo que ele que não quis participar, não quis entrar no negócio do ensaio, naquela coisa da quadrilha, e depois ele no dia lá, ele falou assim, não, eu vou lá só pra ver os amigos dançando, e foi, e ele e o irmão lá, e foram e não quiseram levar a gente, então acabou que o que eu tive de quadrilha mesmo assim, de festa boa, foi lá em Ribeirão de Santo Antônio. Conhece lá, Difundo? Ô, lugarzinho abençoado. Agora também, se você vai lá fora de festa, eu vou te contar, a morte é preferível. Não vê uma alma viva na rua, mas não tem uma alma perambulando pela rua uma hora dessa. Agora, em época de festa, aquilo vira um furdunço, né? Gente de tudo quanto é lado, e só Hilux e dono de padaria, e aquela beleza de festa, e como eles cuidam daquilo lá. Isso é que é gratificante, sabe? É se todo mundo fizesse mais ou menos como fazem esses amigos aí da panificação, porque a grande maioria veio de lá. E aí, o primeiro, se eu não estou enganado, foi o Toninho. O Toninho veio e aí ele começou a trazer a turma de lá, ensinar o ofício, e muita gente hoje é dono de rede de padaria. Então, é isso. E aí eles têm esse carinho lá com a comunidade, uma cidade tão bem cuidada, né? Brás Pires é a cidade, né? E o distrito lá é Ribeirão de Santo Antônio. Mas é aquele lugar que dá vontade de você ficar lá, esquecer o resto da vida e do mundo. A casa onde a gente é sempre muito bem acolhido lá, o Difunto, tem um fogão de lenha, mas assim, daquele feito com ladrilho vermelho, assim, a coisa mais louca do mundo. E quando a gente esteve lá, aí aquela fartura, e todo mundo que chega, a hora que chega, não interessa, todo mundo se sente acolhido lá, e jantar, e tudo, né? E aquele varal de linguiça pendurado assim, de fundo, opa! E vai até derretendo, assim, vai até pingando lá a linguiça. Você tá ficando até empolgado aí, Difunto. Eu vou levar você lá, você vai lá, você vai conhecer o fogão e a linguiça, inclusive, tá?
4: Vai lá.
0: Eu vou levar você lá, você vai adorar, vai ser a grande viagem da sua vida, e nada como ter essa referência do interior e ter essa coisa boa de cuidar do lugar de onde você veio. Não é só o dinheiro que você ganha aqui, é a maneira como você pode tornar o lugar de onde você veio melhor para aqueles que lá estão e para você que um dia pensa em voltar. Quem é que estava falando comigo? Ah, foi o Chiquinho, nosso operador aqui, falou assim, Gutenberg, eu não sei, daqui a uns anos aí, quando eu aposentar, eu quero voltar pro interior. E ele é lá do norte de Minas, né? Januária, de Januária, trouxe uma cachaça muito boa de lá, agora há pouco, né? Tava finalizando ali o apito final, e ele falou assim, Gutenberg, eu tô com a vontade aí de voltar pro interior, quando eu me aposentar, quando eu estiver com a vida mais estabilizada, voltar para lá, para as minhas origens, para as pessoas que eu conheço e tudo mais. Então, é desse modo, né? É um bom assunto para a gente tratar também. Se você que veio do interior, pensa algum dia em voltar para o interior ou não? Você já estabeleceu aqui as suas raízes, você não vê a possibilidade de se readaptar àquela realidade mais pacata? Pacata até a página 14, sabe, defunto? Que antigamente era assim, roça era outra realidade, outra cultura. Hoje não, hoje você vai lá, é som alto, é droga, é cabelo pintado, é nada contra, né? Mas não preservou ali aquela raiz bonita do interior hoje como era preservado antes, né? Antes parecia que o tempo tinha ficado parado lá. Agora não, meu filho, o mundo tá girando tão rápido que todo mundo tá nesse carrossel maluco aí a 220 por hora. Mais um áudiozinho só, 2:20, quem é que tá aí que eu tenho que postar o vídeo lá da moça que tá andando de táxi até agora? Quem é que tá chegando aí, hein?
4: Bom dia, Gutenberg, estou aqui em Patos de Minas, de Butuca, no seu programa. Que programa bom esse da Itatiaia. Aqui em Patos de Minas eu não perco nenhum dia seu programa, sabe?
0: Oh, beleza.
4: Eu escuto pela o meu telefone, sabe? Na rádio Itatiaia, no meu telefone.
0: Que beleza, meu bem. Da próxima você manda o seu nome aí. Mas o Marquinho, quando mandou, bota aquela trilha de assustar aí de fundo, aquela que você adora fazer medo. Agora é porteiro trocando de rádio, é vigia desligando o rádio, porque eu vou contar aqui um caos nada a ver com a simpática senhora que estava lá dentro do táxi, né? Mas isso é caso conhecido aí de muito tempo e de tantas pessoas contarem esse caso, às vezes uma versão, uma variação ali em cima, mas sempre o mesmo teor do caso. O caso é mais ou menos o seguinte: na década de 1980, ainda não havia aplicativo, era tudo táxi, todos motoristas de táxi, com aquele encosto de carro, com aquelas bolinhas de madeira para dissipar a ventosidade, entendeu, né? E também para aliviar a hemorroida. E aí conta-se o seguinte: numa noite chuvosa, muita neblina em Belo Horizonte, uma senhora chamou a presença de um carro de praça. Na época se dizia ainda um carro de praça, era o táxi. E de repente o motorista foi atender aquele chamado. Chegando lá, uma senhora muito pálida, olhos distantes assim, e uma voz muito trêmula, uma voz que mal se ouvia, e ela entrou no banco de trás daquele táxi. E na época ninguém já estabelecia a corrida para onde era. A pessoa chegava dentro do táxi e dizia: vamos para ali, e aí dava o endereço de viva voz dentro do próprio táxi. Foi coando, de repente, aquela velhinha pediu às 2:30 da madrugada para que o taxista a levasse até as imediações do bairro Bonfim. Mais precisamente, até o cemitério do Bonfim. E lá foi o motorista levando aquela senhora, de poucas palavras, de pouca conversa, só dizendo: é por ali, vira ali, tá chegando. Foi quando, de repente, a velhinha falou: para. E ele parou o táxi em frente ao portão do cemitério. O cemitério fechado. E aí a velhinha falou: é aqui que eu vou ficar. O taxista perguntou: a senhora não tem medo de parar na porta do cemitério uma hora dessas, numa noite chuvosa, com neblina, esse clima horroroso na madrugada? A velhinha desceu do táxi, atravessou a rua e de repente atravessou pelo portão do cemitério. O portão fechado e a velhinha atravessou o portão. E aí ela olhou para trás e disse: quando eu era viva, eu tinha muito medo. E desapareceu. E desapareceu a velhinha dentro do portão do cemitério. A pergunta que não quer calar: pagou a corrida? Eu não sei, nem quero saber. João Batista. E veja você, quantos anos de trabalho em portaria, João Batista? Quantos anos? 38. E por que você veio aqui pro estúdio? Você ficou com medo lá fora, foi? Qual é o nome do simpático que tá aqui embaixo com a gente hoje? O Lúcio. O Lúcio também, você passou por lá e ele tava com medinho ou não tava? É, vou te contar. Então, são histórias que a vida conta. E de tanto essa história ser contada, algum fundo de verdade ela tem. Então, é isso. Você percebeu, o defunto, que ele veio pra cá? Eu acho que ele ficou com medo lá fora. Agora você imagina um homem aqui, ó. É. Já tem taxista e caminhoneiro agarrado no terço. Ei, Júlio César, mandou aqui agora lá de Cruzília, Minas Gerais. Aí imagina caminhoneiro que tá na estrada, de repente aparece uma moça pedindo uma carona pra ele, ou um taxista que tá ali passando pela Pedro II, cheio de Batman lá esperando pra pegar uma carona. Então, é dessa maneira, né? Meu Deus do céu. Mas essa história, todo mundo já ouviu uma versão diferente dessa aí, né? É. Então, algum fundo de verdade, seguramente ela deve ter. São 2:27, nem dá tempo de tocar a música agora, né? Então a gente dá uma seguradinha aqui, registrando, né? Olha o outro aqui, Gutenberg, história dessa de madrugada, vapo, é o Leandro. Ô Leandro, um abraço, querido, obrigado e tudo de bom, precisa ficar com medo não, né? Que tá dizendo aqui? Bom dia, meu amigo da madrugada, meu nome é Fátima, sou prima do Haroldo, que trabalha com vocês. Eu escutei que você é o rei no jogo de sinuca, vamos combinar de jogar uma partida? Quero ver quem ganha. Olha, a Fatinha tá me desafiando aqui. Olha, e é cruzeirense, ela mandou uma foto aqui bonita lá no Mineirão. Ô, Fatinha, eu jogo só aquele jogo do para o ímpar, né? Para o ímpar e a bola um de castigo lá. Aí, para me tirar da mesa, eu vou te contar, é difícil, viu? Eu lembro quando eu fazia comunicação social ali na Newton Paiva, na Catalão de Fundo. Aí tinha um estabelecimento lá de sinuca, né? Eu saí pós-graduado em sinuca, bilhar e porrinha e outras coisas do gênero, né? Era uma beleza, ô tempo bom que não volta mais, né? Olha lá, o Toshiba tá com medo aqui, ó. Deus me defenda. Agora ele deve ir para casa e aí chega lá e diz assim: não, o Gutenberg contou um caso de assombração e aí eu vim para casa que eu tava com medo. Ora, pelo amor de Deus, né? Me ajuda aí. Que tá dizendo aqui? Bom dia, Gutenberg. Somos de Mantena, ouvintes de todas as madrugadas. Meire e Vânia. E aí tá dizendo que

Lobisomem, esse é o famoso cara de cabelo, olha aqui de volta, a barba dele vai lá no meio do rosto, né? É o famoso cara de cabelo. Isso aqui numa noite de lua cheia, se não virar um lambisame, eu mudo meu nome, né? Então é o alerta aí que ele mandou, é importante para você que vai lá pros lados de Uberlândia, e aí agora tem que passar pelo anel rodoviário lá, se você tá com um caminhão acima de 23 toneladas. É isso, 2:30 marcou o sinalzinho, na volta tem mais música e daqui a pouquinho às 3 em ponto tem também a nossa oração inédita, maravilhosa do dia de hoje. Voltamos já.

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Ah, meu Deus do céu, eu falei com você, não inventa, defunto, não inventa essa história de contar causa aqui. O que tem de homenzinho medroso na madrugada é uma grandeza. Olha aqui o Adalto da Biologística, a caminho da Gontijo, tá dizendo aqui, ó, depois de uma história dessa, vapo, vapo. Ei, Adalto, um abraço aí pra você e tudo de bom, né? 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Se é essencial para o mineiro, tem a ver com a Vale. 2:33. Eu preparei para hoje uma oração muito linda, muito especial, porque hoje, você sabe, eu falei no comecinho do programa que é o dia de São Tomé. São Tomé, aquele apóstolo de Cristo, que ele desconfiou da ressurreição. E ele falou assim: eu só acredito vendo. Aí Cristo apareceu e mostrou para ele lá as marcas, né, dos pregos e tudo, e ainda disse para ele assim: você agora acredita porque você vê. Melhor aquele que crê sem ter visto. Então, é o milagre da ressurreição no qual nós acreditamos, e Tomé, ele precisou ver para crer. Tem muita gente que é assim, só acredita vendo. Então eu preparei uma oração para hoje falando dessa questão da fé, de como a nossa vida, ela tem uma outra dimensão a partir do momento em que você tem uma crença, seja lá qual for. E é claro que eu respeito exatamente e da mesma forma todo aquele que não crê em nada e aquele que acredita em tudo, né? É uma questão individual, uma questão íntima e pessoal. Agora, quando você tem uma fé, aí

Vem aquela coisa, no momento em que você está passando por uma dificuldade, você tem com quem contar, né? Às vezes o mundo inteiro vai dar as costas a você. Quando você está no momento bom, aí aparece gente demais. É aquela frase antiga e verdadeira: se você quer saber a quantidade de amigos que você tem, aí você dá uma festa. Opa, e se você ainda disser assim, pode vir que é open bar, precisa trazer nada não, hein? Nem carvão, é tudo por minha conta. Aí lota de gente que você acredita que são seus amigos. Agora, se você quiser saber a qualidade dos seus amigos, aí é quando você bate no fundo do leito de um hospital. Aí, quem vai lá, você conta, ó, nos dedos de uma mãozinha só. Não passa disso aqui. É família, um ou outro mais chegado, ou eu tô exagerando, ou eu tô inventando aqui da minha cabeça. Se você já passou por isso, você sabe do que eu tô dizendo. Então, justamente nesses momentos em que o mundo parece que vira as costas pra gente e não nos dá o devido valor ou importância, seja lá que a gente tenha, aí quando você tem a sua fé, você tem a que se agarrar. E aí você acredita, você coloca ali a sua esperança em algo que você não vê, mas que está intercedendo por você. Isso é uma coisa maravilhosa da fé. Então, eu preparei para hoje uma oração muito linda e você vai acompanhar daqui a pouquinho, às 3 em ponto, a nossa oração do dia, oração inédita e muito especial. Mas agora, 2:36, eu vou postar lá o vídeo da senhorinha, mas eu quero deixar claro, não sei se ela já chegou em casa agora e se ela tá ouvindo o programa. Esse caso que eu contei aqui não foi nada assim inspirado na história dela, que saiu de casa ouvindo o programa, entrou no táxi e pediu para botar no programa. Nada disso, viu? É a dona, qual é o nome dela mesmo? Oh, meu Deus, dona Eusélia, eu vou postar o vídeo lá, uma senhorinha que deve ter ali uns 70 e bordoada, 80 e poucos, eu não sei o que ela foi fazer. O Marcos não me falou onde é que ela estava indo e também não diz respeito à minha curiosidade, né? Mas de toda forma, eu vou postar lá, ainda vou marcar aqui, ó, @MarcosGraziotti. Ô, bruto, Graziotti com 2 E's e 2 T's. Ah, ele mandou no áudio, então vou ter que ouvir o áudio aqui agora para saber onde é que a senhora Eusélia estava indo uma hora dessas, meu Deus do céu. Então vou colocar agora lá no @GutenbergGomes, vai lá para você ver coisas que só o rádio, só acontece com o rádio. O rádio é diferente, o rádio é uma coisa que inspira, encanta, faz a pessoa imaginar. Imagine você, quando eu tava contando esse caso do táxi aqui, quanto porteiro pensou assim, minha Nossa Senhora Aparecida, quanto taxista falou assim, por mim hoje já deu, vou embora para casa depois dessa. Vai que aparece a doninha querendo passear no cemitério, minha nossa. Ô defunto, 2:38, quem é que tá chegando para cantar agora no programa, hein? Ó, ah, é o Ruban, sucesso só lá em Valadares e Barbacena. Valadares, Barbacena, e essa música linda chama Vitrine.

coisa linda, linda, hein? Saudade bonita. Desculpe, mas eu vou chorar. Leandro e Leonardo e também o Belo cantou ali a música Um Dia de Domingo. E esse vai ser um dia de domingo daqueles, hein? Com jogaço aí da seleção brasileira e um show de cobertura do primeiro time do rádio. Então, todo mundo ligadão aí. É aquele, ah, todo mundo dizendo, ah, por que que não caiu na segunda o jogo do Brasil? Ora, mas também vocês querem tudo, né? Tudo. Tudo que é feriado, tudo que é folga, é cada uma, hein? Vai ser no domingão e vai ser com emoção, hein? Ora, Portugal passou um aperto danado ali e não tem aquela história assim de muita diferença, né? A não ser uma França, uma Argentina que estão se destacando mais aí, o resto é perrengue e butinada, né? E realmente assim, aquela coisa boa de você ver um jogo de Copa do Mundo e você pensar que só daqui a 4 anos, ô defunto, 2030, você vai estar com quantos anos já? 60. Já imaginou isso? Aí já viu, né? Hã? 60. Não, 60, 60, 60. Então, é dessa maneira. Antigamente, a distância de um Natal para outro era um abismo, né? Uma eternidade, né? Agora veja você, já estamos aí no mês de julho, daqui a pouquinho é ro, ro, ro para cá, ro, ro, ro para lá, é adeus ano velho, que outro dia mesmo era novo, e da mesma forma, na nossa infância, o tempo, né? A distância entre uma Copa do Mundo e outra. E, meu filho, você rezava, você pedia, você implorava e nada de chegar a outra Copa do Mundo, né? Então, é essa percepção que nós temos do tempo, né? Eu não sei se realmente para a juventude também o tempo tá passando tão acelerado quanto passa depois que a gente passa os 40. Eu vou te contar, é complicado, né? É Deus, depois que a gente chega nos 40, ele pega a ampulheta do tempo e fala assim: pronto, meu filho, agora é ladeira abaixo, agora é terra descendo até que a terra cubra você. Ô, vida amargurada essa, meu Deus do céu. Mas é isso, né? É isso que a gente tem que aproveitar também. O intervalo entre duas eternidades, né? Olha aqui, faltando 8 para as 3 agora, 8 para as 3, já tá lá, viu? Já tá lá no Instagram. Vai lá pra você ver que coisa maravilhosa a doninha, né? A dona Eusébia, que já deve ter chegado na casa. E veja você, eu falei que ela deve ter aqui uns 70, mais ou menos, né? E o Marcão mandou aqui para mim: ô Gutenberg, ela tem duas casas, uma no Planalto, outra no Santo Antônio, que herdou do pai. E ela tem duas moradias e diz também que gosta da noite, ouve o seu programa toda noite. Olha, mas que beleza. Quando ele falou aqui, eu fiquei até preocupado, falei assim: será que o pai dela é vivo? Deve estar com 129, né? Ah, dona Eusébia. Então, é isso aí. Valeu, Marcão, já tá lá, marquei você, quem quiser seguir lá, o nosso querido Marcos Graziotti, da Cooper Táxi, tá lá fazendo sempre um belo trabalho, tá dizendo que o papai dela já se foi. Ah, mas tá muito, muito lógico, viu, Marcão? Obrigado, querido, um abraço e tudo de bom. Olha quem tá aqui, tá sumido toda a vida, é o Vânio de Lafayette e tá dizendo: eu vou estar com a mesma idade da Rádio Itatiaia em 2030. Olha, Itatiaia tá com 74, então é só fazer a continha aí, né? Você diz a idade da Itatiaia hoje ou a idade da Itatiaia em 2030? Fala comigo, Vânio. Um abraço, querido. Obrigado. Não fica pensando muito nisso não, viu? É muita gente que fica angustiada. Hoje a gente está vendo uma coisa que tem me chamado a atenção: procedimento estético. Tudo bem você tirar uma pelanquinha aqui, puxar uma ruguinha ali. Em mim, por exemplo, o que eu faria é tirar um pouquinho da pálpebra. Eu vou te contar, dá para cobrir um circo, né? Com a
A pele da pálpebra é o que continua crescendo em velho, é isso, né? É o nariz, a orelha e a pálpebra. Vou te contar, dá para cobrir uns dois circos aí. Então, realmente, se eu fosse fazer algum procedimento, era isso, né? E também pintar o cabelo, meter um acajuzão aqui, tô nem aí. Ah, mas aí agora tem muita gente que não tá aceitando o passar do tempo e tá se tornando uma vítima de uma vaidade que não tem limite. A pessoa não tem limite. Eu tava lendo agora há pouco ali, a Madonna, ela teve um problema de saúde recentemente, né? E tava falando lá que já a fortuna dela, o defunto, mais de 4 bilhões de reais. Uma coisa assim, se eu não tô enganado, a fortuna que ela acumulou. E aí ela vai deixar aquilo dividido já para os 6 filhos que ela tem. Madonna para arrumar neném. Então, e outra, ela vai colocar lá que ela não quer nada de usar a imagem dela depois que ela morrer. Igual fizeram um tributo recentemente aí a Whitney Houston e botaram lá um holograma da moça e banda e dançarino e tudo, e no lugar da Whitney Houston estava praticamente um fantasma dela, um holograma, né? A tecnologia que hoje dá realmente ali uma dimensão legal da pessoa, mas você é uma coisa mórbida, né? Você ir ver alguém que você sabe que não tá ali, que já morreu, e você vendo a imagem daquela pessoa como ela era viva, né? Então a Madonna já colocou lá expressamente que ela não quer nada disso. Não admite que usem a imagem dela para esse tipo de finalidade depois que ela tiver partido. Então, é o que está acontecendo hoje em dia. Muita gente que está mexendo demais, muita gente que faz um procedimento e depois não fica satisfeita com aquilo, e depois não tem como voltar, e depois tem que fazer mais. Então, tá tudo lá no Eclesiastes, vaidade, tudo vaidade, né? Aceitar o passar do tempo, aceitar aquilo que o tempo traz como contrapartida ao fato de você continuar vivo. É claro que ninguém quer ficar feio, ninguém quer ficar acabado, mas tudo tem um certo limite também, né? E aqui entre nós, ô defunto, vamos tocar aquela a 2 graus? Me deu vontade de ouvir um Alan e Aladim pra eu ficar geladinho aqui agora e já preparar o momento da oração do dia que vem aí. 999-96-7074. É isso aí, paixão. A 2 graus, o frio, o lugar gelado.

0: Mini Probax 10 vezes.
1: Vai lá.
0: É, Fábio Júnior. Música bonita, hein? É aquela emoção, a música ao vivo ali. Ele tava feliz nesse dia aí, cantando, sorrindo. É uma figuraça, o nosso Fábio Júnior. Olha, já são 3:04. É o tempo de um intervalinho rápido. E na volta, vem aí a nossa oração do dia. Oração inédita, maravilhosa, para essa sexta-feira. 3:05, pulou, o tempo não para, a vida não espera. 3:05 na Itatiaia.
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0: Muito bem, 3:07. Madrugada de sexta-feira tá aí, final de semana chegou. Domingão, jogo do Brasil e também o nosso encontro do Domingão tão especial no Parada do Rádio. É, você que gosta de, é tipo um Alan e Aladim que tocou agora há pouco, a 2 graus, é dali para trás, não tem nada de moderninho, tchu, tchá, nada disso, né? Então, você é minha convidada, meu convidado, tem oração na abertura, tem participação, eu atendo o pedido, tem um especial da semana em que a gente destaca ali grandes momentos de artistas da prateleira de cima do sertanejo, aquela turma que lá atrás roeu a imbira, pra essa turma hoje ficar andando de jatinho para lá, jatinho para cá. A turma antigamente não era de circo em circo e ali, ó, levando o sertanejo sem o rádio tocar, sem a televisão abraçar. Então, realmente, essa turma de hoje deve muito àqueles que vieram antes e romperam aí essas barreiras, né, que havia. Então, não dá para perder, programa maravilhoso. Você vai estar comigo, né, Didi? Então vamos fazer aquele Parada do Rádio maravilhoso. É domingo, é comigo, é de 4 às 6 da manhã e é aqui na Itatiaia.
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0: Muito bem, três horas.
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0: Até a Alexa já tá sabendo aí que é um programaço para o Domingão. Então, já deixa aí programado também para você curtir o Parada do Rádio Especial Sertanejo. Mas agora, 3:09, chegamos ao nosso momento da oração do dia. E eu quero mais uma vez, eu não me canso de agradecer a todos aqueles que estão fazendo essa oração circular. E olha que ela está circulando, olha que todo dia chega uma mensagem de alguém dizendo: eu recebi essa oração e agora todo dia estou ligado aqui no programa sabendo que às 3 da manhã tem essa palavra tão boa, essa palavra que nos inspira, que nos acalma, que traz um alento para nossa vida. Essa coisa de rede social vai cansando a gente, vai sugando a nossa energia, é tanta coisa que você vai vendo, e esse mundo que tá maluco, o mundo tá louco, não tem outra explicação, né? Essa cena que chamou a atenção daquela moça, né? Que matou o casal e depois aí você vai ver a imagem, ela num quarto de hotel com o filhinho, né? O filhinho, imagine você, a pessoa não pensa que não tem crime perfeito, não tem essa possibilidade de você cometer uma atrocidade dessas e querer sair ilesa. Não dá, e ainda expor a criança, né? Então, é uma coisa que a gente assusta e a gente não pode perder a nossa sensibilidade diante de tudo isso, né? Porque é um caso que vai abafando o outro, é a moça lá de Barbacena que foi barbarizada, né? Com mais de 100 facadas. Então, realmente, é esse mundo que nós estamos vivendo. É isso que realmente é o que nos espera lá fora. Então a gente não pode desesperar, a gente precisa preservar a nossa fé e fazer de tudo para proteger o nosso lar, aqueles que amamos. Imagina uma moça como essa, ela coloca ali em xeque o trabalho de pessoas honestíssimas, né? Diaristas, dodôs, que são as empregadas domésticas, que nós temos um carinho muito grande, elas têm uma relação de amor e de confiança com o rádio, mas diante da repercussão de um caso como esse, a senhora que juntou um dinheirinho aí ao longo do tempo de uma vida, aposentou, tá aí querendo aproveitar um pouquinho da velhice, né? Ter um pouquinho de conforto que não teve na juventude porque estava trabalhando demais, aí você diz assim: eu vou botar uma pessoa que eu não conheço dentro da minha casa? Então tudo isso, a repercussão de um caso como esse, os desdobramentos de tudo isso, né? Se era por dívida, se é vício de jogo, tudo isso vai fazendo ali, nós enquanto sociedade, a gente vai repensando muitas coisas na nossa vida, mas isso é uma outra história, é um assunto para outros programas e outras abordagens, porque hoje é um dia muito especial também. Hoje é o dia de São Tomé. Todo mundo conhece a história do apóstolo Tomé, aquele que diante da evidência, né, de que Cristo havia ressuscitado, para ele não foi o bastante. Ele disse: eu quero ver. Mais do que isso, ele queria tocar a chaga de Cristo para perceber que realmente ele havia ressuscitado. E aí Cristo ainda disse: você acredita porque viu. Melhor são aqueles que acreditam sem ter visto. É a fé. Quando Cristo diz isso, ele fala da fé que precisa existir dentro de cada um de nós, seja qual for, né? Isso realmente algo que você possa se apegar no momento da dificuldade. Mas então essa oração de hoje preparei com muito carinho, né? Pensando nesse apóstolo Tomé, que depois teve uma vida muito interessante, né? Tava lendo sobre ele, foi para a Índia, né? Difundir o evangelho, o ensinamento de Cristo. Então realmente vale a pena você pesquisar ali. Tem até um texto, né, que é atribuído a ele, como se fosse um evangelho também de São Tomé. É interessante a leitura, né? A gente aprende demais com tudo isso. Outra que eu queria dizer para você: vai lá agora no @orações Itatiaia. A passagem bíblica de ontem, eu falei assim: presta atenção, falei com a minha esposa: presta atenção nisso aí. Aí ela ficou ouvindo assim, de olhos fechados. na minha leitura, né? Daquele trecho da Bíblia lá, e de repente ela falou assim: olha, mas é justamente isso que a gente está vivendo. Nem sempre o trecho da Bíblia é tão claro, mas esse é explícito demais quando diz, né, que a gente não deve ficar por aí falando tudo da nossa vida, abrindo a nossa vida como se fosse uma janela. Não é bem assim que a banda toca. Então, esse conteúdo maravilhoso está à disposição de vocês lá no arroba Orações Itatiaia, no arroba Gutenberg Gomes. Vai lá para você ver a senhora que entrou no táxi já dizendo assim: bota esse rádio aí na Itatiaia, que eu preciso continuar ouvindo o Gutenberg. Agora que o sinalzinho marcou 3:15, e se você puder também, faça a gentileza de gravar a oração do dia e depois você manda para mim, 999-96-7074, e você vai receber esse conteúdo também na lista de transmissão do WhatsApp. Então agora vamos à nossa oração do dia. Essa sexta-feira, uma oração que fala de fé, um convite para você confiar mesmo sem enxergar. Hoje é dia de São Tomé e uma oração especial que diz: Senhor, hoje quero falar da minha fé, tantas vezes frágil, parecida com a de Tomé, que precisou ver para crer. Em meio às incertezas, as dores que não compreendo e os mistérios da vida, eu te peço, fortalece o meu coração. Ensina-me a confiar, mesmo quando ainda não vejo sinais. A acreditar, mesmo quando tudo parece impossível. E a sentir a tua presença viva nos detalhes mais simples da minha existência. Abre, Senhor, os meus olhos espirituais para reconhecer os teus milagres, não apenas nos grandes acontecimentos, mas nas pequenas bênçãos do dia a dia, que eu não viva duvidando dos milagres, mas aprenda a enxergar que tudo tem a tua mão, o fôlego da vida, o recomeço de cada dia, o livramento silencioso. Portanto, aumenta a minha fé para que eu compreenda que o verdadeiro milagre começa dentro de mim, quando eu escolho confiar em ti acima de tudo. Hoje, portanto, eu escolho crer, mesmo sem ver. Escolho viver pela fé e não pelo acaso. Toca o meu coração como tocaste o de Tomé. Dissipa as minhas dúvidas e acende em mim uma fé firme, uma fé inabalável. Que eu seja contado entre os bem-aventurados que creram sem ver. E que a minha vida testemunhe os teus milagres todos os dias. Permanece comigo, Senhor, e nunca permita que eu me afaste de ti. Amém.

0: vida é feita assim. Às vezes nos deparamos com situações que nos afligem, nos fazem sentir triste e até mesmo chorar. Mas saiba por certo que a cada momento da vida, cada lágrima caída, cada sorriso dado, estará tudo anotado no diário de Deus. E pode ter certeza que em nenhum segundo ele se esqueceu de anotar. Anotou suas lutas, seus choros, mas com um detalhe: ele não se esqueceu de anotar o dia de sua vitória. Então, deixe-lhe dizer: não desista de seus projetos e sonhos, porque mesmo antes de eles serem projetados por você, já foi projetado e anotado por Deus. Você ainda tem um longo caminho a percorrer. Portanto, não temas, não baixe a cabeça e lembre que qualquer coisa, qualquer inimigo que se levantar contra ti, será considerado como nada. Porque o Senhor teu Deus te diz: não temas, que eu te ajudo e te sustento com minha destra fiel. Divino Espírito Santo, luz e graça do universo, iluminai nosso planeta, clareando nossas mentes. 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

0: Vem comigo e vamos rompendo a madrugada de sexta-feira até às 4 horas da manhã. Olha, mas é mensagem demais, é carinho demais e é gratificante demais. Olha aqui do código 81 dizendo: bom dia, Gutenberg, estamos te ouvindo aqui de Pernambuco. Aliás, você tem sido voz presente em nossas viagens pela madrugada. Manda um abraço para o sargento Lúcio e a esposa dele, Gleide, que estão comigo aqui. Deus te abençoe cada dia mais. Ô, Fernando, muito obrigado, querido. Se eu não estou enganado, participando pela primeira vez, é do código 81 e tá lá com o sargento Lúcio e a esposa Gleide, nos prestigiando aí em Pernambuco. É o Brasil todo se ligando e por esse mundo afora, onde tem um mineiro, onde tem um brasileiro, lá está a Itatiaia aproximando você das coisas de Minas, né? Olha, quando a gente está mandando aqui o vídeo com a oração do dia, obrigado de coração, né? Eu não sei, não tem uma grande devoção a São Tomé. Eu não me lembro de uma igreja em Belo Horizonte que seja dedicada a São Tomé. Quando a gente pensa, a gente já lembra logo de São Tomé das Letras. Então, aí realmente com todo aquele misticismo do lugar e tudo, né? Então, realmente é o dia do incrédulo, é da pessoa que não tem ali a sua fé, e também nós precisamos respeitar. Agora, a fé é algo que nos alimenta, é algo que nos ampara no momento da dificuldade. Quando tá tudo bem, aí é ótimo, né? Ah, não, é tudo meritocracia, é tudo por mim mesmo, eu é que fiz, é o self-made man, é o cara que se fez por ele mesmo, né? Aí nunca lembra de Deus. Agora bate numa cama: ai, meu Deus do céu! Então, isso não é justo com Deus, né? Então, em todo momento devemos dar graças, em todo momento devemos pedir a proteção e a presença de Deus, né? Então, isso é maravilhoso. Eu botei um videozinho lá também, lá no Stories, tirei um momento lá do dia, eu ganhei uma gruta. O Dudu, cadê o Dudu Trovão Azul? Tá sumido igual a nota de 200, né? Ele me parece que separou, né? E me deu uma imagem maravilhosa de Nossa Senhora Aparecida numa gruta, né? E aí tava assim um pouquinho descascada e tudo, e aí eu tirei o dia lá, comprei umas tintas, né? O moço da loja falou assim: ô Gutenberg, você virou pichador agora. Eu falei: Deus me livre, rapaz, isso aqui é pra pintar lá em casa, né? E aí tá lá e ficou realmente lindo. Agora botei umas luzes de LED e vou encontrar um lugar maravilhoso para ter muito destaque a presença da padroeira, que inclusive foi quem intercedeu para que eu alcançasse também essa graça, né? Não me esqueço nunca, foi num 13 de maio, passei em frente à casa e falei: vai ser minha. Não tinha um tostão para comprar, mas a fé, o trabalho, a perseverança, tudo aquilo contribuiu para que eu realizasse mais esse sonho. Não só meu, mas da minha esposa e dos meus filhos também, né? E graças em grande medida ao carinho de vocês, então isso realmente é maravilhoso, é gratificante, né? Então, fé em primeiro lugar. São 3:25, já vou editar aqui agora. O Loures já mandou o áudio em qualidade máxima, já vou postar lá, primeiro no arroba Gutenberg Gomes, porque aí você pode clicar no aviãozinho, baixar, salvar, e também vou colocar no arroba Orações Itatiaia, tá legal? 3:25, é hora de uma saudade brutal agora no programa, hein?
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0: Esse momento lindo, lindo, do Dino Vanelli. Um abraço aqui também para essa turma lá na Espanha. Olha aqui, Isa e Raul nos acompanhando direto da Espanha. E lá o aplicativo ligado. E agora também matando essa saudade. Hurts to be in love. Lembra dessa? 3:26 agora.

sim, hein? Aí é modão, aí é prateleira de cima, esse franguinho na panela, aquele franguinho caipira, aquele que come pedra, come escorpião, come cocô, come tudo, né? Esse frango de granja que você bota na panela, aí sai a pela e a carne começa a desfiar, já dá pra fazer um salpicão na primeira água da fervura do frango, o frango de granja, né? Bom é o caipira, né? Aquela pela amarela dele, assim, curtida de comer, o que aparece, lacraia, centopeia, e vai comendo e não tá nem aí pra nada, né? É isso, são 3:35, já tô finalizando aqui a edição, né? O Loures mandou o áudio em qualidade máxima, o vídeo foi registrado aqui durante a leitura, é o

vivo, hein? É ao vivo. Aí alguém pergunta, Gutenberg, você não erra na hora da leitura? Eu me concentro e foi algo que eu escrevi, então eu tenho mais tranquilidade também na hora de ler, né? Então é isso, e agora eu tô colocando lá, compartilhe a oração do dia, hoje é o dia de São Tomé. Nem sempre é fácil acreditar, principalmente quando a vida nos coloca diante de dúvidas, dores e silêncios, mas hoje é dia de lembrar, a fé não nasce do que vemos, nasce daquilo que sentimos no coração, e até os milagres mais extraordinários começam dentro de nós. Essa oração é um convite para você confiar mesmo sem enxergar. Coloque o pé e Deus coloca o chão, e vamos assim, né? Clica no aviãozinho lá, compartilha, manda nos grupos, faz a oração circular aí também, que isso é maravilhoso, sem qualquer vestígio de vaidade, apenas porque é uma boa palavra e a gente precisa desse contraponto a esse mundo tão, tão maluco que a gente está vivendo, né? São 3:36 agora, o intervalinho rápido e já já a reta final do programa de hoje.

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4: Muito bem, 3:37, agora justamente, né? Às 3 e ele mandou aqui às 3:25 é o nosso querido José Maria. Então, vou só ouvir o que ele tá falando aqui, um acidente, na 262. Ó, caminhão atenção aí, ó. Ô Zé Maria, obrigado, querido, obrigado, um abraço. É um acidente aí, é um caminhão invadiu lá o canteiro central e tudo, e se alguém tiver mais detalhes, manda pra cá. Obrigado, viu, Zé Maria? A saudade é pouca, mas é todo dia, Zé Maria. E você que gravou também aí o momento da oração, manda pra cá, viu? Olha o Marcelo Calça, ele agora parece que voltou pra madrugada, né? Todo dia ele tá mandando mensagem. Ô, coisa boa. Aí é bom que ele me lembra de mandar um abraço para a querida dona Marina, lá no bairro Praia, e também essa turma aí da São Gonçalo, né? Empresa São Gonçalo, e ele vai pegar agora a linha 7660. Ô, querido, um abraço para você aí, tudo de bom, e dá um abração na dona Marina por mim lá, combinado? Então é isso, 3:39, já tá lá no arroba Gutenberg Gomes, agora eu já vou compartilhar ali no arroba Orações Itatiaia e também lá na lista de transmissão do WhatsApp, combinado? Se você também gravou ou em vídeo, manda pra cá 999-96-7074, a bela oração de São Tomé, aquele que precisou ver para crer. 3:39, não bota essa de Dino Vanelli aí, que você me quebra. Eu, quem é que tá chegando pra cantar agora aí de fundo? Aí sim, hein? Quem? Eu não conheço, mas deixa tocar uma moda dilurida demais aí, ó. E o Vinição vai chegar às 4 da manhã e o café com notícia na Itatiaia. 4:20.

Durval e Davi. Ei, beleza, hein? É, faltando 9 para as 4 agora. 9 para as 4 na Itatiaia. Agradecendo a todo mundo pelo carinho, pela companhia. Olha aqui, deixa eu registrar a turma aqui. Logo quando eu coloco lá a oração do dia, já vai deixando lá um comentário, né? Isso é gratificante, porque aí o tal do algoritmo, né, que é quem manda nesse negócio de rede social, é, percebe que aquilo ali é um conteúdo que tem relevância e vai entregando a mais e mais pessoas. Então isso é gratificante, né? Independente ali do teor do conteúdo, tá todo mundo sujeito a esse negócio, esse tal de algoritmo, né? Então olha aqui, o Carlos Vueira botou lá: amém, Senhor Jesus Cristo, gratidão por tudo que tens feito na minha vida. O Frederico Gonçalves está lá, é Roseli dos Santos, Luiz Carlos Oliveira, Lúcio Mauro, enfim, toda essa turma que logo que a gente coloca a oração, já chega lá curtindo, comentando e compartilhando também, não é isso? Então agora faltando 8 para as 4, ô Difuntão, bota, eu ainda não coloquei lá na lista de transmissão do WhatsApp, então bota pra tocar uma moda boa aí, ó, assim é bom, hein? Ao vivo, pra turma que tá rasgando as estradas e pra turma que tá chegando agora na Ceasa.

0: é só pra trás, meu filho. Que beleza! Então é isso, faltando 4:05. Obrigado a todo mundo pelo carinho, pela companhia. Olha aqui do código 77. Bom dia, anjo da madrugada. Sou Júnior Carreteiro de Pindaí, Bahia. Tô ouvindo a melhor e participando pela primeira vez. Ô, Júnior, obrigado, querido. Obrigado. Chegou agora no finalzinho do programa, mas ainda há tempo de receber aí o nosso abraço e pra gente registrar aqui a nossa gratidão. É o que eu tô dizendo, né? É você que compartilha a oração, você nos ajuda a divulgar aqui o programa também. Isso é maravilhoso, né? Obrigado de coração. Então é isso. É, a gente não abre mão das boas e velhas amizades, mas é claro que é sempre muito bom saber que a cada dia a gente registra um punhado de participações inéditas aqui no programa, muita gente boa que vai chegando. Ô Lil de Curvelo e todos os construtores aí também, aquele abraço. Olha o Charles, meu Deus do céu, ele participou no final do programa hoje, que coisa, hein? Ô Charles, o que que ele tá falando aqui? Ah, muito bem. Então depois me manda isso logo mais, meu filho, que agora eu tô apertado de costura aqui, viu, Charles? Você chegou meio tarde hoje no programa, porque agora a minha atenção está voltada a ele. Alô, Alisson Góes. Bom dia, Góes.
1: Bom dia, Guti. Bom dia para os ouvintes aqui do Dona da Noite. O Café com Notícia de hoje destaca: Superior Tribunal de Justiça manda soltar traficante mineiro preso na Bolívia. Linhas de ônibus são alteradas a partir dessa sexta-feira. Câmara aprova em primeiro turno empréstimo bilionário para a Prefeitura de BH. Termina hoje prazo para pedir isenção da taxa de inscrição de vestibular seriado da UFMG. E no esporte, Suíça vence a Argélia e se classifica às oitavas da Copa do Mundo. Essas e outras informações daqui a pouquinho no Café com Notícia.
0: Hoje tá com a voz boa, hein, Góes?
1: Você viu, né? O
0: que que você arrumou, hein? É mel, é?
1: Você viu, né?
0: É, tá firme ali. Então é isso. E agora você segue ali na produção, atento a tudo que acontece e atualizando aqui o nosso Vinícius de Castro, não é isso?
1: Combinado.
0: Valeu, querido. Bom dia, bom fim de semana. É isso, faltando 4:02 agora, aí vem a pergunta: foi bom para você? Ah, para mim foi uma delícia, desde aquele primeiro momento em que nós chegamos aqui, inaugurando a sexta-feira, e agora com essa coisa boa que invade o coração da gente, a certeza de que vai ser um período aí pra gente aproveitar mais, curtir mais. Então, é o que eu desejo a você, sinceramente, combinado? Mas é claro que, lembrando, nós temos um encontro marcado logo mais, programa de sábado é daquele naipe pão aí, né? Com naipão, quem gosta de falar é o Roger Loures ali no beat, né? Então vai ter tradução, vai ter oração, só que a gente vai começar um pouquinho mais tarde em função aí da Copa do Mundo, essa coisa boa que a gente tá adorando. Ah, meu filho, aproveita. Primeira fase é aquela punhado de jogos ali, aquela jogatina, e aí tão bom, né? Todo dia um joguinho bom pra ver. Agora já vai afunilando, daqui a pouquinho os jogos vão ficando mais espaçados, né? E depois só em 2030, e sempre com a cobertura da Itatiaia. Valeu, hein? Agora é o show do Vinição. Obrigado pelo carinho de vocês, pela companhia e, é claro, aproveite a sua sexta-feira e o seu final de semana. Tudo de melhor na vida de vocês e, ó, tchau, obrigado!
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alegria, salve, salve todas as coisas boas dessa vida. 4:01, o despertador do rádio brasileiro está no ar. É o nosso Café com Notícia, 4:01, tá tudo lindo, Garuza tá cantando, Gutenberg Gomes, o soninho da beleza, hoje eu tenho trampo, soninho da beleza, né? Merecido, semana pesada. Vai com Deus, Gutenberg. Esse programa que é show na madrugada, é campeão, Gutenberg Gomes, ele volta sim, na madrugada de domingo pra segunda-feira aqui na programação da Itatiaia. E nós estamos chegando é com tudo. Oh, sexta-feira dá uma vontade de não prestar, meu filho. Vamos pra cima dessa sexta-feira. Hoje, dia 3 de julho, o ano 2026. O termômetro da Itatiaia tá marcando agora 14 graus, umidade relativa do ar em torno de 82%. E a partir de agora, todo o primeiro time da Itatiaia está reunido aqui. Vamos levar até você as primeiras informações dessa manhã. Tem prestação de serviço, tem alô, alô, tem o seu áudio no ar aqui na Itatiaia. E é claro, muita música de

Café nesta sexta-feira boa, dia 3 de julho. Tá tudo bem? Tá feliz? Como é que foi sua semana? Foi bacana? Ah, foi gostosa, né? Semana foi legal pra caramba. Começamos a segunda-feira com muito alto astral, com a vitória do Brasil. Aí já engrenamos marcha dentro e fomos pra cima com determinação, com alegria, com felicidade, com tudo aquilo que merecemos e muito mais. Isso que faz parte da nossa vida. E você que tá ligando o radinho agora, seja bem-vindo a mais uma manhã de emoção, de energia boa, aqui na Itatiaia. Cante com a gente. A nossa equipe já tá prontinha para fazer o melhor programa do rádio brasileiro, aqui na Itatiaia. 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Hoje, a turma tá no trampo. Quem tá na produção do programa, o Alisson Góes. A programação musical do Mércio Sattler. Quem tá lá? Na nossa central? Na sexta-feira. Ele folgou ontem. E hoje ele chegou daquele jeito. Eu tô no pique dele. Tô no pique do Lourdes. Do pique do Ricardo Lourdes. Lores, bom dia! Agora comandando a máquina de som mais poderosa do rádio brasileiro. Você sumiu da madrugada, o que é que você tá fazendo? Você virou o homem da noite agora? Abandonou a madrugada, o que é que tá acontecendo? Conte-me tudo, não me esconda nada. Meu querido amigo, irmão Júlio Silva, o difuntão da madrugada. É ele com tudo. Eu sou Vinícius de Castro e vamos juntinhos até às 6 da manhã aqui na Itatiaia.

sabor desse café. Ô, Duda, obrigado, querida. A Duda já tá conosco aqui. Além de ser uma jornalista de primeira, ela faz o cafezinho pra gente aqui na Itatiaia. De manhãzinho, hoje foi o dia da Duda fazer o cafezinho. Perfeito o café hoje. Tá gostoso.

tempo. Obrigado a você. Alô, você na Ceasa. Alô, você vaqueiro, hein? Ontem foi dia do boiadeiro, né? Um abraço pra todos os boiadeiros. Ô, boi! Pra você que tá ligado aí na Ceasa, a turma que trabalha firme, um beijo no coração de cada profissional, os chapas aí, né? A turma que faz aquele tour, que conhece onde chega, onde sai, onde descarrega, faz o seu din-din ali rapidinho, né? Mas com muito esforço, com muita responsabilidade. Que Deus abençoe a caminhada dos caminhoneiros, você que tá chegando agora, pra você que tá saindo da Ceasa, aquele abraço à turma aí na pedra. Nas lanchonetes, é Eco da Itatiaia, né? Dá Eco pra todo lado. Obrigado, muito obrigado mesmo. Gratidão, viu, gente? Gratidão a todos os lojistas aí também. A você que é empresário, você que é investidor na Ceasa, aquele abração. Que Deus abençoe a caminhada de cada um. Só Deus sabe o esforço, né? Que é acordar de madrugada, que é trabalhar o dia todo em prol de um país melhor, em prol das Minas Gerais, cada dia melhor. É o agro que sustenta essa nação. 4:08 da Itatiaia. Bom dia às forças de segurança. Você, meu amigo, policial civil, policial militar, policial penal, a turma da Farda Azul, alô, toda a turma da GCM, aqui em Belo Horizonte, nas Minas Gerais, desse Brasilzão, a turma da Farda Azul, que trabalha pra caramba. Muito obrigado por esse carinho, essa audiência sensacional. Meus amigos da área da saúde, um beijo. Você que tá na UPA, tá no hospital, tá nas clínicas, médicos, médicas, enfermeiros, enfermeiras, um forte abraço pra você que tá aí ligadão comigo na Itatiaia. Turma do João 23, tá ligada? Um abraço pra vocês aí, muito obrigado você que tá aí no leito, você que tá dodói, você que sofreu algum tipo de acidente, algum tipo de queimadura, radinho tá ligado, vamos sair logo dessa aí, né? Vamos sair logo dessa. A turma lá no Hospital Horizonte também, naquele tratamento, Deus é maravilhoso, Deus é fiel conosco e ele sabe tudo que é melhor pra gente e vai ficar bom demais da conta, viu? Vai sair daí logo, viu? A turma do Felício Roxo, enfim, pra você que tá nos ouvindo na Itatiaia, receba meu fraterno abraço e gratidão por essa audiência linda de viver. A todo o corpo docente das escolas, você, profissional da educação, um beijo. Escolas particulares, escolas municipais, escolas estaduais, as faculdades, as universidades, posso abraçar o mestre com carinho, meu respeito. A você que é profissional do volante grande, alô caminhoneiro, aquele abraço. Você que é carreteiro, abraço bem especial. Meus amigos aí do volante grande, você que tá aí nas mineradoras, na luta, na labuta, não para, não para, não para não. Você que tá nas fábricas, está nas indústrias, muito obrigado. Alô, trabalhador, você que tá aí na portaria, tá na guarita, tá na padaria, tá na lanchonete, aquele abraço bem especial. Enfim, para toda essa classe trabalhadora, receba meu carinho, meu abraço. Às cozinheiras, posso esquecer não, hein? Cozinheiras, costureiras, você, cadê aquela homenagem que a gente faz para as diaristas, né? Essas pessoas maravilhosas que têm aqui um trato muito especial. Esquecemos de vocês, não, as diaristas que têm competência de verdade, que trabalham e que amam o que fazem. Alô, alô, diarista, um beijo no seu coração, mulher!

0: você que tá aqui em Belo Horizonte, tá na Grande BH, pra você que ouve a Itatiaia nesse Brasilzão de audiência, pra você que tá nesse mundão véi sem porteira, bom dia, meu povo!
1: Bom dia, irmão ou irmã, bom dia pra quem não faz guerra.
0: É bonito, né? Bom dia pra quem não faz guerra. O homem em paz não quer guerra com ninguém, né, gente? Mas não mesmo. A nossa mensagem de hoje, pra você que tá ligado, ela sai do coração. Ela vem assim, né? Vem no ar. A hora que você menos espera, Deus já coloca as palavras na sua boca. E coloca mesmo. Então, bom dia. Porque quando entregamos o dia nas mãos dele, nas mãos de Deus, algo muda dentro de nós. E você tenhas essa certeza que muda e muda de um jeito muito especial. E a vida tem jeito, né? Ah, tem um jeito muito bonito. Então respira fundo, levanta a cabeça, continua. Deus está no comando de tudo, meu amigo, minha amiga. Não se esqueça disso. Se a semana foi pesada, sua vinição foi pesada, foi difícil, tenhas a certeza que dá para acontecer dias melhores. Pessoas vão embora de todas as formas. Vão embora da nossa vida, do nosso coração, do nosso abraço, da nossa amizade, da nossa admiração, do nosso país, né? E muitas a quem dedicamos um profundo amor morrem. E continuam imortais dentro da gente. A vida segue, segue doendo, né? Vai rasgando, enchendo de saudade. Depois, nas aceitações, vai amenizando a falta e vai trazendo apenas lembrança que machuca, mas tem uma frase, né? Uma frase até que é engraçada. Uma filosofia de vida, um jeito tão característico, aquele, um jeito peculiar da pessoa. A gente lembra de tudo. Mas pessoas vão embora. As coisas acabam, relações vão se esvaziando. Vão perdendo a graça em certos momentos. Mas se você teve uma perda essa semana, você não perdeu assim, não. Talvez você ganhou, né? E não importa quanto tempo você teve para amar alguém, mas o amor que você investiu durante aquele tempo, segundos podem ser eternizados. Depende da ocasião. Então, leve só coisas boas para essa vida. Momentos, situações, se você saiu do emprego, se você perdeu um ente querido, as coisas vão acontecendo. E você já parou para pensar que você é tão importante que você tá aí, tá levando essa vida, tá guiando, tá trabalhando, já tem uma nova proposta de trabalho, já tem uma nova proposta de amor, né? Já tem um olhar assim. Você já parou para pensar nisso, como você é importante? As coisas vão embora. E a vida continua porque você está aqui, tá? O mundo não vai acabar, não. Acaba para muitas outras situações, mas para você não. A vida está apenas começando a partir de agora. É, eu tentei até filosofar com algumas palavras, mas eu acredito que eu toquei no seu coração o porquê dessas palavras. Se você perdeu, você vai ganhar em dobro. Em dobro. Tem portas que se fecham e tem janelas que escancaram. Não esqueça disso. 4:14, e por isso que nós temos que agradecer, independente do seu credo religioso. Vamos agradecer ao grande arquiteto do universo, vamos agradecer a Deus, vamos agradecer por mais um dia. Obrigado, Senhor, por mais um dia.

0: a Deus, 4:15. Marcou o sinal eletrônico da Itatiaia para brindarmos essa manhã gostosa na Rádio de Minas. O despertador da sua manhã toca Chico Rei e o Paraná. A canção se chama Alma Transparente. Aí, aí meu caro amigo Júlio Silva pegou na prateleira de cima.
1: Ô, tadinho.
0: Aqui daí.

0: Muito bem, agora 4:18, só para iniciar, hein? A programação musical premiadíssima, que leva a assinatura do Mércio Sattler, Chico Rei e o Paraná. Alma Transparente, eu vou pro intervalo e volto já já. Tem tema da nossa manhã, tem a sua participação, tem a sua alegria, tem o seu áudio, tem você ligado aqui na Itatiaia, confirmando 4:19.
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Isso é bonito demais. 4h21, vou com o nosso tema da manhã aqui na Itatiaia. Deixa eu falar uma coisa. Eu sei que aqui na rádio, pô, você tem toque, que eu vou ali no nosso cantinho ali do lanche, né? Eu sei, organizando as garrafas de café, vou pegando as embalagens que a turma costuma deixar lá, a turma, mesmo tudo ajeitadinho, eu vou ajeitar do meu jeito. Isso é toque, não é? Eu acho que é. Qual mania você tem que todo mundo acha que é um toque? O povo olha pra você, já vem Vinícius, né? Mania de organizador. Eita, rapaz. O João Eduardo Santana, ele tinha, não tinha? Ele chegava aqui, eu organizava tudo. João Eduardo Santana foi produtor desse programa um bom tempo. Tá lá em Caeté, né, João? Um abraço pro João Eduardo Santana, grande amigo. O João chegava aqui e organizava tudo. Se tivesse o microfone fora do lugar, ele já ia organizando. Você conhece alguém que é assim? Conhece? Meus filhos falam que eu sou chato. O pai, você é chato demais. Eu chego assim, se tiver um pouquinho torto, já veio consertando a situação. Ah, você acha que isso é o quê? Qual mania você tem que todo mundo acha que é diferente, que se torna até um toque? Me conta tudo. É chegar em casa, exemplo, luz acesa. Luz acesa a gente tem que apagar, né? Eu sou o mestre de apagar luzes acesas. Aqui é tanto de luz acesa. Eu chego aqui na emissora, tem determinado local, tem que ficar com luz acesa, já vai o Vinicius apagar a luz. Eita,

vocês. Um abraço nesta sexta-feira. Um tema leve, um tema gostoso. O mundo tá muito complicado, né? O povo tá muito sofrido. Muito assunto pesado, né? Não só aqui em Belo Horizonte, mas no Brasil todo. Uma roubalheira danada. É feminicídio pra todo lado. Vamos falar de toque. Qual que é o seu toque do carro? Você tem algum toque? Hein? Dirige de que forma? Tem gente que tem toque de tudo. Até de usar o banheiro tem toque. Me conta aí, diga. Me conte tudo, não me esconda nada. Vai mandando o áudio e manda aquele abraço pra turma que tá ligadona com você. Tem muita gente perfeccionista, né? O Magu é perfeccionista? É, Magu. Um abração pra você, Magu do tropeirão gostoso do macarrão na chapa, né, Magu? Forte abraço pra você, tá abraçando o irmão Lili Grota. Alô, Lili Grota, né? Ele tá ligado comigo. Ô, Magu, tem muita gente que fala assim, perfeccionista, enjoado. Tem gente que fala, cheio de toque, hein? Cheia de mania, é? Qual que é a sua mania? Me conte tudo, não me esconda nada, vai mandando áudio aí, aqui na Itatiaia. Vamos lá, 4h24, o café tá gostoso, tá saboroso e as notícias não param de chegar. O governo brasileiro confirma uma nova etapa das negociações com os Estados Unidos para tentar evitar a imposição de tarifas sobre produtos brasileiros. Após reunião de alto nível entre o ministro do Desenvolvimento, Indústria e Comércio e Serviços, Márcio Elias Rosa, e o representante de comércios dos Estados Unidos, Jamison Greer, os dois países decidiram intensificar as tratativas com encontros técnicos já no início da próxima semana. Segundo nota divulgada pelo Ministério do Desenvolvimento, Indústria, Comércio e Serviços, o diálogo foi considerado construtivo, mas ainda será necessário mais tempo para detalhar propostas e reduzir essas divergências. Ô, gente, a expectativa é o seguinte: é promover um novo encontro ministerial antes de 15 de julho, é o prazo estabelecido pelo governo norte-americano para definir eventuais medidas comerciais. Então, esta foi a quarta reunião de alto nível entre Márcio Elias Rosa e Jamison. Os encontros anteriores aconteceram nos dias 19 e 28 de maio e 13 de junho, além de sucessivas reuniões técnicas entre as equipes dos dois países. A turma está apreensiva com isso, né? Muito apreensiva. Agora, 4h26 na Itatiaia. A você que tá ligado, eu desejo um bom dia. Um dia maravilhoso, o café tá gostoso, o cafezinho não para de chegar aqui. Eu já tomei uns dois copão desse café. O café ficou gostoso, né? Ficou bom demais. O Salum lá de Pedro Leopoldo já tomou cafezinho já, Salum? Já? Café tá bom aí, fi? Você é perfeccionista, Salum? Você tem toque? Qual mania que você tem? Manda áudio aí, me conte tudo, não me esconda nada. Um abração para o senhor João da Patrol, o Joel Araújo, Jojó Tavares. Alô, João da Patrol, um abraço, senhor João. O Vanderlei também tá ligado. O Foninho, né? Os amigos da Nascimento Liz, o Jojó Tavares, um abração para você, meu amigo. O Gilmar Maciel também já tá ligadinho, tá lá no Piauí, né? Gostou da reflexão de hoje na abertura, né? Pois é, rapaz, tem muita coisa que passa, a gente fica remoendo o passado. Minha sogra sempre diz assim, remoer o passado é sofrer três vezes, ou quatro, né? Pra quê? É pra frente que se anda. Se perdeu, conquiste. Se foi embora, guarde no coração, né? Agora, 4h27 na Itatiaia. Bruninho, tá em Mariana. Alô, Bruninho, bom dia, Bruninho. Bom dia, Magu. Alô, querido Magu Grota. Alô, meu querido amigo Gato Guerreiro. Ele tá na sintonia, o querido Cláudio, né? Ô, Cláudio, toda a turma aí da SLU, a turma da Capina. É o Gato Guerreiro que tá ligado comigo. O André Luiz também já tá na sintonia da Itatiaia. Tá todo mundo ouvindo. Ele gosta. É o Gato Guerreiro que chega. Depois ele se transforma no pacá. Ô, meu povo, gente. Você gosta do. Já vai ver um filme agora, né, rapaz? O filme já tá rolando? Eu não assisti ainda, não. Mas fiquei sabendo que o filme é um filmaço. Você foi lá, Gato Guerreiro? Assistir seu filme? Foi nada, né? Como é que é, defunto? Ah, vem a corrida do He-Man? Você vai correr? Vai de She-Ra. Ah, vai de esqueleto? Ah, defunto é esqueleto, é verdade.
Defunto vai de esqueleto. Como é que chama aquele bichinho gordinho sem pescoço? Eu vou dele. Vamos correr. Vamos quicando até ver onde que chega. É, não é, Defuntão? Povão ligado, participando comigo. Alô, turma de Navarro. Na sintonia comigo. Alô, Romair Silva. Tá na escuta, tá ligado? Falou que tá na décima. Tá a 13 graus? 13 graus lá em Navarro? Que loucura, ali é quente, rapaz. 13 graus, um friozinho bom demais aqui em Navarro, viu, Vinição? Café tá fumaçando aqui, ó. Ouvim caipira. Bora. Manda um abração pro Nilson, em Tirirical. Juscelino, da Imatéria, em Bocaiúva. O Elson Dineco. Adalto Quejeiro, aqui em Belo Horizonte. Alô, Adalto Quejeiro. Alô, Jaqueline. Tá mandando um abraço pro nosso querido amigo, meu coordenador, o Júnior Moreira. Alô, Júnior. Um forte abraço pra você. Quem tá mandando esse abraço é o querido Romair Silva. Ele tá lá em Engenheiro Navarro, tá na sintonia da Itatiaia. Gratidão por esse carinho, essa grandiosa audiência aqui com a Rádio de Minas. Roberta Tavares também já tá ligada, já. E o Roberto lá em Paba, tá ligadinho também, o netinho do eleitor. Uma boa, né? Uma audiência sensacional. Tá mandando um abraço também para o Mário Isidoro, toda essa turma maravilhosa. Amigos, 4:30, marcando o sinal eletrônico da Itatiaia, tem um breve intervalo. Eu volto já com a sua participação, com o seu áudio e ouvindo música boa, ouvindo música de qualidade na tos também para o Mário Isidoro, toda essa turma maravilhosa. Amigos, 4:30, marcando o sinal eletrônico da Itatiaia, tem um breve intervalo. Eu volto já com a sua participação.

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0: quer maltratar o Vinição, né?
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0: Já não vale nada, você coloca o Amado Batista aí.
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0: É só pra provocar fortes emoções.
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0: Alô, Rosimar de Oliveira, meu querido! Grande comunicador do rádio brasileiro. A gente começa no trampo lá na América, né? Metendo roncho. Forte abraço pra você, Rosimar. Grande amigo, grande irmão.
1: Bonito
0: demais. Eita.
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0: Aonde quer que você esteja nos ouvindo, aquele forte abraço. Gratidão por esse carinho, viu? Que Deus proteja, guarde a sua caminhada. Você que tá despertando agora com a Itatiaia. Deixa eu fazer uma pergunta. 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E o povão, como é que tá? Tá ligado na Itatiaia? Alô, meu povo, bom dia!
2: Vinícius, bom dia. Já tô descendo aqui a mensagem, chegando no trabalho, que hoje é 2. Vinícius, cada dia que passa a gente tem que orar mais, né? Porque o negócio tá muito difícil. Só Deus, aquele casal de advogado lá. E aí depois alguém mete a ripa e fala que pra que mandou arrumar a faxineira da favela. Mas tem alguma faxineira que mora no bairro? Que faxineira que mora no bairro que quer dar faxina, Vinícius? Lembra, né? É nós mesmos que tem que ir, né? Vinícius, que Deus te proteja, você, sua família, seus ouvintes, todos da rádio. E eu tô descendo aqui pedindo o Espírito Santo, que pede Deus pra reforçar a nossa vitória lá no céu. Um grande abraço e bom final de semana.
0: Um beijo.
2: Hoje eu trabalho em 2, mas amanhã eu vou fazer a marquinha, Vinícius.
0: Olha!
2: Amo vocês.
0: Amanhã é dia de marquinha. Eita, tem que trabalhar, mas tem que ter lazer e prazer, concorda? 4:35, fica mais bonito, mais bonita. Alô, meu povo, bom dia.
3: Olá, Vinícius Cássio, mais uma sexta-feira abençoada, final de semana. Ótimo pra todos.

0: Voz, um grande abraço para vocês aí da rádio, para todos esse nosso Brasil aí.
1: Um abraço, viu?
0: Deus nos proteja, muita saúde aí, paz. Beto Ribeiro aqui de Santa Rita de Sapucaí.
1: Ô, meu querido,
0: grande abraço, meu querido.
1: Essa turma maravilhosa de Santa Rita do Sapucaí, sempre ligada. A Roberta Tavares está em Caeté, falou que lá 17 graus, está saindo de casa agora, né? Roberta, bom trabalho para você. Muito obrigado por essa mensagem tão especial aqui na Itatiaia. Gratidão maravilhosa na sintonia da Rádio de Minas. O Rodrigo Dutan. Alô, Rodrigo. Falou que é fãzaço da Itatiaia. Na sintonia comigo aqui também, falou que vai pegar o barco agora, vai pegar o carro, vai pro sítio. Souza Pinto Distribuidora, ele tá mandando um abraço pra gente aqui, um abração, Vinição. Forte abraço, tô fazendo alguns comentários aqui, um abraço, boa sexta-feira, um fim de semana bem gostoso, tá indo lá para Calambau, sítio lá em Calambau. Boa sorte pra você, vai aproveitar, deu até vontade de pegar o carro e ir atrás. Sítio é bom demais, descansar um tiquinho. Paulão Opaleiro, do Colúmbia, em Contagem. Alô, Paulão, um abraço pra você. Bom dia, amigo Igor. Tô indo pra Ceasa, Vinícius, tô indo descarregar agora. Ô, Igor, um abração pra você. Ele tá pedindo uma moda do Zezé de Camargo e Luciano. Pediu o mestre pra programar pra nós aqui. Tá bom, Igor? Um abraço pra você, toda a turma do Volante Grande. Você que é caminhoneiro, carreteiro, tá chegando na Ceasa agora, ou então tá saindo da Ceasa. Alô, Marcílio, do bairro Coqueiros. Como é que você tá, Marcílio? Você tá bom? Tá tudo certo? Tá tudo tranquilo? Tá igual o Tuca Maia, lá de Mariana? Mandou uma mensagem bonita aqui pra nós. A mensagem do Tuca Maia diz assim: pra fazer a diferença na vida de alguém, você não precisa ser brilhante, rico, bonito ou perfeito. Você só precisa se importar. Luz, paz, graças e infinitas bênçãos de Deus. Maravilhoso dia para toda a família Itatiaia. Esse é o Tuca. Alô, Tuca Forever. Um abração bem apertado, viu, meu querido amigo, irmão? Que Deus abençoe a sua caminhada. Alô, Sansão. Sansão tá ligado também. Sansão não perde a programação da Rádio de Minas. E você, onde está nos ouvindo agora? Me conte tudo, não me esconda nada.
2: Bom dia, Vinícius. Mariura de Diamantina. Estou ouvindo pela 97.5, aí da Itatiaia. E eu tô pedindo para você mandar um abraço para todos os locutores daqui de Diamantina, da locutor da Rádio Cidade, Rogério Adriano, o Johnny, Adriana Sena, Glauber Moreira, Fernanda Guerra, João de Nico, e para todas as pessoas, para meus filhos também, viu? Para a Joyce lá em Divinópolis, o Alan, o Victor, e para meu neto.
1: Olha,
2: o Rian. E você manda uma música bem bonita para mim. E eu mando para você também um beijo grande no coração, viu? Um beijo grande no coração de toda a sua família, tá bom? Um bom trabalho aí, beijo.
1: Um beijo.
2: E que Nossa Senhora Aparecida seja a sua proteção. E aproveita e manda um abraço pro meu irmão em Sete Lagoas, lá no bairro Interlagos, o principal Luiz, apelidado Carrapicho, tá bom?
1: Carrapicho?
2: Um abraço,
1: um abraço pro Carrapicho lá no Ótimo, Interlagos.
2: Ótima, abençoada sexta-feira.
1: Obrigado.
2: Que Deus derrama as bênçãos sobre todos nós, né?
1: Um beijo pra toda essa turma boa de Diamantina. O Glauber, conheço o Glauber tem muitos anos. Forte abraço pro Glauber lá em Diamantina, comunicador, jornalista, empresário. Um abraço pro Glauber. Um abraço pro Deobrânio Fonseca, né? Ei, Deobrânio, tá lá. O homem é jornalista, é radialista e também chefe de cozinha. Você é um homem completo, né? Rapaz, e Deobrânio, você para, fi. Vamos tocar música bonita pra esse povão de Diamantina? Tem um trim parada dura aí pra nós? Joga aqui, ó. Aqui no peito do Vinição. A canção se chama Homem Traído. Ô, difunto, você tá querendo maltratar o coração, né? Alô, boi! O boi tá lá no Vale do Aço.

0: Aí você mexeu no sentimento do homem traído. Homem traído é o nome da música. Trio Parada Dura aqui na Itatiaia. Ô, gente, deu um apostador. Para. Para com esse negócio. Homem traído é um homem apaixonado, né? Mas quem nunca levou uma pedrada dessa? Pelo amor de Deus, atire a primeira pedra, né? Nenhum apostador acertou as 6 dezenas da Mega Sena sorteada na noite passada. O prêmio acumulou está estimado em 33 milhões. Próximo sorteio acontece amanhã. Os números sorteados: 14, 19, 42, 45, 48 e 54. Repetindo: 14, 19, 42, 45, 48 e 54. 40 apostas acertaram 5 dezenas e irão receber R$ 37 mil cada. 2.517 apostas acertaram 4 dezenas, irão receber R$ 970 cada. As apostas podem ser realizadas até às 8 horas da noite em qualquer lotérica do país ou por meio do site aplicativo Loterias Caixa. Tá disponível no smartphone, tá disponível no computador e em outros dispositivos. Já os bolões digitais poderão ser comprados até às 8:30 exclusivamente pelo portal Loterias Online e pelo aplicativo da Caixa. 4:44. Ô, gente amiga, vamos falar de agronegócio aqui na Itatiaia.
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0: O amigo e irmão Fabiano Frade, ele chega aqui na Itatiaia. Frade, bom dia.
2: Olá, Vinícius Castro, bom dia para você, bom dia para quem nos acompanha aqui na Itatiaia. A gente sempre fala da importância do agro, mas a gente também tem que reforçar a importância das pessoas que fazem com que esses produtos cheguem nas grandes cidades. É claro, tem gente que, como eu aqui, tem uma oportunidade de às vezes estar num lugar, estar em outro fazendo reportagem, ou mesmo as pessoas que estão nos ouvindo vão conhecer, compram os queijos, vão nos eventos, mas os empórios têm uma importância muito grande. Mas a gente vai conversar aqui agora com o Marcos Guilherme, que é de Belo Horizonte, Contagem, tem um empório em Belo Horizonte. Ô, Guilherme, seja muito bem-vindo. Você falou comigo, se falar Marcos Guilherme, ninguém te conhece.
3: Não, ninguém me conhece, não. Eu só conheço, só sou conhecido como Guilherme, né? Você chega na redondeza lá, fala assim, quem que é Marcos? Ninguém nem conhece. Meu padrinho não me conhecia como Marcos, é só Guilherme.
2: Lá em Belo Horizonte, você tem um empório, nós estamos participando aqui do evento Caipé. Como é que é essa, cara? Como é que você começou essa vida sua, essa jornada sua de ser um cara que leva esse produto do interior para a cidade?
3: Eu já tinha vendido há muito tempo atrás, trazia algum queijinho da região do Cerro. Meu concunhado tinha uma pequena produção lá e eu trazia algumas encomendas. Quando chegou em 2020, pandemia, onde eu trabalhava não tinha perspectiva nenhuma de quando ia voltar e como que ia voltar. Comecei a vender queijo porta a porta. Vendemos sábado, eu e a esposa saí, enchi o carro de queijo, saí, rodava o BH inteiro. E disso aí já tinha um sonho de empreender, surgiu aí o Empório 828, que hoje a gente já está completando aí 4 anos. Em 2022 nós inauguramos, sempre atrás de produtos bons.
2: A sua esposa?
3: Minha esposa.
2: Por favor, seu nome, sobrenome, profissão?
4: Paula Josiane, empresária.
2: Paula, hoje vocês tocam lá o Empório, como é que é isso? Como é que surgiu isso? Você também, ele trabalhava numa boate. E você trabalhava também lá ou trabalhava em outro lugar?
4: Não, eu tava na época que abrimos, estava de licença de maternidade, né? Na alta da pandemia, é pequena. E depois eu fui liberada do serviço, aí fiquei desempregada. Aí foi onde nós abrimos um empório.
2: Gente, tem queijo melhor que Minas Gerais, não?
3: Mas nunca, tá pra nascer ainda.
2: Gente, você queria mandar um abraço pra sua irmã, né?
3: Isso, Letícia, que tá lá em Arraial do Cabo, na região de Araruama. Ela é louca com a Itatiaia, escuta o dia inteiro. Meu cunhado, um mala danado, tá lá também, escuta o dia inteiro Itatiaia. Mudaram daqui, mas a Itatiaia fica ligada lá 24 horas quase.
2: Coisa boa, viu? Gosto demais de Arraial do Cabo. Conheci uma praia lá recentemente, Monte Azul. Espetacular, espetacular. Gente, casal sensacional, filhota tá aqui, o empório tá lá em BH e a gente encerra por aqui. Fabiano Frade, Itatiaia Agro.
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0: Forte abraço, Frade. 4:48 na Itatiaia. 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Recado é pra você, amigo. Chega junto no Radinei. Isso. Te falar. É, o assunto é sério. A Sociedade Brasileira de Urologia. Metade dos homens já apresenta a próstata aumentada, né? A HPB. Se não cuidar, meu filho, é um fator de risco para complicações graves e pode até travar a sua urina. Você sabia disso? O assunto é muito sério. O que fazer, Vinição? O que que eu faço? 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

0: O Tadeu tá lá na mini lanchonete do Tadeu, na Praça das Vans. Ele que gosta do Chitão e do Chororó.
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0: Tá doido, motorista? Só coisa boa aqui na programação da Itatiaia. Um abração pra vocês aí, viu? Obrigado por essa audiência maravilhosa. Meus amigos motoristas do aplicativo, meu amigo taxista, a turma das entregas, das Fiorinos também estão aí ligados conosco aqui. 4h52, vou fofocar? A Giovana Damião tá chegando, hoje ela tá conosco. Coisa boa!
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0: Ô, Giovana, vamos falar da vida dos famosos. Bom dia, minha amiga.
4: Ei, Vinícius, bom dia pra você e pra todos os ouvintes do Café com Notícia. Eu sou Giovana Damião e chego com o Itatiaia Pop. Novidade não tão nova assim. Bom, que a Taylor Swift vai se casar, você já sabe. Ou, pelo menos, deveria saber. O casamento do ano pode estar prestes a acontecer. O que você ainda não conhece é o preço dessa brincadeira, que vai te deixar de queixo caído. Especialistas em eventos de luxo estimam que a celebração pode custar mais de 100 milhões de reais. É isso mesmo que você ouviu, 100 milhões de reais. Os rumores apontam que a festa acontece neste fim de semana no lendário Madison Square Garden, em Nova York. O local é o encaixe perfeito para os dois. Taylor Swift é cantora acostumada a fazer shows em estádio. Já o seu futuro marido, Travis Kelce, é um astro dos esportes nos Estados Unidos. Mas casar na arena mais famosa do mundo não é para qualquer um. Só o aluguel do espaço custa cerca de $1 milhão por noite, mais de 5 milhões de reais. E não para por aí, tá? Como o local é um ginásio gigante, a equipe da cantora teria que construir um ambiente dentro do ambiente para trazer romance ao lugar. Especialistas dizem que os gastos com iluminação de ponta podem chegar a $1 milhão. Flores e decoração? Mais $1 milhão. Isso sem contar a segurança reforçada para os convidados VIPs e a montagem de banheiros de luxo exclusivos. E tem quem diga nos bastidores que tudo isso pode ser um plano brilhante. Há fortes boatos de que toda essa movimentação no Madison Square Garden seja apenas uma estratégia da Taylor para despistar a imprensa e os fãs do verdadeiro local do casamento. Para quem tem um patrimônio bilionário, gastar alguns milhões para garantir a privacidade não é nada, né? Até agora, nem Taylor Swift, nem Travis Kelce confirmaram oficialmente a cerimônia, mas a cidade de Nova York já fechou ruas na região e a expectativa é que realmente aconteça por lá. Eu sou Giovana Damião, esse foi o Itatiaia Pop. Volto com você no estúdio, Vinícius.
0: Que casamento cara é esse? Nossa senhora, 4h55. Ô, meu caro amigo defunto, a turma tá ligada comigo aqui na Itatiaia. O Mr. Bus falou que vai fazer parte da corrida lá, viu, do mercado. Falou que vai estar coladinho com você lá. E tá pedindo pra avisar também que a partir de hoje, 3 de julho, a linha 105 Estação Central Lourdes não irá mais circular. Tem mais informações aqui no site da Itatiaia também, né? Pois é, vai ser substituída. Então tem muitas informações, o trajeto e tudo mais, tá? 4h56 na Itatiaia, o povão tá chamando. Bom dia. Bom dia.
5: Bom dia. Bom dia, Itatiaia, bom dia, Vinícius, Castro. Bom dia a todos. Só informação pra vocês aí, teve um acidente ali no entre Nova Serrana, Pará de Minas. No sentido Belo Horizonte, então, o caminhão tombou lá, entrou na vala lá e canteiro central e tombou lá. Passei lá, aí os bombeiros estão lá, tirando o rapaz lá de dentro do caminhão lá. Ficou preso na Ferrari lá. Ok?
0: Obrigado,
5: ali. Lá chegando em Pará de Minas.
0: Sim, sim. Obrigado pela informação. Então fique atento nesse trecho aí. Viu? Você que é do volante grande, você que tá pegando estrada agora, tá indo nessa direção. Forte abraço pra vocês aí, obrigado por essa informação. E aí, Itatiaia, não para, o povão tá ligado na Rádio de Minas.
2: Bom dia, Vinícius, bom dia, Itatiaia, bom dia, amigos e ouvintes desse Brasil todo que está ouvindo essa rádio abençoada. Passei aqui para desejar a todos um abençoado final de semana. Deus guarde todos em nome de Jesus. Vinícius, amo sua gargalhada, amo todos. Nossa, eu não vou aguentar. Que Deus abençoe a todos em nome de Jesus. Meus amigos aqui do bairro Minas Caixa, eu sou a Lourdes, claro, né? Deus abençoe a vocês, final de semana abençoado, com muito churrasco, muita festa, que o Brasil vai ganhar, em nome de Jesus.
6: Manda um abraço pra nós.
7: Ô, Venição, é o Tuca da Atena aqui de Florestal. Manda um alô pro Gilmar lá da fábrica de bloco, que ele mexeu, hoje eu vou fazer caminhada lá pro lado da fábrica de bloco. Ele fica agarradinho com o radinho, na Itatiaia, no Café com Notícias.
8: Ô, beleza, cara, bom dia, defuntão, bom dia, galera da Itatiaia, aqui o José Ferreira, estou aqui no meu plantão, daqui a pouquinho encerrando o meu plantão, rumo à minha casa. Falou, Vinícius, bom dia, quero mandar um abraço a todos ouvindo a Rádio Itatiaia, meus amigos lá no bairro Bom Retiro, em Betim, no bairro Taquari, em Betim, bom dia, galera, falou, sextou.
0: Turma boa, ligada na Itatiaia, um forte abraço pra vocês aí. Vamos encerrar a parte musical aqui do programa. Deixa eu mandar um abraço aqui para o Guto. Guto, que é taxista, falou que não perde a programação da Rádio de Minas. Falou que eu não mandei abraço pros taxistas hoje. Ô, meu Deus do céu. Ó, então mais uma vez, um abraço pra todos os taxistas. Você que tá aí no plantão, tá aí na fila da rodoviária, tá ligadão conosco, tá aí no JK também, né? Obrigado, viu? Tudo de bom, que Deus ilumine, proteja a vida de cada motorista. Meu querido amigo, o Magu, pediu para mandar um abraço para o motorista Nova Lima. Ele é motorista da linha 4205. 4205 faz o meu bairro lá, o Ermelindão e também Nova Suíça. Forte abraço para o Nova Lima. Um abraço para todos vocês na nossa sintonia. Que Deus abençoe, guarde, guie. E você pediu, nós vamos tocar Seu Amor Ainda É Tudo. A canção linda do João Mineiro e do Marciano na Itatiaia. Daqui a pouquinho tem Orações de Fé na Rádio de Minas.

0: Você é extraviado pra um caminho errado hoje? Um caminho? João Mineiro e o Marciano. Oh, meu pai do céu, só uma oração de fé para aliviar o coração da gente, para começarmos bem demais essa sexta-feira. Amigos e amigas, agora 5:03 na Itatiaia.
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2: A culpa pode ser real ou irreal. A culpa é irreal quando a pessoa sente a culpa, mas ela não teve o delito. Ela não transgrediu nenhum preceito, nenhuma norma, nenhuma lei, mas ela se comporta com um profundo senso de culpa, de uma transgressão que de fato ela não cometeu. É possível, no outro lado da linha, a pessoa ter o delito e não sentir culpa. É quando se trata de uma pessoa com a consciência cauterizada. Ela comete um crime e ela não sente nenhuma fisgada na alma. Ela não sente nenhuma culpa, ela não tem remorso, ela não passa pelo processo do arrependimento. Quando você transgride uma lei, quando você transgride um princípio, quando você peca contra Deus, contra o próximo e contra você mesmo, o natural é sentir culpa. Esta culpa, ela é positiva no sentido de que ela é o começo do processo do arrependimento. O que é importante é que há um remédio para a questão da culpa. A palavra de Deus diz: se alguém está em Cristo, é nova criatura. As coisas antigas já passaram, eis que tudo se fez novo. Você não precisa viver prisioneiro da culpa. Você pode agora mesmo ser perdoado por Deus e ser liberto deste algoz da consciência, deste carrasco que tenta manter você no tronco da culpa.
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0: dia, bom dia, bom dia, meu irmão, bom dia, minha irmã. Bom dia, turma da cidade.
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0: Bom dia, bom dia, bom dia. Bom dia pra você de casa. Bom dia pra você da cidade de Araxá. Bom dia pra você das cidades vizinhas. Bom dia pra toda a região. Bom dia pra turma do campo, bom dia pra galera do volante, bom dia pra turma que tá colocando a mão na massa, os padeiros, as quitandeiras, todo mundo já sintonizado aqui pela cidade. E vamos dando aquele pontapé inicial, porque tá começando nesta sexta-feira, dia 3 de julho do ano de 2026, o nosso programa Bom Demais. Que vai até às 9 horas da manhã, nessa manhã de sexta-feira. Que dia maravilhoso, que dia lindo. Hoje vai ser um dia fantástico. 5 horas mais 10 minutos agora, dessa manhã de sexta-feira. Sextou, cadeirudo, sextou. Achei que não ia chegar mais essa sexta-feira, não, gente. Que trem atrapalhado, hein? Ei, ai, ai, mas ó, que prazer imenso estar com você. Eu daqui, você daí, onde quer que você esteja, vamos juntos até às 9 horas da manhã. Peça sua música, participe, interaja comigo. Vai lá no zap, hein? 998-20-94-50. Ou pelo 3662-6030, você já vai ligando pra cá, vai ligando pra cidade. Que isso?
2: Que isso, meu filho, calma.
0: Que isso, calma, eu tô calmo. Quem tá meio acelerado é o Ivan. Ai, ai, ai, aqui, ó. Eita, Muro Preto, perde cliente, né? Por quê? Brigou lá? O que que você arrumou lá? Você arrumou ingresia lá no Muro Preto? Né? Não é possível. Ei, aí, Ivan, tem base que você não, viu? Com quem que você brigou? Com a Caneluda? Alô, primo Montalvani, muito bom dia. A Sandra lá no Urcedo Lemos e quem tá no telefone aqui pra falar comigo. Alô, bom dia.
3: Bom dia, Maurinho Moraes.
0: Bom dia, bom dia, bom dia, bom dia. Quem fala?
3: É o Fabinho, seu macho.
0: Ô, Fabinho, como é que você tá?
4: Como é que
0: você
4: tá?
0: Você tá machucado? Você falou que tá machucado. Você. Que cê... Quem te machucou?
3: Não, fora, vazei. A doida baquear, rapaz.
0: Ué, mas você acabou e falou, tô machucado.
3: Ah, eu falei que é seu macho.
0: Ah, você tá machucado. Tadinho, né, só?
4: Ué, que isso,
0: ué? Ei, Fabinho, bora pro mar pra mais um dia, né, Fabinho? Na graça de Deus.
3: Bora lá, é, vou pegar a estrada daqui a pouco, né?
0: Daqui a pouquinho. Você tá forte, hein, senhor? Tá pegando estrada. Ah, é carro? Você vai pegar a estrada? Aí virou macaco agora.
3: Tá cheio da gracinha hoje, senhor.
0: Uai, você falou que vai pegar uma estrada.
3: Ó, cuidado com a foto 40, hein?
0: Uai, credo, uai. Você besta, você descobriu.
4: Credo,
0: uai. Pera aí que eu vou conversar com o Tenente Coronel Fagundes, que eu vou conversar com você, pera aí.
3: Não, é amigo nosso aí, não tem problema, não.
0: Ô, Fabinho, qual que vai ser a boa de hoje, meu querido?
3: João Paulo Daniel, vazio.
0: Vazio, vazio. Você tá sentindo um vazio por dentro?
3: Não, tô fora, rapaz. Tá longe, lá ele.
0: Então tá cheio, então. Vazio. Daqui a pouquinho tem o Daniel cantando pra você junto com o João Paulo. Pode oferecer.
3: Ah, pra todos os ouvintes aí, né? Pra galera em geral aí, né? Muita gente, né?
0: Graças a Deus, Fabinho. Graças a Deus. E você faz parte dessa audiência total que a gente tem aqui. Tá sempre participando.
3: A gente fica fora do zap dessa semana aí, que a gente tá levantando cedo, né? Pra fazer essa coleta de pesquisa de café aí. Tem dia que não dá pra falar, nem mandar zap aí, porque...
0: Tá certo, meu amigo. Mas, ó... Um forte abraço pra você, um bom final de semana, bom trabalho, fica com Deus, você e a família toda, viu?
3: Você também.
0: Ô, cidade!
3: Agosto de ouvir,
0: Agosto de ouvir. Deu bobeira, a gente pimba, né, velho? É a música. Deixa eu ver quem eu vou pegar na linha aqui agora. Alô, bom dia!
5: Maurinho dos Moraes, bom dia!
0: Bom dia, Zé! Como é que você tá, Zé Roberto?
5: Bom, graças a Deus.
0: Bom, bom, bararão. Você sumiu ontem, Zé. O que aconteceu?
5: Uai, ontem eu fui meio apertado, costura. Eu tentei umas vezes, não consegui, aí eu...
0: Aí você desistiu. Ei, mas tá desistindo fácil demais, hein? Tô entendendo, não, hein?
5: Ô, mas Zé. Depois a gente fica meio apertado de costura aqui, fica difícil de ligar.
0: Fica complicado, né, Zé? Te entendo também. Ô, Zé, fala pra nós que faltou uma música ontem, você tem que pedir hoje.
5: É, mas hoje eu vou pedir uma pra... Não é de ouro, não, é diamante.
0: Diamante. Aí qual é?
5: É das melhores que pode haver. La Paloma com Cascatinha e Ana.
0: La Paloma Cascatinha em Ana. Pronto, daqui um bocadinho já vai tocar essa moda. Essa é antiga, hein?
5: E antiga e bonita.
0: Vixe Maria, essa é das antigas mesmo. Muito tempo aí.
5: Linda.
0: Tá certo.
5: Linda, linda.
0: Pode até oferecer, Zé. Pode ficar à vontade aí.
5: A minha esposa, meus dois filhos, pra você, toda a família. O Zezinho lá da padaria, o Elinho do Caboclo Faminto, o Biloca, o seu Lourenço Anuibiá, Romil da Fazenda Congonha, funcionário e esposa. Tonho dos Doces, Valci da Casa da Linha, o Elza Batata, Maria, São Cornélio e Dona Tereza, Narciso da Toca do Lobo, do São Cornélio, mas Dona Tereza gosta muito dos cascatinhos em Ana, né?
0: Gosta bastante.
5: É, Joãozinho da Minha Serra e Alablo, Moreno do Forró, o Romero do Açougue, Elias lá da Tapira, lá do Guincho, Carlos da Padaria, o Odessi, o Zé Carlos, o Flávio, as meninas lá também, o Elias do Bigode, o Valdo CBM, nosso amigo Sorim, né?
0: Sorim.
5: É. O Terezinha e o Genário, Marquinho da Câmara de Vereador, Luizinho, o Lúcio. O Salvador sumiu também, né?
0: Então, senhor, a gente anda até preocupado com o seu Salvador. Ele tá meio sumido aí. Sumiu, Fran, desapareceu.
5: É. Françoeli também, não pode esquecer da Françoeli, gente boa.
0: Gente boa, Elo Leon, né?
5: É, o Leon. E todo esse pessoal que tiver na escuta vai oferecer uma programação das melhores da Rádio Cidade.
0: Tá certo, meu amigo. A gente agradece o carinho de todas as manhãs estar junto com a gente aqui. E deixa eu te perguntar, você passa pela sua cabeça mais ou menos quando foi gravada essa música que você pediu de Cascatinha em Ana, La Paloma?
5: Deve ter uns 40 anos por aí, né?
0: 40, eu vou te falar pra você que tem bem mais, viu? Bem mais. Essa música, ela foi gravada no ano de 1951, Zé. É tempo de maracota. Puta, um bocado de tempo, hein, rapaz? Tem 75 anos.
5: 75 anos
0: tem essa música, gente. Você tá doido. É. Cascatinha e Ana.
5: E pra quem entende de letra, umas coisas bonitas, coisa assim, de rancho, umas músicas boas, de a letra sadia, não tem música igual, né?
0: Tá certo. Falou tudo, viu? Falou tudo. Ó, daqui a pouquinho chega pra você então, Cascatinha em Ana, La Paloma, do ano de 1951. Zé, forte abraço pra você, fica com Deus, bom final de semana, e eu te pergunto só que é um negocinho, e a cidade?
5: Dá gosto e prazer de ouvir.
0: Aí, ó.
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0: Deixa eu aproveitar e mandar um abraço, meu amigo Emerson Bill. O Emerson Bill tá lá na portaria do Sacramento Parque das Acácias. Abraço pra toda a galera por lá que estão sempre ligadinhos, né? A Dom Maria tá lá também, né? Dom Maria, seu Walter, a galera boa também, seu Agostinho, a Tânia, o Luiz lá do bar. Ó, lembrando vocês também, gente, a turma aí que tá aí ouvindo, que ó, vai ter hoje, tem churrasquinho, tem espetinho assadinho, bem feito, com carinho, com amor do nosso amigo Bill, lá na venda. Ô Bill, deixa eu te contar um negócio pra você, lá não tem bar, não existe bar do seu Agostinho, é venda do seu Agostinho, viu? Você respeita a polícia. Lá na venda do seu Agostinho, lá no Parque das Acácias, viu, gente? Vai lá com o meu churrasquinho, o espetinho lá do Bill, viu? Convidando toda a turma pra ir pra lá. Deixa eu aproveitar e mandar um abraço também lá pro Canguru, alô, Canguru! Canguru tá lá na chácara na Boca da Onça, né? Na Boca da Onça. E a onça apareceu por lá de novo, Bill. Agora parece que vocês levou, foi uma angola dele, um pato, não sei. Só sei que a onça tá fazendo a festa lá, ué. Tá comendo os bichos de atum, se brincar com até ele.
7: Ai,
0: credo. É, ué. Ei, foi da bobeira de entrar lá no meio do mato pra ver se achava lá que o rastro da onça, achou os filhotes dela, ela queria pegar ele. E vazou na branqueada e falou, o quê? Largou até coisa pra trás lá, ué. Bobo demais, caçar.
8: Bom dia, Maurinho dos Morais.
0: Tiagão,
8: como é que você tá?
0: Como é que você tá?
8: Bora com Deus e Nossa Senhora, Maurinho. Como é que cê final tá? De semana vai ser bruto, se Deus quiser. Muito trabalho e muita resenha também.
0: Aí, ó. Aí,
8: pai, Maurinho, mandar, semana eu dei uma sumida, né, senhor?
0: Pra lá.
8: Senti sua falta, você sentiu a minha?
0: Não senti nada.
8: Toca uma moda boa pra nós, Maurinho, pra começar o dia aí. Toca Quatro. Frente a frente com Mato Grosso Matias.
0: Frente a frente.
8: Oferece pra galera lá do Volante Resenha. Essa semana eu sumi um pouco da turma que eu não tava aqui pros Araxá.
0: Uhum.
8: Mas faz parte.
0: Frente a
8: Bora frente. Com Deus, Maurinho, um abraço.
0: Um abraço, grande Tiagão.
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0: Tem gente telefone aí, gente? Quem quiser ligar, liga, viu? 3662-6030. Aí tá, aí, tá no telefone.
10: Bom dia, Maurinho Moraes. Ótimo dia pra nós aí. Foi meu nome, da minha família, enquanto com Deus.
0: Sim, oi.
10: Oferece umas músicas aí pra toda a galera Fagundes aí. E vamos que vamos.
0: Ah, vamos que vamos. Pessoal, vou lhe preparar um cafezinho, daqui a pouquinho eu volto com vocês aqui, viu? Ó, 5:20 agora, 5:20. Alô, seu Arnaldo, alô, dona Aparecida. Ele falou o nome dos caboclos lá, daqui a pouquinho eu vou lembrar os nomes esquisitos, ó. É Ju, né? Ju e Badu, é esse negócio? Não sei, é um negócio.

0: Eita, música linda, hein? Sabe quem foi que ofereceu essa música também aqui? Tá oferecendo lá pra turma da Casa do Muro Preto. Alô, galera da Casa do Muro Preto! O Mário de Itapira tá mandando um abraço, um beijo pra toda a turma lá da Casa do Muro Preto. Falou que mais tarde tá aparecendo por lá. Corajoso ele, né? Vai, bobão, vai, vai. Vai ser igual o filme da Casa das Branquelas, né? Vai sair. Vai sair de cadeira de roda lá, bobão. Vai brincando pra ver.
1: É. Vem pra mim.
0: Alô, Luciene, alô, Renato. Olha o Emerson Bill aqui. O Paulo Pintor tá lá ligadinho com a gente também. A dona Milka Caixeta, ó, apareceu ali, ó. Ô, dona Milka Caixeta, abração pra ela, tá lá com a mão na massa, tá ela, a Carmen também, né? Tá levantando agora, indo pro trabalho, tá aqui acompanhando a gente. Daniel Augusto, ô Maurinho, esquece de mandar um abraço pra minhas irmãs, a Deise, também a Denise, lá no Pão de Açúcar, minha esposa Fatinha, ao Nadinho Martins de Oliveira, tá aqui com a gente. Mandou, ô, Miltinho, Miltinho da Mobilete, alô, Miltinho. Ô, Miltinho, você tá bom, né, rapaz? O time da Mobilete, também tá lá o Moacir, o Danilo, a turma toda tá lá acompanhando a gente lá no Santo Antônio. Quem tá aí no telefone? Vamos atender aqui. Alô, bom dia. Eu acho que é a Françoela. Quer ver? Alô, bom dia.
2: E aí,
0: Maurício? Aí, sabe, como é que você tá?
3: Como é que você tá?
2: Tô bem, graças a Deus.
0: Tô bem, graças a Deus. Pede uma moda boa pra nós lá, um louvor, né? Negócio de louvor. Vai lá.
2: Eu quero louvor, acho que chama Cuidado de Deus.
0: Cuidado de Deus?
2: Cidade.
0: A Cidade de Deus. É. Não é um filme, não? Cidade. Não. Não é não? Achei que era o filme. Ixi, lá, tô te falando, saiu, foi um negócio de Cidade de Deus 2 ali, ó. Será que é bom esse filme? Não é nada, né? Deixa eu ver. Vou ver aqui como é que é o negócio aqui. Bom, Cidade de Deus, Elaine de Jesus.
2: Isso mesmo.
0: Isso, então tá aqui. Tá aqui então. Pronto, ó, ajeitar aqui, tocar ela daqui a pouquinho, esse louvor pra gente aqui no nosso encontro com Deus. Pode oferecer, fica à vontade.
2: Quero oferecer pro meu homem, pra Camila, pra Micael, pro Matheus, pra Maria, pro minha esposa e os filhos, pro Zé Roberto, o filho e a esposa, pro
0: Sorinho. Sorinho mesmo.
2: Quero oferecer pro minha comadre, minha sogra. E quero oferecer também para a irmã Sueli, que está fazendo mais uma primavera hoje.
0: Quem? Como é que quem tá fazendo aniversário?
2: A Sueli, minha irmã.
0: Ô, Sueli, parabéns para ela, felicidades, muita coisa boa, muita saúde. Né? Com saúde, o resto a gente corre atrás, né?
2: É, com certeza.
0: Tá certo. E o Leon, tá melhor agora?
2: Tá melhor, não? Tá perto, doendo.
0: Ei, mas esse Leão também tá pitimbado aí. Tem base não, hein? Tá doido aí. Ei, mas tá na tábua da beirada aí. Ei, ai, ai.
2: É,
0: olha,
2: tá triste com esse aí, mas Deus pode
0: usar
2: a coisa, né?
0: Tá certo.
2: Deus se sustenta, se não pode usar.
0: Sem Deus a gente não é nada. Sem Deus a gente não é nada. Pois, né? Vai ficar tudo bem.
2: Vai
0: ajeitando tudo direitinho. Oh, um forte abraço pra vocês, bom final de semana e a cidade.
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0: Quem é isso aí? É o Todd, né? É o Todd.
5: Bom dia, meu amigo Maurinho Moraes.
0: Santa Maria do Brasil, quer ver?
5: Sextou, Maurinho?
0: Sextou.
5: Sextou,
0: né?
5: Maurinho, coloca o nome do Todd aí no Encontro com Deus dessa sexta-feira.
0: Pode falar mais uma coisa.
5: Seu nome, nossas famílias, nossos amigos. E vamos lá, né, Maurinho? Mais um dia abençoado aí com Deus no comando sempre. Santa... E não pode falhar, né, Maurinho? Santa... Aquela moda bacana, Santa Maria do Brasil.
0: Sabia.
5: Começar o pé direito,
0: eu sabia,
5: né, Maurinho?
0: Valeu, Deus.
5: Aquele abraço e tchau, obrigado.
0: Ah, já conheço meus ouvintes, gente. Santa Maria do Brasil. Já sei até o pedido, gente que gosta das coisas. Ao Léo Arantes também. Fala, Léo.
6: Bom dia, grande girafa.
0: E a comadre madrinha vai bem.
6: Toca pra nós aí, Pião Carreiro Zé Paulo, grande girafa.
0: Aí, ó.
6: Portas do Mundo. Bom dia, bom programa pra você aí.
0: Falou.
6: Girafa de Olinda.
0: Tá bobeira não.
6: Fala aí.
0: Arantes também. Fala, Léo.
6: Bom dia, grande girafa.
0: E a comadre madrinha vai bem.
6: Toca pra nós aí, Pião Carreiro Zé Paulo, grande girafa.
0: Aí, ó.
6: Portas do Mundo.

0: Aí o problema vai dar jeito. Rapaz, falando nisso, o chinelão deu uma bobeira, ô chinelão do céu, rapaz, o áudio chegou pra mim, que chinelão, como é que você pode fazer um negócio desse, chinelão? Aqui, esse negócio aí de acender cigarro, você ficou suspeito demais, rapaz, você tá errado esse negócio, chinelão custoso.
1: Rapaiaçada.
0: Não, daqui a pouco eu vou soltar o áudio dele aqui, o chinelão. Vou soltar o áudio do chinelão aqui. É, ele é custoso esse menino, rapaz, ele é custoso. Ih, ai, ai, essa turma do volante, eu vou te contar um negócio pra você, viu? Ai, ai, ai.
2: Que é isso, meu filho? Calma.
0: Não, calma, eles são custosos, esse negócio. Eita, a galera do volante. Olha lá, falando de galera do volante, olha o Juliano Aparecido ali, olha o Juliano ali, né? Só, Juliano é gente boa, né?
3: Eduardo Positanga. Eu tô só comemorando que é véspera de final de semana. Pois. Quinto, amanhã, sexto, sábado, domingo, duplo.
0: Credo, Muxim. Muxim é um cara dado, né? Né, Eduardo? É, o Eduardo é parente.
4: Ô, Mauri Moraes, bom dia. Uma sexta-feira abençoada. Mauri Moraes, põe meu nome enquanto com Deus aí, de sua família, todos os ouvintes aí, né? Do Leon, que sempre tá lembrando da gente aí, e todos os ouvintes, né?
0: Tá certo.
4: E dá uma oportunidade pro Biloca na folga dele fazer um programa com você, hein, Maurinho?
0: Não,
4: senhor. Cidade, não, dá não, gosto não, de não, ouvir, não, não. Um abraço.
0: Não, eu vou tirar férias da rádio uns dias, vou ter que tirar umas férias aí, né? Então vou dar um jeitinho que eu vou lá pra Romaria, vou falar pra vocês e também pra vocês rezarem um cadinho, acabar com os pecados vocês também. Fazer o seguinte, eu vou quase trazer o Biloca pra fazer o programa aqui. Nossa Senhora Aparecida, acabou a audiência da rádio. Olha o Tiagão aí, fala aí Tiagão.
5: Maurinho dos Moraes, a gente participa todo dia, acompanha todo dia o programa, a gente vai conhecendo o pessoal mesmo, né? Igual você falou aí, você sabe até a música que o rapaz ia pedir. Uma mulher ali, a Françoela, já tá meio braba, a voz dela não é assim quando ela tá de boa pedindo louvor aí na rádio, não, Maurinho. Achando que o marido ia fez raiva nela.
0: Aí você faz todo
5: cê
0: dia.
5: Você tá doido? Vai tá braba hoje, Maurinho.
0: É, hoje. É. Calma, gente. Você tem que ter calma.
2: Isso, meu filho, calma.
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0: 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Que tem pra gente hoje aí? Olha, BDMG anuncia 3 bilhões de crédito para a nova safra, né? 2026 e 27, e passa a financiar a agricultura familiar no estado. Coisa boa, notícia boa, né? O Banco de Desenvolvimento de Minas Gerais, o BDMG, vai ofertar 3 bilhões em crédito para produtores rurais, indústria e toda a cadeia produtiva do agronegócio na nova safra de 2026 e também 2027. Além de anunciar o maior volume em financiamento da história da instituição para o setor e um aumento de 50% em relação ao projetado na safra anterior, o BDMG vai financiar também a agricultura familiar no nosso estado. Considerado apenas, né, as linhas de plano de safra, serão 586 milhões por meio de 11 linhas de crédito para a agricultura familiar. O banco vai atuar com financiamento para aquisição de matrizes e reprodutores e contratores e colheitadeiras. 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
1: 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Não tem novidade agora não, é verdade. Olha, 5:37, gente, 5:37, pessoal tá questionando aqui, gente, será que o nosso amigo Jorge Canguru, ele não viu, não foi só uma, não viu, foi um gatinho não, talvez ele tava meio calibrado, né? Ele tava meio calibrado e viu um gatinho preto, achou que era uma onça? Mas que é isso aí? Não é possível que ele fez um troço desse? Brincadeira. É, que é bem capaz, senhor, bem capaz. E aqui anda com um cachorrinho debaixo do braço, uma danada, é lindinha, Belinha é o nome da cachorra dele, a cachorrinha Pinter. Rapaz, pode nem aproximar, não, que a bicha quer morder na gente, que bicho bravo aqui, olha. Aí. Tô achando que a Belinha rosnou lá e lá achou que fosse a onça. Ei, ai, ai. Manda um abração lá pro meu amigo Claudinho, Claudinho Ajato, Biscoito Branco, seu Mozart da Van, galera lá da Pai tá ouvindo a gente também, a Soraya. Gente, só lembrar você que amanhã tem Balangadã, é. Amanhã tem Rastapé lá na Associação dos Aposentados. A partir das 7:30 PM, hein? Até a 6:00 PM todo mundo vai sacudir o esqueleto. Eita, coisa boa. Lá na Associação dos Aposentados, a turma da melhor idade vai se divertir. Cuidado também, né? E a gente faz dela o que bem quer. Aqui é o pessoal do Morim. Bom dia, bom dia. Põe nosso nome no encontro com Deus, viu? Morim, eu tinha deixado 2 litros de pinga pra ele, né? Desde quando eu consegui. Como é que é? Desde um dia desse acontecimento, né? Ai, ai, então foi isso. A onça da onça amarela. Eu acho que o Jorgão também tá doido. Não, de certo ainda cabeça. Ele nunca foi, né? Não vai ser agora também. Ô, gente, ô Carreiro, ô grande Romildo, vai lá visitar ele depois. Mas vai armado, senão a onça te pega, cuidado. Grande Romildo. O Romildo é da Scania Amarela, da Cara Chata. Parece um fenemia também, né? Ah, lembrei isso. Eu queria te lembrar com você. Tem o Murilo, o leque doido. Tem uma carreta igual aquela sua também. Uma Scania Cara Chata, frontal. Elas parecem um fenemia. Só falta a porta abrir pro lado contrário, né? Falando fenemia aí, entende. Até. Fala, Juliana.
2: Ô, Mauri. Belinha é algum chip, hein? Situação, hein?
1: Ai, ai. Abraçar pro Eloy Socorrista, socorrista do SAMU lá em Duque de Caxias, tá ouvindo a gente? Daqui a pouquinho a gente vai ouvir o Tinelão falando ali um acontecimento. Mato Grosso e Matias, às 5:40, frente a frente. 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

0: aí é modão, hein? Meu Carreiro e Zé Paulo é de aplaudir em pé, rapaz. Música linda, música bela, né? Porta do mundo. Ô, Maurinho, deixa eu ver o que tá acontecendo. Maurinho, ô, Maurinho, bom? Bom, bom dia, Maurinho. O Negrete hoje não tá dando pro Hélio Menezes, né? Como é que é?
1: Digo, se não se alimentar.
0: É isso mesmo que era pra falar? É de moda, né? O bicho tá pegando pro lado dele, viu? A música é Fruto Especial, oferece pra turma da letra D da Magnetita da CBMM. Eles têm um caso, esses dois? Não é possível?
2: Poderosa.
0: Será que eles brigaram, os dois, alguma coisa? Ou passa lá na Dona Divina do trailerzinho, perto do Armando Santos, ouvinte do café, tá pago lá pra você. Dona Divina, gente, Dona Divina é bacana demais, Dona Divina. Beijão. Beijo pra senhora, Dona Divina. Beijo pras donas de casas ouvindo aqui a nossa programação, que acorda cedinho. Deixa eu ver quem tá aqui no telefone do Maurinho. Alô, bom dia.
3: Bom dia, Maurinho.
0: É a minha amiga Marinha. Ô, Marinha, bom dia.
4: Como é que
0: você
4: tá?
0: Como é que você tá,
3: Maria?
0: Beleza. Beleza, beleza mesmo, essa sexta-feira?
3: Isso.
0: A sexta-feira hoje promete ou não promete?
3: O quê?
0: Então, mas eu vi falar que você... O pessoal comentou comigo, você ia ir no Balangandã, você já comprou um vestidinho de chita, ia fazer umas trancinhas, falou, ai, que isso, Maria,
3: nem, deixa eu... Nem cabelo eu não tenho.
0: Uai, não, você não é careca igual eu. Eu que não tenho cabelo, você
3: não,
0: tem.
3: Hoje mesmo eu cortei meu cabelo, tá curtinho.
0: Então. Não, não tem, não, hoje tem recurso pra tudo, pode ficar tranquilo, eu arrumo uma peruca pra você. Tá, pode ficar seu gato, você vai. Ô, oh, tem Balangandã esse final de semana lá na Associação dos Aposentados, vai lá, Sá. Vai lá,
3: não gosto dessas coisas, não. Gosto.
0: Por quê?
3: Porque eu não gosto.
0: Então vai pra igreja rezar, ué.
3: Não gosto dessas coisas, não, velho. Já passou o tempo.
0: Já passou, não, mas você pode ir pra lá um pouquinho. Você vai lá, senta lá um pouquinho.
3: Você tá falando da La Paloma?
0: La Paloma
3: é da minha idade.
0: Nossa, então essa é antiga mesmo. Maria, mas então você.
3: Sou
0: importante.
3: Antiga mesmo.
0: Não, mas deixa eu te contar. Sabe o que acontece? Seu alto astral, entendeu? A sua. Acaba sendo a juvialidade, é um negócio que fala assim. Você tá jovem. O pensamento, seu pensamento jovem. Tá jovem.
3: Só na outra vida, na hora que eu voltar, que eu vou estar jovem.
0: Não, sou, mas você tem que. Vai que você consegue um namorado lá, Maria. Vai que dá certo.
2: Ele gosta.
0: Ah, já pensou?
3: Não quero. Já passou o tempo.
0: Ô, Maria, nunca é tarde, Maria. Quem sabe você pode encontrar o seu amor.
3: Já passou o tempo. Agora ninguém me quer mais.
0: Olha, tem que editar. Cadê aquela música, panela velha que faz comida boa? Cadê o negócio?
3: É, panela velha que faz comida boa, mas eu nem comida boa não tô fazendo mais.
0: Então tá na tábua da beirada, viu? Maria, pede a música pra gente, minha amiga Maria.
3: Eu quero Maria passar na frente com o Padre
0: Marcelo. Tá certo, vamos tocar aqui.
3: Hoje eu não vou falar o nome de ninguém, eu ofereço pra toda a turma da cidade, pra todos os seus ouvintes.
0: Valeu, tá, meu amigo, ó, beijo no coração, tudo boa brincadeira, viu, Maria? Só pra você ficar alegre, viu?
3: Não, mas que isso? Bom demais.
0: Fica com Deus.
3: É bom demais falar muita bobagem.
0: Né? Eita, ela tá hoje, ela tá atacada. Cidade.
3: Tá gostoso.
0: Tá gostoso.
1: Amigo, dinheiro que você ganha.
0: Quem tá aí? Quem tá ali?
5: Bom dia, meu amigo
0: Zezinho.
5: Maurinho Moraes.
0: Zezinho.
5: Maurinho, rapaz, aí falou certo mesmo. Fala pra Françoela acalmar o coração aí.
0: Acalma o coração, Françoela.
5: Calma com o marido dela lá, porque vai melhorar.
0: Vai melhorar.
5: E manda moda pra todo mundo que tá na escuta aí, que nós tá aqui na escuta. Manda moda pra Maria, pro Zete, mas a esposa dele, pro Tonho dos Doces, todo mundo por atacado aí, que é muita gente, né? O Zé, graças Roberto, pode esquecer. Esse rapaz que falou aí, Maurinho, você prestou atenção, que ele falou?
0: Ah.
5: Sextou, sabadô, domingo eu dou. Eu falei, credo, que esse rapaz.
0: Ai.
5: O companheiro fala assim, não, aí ficou feio pra você.
0: É sábado e domingo, os dias principais.
5: Olha a palavra, manda moda pra todo mundo aí, hein?
0: Falou, meu amigo Zezinho, a galera das padarias ouvindo a gente.
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0: Deixa eu falar um negócio pra vocês. O que que acontece? O Muxinho era esquisito. Essa aí foi o Muxinho que falou. O Muxinho lá do posto, né, senhor?
6: Ô, Maurinho, e tem.
0: Ô, Bill. Ah.
4: O Marimbom, que trabalha com nós aqui também, o Marimbondo, ele também tá vendo essa onça lá junto com o Jorjão, hein?
0: Será que essa fica junto?
4: Tô achando que é dois.
0: Boa.
4: Achando esse litipinga do menino da carreta aí,
0: Romildo,
4: viu?
0: Do Romildo.
4: É, o bicho também tá vendo essa onça, que ele fala nessa onça direto.
0: Boa.
4: Essa onça preta de dois fiotes.
0: Ô, meu amigo Romildo, você tem que parar de arrumar esses problemas, não dá pra ir não, hein? Tá doido, hein? É duas vítimas das cachaças do Romildo, hein, Romildo? A amarela tá fazendo a galera ver a onça preta lá no Parque das Acácias.
6: É. Bom dia, Mauri Moraes.
0: Dia.
6: Manda um encontro com Deus aqui pra nós, Vaneiro, Luciano e família.
0: Alô, Magda.
6: Beleza? Um ótimo dia aí pra nós, abençoado.
0: Olha o Guilherme. Fala aí, Guilherme.
7: Bom dia, Maurício Moraes. Fala aí, Guilherme, por causa,
0: cantando aí, cara.
7: Vem limpar meu 30 anos, seu senhor.
0: Tá ruim?
7: Esquece, meu Maurício. Coloca meu nome, seu nome, das nossas famílias, né? Do Charinho, da Cidinha, do Luizão, do Vanderlei, da Dona Dalci, do Leão e toda a família, do Biloquinho, da mãezinha dele, do Ganezezinho, da mãezinha dele, da família do Alberto Todinho, de todos os ouvintes, 94,5, mano. Que Deus possa dar uma sexta-feira muito abençoada pra nós, cheia de graça e muita paz. E desde já, meu amigo, que Deus dê um ótimo final de semana pra nós, pra mim, pra você, pra sua família. Que Deus possa abençoar nosso final de semana desde já. E hoje é dia, meu amigo, de bater o pé estobado no bloco.
0: Ah, hoje
7: banheiro,
0: é, Deus, né,
7: sou eu. Pra cima e pra baixo, você já
0: é
7: sabe.
0: Hoje, né? É hoje,
7: cidade, é muito prazer, gosto,
0: é hoje que o campo fica rapadinho, né? Não, é limpo, né? É. Ai, ai, ai. Bom dia, Dori.
8: Depois você toca pra mim o JP Jesus, por favor.
0: Peraí, volta tudo
8: agora.
0: Entendi, foi nada.
8: Depois você toca pra mim o JP pra Jesus, por favor.
0: Ah, jantar pra Jesus, pô.
8: Tá bom?
0: Tá certo.
8: Deus abençoe.
0: Deixa eu mandar um abraço pro seu João lá da marca Desentupidora, tá sempre ouvindo a gente. Essa música é boa, aumenta.
9: Vai agora ironizar.
0: Ô, seu João Bolão lá de São Geraldo.

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1: Confira comigo, 6:03, hein? 6:03 agora. Deixa eu falar pra vocês aqui. Deixa eu, Romildo. Romildo quer falar. Fala, Romildo. Fala aí.
2: Mas tem um problema. Ah. Que eles levam a amarela, o litão do tubo de 2 litros da amarela, e eles veem a onça.
1: Ah.
2: Um trem errado isso aí.
3: Ai, credo.
1: Deus é mais, hein, senhor? Essa cachaça sua tá pura mesmo, tá batizada não, hein? De Lucas e Lucian, para se prepararmos para daqui a pouquinho o nosso encontro com Deus. Um jantar para Jesus. Alô, Ricardinho, mandando abraço pra galera da madruga.

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1: 6:08.
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1: 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Dessa manhã de sexta-feira, dia 3 de julho do ano de 2026. Passamos a semana toda esperando por esse dia, né? Final de semana chegando, momento de descanso para alguns, para outros nem tanto. Mas a gente tem que colocar na mente que todo dia é valioso, todo dia é importante. E hoje não vai ser diferente. Hoje não vai ser diferente porque esse dia, essa sexta-feira, é mais um dia que Deus nos concede como presente. Então o que devemos fazer? Agradecer. Por isso eu te convido, você que está aí do outro lado me ouvindo, para que possamos em mais uma manhã elevarmos os pensamentos ao Pai e agradecer a Ele por estarmos juntos, pelo respirar, pela nossa vida e por tudo que Ele lá nos irá nos proporcionar nessa manhã de sexta-feira, principalmente por tudo de ruim, livramentos, doenças, coisas ruins que ele vai jogar por terra e ele vai fazer nesse momento. Sejam todos muito bem-vindos ao nosso

Olha, mais uma vez eu tenho que te dizer, viu? Deus é amor. Mas não é apenas isso. Deus é carinho, é cuidado. Deus é fé, Deus é paz, Deus é alegria, Deus é esperança. Entendeu? Ter Deus no coração é ter todos os sentimentos positivos e aquela expectativa, né? Na luz divina, sempre. Que a graça e a paz de Deus esteja com todos nós nessa manhã, nesse dia que tá só começando. Deixa eu te contar uma coisinha, até te pedir. Jamais deixe a sua fé fraquejar, porque o Senhor está com você o tempo todo, como Ele está comigo aqui nesse estúdio, como Ele está com as pessoas que eu amo, com meus familiares, com os meus amigos, está com cada ouvinte nos abençoando nesse momento. E principalmente naqueles momentos de dificuldade, nos momentos mais difíceis, são nesses momentos que a gente se apega mais a Deus, né? Não é verdade? A gente se apega mais quando as coisas estão difíceis, mas aí que está o erro. A gente tem que se apegar a Deus da mesma forma, da mesma quantidade em todos os momentos. Temos que ser grato a Deus em todos os momentos. Deixa eu te contar uma outra coisa, não precisa sentir solidão não. Se às vezes você acha que está sozinho nesse mundo, que as coisas estão mais complicadas para você do que para outras pessoas, não vá pensando assim não, viu? Porque Deus está te consolando, Deus não vai te deixar sozinho, assim como não vai deixar ninguém. E não vá pensando que o seu problema está mais complicado do que o do seu amigo, do seu vizinho, ou de uma pessoa próxima a você, não. Pode ter certeza que às vezes tem situações que estão mais difíceis que a sua, e a pessoa está sendo o quê? Otimista, positiva, acreditando, confiando em Deus, porque tem fé de verdade, tem amor em Deus de verdade. E muitas das vezes eu digo aqui, talvez a pessoa não receba aquilo que ela pede para Deus, porque ela não está tendo aquela fé de verdade, não está tendo convicção. Ela pede, mas não tem confiança que as coisas vão acontecer. Mas quando ela consegue absorver realmente e observar que Deus está agindo na vida dela, as coisas fluem de uma maneira incrível. A gente fala tanta coisa, né? Nossa, abre a boca pra falar tanta besteira. Eu não tô falando de brincadeiras, não. Eu tô falando de besteiras mesmo, né? Coisas que a gente quer atrair pra vida da gente, pedindo coisas ruins. Ah, minha vida não presta. Ah, minha vida não sei o que eu tô fazendo nessa vida? Pra que Deus tá fazendo isso comigo? Deus não quer nada de ruim pra você, não, meu irmão, minha irmã. Deus quer ver você bem todos os dias. Então, atraia isso para você. Atraia aquilo que você quer para a sua vida. Se você tiver pensamentos negativos, você acha que você vai receber coisa boa? Não vai receber, não. Então, tenha pensamentos positivos, tenha aquela positividade no coração, no seu pensamento. Não precisa nem falar, só de pensar. Mude um pouco a sua mente. Pare de ficar só reclamando da vida, reclamando das coisas. Comece a agradecer aquilo que eu falo aqui, agradecer mais, reclamar menos. Deus vai transformar tanta coisa na sua vida quando você colocar isso pra si. Sabe aquela dor que você sentia, aquela dor de cabeça, entendeu? Aquele mal-estar, aquela coisa toda. Talvez é coisa que você mesmo atraiu pra você. Mas há um Deus que quer te livrar dessas coisas ruins. Esse é o nosso Deus. É Jesus Cristo nos abençoando. Se as coisas estiverem bem complicadas, coloque Jesus à frente. Ele é nosso guerreiro, é nosso batalhador. Ele vai à frente.

0: falar uma coisa aqui. Eu respeito todas as religiões. Todas as religiões. Cada um pode ter sua religião, sua crença da melhor forma. Incluindo também as pessoas que não têm religião nenhuma. Que isso, Maurinho? Pessoas que não têm religião nenhuma? Tem. Tem sim. Mas particularmente, Deus é o meu grande motivo para viver. É Ele que me ajuda a seguir em frente, sem desistir dos meus maiores sonhos. E você também tem que fazer a mesma coisa. Olha, muita gente que conhece sabe das batalhas que eu já passei, que eu já enfrentei. E enfrento todo dia também. Muita gente às vezes até me pergunta: Maurinho, como é que você consegue chegar na rádio com essa energia positiva, com esse bom humor e tudo? Você não tem problema na vida. Nossa, como não? Mas pra que eu vou ter que trazer isso pra cá? Hã? Se eu tenho um Deus que tá me abençoando pra me resolver tudo da melhor forma e trazer essa energia boa pra você que tá aí me ouvindo nesse momento. Principalmente levar a palavra de Deus pra sua vida.
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0: Deus ao nosso lado, a gente pode tudo, viu? Pode tudo, pode ter certeza, meu amigo, minha amiga, meu irmão, minha irmã, você que tá ouvindo aí. Coloque Deus na sua vida e deixe as coisas acontecerem. Deixe Deus moldar a sua vida. É isso que eu vou te falar agora, deixe Deus moldar a sua vida. Você é um vaso valioso.
2: Antes de começar esta mensagem, eu quero te pedir uma coisa. Se você acredita que Deus continua transformando vidas, escreva agora nos comentários. Glória a Deus. Eu quero ver este comentário aparecendo por toda a parte. 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Agora feche os seus olhos por um instante. Respire profundamente e permita que Deus fale com você. Talvez você tenha passado por dias difíceis. Talvez você esteja cansada de lutar. Talvez você esteja enfrentando situações que ninguém conhece. Mas Deus mandou eu te lembrar de algo hoje.

Muitas pessoas acreditam que ele perdeu o valor. Mas o oleiro olha diferente. Ele vê aquilo que ainda pode ser restaurado. Assim também é Deus. Talvez existam partes da sua vida que parecem quebradas. Talvez existam sonhos que foram interrompidos. Talvez existam feridas que ainda doem. Mas Deus continua olhando para você e dizendo: você continua sendo valiosa.

0: Esse é o nosso encontro com Deus, 6:23 agora. Gente, não tem como não se emocionar nesse momento. Sabe que nos fortalece, que aliás, o que me fortalece, não vou falar nós não, o que me fortalece é a cada dia é preparar o encontro com Deus melhor ainda. São as pessoas, né? Que falam, fazem os seus relatos, fazem os seus depoimentos, dizendo que as palavras que são ditas aqui, os louvores que acontecem por aqui no nosso encontro com Deus, parece que foram direcionados para ela. Isso é bom. Isso é bom. Aquilo que eu digo, né? De vez em quando eu digo por aqui.
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0: Porque se as palavras que foram ditas aqui, tudo que aconteceu no nosso encontro com Deus, já tocou o coração de uma única pessoa, já valeu a pena ter levantado da cama, ter vindo trabalhar e trazer essa palavra para a vida de uma pessoa, porque eu tô ajudando, eu tô sendo usado como instrumento de Deus para fazer isso.
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0: Nosso amigo Félix aqui, ó. Olha que as palavras, que palavras lindas que você me falou, Maurinho. Tocou muito meu coração. A graça e a paz de Deus sobre sua vida, Félix. Sobre a vida da sua família. Em todas as áreas que Deus possa agir aí na sua vida, na vida de cada ouvinte, de cada pessoa que está passando um momento difícil. E você, esse momento tão especial do nosso encontro com Deus, ele tem feito bem na sua vida? Ele tem feito você mudar o jeito de ver as coisas? Ele tem feito você acordar mais motivado, de lidar com o seu dia mais motivado, com mais positividade, com mais amor, com muito mais paz no seu coração?

0: 6:26 agora. 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
1: Jesus, nós não queremos apenas cantar uma música. Nós queremos a tua presença. Toca agora em cada coração cansado, em cada pessoa que sorri por fora, mas por dentro está chorando. Senhor, visita quem perdeu as forças. Abraça quem se sente sozinho. Cura as feridas que ninguém consegue ver. Espírito Santo, vem sobre nós. Enche este lugar. Que toda a alma sinta o amor de Cristo agora. Aleluia. Glória a Deus.

0: graça e paz sobre a vida de todos nós. Olha, sabe o que é mais incrível sobre Deus, sobre Jesus? É que não importa o quanto você insulte ou renegue, Ele sempre estará lá, ao nosso lado. Não importa o que aconteça, Deus sempre está ao lado de todos os seus filhos, sem se afetar por suas palavras de ódio, de rancor ou desesperança. Olha, mas você pode realmente experimentar suas bênçãos em sua vida quando abre o coração para a grande verdade divina e faz as pazes com Deus. Então eu te pergunto, o que você está esperando para fazer as pazes com você e com Deus, hein? O que está esperando? Esse é o momento. Quando Deus aparece em sua vida, não há como negar que Ele está ali, ó, sempre contigo. Deixa eu colocar aqui o nome do Rodrigo, né? Grande Rodrigo, Rodrigo Aparecido, toda a família com a gente aqui no nosso encontro com Deus. A galera da Batata lá tá ligadinha com a gente. Sabe as palavras, Maurinho? Que Deus abençoe, te abençoe cada dia mais, viu? Para que nos abençoe com palavras de Deus. É a Dilmair Souza, né? Dilmair de Souza, ela e toda a família. Olha o Rodrigo, Renato, seu Dalberto, gente finíssima, né? Dona Lázara, família toda, a turma lá da Comercial Aeroporto. Tem depoimento aí? Tem um depoimento? Vai.
1: Ô, Maurinho Moraes. Bom dia.
0: Bom dia, Félix.
1: Lindas palavras, viu? Tocou meu coração mesmo. Lindas palavras que você falou. Parece que foi pra mim.
0: Que coisa boa. Meu amigo Marcão, lá da Cachaça Casarão, tá aqui. Com certeza, Maurinho, não tem como sair de casa sem ouvir o encontro com Deus. Grande Marcão, ele e toda a família. A Jane tá aqui. Oi, ai, ai. A grande Jane, a turma das escolas, né? Maurinho, bom dia. O que acontece que todas as manhãs não aparece? Deus sim usa as pessoas para falar com quem mais está precisando ouvir. Gratidão. E acontece mesmo. Jane tá aqui. Oi, ai, ai. A grande Jane, a turma das escolas, né? Maurinho, bom dia. O que acontece que todas as manhãs não aparece? Deus sim usa as pessoas para

0: Que Deus nos proporcione hoje uma chuva maravilhosa de bênçãos. Aproveito para oferecer o nosso encontro com Deus para as nossas famílias, minha esposa Ana Paula, os filhos Bruno, Igor, meus amores, minhas netinhas Ágata e Ayla. A vovozona lá no Pão de Açúcar tá ouvindo a gente. Peixão, alô Peixão!
1: Calma.
0: O Adalto também tá lá ouvindo a gente lá no Pão de Açúcar, né? A Jaque lá no Jardim das Oliveiras, toda a família aqui acompanha o nosso encontro com Deus. Obrigado pela companhia. Bom dia, Maurinho. Coloca o meu nome, né? Cláudio, da esposa Cátia, os filhos Pedro Henrique aí, o filho Pedro Henrique no nosso encontro com Deus. Giovanni Moura e família, a Márcia pede por ela. Pela o Romeu Queiroz, toda a família, a turma lá perto da Estrela d'Alva. O Rogério de Moura, coloca o meu nome, nome de toda a minha família no encontro com Deus. Bom dia, meu amigo. Olha, coloca meu nome aí, Atila Tiburcio, do meu marido Emerson Frazão, no encontro com Deus, viu? Deus é maravilhoso, ele sabe de tudo e sempre estará comigo, amém.
1: Quantas pessoas nesta hora estão vivendo tempestades? E você talvez esteja vivendo uma tempestade. A tempestade da doença, a tempestade do desemprego, da vida financeira que não está fácil, problemas na família. Quantas mães querendo engravidar e não conseguem. Mas de forma especial quero falar hoje com tantas pessoas que estão vivendo a depressão. Talvez o mal do nosso século. Pessoas que já não têm mais.

0: Eu quero declarar na sua vida que a sua tempestade vai acabar, que a tua tempestade vai acalmar. Eu quero proclamar na sua vida que esta depressão, ela vai acalmar. Você vai vencer. Em nome de Jesus, você vai vencer.
1: Amém, amém, amém. Olha, eu colocar também o nome da Marli, o Ícaro, o Roberto, a Sara, o Daniel, a Maria Liz, a Zélia, o Hélio, a Rose, toda a família aqui no nosso Encontro com Deus, Adriana Luísa.
0: 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Não me deixa fraquejar jamais.
1: Bom dia, Maurinho, tudo beleza? Coloca o meu nome, o nome da minha família no Encontro com Deus, principalmente do meu filho, né? O Paulo Júnior, completando hoje 27 anos, né? E minha sogra Maria também aniversariando hoje. Parabéns pra eles todos. Quem tá com a gente aqui também? Bom dia, Maurinho. Uma bênção para toda a minha família, para você, sua família e para aqueles que estão precisando de uma bênção. É o Sidney Gonçalves. Wesley tá aqui com a gente, toda a família. Tinininho, família. Adelaide, família. Quem tá aqui, olha, que a sexta-feira seja iluminada pela paz, fortalecida pela fé, repleta de momentos felizes. Que Deus cuide de cada detalhe do seu dia e derrame muitas bênçãos sempre sobre sua vida.
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1: Tenhamos um dia maravilhoso. É o Eloy socorrista do SAMU lá em Duque de Caxias.
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1: A Ronilda Moreira.
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1: Tá aqui acompanhando o nosso Encontro com Deus, a graça e a paz de Deus. Ronilda, eu acho que o tempo está meio corrido hoje para ler seu texto, mas muito obrigado pelas mensagens que você sempre envia pra gente, tá bom? Obrigado mesmo. Valéria Félix e toda a família, o Fábio da Silva, né? Pede colocar todos os doentes, os acamados, a galera da conserva aqui no nosso Encontro com Deus. Valéria Furlan e família, Varley Muniz, pede por ele, toda a família e amigos. A Rose está acompanhando a gente. O Bochecha, grande Bochecha. Colocando o nome da Mara Unice, a Ana Lara, a família, todos e os amigos. Também aquela Rosinha. Rosinha tá lá acompanhando a gente, tá lá na portaria, né? No Parque das Acácias, a galera toda lá do Parque das Acácias. Alô, Romilda, pede pela aqui. Pela Karina, o Paulo César, o Cristiano, a Germana, o marido Oscar, todos os netos, bisnetos, a família toda. Ricardinho, família, a tua galera da madrugada. Alô, Romildo, grande Romildo, o cara do caminhão. A Iselena, a jovem senhora Iselena, o Abadio, o Léo, o Edu, a Cátia, todos os netos, a você e toda a sua família. Maurinho, Biloca, pede

0: pela sua mamãe Maria Helena, Luciene, Ana Vitória, Ana Beatriz, o Antônio Carlos Fernandes e família, o Guilhermin, todos os amigos, a galera que ele sempre coloca aqui no nosso encontro com Deus, o Tonho do Doce, o seu Valci da Casa das Linhas, seu Salvador que tá meio sumido, a Maria participou com a gente, a tia Nininha e toda a família, a tia Ninha também acompanhando a gente lá no ateliê da tia Ninha, a dona Tereza, seu Cornélio, seu Elias Bigode, seu Elias lá no Alto da Serra, o Itamar, o Caru, da Simone, Maria Fernanda, o Alain, a Roberto, o Luiz Miguel, o Cássio César, a Dulcelina e toda a família, o Romildo, a família Martins, família Carvalho, a esposa Jaine, a dona Divina lá no trailer, pertinho lá do Armando Santos acompanhando a gente, Juliana Aparecida e família, o Tiagão e toda a família, a galera da rodagem, o Eduardo, os motoristas das vans, das combis escolares, dos ônibus, o Léo Arantes também tá aqui acompanhando o nosso encontro com Deus e família, o Aurélio Todinho, toda a galera aí, ó, acompanha a gente sempre, Nadim Martins de Oliveira, Daniel Augusto, pede pela Fatinha de Souza, também as irmãs Denise e Deise, o Emerson Bill, a galera toda lá, ó, do bar do Seu Agostinho, da venda do Seu Agostinho, a galera da portaria, o Highlander, tá aqui, ó, colocando a família toda, e a sua família também, Maurinho, no encontro com Deus. Ó, o Adalto, tá lá acompanhando, né, Adalto? Mais uma vez, muito obrigado. O Aldo Rosa, a turma dos 40 janelas ou mais, né? O Ivan, pessoal das fazendas, chácaras e sítios, a Sandra lá no Urciano Lemos, o primo Montovani, a Márcia, a Nívia, o Divino, o Éder tá com a gente, a Lu, a Abadia do Radinho, a Soraya, toda a galera lá da Pai Ligadinha com a gente, a Ilma Almeida, o Zete, o Elvis tá aqui com a gente, o Pedro Henrique, né? A turma dos carros elétricos, o Pablo, o Fábio do Alto Socorro Almeida, o Elisson, a Edma Félix, o Bruno Vitor, a Isa, a Dona Helena tá lá com a gente, o DJ Chitão, a Joanda das Obras Assistenciais Esperança e Caridade, o Gran Bazar, todo o pessoal, o Fernando Pinheiro tá acompanhando a gente, o Cleberson Kardec, a Cláudia Eustáquio, o Márcio Carioca, a turma da VG Placas e Brindes,
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0: Moreno do Forró Silva, também tá lá ligadão, hein?
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0: Alô, Salete, família, o Adelson pede por ele, também pela Graciete, o Diego, o Carlos, né? A Ana Jussara, você e toda a sua família, sua tia Preta, Maurinho, Vandim, meu pai, família Jéssica, Wagner, Douglas, Carlei, Eto, Marcela, padaria, Lucas e esposa, tia Magali, Fofão, a família toda aqui no nosso encontro com Deus. Hoje, Maurinho, graça e paz, coloca o nome dos meus filhos, né? Robson, Romeu, Carla e Robert, né? Da amiga Isabel, Sueli, do meu neto, João Miguel, Shalom, nada quebrado, nada faltando, nada fora do lugar, é a Maria Luísa. A Welda Aparecida, oi, tudo bem? Tudo jóia? Maurinho, coloca aí, olha, o meu nome no nosso encontro com Deus, é meu esposo Luciano, hoje estamos completando 16 anos de casados, hein? Há 22 anos juntos, coloca aí, olha, o nome dos meus filhos, Vitória, Vilmar, Emanuel, Luciano, dos pais Wilton e Heloísa, a irmã Betinha, das minhas sobrinhas Ana Júlia, Ana Beatriz, o meu cunhado Silmar, o seu nome, de toda a sua família e de todos que estejam precisando de oração, um dia abençoado, maravilhoso para todos nós. Alô, posso esquecer de nenhum, a Fran Sueli, o Leon aqui com a gente, o Lúcio Lopes e família, o Lucas e a Adriana no nosso encontro com Deus, o Luiz Antônio, grande Luizinho, olha o Luizinho, Osmar Júnior, graça e paz, Osmar. Ao Romero do Açougue, o Eduardo da Tora, o Elisson tá lá agradecendo, a dona Maria Faria também tá com a gente, né? O Juninho, a Jéssica, Iago, Arthur, Yasmin, Isadora, Maria de Lourdes acompanha o nosso encontro com Deus, a Luciene tá aqui, ó, pedindo por ela e toda a família. Muita gente acompanhando aqui o nosso encontro com Deus, que maravilha, gente, que maravilha, isso é bom demais. Quem mais tá com a gente aqui também? Marcela da Auto Peças, a Vanessa, o Rafaelzinho Cocó, toda a equipe lá, o Júlio do Júlio Auto Peças, meu amigo Gilmar, lá da borracharia, né? A Leonira, a família toda. O Jefim, Jeft, tá lá, Jeft tá lá acompanhando a gente também. A turma da comitiva Chomineiro, toda a galera da comitiva Firma na Trials, o Paraíba, o seu chanceler, o Valtinho, Mãozinho, o Verna, alô Silvim da caminhonete, também tá lá ligadinho, né Silvim? Abração Silvim, toda a família. Paulo Rocha, Dona Aparecida lá em Ibiá, a Cecília, a Renata lá no Santo Antônio, o Branco, né? O Biscoito, o Vaninho, o Claudinho Ajato e Família, o Hamilton Bigodinho, o Cezinha Loirinho, Romar Rodrigues, o Jefferson da cidade de Ibiá, o Latino, Guedão, a galera do volante, a Ana Paula Silva, também tá acompanhando a gente, né? Ana Paula, o esposo dela também lá, o Matos, grande Eduardo. O Cadu, lá da firma Natrai, tá aqui, ó, agradecendo aqui, ó. Meu amigo Alair tá lá ligadinho com a gente também. O Flávio, grande Flávio, Melancia, Reginaldo Docim. Elias, seu Elias lá da pizzaria do 18. O Beto da Van, a turma lá do CAPS. Meu amigo Delmedes. O Batata tá aqui acompanhando o nosso encontro com Deus. José Gervásio, o Reginaldo lá em Goiás. Mirelle Castro também, toda a família. Zezinho lá da padaria, galera da padaria. Tenente Coronel Fagundes, Rossana tá com a gente, o Mário da cidade de Itapira, o Magno Silva, né? O Torresmo, o Osmar, nosso secretário. Ah, quem mais? O Paraná, também o Mimosa aqui no nosso encontro com Deus.
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0: O Ademaíra, turma lá da comitiva Chomineiro, quem mais? O PC, alô Edinho, PC das motos, né? O Edinho lá do Edmoto, Leandro Jacarezinho, Vanusa, a turma toda acompanha o nosso encontro com Deus. Bom dia, Padre Reginaldo Manzotti.
3: Bom dia, meus irmãos. Quinta-feira. Já estamos caminhando para o final de semana, mas vamos pedir,
0: Senhor. Opa, opa, opa. Não é essa oração da manhã de hoje, né? Hoje já é sexta-feira, né? Hoje é sexta-feira.
3: Bom dia, meus irmãos. Primeira sexta-feira do mês, Sagrado Coração de Jesus. Eu confio em vós. Primeira sexta-feira do mês, que Deus te dê a graça de consagrar hoje e todo esse mês ao coração dele, também dia de São Tomé, apóstolo, em nome do Pai, do Filho e do Espírito Santo. Amém. Senhor Jesus, que dissestes ter vindo para trazer vida em plenitude. Obrigado, Senhor, pelo dom da vida. E no início deste dia te louvo e agradeço, Senhor. Mas nossa vida, Senhor, é marcada com muitos sinais de morte. Por isso, no início desta manhã queremos pedir: livra-nos, Senhor, de toda e qualquer dependência que possamos ter. Livra-nos, Senhor, da dependência do alcoolismo. Livra-nos, Senhor, da dependência do tabagismo. Livra-nos, Senhor, da dependência das drogas. E neste momento, coloque a sua vida, mas o nome de alguém que você sabe que precisa deste livramento, que precisa desta libertação. Senhor, nós colocamos este pedido no início do dia. Afastai para longe de nós e desta pessoa cujo nome rezamos todo perigo de recaída. Reveste, Senhor, com tua armadura. Impede, Senhor, que o mal se instale. Tire a dependência. Tire a compulsão no beber, no fumar, no se drogar. Liberta, Senhor, destas amarras. Senhor Jesus, que tudo pode, cujo poder é infinito, por intercessão de Nossa Senhora, dai-nos a graça desta libertação. E então, Senhor, te glorificaremos. Como fruto deste Pai Nosso, dai-nos um dia de paz, de serenidade e de liberdade interior. Pai Nosso, que estais no céu, santificado seja o vosso nome, venha a nós o vosso reino, seja feita a vossa vontade assim na terra como no céu. O pão nosso de cada dia nos dai hoje. Perdoai as nossas ofensas, assim como nós perdoamos a quem nos tem ofendido. E não nos deixeis cair em tentação, mas livrai-nos do mal. Amém. Um dia abençoado para todos.
0: Amém. Para o senhor também, padre. Oh, reta final do nosso encontro com Deus. Espero que tenham gostado. Mais uma vez, deixa eu colocar mais nomes aqui, né, gente? Tanta gente vai aparecendo, a gente agradece. A Carmen, toda a família com a gente também. A Viviane está aqui com a gente no nosso encontro com Deus. Quem mais? Ao seu Arnaldo, a dona Aparecida, o Toninho Borges, toda a turma lá do Parque do Cristo também acompanha nosso encontro com Deus, Fernando Quersu, a dona Marlene, o Dudu Rocha, a dona Maria Galdino, seu Urix aqui com a gente, meu amigo Elinho lá na Argenita, pessoal que acompanha a gente também lá em Itaipu, pessoal do Sonho Azul, pessoal lá da Antinha, a turma lá do Abacaxi, pessoal de Patos de Minas, Patrocínio, Ibiá, Autolândia, né? Pessoal lá de do Rincão, né? Pessoal de Medeiros, pessoal de Tobatia, a turma ali na Boca da Mata, a turma lá no Alto da Serra, alô Tapira, obrigado pela sintonia, pessoal de Sacramento, Rifânia, toda a região, gente, sintam-se abraçados aí pela graça e a paz de Deus na sua vida, na sua família. Assim eu peço por mim, pela minha família, pelas pessoas que eu amo aqui nessa manhã. 6:48. A Bruninha tá indo pra escola agora, Bruninha? Tá indo pra escolinha agora. Muitas mães, muitos pais levando seus filhos para as escolas agora. Muita gente saindo pro trabalho. Que seja um dia muito abençoado para todos nós, viu? Que Maria passe à frente. Alô, Brunão! Tá lá ligadão, Brunão do Opala. 6:49 para finalizar o nosso encontro com Deus, que hoje até estendeu um pouco mais. É sexta-feira, vale a pena. Maria passa à frente. Padre Marcelo Rossi, Gustavo Lima, finalizando o nosso encontro com Deus de hoje.

Alô, galera da tragédia, Marisa, Dona Badia, pro Dudu. Alô, Rodrigo, alô, Renato, alô, Sandro Alberto, alô, Dona Lázaro, alô, Júlio.

Deus é maior que tudo. 9, voltando para 7 agora. Ficando por aqui o nosso encontro com Deus que volta na segundona, depois das 6 da manhã. Mais uma vez, que a graça e a paz de Deus esteja sempre sobre nós. Que tenhamos uma sexta-feira repleta de tudo de bom. E a gente vai lutar, vai ter pensamento positivo para isso acontecer, viu? Foi o que eu falei no começo. Pensamentos positivos para você atrair tudo aquilo de bom para você, para sua família, para quem você ama. Esse é o nosso encontro com Deus. Não sai daí não, já já tô de volta. Alô, Dudu. Alô, Marisa.

0: Badia.
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0: Urival, e como eu chorei.
1: Pois eu quero aí.
0: Agora faltando 2 minutinhos para 7 da manhã.
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1: Um minuto, voltando para 7.
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5: A boa música sertaneja tá no seu, no nosso programa, né? No nosso programa Bom Demais. Gente, hoje tem sorteio, viu? 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Alô, turma da Serra do Salitre.

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1: Música boa de qualidade tem na cidade. Cidade, tá aí ó, Goiânia Paranaense, meu recanto, meu paraíso. Só modão, tem o Jades e Jades, a travessia da Araguaia. Ô Dudu,
0: alô.
1: Tá chegando Eduardo Santana e a Sila ali ó.

0: Rapaz do céu, modão, hein, rapaz? Já ficou cabeceira, hein? Ficou boa. Até que enfim, hein, Jades e Jades, até que enfim, hein? 7:19 agora, gente. 7:19. Cadê o galinho pra cantar aí pra nós aí? 7:19. O Tinelão, hein, senhor? Tinelão tá dando trabalho, rapaz. Tinelão do céu. A história veio à tona, né, Tinelão? A historinha lá do tal negócio de acender cigarro, né? O isqueirinho eletrônico lá do caminhão. O negocinho lá, assim. Parece que você andou querendo degustar coisa que não podia. É, Tinelão, Tinelão. Vou tocar o áudio do Tinelão aí, que tá pedindo o pessoal do grupo lá pra ajudar ele. Solta o áudio do Tinelão aí, vai lá. Cadê? Tem jeito aí? Solta o áudio dele aí. Não vai dar certo, não? Vai dar certo? Peraí, volta.
1: Sabe da minha índole, sabe do meu caráter? Ah. Pra me defender quando a turma começar a mandar aqueles negócios do travesti lá do posto Transabril, que lá foi um mal entendido, senhor.
0: Sei.
1: Eu parei o caminhão lá pra fazer um lanche, na hora que eu entrei dentro do caminhão, o travesti me perguntou se eu tinha isqueiro pra acender um cigarro pra ele. Eu falei que não tinha, não. Aí ele falou comigo, não, eu tô doido pra fumar, tem um cigarro, mas não tem isqueiro. Eu falei, eu também não tenho, não. Só que eu lembrei que no caminhão tem aqueles acendedores automáticos.
0: Certo.
1: Só que aqueles acendedores você aperta, eles ficam vermelhos. Na hora que você já tira ele de dentro do painel, se você não acender na hora, ele esfria.
0: Sei,
1: eu fui e falei com o travesti, pode chegar dentro do caminhão aqui e acende. Ele foi e acendeu, na hora que ele acendeu, que tá saindo o caminhão, o Mike vinha andando. O Mike foi achando que eu tava fazendo programa com ele. E piorou tudo, indo com o colega dele. Falou, e aí, amiga, conseguiu? Ele falou, consegui, o fogo do motorista é bom. Aí o Mike ficou achando isso aí, ó. Eu não ingeri que é travesti. Nossa, vocês todo mundo aí sabe da minha índole, pelo amor
2: de... que é mídia, amor? Ai,
1: Deus, vocês mandam isso no grupo aí, qualquer hora cai no ouvido da minha esposa, esses trem espalha, vai ficar achando que eu tava misturando, mas esse travesti lá, trocando a tida com ele, eu não tava, não, senhor.
0: Aham.
1: Isso aí foi só pra ajudar o cara a acender o cigarro. Agora tô pegando a fama aí de ingeridor, de degustador de travesti. Degustador. Pelo amor de Deus, me defende aí, gente. Me ajuda aí, tô contando com vocês, viu? Ah, eu queria pedir vocês no grupo.
0: Ele gosta, gente, ele gosta. Ei, Tinelão, degustador, hein, senhor? Tá ingerindo aí, ó, carne viva. Ai, ai, tem até linguiça. Papo, Deus é mais, hein? Tinelão tá custoso, né, rapaz? Tinelão tá custoso. Alô, Vanícia. Quem tá aí? Quem tá aí? Quem tá aí?
3: Alô, Mauri Moraes. Bom dia, Mauri Moraes.
0: Bom dia.
3: Testou, hein? Daqui é modelo.
0: Daquele jeito.
3: Um abraço pra todo mundo aí.
0: Cadu
3: Santos. Lu.
0: A galera da comitiva Chaveiro. O melhor, com a firma da praia, né?
3: A dona Eva Malvamilona, Fazenda Campos. Um abraço pra turma da comitiva.
0: Firma na praia.
3: E vamos que vamos, né, Maurinho? Sextou, hein?
0: É daquele jeito.
3: Toca hein? Aquela do Renan Rai aí, Maurinho.
0: Qual?
3: Aquela pra estourar a boca do balão mesmo.
0: Meu Deus do
3: quer
0: céu.
3: Quer que dá vontade de beber um gole de querosene agora cedo mesmo.
0: Dá!
3: Fala comigo, Maurinho.
0: É
3: bom
0: álcool.
3: Dia pra nós todos.
0: Até álcool de posto. Esse é o Cadu, a galera da comitiva Firma na Traia. Abração pra toda a turma da comitiva Chamineiro também, pessoal das comitivas de Araxá e
4: Maurinho, bom dia. Bom não dia. Sei se é você que tá comunicando aí hoje, já que eu tô fora da região aí.
0: Ah.
4: É, na terça-feira, eu tava passando por Araxá, quando você colocou no ar aí a mensagem do seu Geraldo.
0: Certo.
4: Sobre um pedido de ajuda aí pra filha que tá hospitalizada e a esposa certo. Doente. Eu até peguei o número da rádio aí, mandei uma mensagem aí solicitando o número do Pix. Eu sou de Patos e tava passando por aí na hora que você estava falando o assunto. Só porque não me passaram o número do Pix.
0: Me desculpa. Provavelmente
4: não era você mais que tava no ar aí. Aí se você puder me passar, eu tenho interesse em ajudar também, viu?
0: Obrigado. Antônio Marcos, deixa eu agradecer aqui. Opa!

0: chama lá. Pronto. Ixi, isso é um tanto trem errado. Pronto. Pronto. O que o Chitão quer ali também? Olha lá quem tá ali, ó. Aquele ali é o seu Arnaldo? Tá ali o seu Arnaldo também?
1: Bom dia,
0: tá?
1: Maurinho. Tudo bem? É a Vanessa Salomão. É, Maurinho, você pode, por favor, anunciar de novo aí o desaparecimento da Kiara?
0: A Rottweiler?
1: É, e pedir para os demais locutores fazer a gentileza de anunciar também?
0: Você vai ter que passar.
1: Desde já agradeço, muito obrigado. Deus abençoe muito o dia de vocês.
0: Obrigado, querida.
1: Cidade, dá gosto de ouvir. Obrigado, bom dia.
0: Gente, a Rottweiler, a Kiara, ela tá sumida, viu? Tá sumida, tá desaparecida, já tem uns dias já. Tem uns dias já que ela desapareceu. Deixa eu ver que tem dia aqui. Não, tem não. Foi visto pela última vez na rua Aderbal Guimarães Borges. É isso mesmo, tá aqui? Aderbal, é isso mesmo. Aderbal Guimarães Borges, lá no Jardim das Oliveiras. Ela foi vista a última vez. Atende pelo nome de Kiara. Qualquer informação, ligar no telefone 992267915. Ela, por ser uma cachorra de porte grande, ela impõe até um certo medo em algumas pessoas. Então, se você por acaso viu essa cachorra, é uma Rottweiler preta com um caramelo, linda cachorra, né? Muito bem cuidada, é a Kiara. Vai lá então, olha no telefone 992267915 ou fala com a gente aqui no WhatsApp da rádio, beleza? Ei, Dali, cadê o seu Arnaldo? Cadê o seu Arnaldo? Cadê o seu Arnaldo? Fala, seu Arnaldo.
2: Oi, Maurinho, bom dia. Toca pra nós aí o Milionário Zé Rico, Casa de Boiadeiro.
0: Casa de Boiadeiro,
2: e
0: queria lembrar. E dedicar
2: aí pra todo o pessoal que tá grudadinho na sua programação aí, aqui pro Juscelino, pro Pandu, que bem na represa
0: Pandu,
2: também tá
0: Pandu.
2: Ligadinho aí com você. E desejar um bom dia a todo mundo. Se estiver ouvindo, hein? Tchau, obrigado.
0: É Pandu, eu queria lembrar aí do nome. É o Pandu, alô Pandu, alô Ju. É, eu queria lembrar mais Pandu, diferente.
3: Bom
0: hein?
3: Dia.

0: passa pra mim a música do Vitor e Léo, Deus e Eu no Sertão, Cidade, dá gosto de ouvir.
1: Bom dia, Mori Moraes. Manda um abraço pra nós aqui na fazenda Pedro Sacramento, o Julião, a esposa da Raqueta, né? E a família.
2: Alô, é um bom Julius. Dia pra vocês aí, viu? Valeu, Julius, é o Guinaldo do Muro Preto.
3: Bom dia.
2: Fala, Guinaldo.
3: O Paulo Márcio lá da Araxá Brasil falou que pra você arrumar uma carteirinha lá pro Muro Preto pra ele. Então, tá doidinho pra ir lá conhecer.
2: Da Araxá Brasil. Abração lá pro Ide, o Atuba todo, o Thiago, as coisinhas da Júlia, né? E a Júlia tá sumida, a Júlia tá desaparecendo. Ó, Júlia, só aparece não, ou melhor, desaparece não, não aparece. Não, só tem gente que gosta. Ó, o Simão, ó, o
4: Valdemir. Ô, Maurinho Moraes, bom dia.
2: Bom dia, Valdemir. Ô,
4: nossas manhãs sem você não tá com nada não, viu?
2: Tá não?
4: Eu acho que você foi expulso do CAPS, só pode ser.
2: Ei, pode tirar.
5: Ô, Maurinho, oi. Eu queria que você me explicasse um negócio.
2: O que é que você quer saber?
5: É, ontem, na verdade, eu encontrei o Biloca ali, perto do Colégio Dom Bosco ali.
2: Certo.
5: Ele desceu do carro, mancando da perna esquerda.
2: Certo.
5: Ele disse que tava machucado, que ele tinha que mancar.
2: Certo.
5: Aí ele veio, conversou com nós lá e tal. A hora que ele voltou mancando da perna direita.
2: Então,
5: só que ele voltou pro carro.
2: Ele é,
5: eu falei, mas você tá mancando a outra perna? Ele falou, ah, peraí, lembrei. Não tô entendendo essa história do Biloca, não. Que perna que ele tá mancando?
2: Então, ele manca das duas, né? Mas é, tem hora que ele esquece. Tem hora que ele anda normal também, né? Não tô entendendo é nada.
6: Ô, Bolinha!
2: Olha outro bom dia, doido Bolinha. Aí, ó.
6: Como é que você tá?
2: Esse beleza? É doidão, hein? Doidão.
6: Pra nós. Esse final de semana já chegando, né? Não?
2: Oi.
6: Já pode estramelar uma? Você
2: tá doido. Vai trabalhar primeiro, miserável.
6: Bom dia, manda um modão desse aí, igual você acabou de mandar agora. Tudo de bom pra você, meu amigo. Um bom dia com Deus.
2: Rapaz do céu, tem gente que falou, Maurinho, você não vai chegar linguiça em nós mais, não? Não, para com isso, gente. Pode você ver o que o cara pergunta, rapaz. Rafael, Maurinho, você não vai chegar linguiça em nós mais, não? Eu falei, nossa senhora. Que sexta-feira tem tudo quanto é trem atrapalhado, hein? Rapaz, você quer os 2 metros? E o pedação, pois ali, o pedação também. Ai.
7: Bom dia, Maurinho Moraes, é a Fatinha do Torresmo.
2: Credo e cruz.
7: Deixa eu te falar, eu ainda tenho torresmo, tenho doce de leite maravilhoso, tá? E gostaria de ouvir aí a música Brigas. Com o Cristi
2: Ralph,
7: oferecer pra Dona Divina lá do trailer, né? Do Armando Santos, pra Fernandinha, pra Ivânia, pra todo mundo que estiver ouvindo e gostar da música, e pra Helena lá no Morro Alto e pro Zé Gato, tá? E pro Rodriguinho, bom dia, Rodriguinho.
2: Oh, daqui a pouquinho tem essa aqui, ó. Alô, Giovana S. Abreu, acharam seu cartão, hein? Giovana S. Abreu. Se tiver ouvindo a gente, entra em contato aqui que a Rejane, né? Achou seu cartão da Nubank. Ó, daqui a pouquinho tem essa aqui, ó. E daqui a pouquinho tem também o sorteio de um vale compras no valor de R$100 lá do Super Três Irmãos, lá na Praça do Cruzeiro. Fala aí o que quer e pronto, hein? Fala o que quer comprar e pronto.
1: Bom dia, bom dia, bom dia.
2: Bom dia.
1: Deus abençoa todo mundo aí.
2: Você também quer linguiça?
1: Maurinho, se puder, você manda um.
2: Daniel.
1: Uma música pra nós fazer um favor. João Paulo Daniel. Rosto molhado, não chore não. Obrigado.
2: Ó, o Daniel tá lá com o javali, segurando o javali na orelha lá, rapaz. O homem é bravo, hein? E pega o javali pela orelha. Vai lá, Cadeiru, dá pra você ver. Saúde.
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1: Alô, Alex Cimprão, fala com o Maurinho então.
2: Bom dia, Maurinho, Maurinho dos rapaz.
1: É Moraes, pô, capaz, você tá doido?
2: Papo. Escutando a programação aqui, ontem era pra você ter tocado uma pra mim, você não tocou.
1: Lepo.
2: Aí hoje é sexta-feira, não pode ficar sem tocar uma pra mim não. Aí toca pra nós aí, Verdes Campos, Gilberto Gilmar.
1: Verdes Campos de minha
2: terra. Fechou, Maurinho?
1: Boa, boa, hein? Boa, boa, boa, música boa. Que aquele negócio tá tocando? Aquela pousada de boiadeiro que tá falando. Essa aí, deixa eu ver, como é que chama? Pousada de boiadeiro? Acho que não é aquela lá que é casa. É, ô, senhor Arnaldo, é pousada de boiadeiro o nome da música, senhor Arnaldo, não é? Escuta o som, gente. Escuta o som chiado, ó.
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1: Olha o barulho dela, ó. Ó. Bagaceira. Sextou, turma.
6: E é treino, me pavora.
1: É a cerveja abrindo, meu filho. É sexta-feira. Bagaceira. Sextou, turma.
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1: É a cerveja abrindo, meu filho. É sexta-feira.

0: Gosto, amigo meu, né, o Ivan, gosta de tomar água na bica.
1: Ai, credo!
0: Não sei o que que dá na cara. Não, tem outros aí que tomam também água na bica. Tem outros, tem outros.
2: Ô, Maurinho dos Moraes.
0: Oi.
2: Ô, Paulinho. Deus me livre e guarde com o Alex aí.
0: Por quê?
2: Tá querendo te pegar de todo jeito aí.
0: Não.
2: Ô, Alex, você também tem coragem de mamar na onça, hein?
0: Nossa,
2: boa. Maurinho, é feio demais aí. Você tá doido.
0: Graças
2: Maurinho,
0: a Deus. Oi.
2: Tem uma turma aí que falou que agora vai começar a tomar gasolina. Já que já foi pra 32% de álcool mesmo,
0: é.
2: Fica mais barato que cerveja.
0: Ah,
2: o que você acha dessa turma, Maurinho?
0: Rapaz, tudo pau cambada de pau d'água. Tudo alcoólatra. gente do céu, vou falar um negócio. Tem hora que eu falo umas coisas aqui, eu falo, gente, mas pode falar isso? Mas pode falar? Gente, tem que falar, tem que se divertir, tem que ser feliz, gente. Pessoal, hoje você não pode falar nada. Ai, você dá direito, não sei o que lá, vai te processar. Pessoa tem que nascer mudo hoje em dia, né? Não pode falar nada mais, aí.
3: Ô, Maurinho, agora ficou bom, hein? Sou Maurinho dos rapazes.
0: Dá bobeira, né?
3: Sua mãe sabe que você gosta de rapazes?
0: Ai,
3: sabe, né?
0: Pra
3: é possível.
0: Ela sabe que eu gosto de rapazes pra
3: sorteio, colocar, amigo,
0: pra capinar, pra trabalhar, é uma beleza. Tem coisa melhor. É, pra pôr pra trabalhar não tem trem melhor, não. Quem tá ali? Fala aí.
4: Não, telefone. Bom dia, Maurinho Moraes. Peguei por trás.
0: Arranquei pra você,
4: pro João do Gai. Tá com a moda pra mim aí, meu parceiro. Uma sexta-feira pra nós aí. Tem uma sexta-feira abençoada aí. Coloca meu nome no sorteio do Supermercado 3 de Mão aí. Tchau, obrigado. Forte abraço, boneca de Olinda.
0: Aí, ó. O respeito acabou nessa rádio, gente. Eu não tô falando pra vocês.
5: Ai, ai, ai.
0: Se andar armado, a gente vai preso, né, senhor? Foda esse trem, senão eu vou te falar. Ei, já tinha feito uma bagaceira nessa rádio. Que é bravo, que é bruto. Toca uma moda bruta igual nós aí. Vai lá. Aí, ó. Tô falando. É Leandro Leonardo. Aí o coração não aguenta. E como é que nós tá, hein? Rapaz, nós tá na cidade.
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0: Bate, coração. Bate, miserável.

0: mãe Raí na bruta de uma sexta-feira. Eu não sei viver sozinho, você tá doido, é a cor da esperança. Rapaz do céu, deixa eu tocar num assunto aqui, gente, eu não gosto de tocar em certos assuntos, não, mas tem coisa que deixa a gente indignado, né? Com fatos que acontecem aí entre pessoas, né? Como tá o ser humano hoje, gente? Que situação, tá? Não é brincadeira não, gente, eu recebi aqui ontem, eu acho que muita gente aí tá correndo aí nas redes sociais aí, pelo WhatsApp, né? A foto do nosso amigo Jim, né? Trabalha na prefeitura, né? Muitos anos que trabalha. E aí, Diogo, beleza? Eu tô caçando um carregador. Carregador? Uai, tem uns meninos que carregam alguma coisa aí na rua aí.
1: Carregar a mão
0: de celular. Ah, tá, carregador de celular, entendi. Então, vou voltar ao assunto aqui. O que que acontece? O Jim, ele é bem conhecido, uma pessoa bem popular, né? Foi amigo, muito amigo do meu pai, seu Chiquinho, né? Pra quem lembra aí de seu Chiquinho da prefeitura, irmão do Tiarlindo, né? Meu pai trabalhou vários anos lá na prefeitura, foram 37 anos de prefeitura, aposentou, depois acabou partindo. Então, o Jim foi muito amigo dele. Eu recebi essa foto aqui ontem dele, eu até assustei, que o Jim já tem uma idade bem avançada. Não sei a idade certa não, mas ele já deve estar beirando 70 anos, mas está lá trabalhando, está firme e tudo. Aí vai um covarde, né, que sabia, que parece que ele estava com valor em dinheiro. O Jim, por ser pessoa simples aí, todo mundo gosta dele, vai um covarde, judiou dele, feriu o rosto dele numa situação, ele tá aqui na foto, com os dois olhos roxos, né? O rosto todo desfigurado, todo machucado, sangrando, já no pronto atendimento, dos males o menor pelo menos está vivo, mas pra que fazer uma coisa dessa, gente? O cara é bem mais novo, parece que bem fortinho o camarada aqui, já tá correndo nas redes sociais, todo mundo já sabe o nome dele, eu não vou falar aqui não, por respeito também à família, né? Que a família também dessa pessoa, desse rapaz que agrediu o Jim, deve estar indignada com a atitude dele fazer tal coisa. Fica aqui a minha indignação e você, rapazinho, tomara que você tome uma lenha boa na não vou falar lenha não, que não posso, né, gente? Mas toma uma cadeia boa nas costas também por estar fazendo tal atrocidade com a pessoa dessa aí, tá bom? Miserável um cara desse, calhorda, meu Deus do céu, é de ficar muito indignado. 7:43, desculpa aí, gente, eu não gosto de trazer esse tipo de coisa aqui pro programa não, vocês sabem disso, mas não tinha como não falar esse fato acontecido, não tinha como não falar, tá bom? 7:43, bora pra frente.
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0: Bora aí, olha, informação também do mundo do agro para você que tá aqui sintonizado pela Cidade FM. 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O pessoal e toda a equipe lá tá sempre ligadinha com a gente. Ronan. Ronan tá lá ligadinho também, né, Ronan? Ei, ai, ai, gente boa. Deixa eu ver, essa aqui vai pra cá, pronto. Dia que eu tenho que fazer aqui, gente? Cotação? Vou trazer a cotação aí, pessoal que tá querendo saber. 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Gente, o milho disponível para o Triângulo Mineiro e Alto Paranaíba teve uma pequena alta. Já está na casa aí dos R$57,94. Foi 0,09%. A soja disponível para o Triângulo Mineiro também aumentou um pouquinho. Aumentou 0,36%. Está na casa dos R$124,07. O sorgo disponível para o Triângulo Mineiro subiu, começou a subir. Tá R$48,37, um aumento aí de 0,73%. E o dólar caiu um cadinho, mas não caiu quase nada, né? Porque tá tendo uma variação tão grande. 0,04%, tá na casa dos R$5,21. Vamos trazer também a previsão do tempo para hoje, para você de Araxá. Olha, possibilidade de chuva 3%, quer dizer, não vai chover hoje. Dia ensolarado, temperatura agora na casa dos 14 graus aqui no estúdio da Rádio Cidade, podendo chegar hoje até 26 graus. Ventos de até 5 km por hora, umidade relativa do ar entre 72% e 30%. 34%. 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
0: Olha a hora, olha a hora, olha a hora, dona Aurora, 7:47 agora. Para com isso, você tá nervoso hoje, Canderudo. Você pode ficar mais calmo, hoje é sexta-feira. Você se acalma, tá? Você não vai arrumar dor de cabeça pra mim, não. Ô, Tiagão, daqui a pouquinho eu te passo aí, Tiagão. Daqui a pouquinho. Maurinho, hoje é aniversário, Maurinho. Hoje é aniversário da minha mãe e do meu filho. Toca moda boa e oferece pra eles aí. Que Deus ilumine muito o caminho deles. Quem é? O Paulo César. Ô, Paulo. Ah, tá. Ah, ué, então tá bom. Abração pro seu filhão, pra sua mamãe, viu? A Atila Tiburcio tá ali também. Tá rindo. Fica rindo pra você ver. Isso aqui é bravo, mas é bravo. Bruto. Bruto, bruto, Cadeirudo é bravo, né? Você é bravo, Cadeirudo?
6: Jesus, toma conta!
0: É. Bruto! Bruto demais!
7: Boa! Ranqueio!
0: Lepo! Quem tá aí?
8: Amor, aí, pensamento do dia.
0: Pensamento do dia.
8: De tanta festa de superação que você anda postando, a gente vê que você não superou, foi bosta nenhuma. Fica a dica aí.
0: Vai. Aí pra você ver. Ô, Tião, eu não molei ninguém hoje. Aliás, hoje eu tô até de boa demais. Deixa eu ver se eu amolo alguém aqui. Pegar alguém pra molar aqui. O pessoal tá pedindo pra molar alguém. Tentar ligar pro meu amigo Bacon, né? Gilson Bacon, gente boa demais. Rapaz, pensa no caboclo bom, né? Esse aqui é tal Gilson Bacon. Será? Oh, ixi, já tá na linha. Ele tava ouvindo falar.
9: Fala comigo.
0: Ô, meu amigo Bacon, como é que você tá?
9: Não, Maurinho, pelo amor de Deus, rapaz, não será quinta-feira, não?
0: Não,
9: senhor. Eu quietinho aqui em casa, adivinha o que eu tô fazendo?
0: Bacon.
9: Tô quietinho.
0: Bacon.
9: Eu vou desligar, você não precisa me ligar mais não, viu?
0: Não, faz isso não, eu tô te ligando, porque eu sei que você é gente boa. Entendeu? O povo gosta de você. Falando nisso, tem gente querendo adquirir os produtos que você vende. Eu queria te dar uma força pra você melhorar a sua vida. Gilson?
9: Maurinho, Gilson, você tá me ligando pra querer me ajudar?
0: É,
9: hoje eu tô tão de boa, moço.
0: Você não vai xingar, não?
9: Não, eu tô tão de boa aqui. Por que você não vai pro inferno? Atenta o Satanás, moço. Não fala nada comigo, não, rapaz. Ai, você me liga só pra me atentar.
0: Não é.
9: Você precisa de mim, você liga mansinho. Então. Agora você vem tirar a onda da minha cara, vagabundo.
0: Não, você me respeita. Sua sobrinha tá te ouvindo.
9: Eu tô tão de boa aqui dentro do barraco, aqui, arrumando minhas coisas aqui.
0: Não.
9: Isso. Você é um cachorro, rapaz.
0: Cachorro não. Se eu fosse cachorro, eu tava latindo.
9: Isso é uma tentação dos diabos, não é uma tentação dos infernos.
0: Não.
9: Você tem que me ligar pra me atentar. O que, que você quer
0: não
9: comigo?
0: Não fala assim comigo. O que você quer? Não fala assim. Eu quero saber, primeiro, tá tendo produto aí ou não?
9: Papo inferno, rapaz. Você devia beber um copo de veneno e morrer em vez de tá tentando os outros, rapaz.
0: Aí, ó. Aí, tá vendo? Outra coisa. Eu fiquei sabendo.
9: Pra ficar perdendo um satanás desse, pra ficar tentando a vida dos outros, o que você quer comigo, rapaz?
0: Eu quero saber.
9: Liga pra outro, liga pra
0: mim. Eu sou subir.
9: Que produto que eu tô vendendo, rapaz?
0: Bacon. Você fornece aí pras lanchonetes e BA também aí, não? Como é que é? O bacon? Ou pro supermercado, você vende? Aí.
9: Ah, só um minutinho.
0: Tá, que
9: eu já vou atender só. Ô, Maurinho.
0: Oi.
9: Tem gente. Não, rapaz, você cria vergonha na cara, rapaz.
0: Não.
9: Eu tô quieto de fazer. Deixa eu fazer umas coisinhas que eu tô fazendo.
0: Quem chegou aí?
9: Uai, rapaz, isso aqui é uma particularidade minha.
0: Não, eu quero saber. Quem
9: tá assim, deixou de vir, não? O que você quer comigo?
0: Você falou, parece senhora. Ô, senhora, quem é a senhora que tá aí? Quem é a senhora?
9: Não, senhora ali de fora, ali,
0: caçando bacon pra comprar a gente. Aí, tá vendo? Tá tendo retorno a propaganda.
9: Vai pro inferno,
0: moço,
9: vai
0: tentar o cão. Ai, ai, ai. Ô, e o negócio do cachorro? Parece que sua sobrinha viu um cachorro ali desaparecido perto da Bem Brasil. Como é que é o negócio aí?
9: Uai, ela me ligou aqui, que era pra ligar pra você aí pra falar que. Pra te falar que é.
0: A Rottweiler?
9: O cachorro sumido e disse que tá perto do.
0: Do radar da Bem Brasil. Atenção, dona da Rottweiler.
9: Tem dois que tá lá.
0: Ela tá viva, né?
9: Uai, não sei não, né, Maurinho? Aí você me apertou, ué. Eu gente, tô no Araxá, pode te falar?
0: É, pô.
9: Daqui a pouco eu vou ter que ir no Araxá aí.
0: É.
9: Aí você me manda uma localização onde você tá, eu vou ir pra lá conversar.
0: Não, faz diferença. Daqui a pouquinho eu tenho que ir ali em Belo Horizonte. Faz o seguinte, se você quiser me esperar lá no trio de Biala pra nós ver as diferenças, você que sabe, que aqui é bravo, que é bruto.
9: Como é que é o negócio, rapaz?
0: Aí lá no trevo ali do Ibiá, se você quiser encontrar lá, eu vou encontrar com você daqui a pouquinho.
10: Ai,
0: lá,
10: credo.
0: Olha lá, desligou o telefone. O Bacon ficou com medo. O Bacon teve medo.
11: Bom dia, Maurinho Moraes. Pergunta ele aí, das leitoras, das galinhas de fazer macumba aí. Pergunta ele aí.
0: Aí,
11: viu? Eu quero 6 quilos de bacon. Fala pra ele aí.
0: 6 quilos de bacon. Ó, o Rodrigo do Comercial Aeroporto tá aqui encomendando aqui também, que é pra passar lá pra negociar. Vai comprar bacon dele também. Fala aí, Tiagão.
12: Ô, Maurinho, você subiu tanta pressão do bacon aí, que faltou só ele gaguejar igual o Chambreta aí. Pode perder o fôlego aí, você é besta.
0: Deixa eu mandar uma mensagem aqui. Opa, bom dia, tudo bem com o senhor? Seu Antônio Marciano. Aí, ó, seu Antônio Marciano tá enviando a mensagem, ele foi respondendo. Olha o Ataíde Fernandes.
13: Bom dia, meu amigo, bom dia pra você, bom dia todo mundo. Ô, meu amigo Gilson Bacon, eu preciso aí de uma manta de bacon pra semana que vem. Vou pra me levar lá pra Itamarandiba, ok?
0: Aí, ó, leva pra Itamarandiba.
13: Reserva pra mim aí, o meu amigo Gilson Bacon do IBA.
0: Alô, Erivelto Almeida. Alô, Eliana, tá ligada na cidade. Hoje tem o sorteio de um Vale Compras no valor de R$100. 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
11: Aí, ó. Rela no jacaré.
0: Deus é
11: bom. Bom dia. Rela na figurinha do jacaré. Ah, não. Ó, escuta o batidão.
0: Olha o jacaré dançando. Olha o Otávio Barros. Otávio Barros falou, parece com aquele Nina. Para, gente. Para. Ei, tchau. Obrigado. Manda música pra Lindalva, pra Tânia e pra mim também, hein? A Fátima Menezes. Alô, Cristiane.
14: Bom dia, Maurinho Moraes. Sextou.
0: Bom dia.
14: Repleto de bênçãos pra todos nós. Maurinho.
0: Oi.
14: Toca a música do Zezé de Camargo e Luciano. Sem medo de ser feliz.
0: Sem medo de ser feliz. É bom, hein?
14: E coloca meu nome no sorteio. Do Super 3 Irmãos.
0: Cidade,
14: dá gosto e prazer.
0: Deixa eu fazer uma reclamação aqui. Eu vi que o dia que o Adalto fez aqui fez o meu programa aqui. É, o dia que eu não vim, né? O que acontece? Outras pessoas ligaram aí também. Por que você não liga agora? Você não gosta de mim, não? Não tô entendendo. Tô entendendo. O que você tá querendo aqui, gente? Deixa eu ver o que o Rodrigo quer. Também, isso tá valendo nada. Deixa eu ver o que ele tá querendo aqui. Tá só ligando. Vou atender.
10: Passa,
0: meu
10: fala, Maurinho Moraes.
0: Meu amigo Rodrigo, bom dia, bom dia, bom dia. Como é que você tá?
10: Ô, Maurinho, graças a Deus, tudo
0: como
10: bem.
0: Como é que você tá? Deixa eu te contar, quanto você vai querer lá da manta de bacon? Quantas?
10: Pode falar pro nosso amigo Gilson aí. Pode passar aqui pra gente negociar.
0: Aí, passar pra negociar. Gilson, olha, ó, venda, viu? Eu quero comissão desse negócio aí, ó. Eu vou querer comissão desse
10: negócio. Combinado, Maurinho.
0: Rodrigão, manda um abraço pra turma que tá te ouvindo. Ô, teve um rapaz aqui mais cedo, que esqueci o nome dele agora. Falou que tá louquinho com a sua linguiça, rapaz.
10: Não, pode vir buscar aqui, os meninos vão fazer hoje ainda, tem mais.
0: Daí, ó, então tá bom, então. Rodrigo, cidade.
10: Maurinho.
0: Oi.
10: FM de verdade.
0: Tchau.
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16: 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Bonecão de Olinda.
0: Aí, ó. Acabou mesmo.
16: Põe meu nome de sorteio aí, bonitão, e manda as músicas da programação para os bonitões. Os bonitões!
0: Gente,
16: do Céu Lemos.
0: É taco de beisebol, é considerado como arma? É também? Não,
17: bom,
0: né?
17: Dia, Maurinho, tudo bem? Maurinho, tá aqui pra mim com Chico Rio, Paraná. Pode ser de lá pra cá, o Alma Transparente. Manda pra turma do Zete aqui no Lebron, no salão, todo turma que tá curtindo aí. Pra você e sua família, um bom dia abençoado. Em cidade, dá gosto de ouvir.
0: Amém, querida. Quem tá aí?
18: Bom dia, Maurinho.
0: Dia.
18: Essa feira pra nós. Ô, esse caso tem que falar assim, senhor. Você tem que divulgar esse trem, sim. A gente tem que saber. Eu mesmo sabia disso aí, não. Eu conheço o rapaz lá, o da prefeitura, o Tinho, conhecido, mas Tinho, não sabia, né? Desse acontecido com ele, não.
0: Não, então é.
18: Isso aí é bom estar divulgando mesmo para as pessoas ficarem sabendo. Igual eu, por exemplo, eu não sabia, entendeu? Então, agora eu tô sabendo. Isso é bom. Valeu, viu?
0: Oh, deixa eu te perguntar. Você sabe mais ou menos a idade do Tinho? Eu tenho a impressão que o Tinho deve estar beirando aí uns 70 anos já. Tá beirando 70 anos, se não tiver mais, hein?
19: Aô, Maurinho, como é que você tá? Bom dia, bom dia. É o Maurinho do Forréu Chapeludo.
0: Ranquei.
19: Maurinho.
0: Alô, tá alô, Lacerda.
19: Tá tendo sorteio, hein? Toca um modão pra nós, hein?
0: Ao Pedro.
19: Toca um Mato Grosso e Matia pra nós, hein?
0: Daqui a pouquinho, 7h57.
20: Bom dia, Robinho dos Moraes. Bom ou não?
0: Bom, Pedrão.
20: Eu tinha que pegar um cara desse aí, mas aí num tronco. E bater até o sangue dele ficar azul.
0: Aí, ó. Ixi, então vai acabar com tudo.
21: Ô, Maurinho, esse cara é um covarde excomungado.
0: Aí, ó.
21: Por que um homem desse não cai na minha mão? Podia cair na minha reta. Eu ia mostrar pra ele que quer bater em dois. Isso aí
0: é sacanagem. O cara é... Você é professor de artes marciais, velho?
22: Bom dia, cavalão de teia. Ô, você tá quase acabando com você, ó. O que que é isso aí? Maurinho Moraes dos rapazes? Sei não, sacou que é fonte, hein?
0: É, verdade.
22: É, ó, tiver um tempinho aí, ô cavalão. Tá com uma música bem chonada pra nós aí. Hoje é sexta-feira. Não vou trabalhar amanhã mesmo, né? Mas hoje ainda tem que trabalhar. Oh, meu Deus do céu. Abraço, com Deus, cavalão de teia.
0: Ô, Tiagão. Dá uma olhada no seu zap aí, Tiagão. Dá uma olhada no seu zap aí. Fala aí, gente.
23: Ô, Mauro e Magela. Ó, quer dizer, Moraes.
0: Moraes.
23: Bom dia.
0: Ô,
23: meu querido, direito de expressão, liberdade aí, ó. Tá valendo, hein? Deixa eu te falar aqui, manda pra nós aí hoje aí, ó, toca uma pra nós aí.
0: Não.
23: Cowboy vai te pegar.
0: Vai pegar, hein?
23: Curtiu? Aquele abraço, meu filho, tamo junto, tchau, obrigado.
0: Obrigado, tem mais áudio.
23: Ô, Maurinho, quem manda nessa rádio aí é nós, eu não mando nada, não.
0: Eu mando mesmo, tô mandando em casa, pai, vou mandar em rádio, ó. Tô mandando nem em mim mais, aí, Deus é mais, rapaz, como é que faz, aí? Minha gente não é dono nem da vida da gente mais, aí. Ah, nem é pra acabar. Alô, Vilma.
24: Bom dia, Edivaldo Gomes.
0: Peraí. Deixa eu poder. Aí, ó. Uma brechinha aqui pra mim falar com o Edivaldo. Eu não queria ligar pra ele. Deixa eu ligar pra ele aqui. O boy vai te pegar. Aumenta o som.

0: Deixa eu ver se ele tá ouvindo lá. Nada pelado. Ele fica me ouvindo, seu Divaldo. Ele fica me ouvindo lá. Quer ver? Deixa eu ver aqui, sei lá. Se ele atender, eu vou perguntar pra ele se você conhece a Vilma Maria Bebuti da Silva. Não atende não, que é miserável.
1: O cowboy vai te pegar. O cowboy vai te pegar.
0: Pois, proibir ele de deixar o telefone, né? Porque lá não pode atender telefone lá no estúdio, não.
1: O cowboy vai te pegar.
0: É, eles não deixam, não pode, senão tira a atenção do locutor. Ah, pai.
1: Fica com esse cara.
0: Pelo amor de Deus, rapaz.
1: Arrepiar.
0: Proibir ele de volta de atender o telefone. Eu ia ligar pra ele. Deixa eu ver aqui.
1: Você
0: fala aí.
2: De Maurício Moraes.
0: Bom dia.
2: Manda um abraço pra nós, que tia Amenda Coringa. Toca uma moda pra nós. Do
0: deixa eu ver aqui, ó. Que
2: eu ofereço pra todo mundo que estiver ouvindo aí.
0: Deixa eu atender mesmo. Pipoca,
2: pra dar do Max Bonito Bom Dia, porque.
0: Pipoca! Nós com
2: manda uma pipoca. Pudiça danada.
0: Tá morto.
2: Manda
0: alô, Torresmo. Torresmo, Osmar, tá ligado na cidade. Alô, Dione.
3: Bom dia, sou Maurinho Sapaz.
0: Fala, é Dione.
3: Tá, tudo bom? Sextou, hein? Hoje já pode, né?
0: Pode.
3: Pô, toca um modão pra nós de rancho aí. E foi meu nome forte.
0: Nossa, Dione, eu tô vendo
3: valeu,
0: aqui.
3: Bom dia, Maurinho Sapaz.
0: Rapaz do céu, você tá bem feio, Dione. Nós dois juntos assusta qualquer casa, hein?
1: Vamos andar a cavalo.
0: Alô, Adriana Luiza.
1: Pelado na represa.
0: Ao Zé Neto ali. Fala, Zé Neto.
3: Fala, Maurinho dos Rapazes. Bom dia.
0: Vem que rapaz, aqui não, meu filho.
3: Toma uma moda boa pra nós aí.
0: Vai lá.
3: Ô, tá mais rápido que o você gosta, tem Gabi?
0: Hã? É, mas...
3: Ô, Maurinho.
0: Oi.
3: O Taíde vai comprar a manta de bacon do Gilson aí, mas ele vai. Será que ele vai fazer no carvão?
0: Carvão já vende, né?
4: Maurinho, bom dia. Jorge Moura, vai mandar um menino sorteio aí, tá? Eu quero ganhar, sextou, cidade, eu vou te ouvir. Jorge Moura.
0: Aqui é o único programa que o ouvinte tem vez, hein? A participação do ouvinte é em massa aqui. Aqui tem vez. Não fica escolhendo quem vai pro ar, não. Aqui nós coloca o áudio da turma pra moer.
5: Maurinho Moraes, bom dia, bom dia. Como é que tá, Maurinho? Sextou, né? Graças a Deus, né?
0: Já peludo, Deus.
5: Achei que ia acabar
0: é
5: o mês de julho, mas não ia chegar sexta-feira.
0: Eu também achei.
5: Também umas duas pra nós aí,
0: vai,
5: Maurinho,
0: porque
5: já
0: agora,
5: tá podendo
0: aqui,
5: já essa hora da manhã, né?
0: Ó.
5: Toca pra nós aí, Dama de Vermelho.
0: Nossa.
5: Manda pro meu pai lá no Alto da Serra, lá pro...
0: Ô, seu Elia.
5: O Cidade Matando que tá aqui, o Elton John John.
0: Elton
5: te
0: John.
5: Te mandou mensagem mais cedo aí.
0: Aí, ó.
5: Pra você aí, pra todos gostar da moda.
0: Falou, meu
5: bota
0: querido.
5: Meu nome nesse sorteio de supermercado, três irmãos aí, hein? Agora
0: vamos
5: comprar um pouquinho de suco de maracujá.
0: Suquinho do maracujá, fala aí.
6: Ô Maurinho, bom dia.
0: Bom dia.
6: Mandar um alô aí pro Tiagão e arrumar um lote pra ele capinar. Tá muito à toa. Tá só no zap zap, querendo ver vídeo.
0: Aí, ó.
6: Maurinho, coloca meu nome no sorteio aí, do três irmãos aí. Um abraço. Bom final de semana.
0: Você também, meu querido. Maurinho, pergunta aí o Ataíde, o negócio do gás que ele queria trocar.
1: Chapelu.
0: Ranquel Caio.
7: Bom dia, Maurinho.
0: O Caio tá tomando cafezinho lá.
7: Ô, toca um Renan Rai pra nós aí.
0: Aí, ó.
7: Eu vou beber de novo. Vamos começar a tomar um agora.
0: Tá bebendo.
7: Vamos começar a tocar essa moda aí.
0: Eu chama. Aí, vou beber de novo. Daqui a pouquinho tem. Tudo atrasado aqui. Nossa, como é que eu consigo?
8: Ô, Maurinho.
0: Oi.
8: Bom dia. Beleza?
0: Bom, oi.
8: Hoje é sexta-feira, hein? Hoje é de tomar as duas, né?
0: Duas.
8: Só que é lá na roça, né? Na cidade não pode tomar não, senão faz bagunça. Tem que tomar as duas lá no Sonho Azul, lá. Vamos lá, bora.
0: Pepel, rapaz, que Maurinho, você sabe se a boate da Carol tá funcionando durante o dia sem não, hein? Eu vou saber, eu não frequento esse tipo de lugar, não, hein? Quem tá aí?
9: Ô, Maurinho dos Rapaz, tá no Simprão, gasta 3 caixas de bacon por semana. Se o Gilson Bacon fazer um preço bom no bacon aí, eu pego com ele.
0: Aí, ó.
10: E meu amigo Maurinho Moraes? Bom ou não?
0: Bom.
10: Ô, mandou uma música pra nós aí, próximo que eu vou tocar aí. Manda pra nós aqui na obra aqui.
0: Tá certo, hein?
10: Pra galera aqui, pro Robson, pro... Fale pro Beleu.
0: Só tem áudio demais pra tocar ali.
10: Fala pro Rodrigo e o Renato fazer uma.
0: Ó, a média.
10: Como diz, uma gracinha pra nós aí.
0: Chega a linguiça.
10: Um sorteio caneco, outro sorteio redondo pra nós aí.
0: Aí, ó. Aí o
10: Renato. Na sexta-feira.
0: Quem
10: sorteia? Vai ser mão de vaca.
0: Quem sorteia o redondo é o seu Dalberto. Ele que gosta de soltar.
11: Bom dia, Maurinho Moraes. Bom dia, né?
0: Bom dia.
11: Galerinha do Chuveirão, quer ouvir a música do Virosma, hein?
12: Manda uma música do Miros Maia, aquela que tá fazendo sucesso nas rádios aí, viu? Galerinha, quer ouvir aqui do Silveirão, viu? Mas tá agarrado aqui, cortando carne.
0: Ô, oh, bom dia, tudo bem? Por favor, manda pra Carla lá no Hotel Plaza, hein? Felicitações pelo aniversário dela. Parabéns, então, pra Carla. Quem tá mandando abraço pra ela é o meu amigo Pinho, grande Pinho. Parabéns, cara, felicidades, muitos anos de vida, muita coisa boa na sua vida, muita paciência pra aguentar o Pinho também, né?
13: Ô, Maurinho Moraes, como é que você tá?
0: Ô, Lequinho, ô, Lequinho, tô bem, tô bem.
13: Sorteio aí.
0: Lequinho da F-150.
13: Ô, Maurinho, hoje é dia de estrambelar uma, Maurinho.
0: Aí.
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0: A Lu, tá mandando abraço aí pro seu namorido, né? Tá lá ligadinho com a gente. Aliás, é o marido dela, né? Você tá lá ouvindo aí. Ah, o Rodriguinho do problema.
14: Bom dia, Arnaldo José. Opa, é o Maurinho Moraes. Você tá doido, sexta-feira. Sexta-feira mexe com os colores do povo mesmo, hein, Maurinho?
0: Tem jeito.
14: Passa modão pra nós aí e deixa o chicote pra lá.
0: Deixa eu ver se eu consigo falar com ele aqui também, que eu vou falar que você tá mandando um abraço pra ele. Deixa eu ver se eu acho o telefone dele aqui. Eu tinha. Ah, não, ali não tem jeito daquele jeito. Deixa eu ligar lá pro Arnaldo. Arnaldo é sistemático, cara. É capaz de nem atender. Ó, deixa eu ligar pra ele aqui. E dentro no ar. Vamos ver se também você vai atender aqui. Ó, chamou. Vamos ver se vai ser homem de atender. Se ele é bruto mesmo. Tentar ele.
15: Alô, bom dia.
0: Bom dia, meu amigo Arnaldo José Maurinho Moraes, tá bom?
15: Eu tô bom, e você?
0: Ué, você tá ao vivo comigo aqui na cidade? Fala pra mim, cidade.
16: 94.5.
15: Bom dia.
0: Arnaldão, deixa eu te falar. Ó, o Rodriguinho tá mandando um abraço pra você aqui na rádio, viu?
15: Obrigado, um abraço pra ele também, tudo de bom pra vocês aí.
0: Então, mas fala, cidade. Cidade FM. Dá gosto de ouvir, Arnaldo.
15: Oi.
0: Cidade?
15: Eu tô numa reunião.
0: Um abraço
15: aí pra vocês, tudo de bom, viu?
0: Tá bom, falou, Arnaldo, tchau. Aí vocês veem, gente, vocês não vão pro céu mesmo, tentando, o cara tá na reunião aí.
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0: 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O que aconteceu aí? Tem briga aí, gente? Tem grisinha?
23: Bom dia, Maurinho Moraes. Um abraço por trás.
0: Ranquei pro Sebo João do Gás.
23: Ô, oh, o Jacarezinho tá querendo a linguiça aí da sexta-feira, querendo
0: então,
23: levar a linguiça.
0: Gente.
23: Ele e o Fábio Serafim, Morango do Amor.
0: O que que o Ideu tá falando aqui, gente?
23: Deixa eu te falar, o Magno Leitão também tá
0: é
23: produzindo bacon, viu?
0: É o Torres, você fala?
23: Ele tá produzindo bacon aí, você não tá fazendo propaganda dele aí?
0: Ah, o Torresmin? Torresmin, ah.
24: Amorinho, eu duvido você ligando na rádio lá, ligando no telefone da rádio e tal, duvido você ligar lá
0: esqueci...
24: pra o programa dele agora, duvido.
0: Eu esqueci o número da rádio lá. Vocês lembrarem, se lembrar, eu ligo.
25: A concorrência tá com medo, sai da frente.
0: Se passar aqui, eu ligo, tem isso não, aí. Uai,
26: pessoal, bom sou dia, 20. Deus abençoe nossa sexta-feira, né? Com muita saúde,
0: amém.
26: Paz. Quero participar do sorteio dos 3 irmãos, obrigado.
0: Paulo tá mandando localização, onde o Paulo tá, gente? Onde que ele tá aqui? Deixa eu ver aqui, mandou a localização. Que Paulo, pra que que eu quero saber onde ele tá? Já obter rota. Paulo Bosta, é o Paulo Bosta aqui. Ah, o Otávio Barros, é outro problema também. Ah,
24: põe o Aldato, não vou nada. Eu mando mensagem aí, você não visualiza minha mensagem, era nenhuma.
0: O cavalo de teta, o cabeça, você que falou daquele menino aqui, alô, Ostinho. Nossa senhora, eu quero um taco de beisebol, aí meu marido pia vindo. Uai, credo com você, uai. Átila do céu, você tá mal demais. Alô, bom dia.
27: Bom dia, mulher Candelinda.
0: É, se for pra ligar pra começar a desfazer da pessoa da gente, eu vou ter que desligar.
27: Bom dia, Maurinho Moraes.
0: Aí, ó, tá vendo como é que a educação melhora as coisas? Olha o taco de beisebol, hein? O galão de gasolina, hein? E quem fala?
27: Derrama não sei que eu boto fogo.
0: Uai, credo, esse bieza aí.
27: A Carla Trembu.
0: Ô, Carla, tudo bem?
27: Tudo bem.
0: Então tá bom. Ô.
27: Eu quero escutar uma música do Defensor, Zé de Camargo Luciano, você toca pra mim?
0: Que música você quer?
27: Defensor, acabei de falar.
0: Defensor?
27: É.
0: Mas você já tá pensando em colocar fogo na gente, você tá pensando em defender as coisas? Não, não tô entendendo. Defensor, pode oferecer o defensor, vai lá.
27: Não, eu acho que eu vou querer essa plaga dele.
0: Vai oferecer pra ninguém, não?
27: Não, se o povo quiser, escuta no rádio dele e pronto.
0: É. Tá certo.
27: Sextou.
0: Ô, sextou?
27: Pessoa.
0: Quer participar do sorteio aí do... Hoje é R$100, né, gente? R$100 em compras lá do Super...
27: Três Irmãos?
0: Aí, ó, tá concorrendo. Bora, aqui, viu?
27: Hoje tem.
0: Hoje tem cachaça.
27: Nossa Senhora. Ixi. Amanhã já tá camuada.
0: Tá certo, então. 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
3: Ô, Maurinho Moraes, é o Haroldo Fofinho. Põe meu nome no sorteio aí.
0: Falou,
3: Fofinho. Tchau, obrigado.
0: Fofinho, as coisinhas do Dugão, né?
4: Bom dia, Maurinho Moraes. Rosante Festiza. Coloca meu nome aí no sorteio dos Três Irmãos.
0: Super Três Irmãos.
3: Ô, Maurinho, você tá ligando pra todo mundo aí? Eu duvido que você liga pro seu Mar Borges.
0: É, aí eu não. O meu telefone faz esse tipo de ligação.
4: Ai, credo.
0: Dá uma bobeira, não,
5: sou. Ô, Maurinho Moraes. Vulgo Cora Boy agora, né? Fala, eu tô indo lá no IBA. Se você encomendar umas toneladas de bacon lá, o caminhão vem vazio, viu?
0: Aí, ó. Aí, gente, ó. Aí, frete do IBA pra cá.
3: Ô, Maurinho. Bonecão de olhinho.
0: Alô, Cleberson Kardec.
3: O cachorro tá ali no radar ali, viu? Pedro Bem Brasil.
0: Aí, gente.
3: Lá no meio do mato, sentadinho, assustado. Tipo, esperando
0: atenção,
3: a dona.
0: Atenção, ele. Atenção a dona. Atenção a dona da Rottweiler. Então, olha... É a segunda vez que chega informação que essa cachorra tá lá no próximo ao radar ali da abaixo da Bem Brasil. Então, dá uma passadinha lá. Será que ela virou polícia também? Ela tá multando a turma lá? Vai saber, né? Ela é segurança. O que aconteceu aí? O que aconteceu? Por que
3: você não mandou mensagem lá pro Mauro Moraes, já com o Alex sempre fazendo perninho? Tá Mauro Moraes, que ele tá querendo comprar um BYD.
0: BYD?
3: Que ele tá cansado de passar marcha. Pois ele quer muito exaustivo, fica passando marcha em carro. Aí ele tá preferindo os carros elétricos, que traz mais conforto pra ele.
0: Ai, ai, ai. Já tá igual o Pedrão, hein?
3: Maurinho, bom dia, bom dia.
0: Bom dia.
3: Esse de hoje tomar duas latinhas de cerveja lá no Sonho Azul, porque o Sonho Azul vai ficar pequeno pra ele, hein, Maurinho?
0: Nossa Senhora.
3: Ele sem cerveja, sem álcool, já dá, já faz extravagância. Agora imagino com duas. Então, manda um abraço aí pra todo mundo aí. Com o Alex Simbrão lá do BYD. O cara comprou um BYD que diz ele que passar a marcha tava dando dor nas costas dele.
0: Ah, meu Deus do céu, tá muito esquisito esse homem de hoje.
6: Ô, Maurinho, bom dia, tudo bom?
0: Ô,
6: fala
0: seu
6: comigo, hein, Maurinho.
0: Tô aqui, Maurinho, seu Gustinho.
6: Sextou, viu? Hoje o churrasquinho do Bill tá em pé.
0: Tá todo vapor, pô, é
6: já
0: ruim.
6: Já trouxe até churrasqueira pra cá, ele hoje tá desesperado.
0: Churrasquinho do Bill tá em pé.
6: Então, vamos reunir a galera, viu, Maurinho? Eu conto com você também.
0: Tá certo.
6: Beleza?
0: Um abraço,
6: pro senhor. Avisa pra galera aí que o churrasquinho tá... Da Turrano.
0: Tá.
6: Beleza? Sim.
0: Valeu, seu Gustavo.
6: Bom dia a todo mundo com Deus.
0: Aí.
7: Fala, Maurinho, meu parceiro.
0: Ô, Tchula.
7: Bom dia. Como é que
0: tá, beleza? O Tchula da escada.
7: Meu nome, sorteio aí pra nós ganhar esse ação dos Três Irmãos aí, ó.
0: Tá certo. Ô, gente, atenção, pessoal que roubou a escada do Tchula lá na rua Rio Grande do Sul. Devolve quem tá precisando. É, devolve quem tá precisando. 8:17 agora. Ó, quem tá ali? Fala aí.
8: Bom dia, Maurinho Moraes.
0: Bom dia.
8: É, coloca meu nome no sorteio aí. E por favor, toca a música que eu pedi aí. Desde ontem eu tô pedindo, você não toca, Maurinho. O que tá acontecendo?
0: É o Tula da escola.
8: Meu marido, Antônio Ceará. E pra minha cunhada
0: Tan.
8: Lá no bairro do seu Agostinho. Ok? Um abraço, um beijo.
0: O Tula da escada tá lá ouvindo, ó.

0: Ô, Maurinho dos Rapaz, lá no Simprão eu gasto 3 caixas de bacon por semana.
1: Ô, mano, alô pra turma do Araxá Brasil aí, ô boneco de Olinda.
2: Oi, Deus, dá bobeira não, amarrotado?

0: Cidade dá gosto de ouvir. 8:21 agora. Alô, Léo, tá lá ligadão, hein? Defensor é o nome da música. Alô, Luciene, mandando aquele abração pro maridão dela. Tá lá, ó, tá lá com o Ceará, né? É o Ceará, o cowboy também tá ali, ó. O cowboy tá lá sintonizado. Ou, manda um alô aí pra galera do Puxa do Boi, é o cowboy. Valeu, valeu, abração pra vocês aí, ó. A galera aí dos caminhões boiadeiros, né? Tô ligado com a gente aí, ó. Falando nisso, quem é que é rapaz ali? Deixa eu ver quem é. Fala aí, fala aí, fala aí.
1: Ô, Maurinho, bom dia, como é que você tá?
0: Tô bom, graças a Deus, cara.
1: Aí, ó. Nome sorteio aí.
0: Ô, isso aí entrega, cara. Vocês têm que parar com esse negócio de ficar cabanga a integridade da pessoa da gente, gente. Bonecão de olhinho. Vocês arrumaram esse trem, gente? Rapaz, eu não sou alto assim também, não. Rapaz, você é baixinho, eu sou. Não.
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9: Bom dia, Maurinho. Eu quero participar do sorteio dos 100 reais do Super Três Irmãos.
8: Tá certo, Jocássia. A Cida também vai participar.
10: Do Comercial Três Irmãos. Ah. Quero ganhar as cachaças casarão pra esquentar desse friozão. Ah. Coloca o meu nome aí, ok? Não. Obrigado, sextou.
8: Valeu, a Pietra Kelly. Quem tá ali? Quem tá? O Itamar também tá participando. Aí, Itamar.
11: Fala, Maurinho.
8: Fala.
11: Ô, Maurinho.
8: Oi.
11: Eu duvido que você tem coragem de ligar pro Léo Fial. Léo perguntar pra ele ao vivo por que desse apelido.
8: Ah, eu duvido, Maurinho. Passa o número dele aí pra você ver, ué. Aí.
12: Ô, Léo pessoal, Fial, para Luciano. De falar mal do Maurinho.
8: É verdade, é verdade.
12: Pô, se ele for num zoológico, a girafa tem que olhar pra cima pra ver o rosto dele, para de falar
8: aí,
12: do ó, cara.
8: Aí, tá vendo? Credo, agora acho que vai vir um elogio, vem um negócio desse. É pra acabar mesmo. Solta a dama de vermelho pra nós aí, ué. 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

0: Otávio, você escapa a quarta?
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0: Ou tá dando, não, é a Ré. É a Ré. A Cristiana Costa, abração pra ela, tá lá ligadinha. Bom dia, Maurinho, coloca no sorteio. Rádio Cidade é melhor de ouvir, tô ligada todos os dias. Abração lá, meu amigo Paulinho também, né? Ô, Tânia.
2: Maurinho, bom dia.
0: Bom dia.
2: Bom dia, como é que você tá, Maurinho?
0: Tô
2: você
0: bem,
2: tá
0: graças bom? A Deus,
2: Tânia. Maurinho, sextou, né? Hoje é dia do churrasquinho do Bio. Né, Maurinho?
0: Alô, Tchula, falar, Tchula Maurinho. Da escada.
2: Mais uma música aqui pra nós, sim, Pago das Acaça, do Zezé Camargo e Luciano, te amar assim, tá bom? Pra nós todos daí da rádio, pra vocês todos aí da rádio, pra nós aqui, tá bom, Maurinho?
0: Tá
2: essa
0: bom.
2: Música é muito linda. Toca ela pra nós. Nós tá tudo escutando aqui na rádio.
0: Ô, Tânia, um abração pra você, o seu Agostinho, a família toda. Ó, dentro, dando tempo que eu toco sim a música, pode ficar sossegado.
3: Aí, ô, Maurinho, bom dia.
0: Ô, Xalana.
3: Maurinho, tô preocupado demais, você tá doido? Eu tava correndo atrás aqui, mexendo nos papéis aqui. Jorge Canguru, rapaz, o que é que tá arrumando?
0: Ah, vendo
3: nossa outra, senhora, tá enxergando, nossa. Virou pai de Pet. É abstinência, Maurinho, isso aí.
0: É.
3: Você fala com ele que até segunda-feira nós vamos arrumar uma vaga pra ele, viu?
0: Aí, ó, tá vendo? Ô,
3: toca a música do Christian Ralph aí pra mim, hein?
0: Pediram
3: bom final
0: aqui
3: de semana pra todo mundo aí.
0: Alô, Livânia.
3: Um abraço aí pra todo mundo aí que curte o Christian Ralph.
0: Falou.
3: Futebol.

0: sinceridade, né, sua? Nessa, o César é sacaneou nessa aí, não sacaneou, não? Mas tá doido aí. Uai, chama o Xalanda, tá acelerado hoje aí, não é assim não, o Xalanda? Atila Tiburcio gosta mais de cutucar os outros. Ô, oh, toca a música, todo mundo toca a minha. Calma, Luciene, segura a piquita aí, tá doido aí. O tempo tá corrido aqui, só, tá? O negócio tá difícil aqui hoje. A ela aí, ó. A ela aí, a ela aí, ó.
1: Aô, 3 de julho de 2026.
0: É
1: bom dia,
0: acabar,
1: bom dia.
0: Alô, dona Marilene. Marilene.
1: Apaixonada dessa cidade de Araxá. Você tá doido?
0: É cidade.
1: Maurinho, toca aí pra nós um ginão e um gino. Daquele modelo, assim, ó.
0: No, na, alô, sabe? Ceará.
1: Que amor é esse? Quero oferecer pro meu maridão Silvio Machado, também mandar um super abraço pra minha equipe aqui no loteamento da Coinde, o Osvaldo, o Sobené, e tem mais um companheiro nosso também, Maurinho, hoje nós tá agarrado por cá. Meu querido, forte abraço, fecha a conta e passa a régua, cidade, dá gosto de ouvir.
0: Rapaz, aqui dá muito gosto de ouvir mesmo, é bem que é essa pedindo a tal da briga de voz, mais cedo alguém pediu essa aí também, tem essa danada, essa briga aí? Olha uma briga de foice aí pra essa turma aqui. Colocar todo mundo no salão escuro com as foices aí.
2: Ô, oh, Maurinho Moraes, bom dia.
0: Fala, Madá.
2: Sextou, Maurinho. Ô, Maurinho, se der, toca aí pra mim, Saudade Bandida, Mirosmar.
0: Hoje tá difícil.
2: Coloca meu nome no sorteio aí.
0: Hoje
2: um abraço.
0: Um abraço.
3: Bom dia a todos. Alguém quer comprar machixe?
0: Não, senhora, não queremos.
4: Maurinho.
0: Oi.
4: Coloca meu nome no sorteio aí, Maurinho, é o Chapeludo. Esquece não, hein?
0: É, bosta, que é Chapeludo.

0: Tia Rainha tá convidando a turma aí, quem quiser encher a laje lá, tá contratando, não, contratando não, tá só convidando mesmo, vai sem receber nada.
1: Acordei,
0: é baixo.
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0: A Rainha tá convidando a turma aí, quem quiser encher a laje lá, tá contratando, não, contratando não, tá só convidando mesmo, vai sem receber nada.
1: Acordei.

0: bom, né? Tá bom já essa música aí, não? É porque tá tudo atrasado ali, ô miserável. Vamos tocar pra diante ali, ué. Então vamos lá, ué.
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0: Quem tá aí? Quem tá aí? Quem tem gente ali, ó? Oh,
2: fica minha aqui com o Jorge Canguru e quem vai te bugangar, hein? Jorge Canguru é brabo.
0: Aham.
2: Tá. Fala, Maurinho, Maurinho é fofoqueiro.
0: Para, senhor. Dá uma bobeira. Sinistra. Não, o Jorge Canguru tá vendo onça. Bom, pelo menos o Romildo falou que a cachaça que ele tá vendendo pra aí é que faz ver onça, né? Isso é coisa batizada, hein?
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0: Ô, deixa eu mandar um abração pro Antônio Marciano, tá ali ligadinho com a gente. 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

0: Sucesso pra você, viu, Rayane? Sucesso pra você, sucesso pra família toda. Manda um abração lá pro Silvio Machado, galera da PAC tá ligadinha comigo aqui também, né?
1: Aô, Maurinho Moraes, seu bonecão de Olinda.
0: Você tem que me respeitar.
1: Ô, Maurinho Moraes, na fazenda que tô indo buscar os meninos aí de madrugada. Ah. Eles têm lá, é um porquinho que campei o gato pra eles.
0: Porquinho.
1: Não é os cachorros, não.
0: Porquinho.
1: Só que aí o porquinho deu engordada lá agora, só não tá dando conta mais de acompanhar o gato. Você não sabe quem vende uns leitão aí pra se treinar lá, não?
0: Treinar.
1: Quando eu não sorteio aí, hein? Cidade, dá gosto de ouvir.
0: Aí, as ingresias que vocês querem arrumar aí. Você falou em porquinho, eu lembrei do porquinho lá do Marcelo Autopeça. Lá parece a fazendinha, ó. Tem o Chuchu, que é o Marcelo. Tem também o porquinho, que é o Rodrigo. Tem o Bambi lá também. Ô, Pierre! Tem também, quem mais tá lá? Quem mais tá lá? Quem mais tá lá? A Vanessa não pode. Tem o Rafaelzinho Cocó, tá lá também, né? E tem o Melancia.
2: Tô aqui enchendo a cara.
0: Ai, ai, ai.
3: Meu Deus, é bom final de semana. Coloca meu nome no sorteio do supermercado, três irmãos.
0: Tá certo. Que mensagens foram essas que você apagou, Alan?
1: Beijo, com Deus, te amo.
0: E o nome dela. Alan, aqui, como é que é, Alan?
1: Beijo, com Deus, te amo.
0: Não, Alan, eu não sei. Você... Fica estranho esse negócio, Alan. Fica estranho. Gente, é, o Alan tá esquisito. Ele apagou, ele apagou. Ele apagou.
1: Ô, cachorro, eu tava mandando pra Roberta.
0: Aham. Sei. É hoje. Hoje vai quebrar a cama, né? É pra quebrar.
4: Bom dia, Maurinho. Sextou.
0: Eu
4: também quero participar do sorteio do Super Três Irmãos. Ótimo final de semana a todos.
0: Ai, ai, ai. 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Ah, o não, Bochecha, você também vem com os áudios em meio.
5: Aô, Mauro Moraes, bom dia. Ô, oh, foi meu nome no sorteio aí. Beleza? E deixa eu te falar. O Gilson Beto tá vendendo milho aí, viu? Beleza. Quem quiser comprar milho aí pras galinhas aí, ó. Ele tá vendendo.
0: Rapaz.
5: Ou se não quiser ir lá na feira lá, domingo vai estar lá na feira.
0: Tá bom.
6: É pro Roberto não, Maurinho. É pro Robertão mesmo que tá mandando.
0: Pra quem?
6: É pro Roberto não, Maurinho. É pro Robertão mesmo que tá mandando.
0: Sabia. Alô, Alan Gaspar. Abração pra você e família. Abraços pra todos os nossos ouvintes. Alô, Bruno Alves. Ao Xalana.
7: Ô, Maurinho.
0: Oi.
7: A Atila Tiburcio, mais o esposo dela, a mesma situação do Jorge Canguru, você entendeu?
0: Ah.
7: É, está no encalço dela, mas do marido dela aí, que está foragido, sabe?
0: Mesmo, é.
7: Correu, ai, tinha arrumado uma vaga pra eles na fazendinha lá em Patos. Mas nós ainda tá na captura deles ainda.

0: Você tá certo, tô com você. Olha, adoro essas músicas chonadas demais. Bruno e Marrone, depois se tiver a gente, toca Fruto Especial também, é boa demais. É a Marilene Ferreira, tá ligada na cidade. Olha lá, vai. Ó, cara de bolacha, tá aqui, Xalana. Parei de beber, Xalana. Aí, ó, falou. O Kleberson Kardec, o docinho tá lá na UPA. Ô, Kleberson, que é isso aqui, Kleberson? Sai de lá e vem pra cá, de segunda a sexta-feira, de 16 às 19 horas. Ai, Kleberson Kardec. Oi, sabendozão. Você tá sabendo, Ju?
1: Não.
0: Mas essa fodeira ficou miguei, ele ficou? Deixa eu ver, peraí, não, deixa eu ver aqui. Alô, bom dia, Ju.
2: Bom dia, Mauri Moraes.
0: Ele ficou bem seu, não ficou?
2: Não, mimei não, tá muito. Então. É muito. Essa tá passando, aí você é besta. Tá parecendo o Vanderlei, hein?
0: Olha lá, olha pra você ver. Tá com o churrasquinho na mão, você é Kleberson Kardec. Você mudou demais, menino. Que é isso?
2: Eu não sei não, viu? Se apertar ali, espreme a pomada.
0: Você sabe que o docinho ajudou a mexer lá, né?
2: Reginaldo
0: Gomes.
2: Olha aí,
0: andou mexendo lá, andou mexendo.
3: Meu chegado, bom dia.
0: Não, ouve esse áudio, Diogo, ouve esse áudio. Não sei se tem. Coloca o fone aí. Isso aqui é um amigo meu. É o Everton Cidão, professor lá da PAI.
2: Professor.
0: Olha o áudio que ele me envia, cara. Não
3: precisa. Meu chegado, bom dia. Você tá bom?
0: Tô bem.
3: Deixa eu te falar, será que você não me pega aqui em casa, não? Quer ver se vai pra mim, não? Tem ninguém pra me levar lá, mas se não puder, não tem problema, não.
2: Gente, longe de meu Deus do céu, logo cedo.
3: Aí você, qualquer ele coisa der, se você puder, você me pega antes, senão os meninos ficam com ciúme.
0: Fica
3: meio grave.
0: Meu Deus do céu. Você acha que é sapeca?
2: É, sapeca. Eu não quero, não, Tati. É torra.
0: Ai. Olha o Kleberson Kardec aí. Fala, Kleberson.
4: Alô, Maurinho. Bom dia, Maurinho. Bom dia pra você. Bom dia aos ouvintes da 94,5.
0: Já
4: aqui
0: trabalhou
4: aqui. Aqui é o Kleberson Kardec, meu irmão. Nós estamos aqui te ouvindo no rancho, hein?
0: Aí, ó.
4: Manda pra nós aí. Vou voltar pro meu ranchinho. Vai pra minha esposa Lili, meus filhos, o Michael e o Jonathan. Vai pro Biloca também, né? Biloca que tá afastado, carregou
2: Jack
4: muita Chan, carta de abacate.
2: Jack Chan,
4: deu problema na coluna. Vai pro meu amigo Docinho também, rapaz. O Docinho tá preocupado demais, viu?
0: Tá.
4: Vou te mandar uma foto aí. O homem já me ligou umas 10 vezes, tá preocupado. A mulher dele já marcou até um cardiologista pra ele.
0: Que isso?
4: Tá desesperado lá, rapaz. Coitado,
2: é o X,
4: dele,
2: tá
4: viu?
2: Crescendo.
4: Vai arrebentar ele. Vai ver.
0: Ô, Docinho.
4: É brincadeira, hein?
0: Ô, Docinho, fica assim não.
4: Eu te ver. 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Tá gosto de ouvir.
0: Ô, Docinho, fica assim não. A gente tá esmagando mesmo, né? A gente passa atropelando tudo mesmo. Não dá nada não. É assim mesmo.
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6: Bom dia, beleza? Maurinho, te falar uma coisa aqui de utilidade pública. No grupo nosso aqui, o Biloca tá proibido de mandar áudio.
0: Por
6: só
0: quê?
6: Se for escrito. A gente não entende nada. Valeu, tchau, obrigado.
0: Tchau, obrigado.
6: Maurinho, como é que você falou aí? Se te passar, você liga? Peraí que eu vou descer na rádio aí que eu te passo. Eu te passo enquanto você liga. Maurinho, avisa o Diogo Chan aí, ó.
2: Diogo Chan é a senhora sua tia, viu? Quem que é esse rapaz aí?
0: É o Pedrão.
6: Ele pode dar sem medo, viu? Tá senta, não dói, não.
2: Depois esse rapaz aí tomou, não.
0: Você falou que você tava no trânsito, você virou o carro sem dar seta ali, ó. Acabou de falar,
2: chamou. Não, mas eu sempre dou seta.
0: Ele falou que você não deu, não.
2: Desde menino eu dou seta.
0: Ah.
2: Desde menino eu dou seta. Eu virei depois de velho. Mas desde menino eu dou seta.
7: Estou, né? Ótimo fim de semana pra você, pra todos os ouvintes.
2: Ah, o Kleberson.
7: Quero participar do sorteio, Maurinho. Abraço, com Deus.
0: Quem tá ali?
3: Bom dia, Maurinho, como é que tá? Manda um abraço aí pro Jack Chan, hein?
2: Ô, Kleberson, vai lá tirar os leites das vacas lá, vai desentupir o poço entupido, rapaz, tem dó?
0: Tem mais jeito.
8: Ô, meu amigo Diogo Chan, sou seu fã, hein? Você tá doido?
2: Ô, rapaz, vai trocar um disco de arado, vai, senhor? Nossa, olha aí.
0: Diogo Chan...
2: Logo cedo.
0: É pra acabar, hein, o pessoal gosta de bater,
9: dia,
0: né?
9: Bom dia pra todos os ouvintes. Gente, hoje tem bingo lá no Gran Bazar, na zona Serra Morena. Bom dia, família do Gran Bazar. Bom dia, Maurinho. Bom dia a todos os ouvintes.
0: Valeu.
9: Minha família. Que Deus abençoe. Seja um dia abençoado pra todos nós.
0: Amém.
9: Pra participar do sorteio, Maurinho.
0: Com Deus.
2: Ô, Maurinho.
0: Oi.
2: Eu duvido você falar na cara aqui do Armindo Maia, chama de Arame Liso.
0: Alô, meu amigo Armindo Arame Liso. Pera, deixa eu lá. Oh, bom dia.
2: Bom dia, cerca o gado, mas não fura o couro. Famoso cerca paraguaia.
0: É isso, verdade. pra acabar.
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0: Olha o Vieira Mecânico, Romano e Grisi ali também. Fala aí, Vieira.
13: Ô Maurinho, bom dia, um abração pra você. Mandar um abraço aí pro pessoal da Fagundes, o Robertinho. Eles aceitam ele lá de volta.
0: Aceitou ele.
13: O nosso amigo Gabiroba.
0: Linha 10, linha 10.
14: Ô, Maurinho dos Moraes.
0: Oi.
14: Minha esposa tá do meu lado aqui. Ela quer saber por que Bonecão de Olinda e por que Diogo Chan.
0: Diogo Chan.
14: Contem pra ela, só ela não tá sabendo das histórias, não.
0: Diogo Chan, você lembra que a paralisação dos motoristas, aquela coisa toda? Eu não sei, ela andou se envolvendo com o motorista lá, não sei se não deu certo. Na porta do motel eles brigaram. Dentro, deu ruim. Agora esse negócio de Bonecão de Olinda, isso é coisas que inventaram. Amo você. Ah, caçaca, a gente pega na cor, como se diz o Jack Chan. Ei, ai, ai, fizeram montagem aí no GPT, GPT, que é isso aqui? Deixa eu ver, peraí, quem é áudio que é aquele lá?
14: Alô, Maurinho, bom dia pra você, bom dia.
0: Foi mais cedo. 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Manda um abraço pra dona Valdete, meu amigo senhor Wilson lá na São Pedro. Dor de garganta, febre ou mal-estar, do nada, gente. Nossa senhora, não é coisa boa não, hein? 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Bom, gente, tem que ir embora, 853. Fiquem todos com Deus, um forte abraço. Mais antes, vamos fazer o sorteio, né, do Super 3 Irmãos.
15: Que foi, que vai ser sempre o bruto.
0: Olha, hoje, velho, gira, hoje girou. Quem vai ser, Diogo? Qual que você falar? Parou.
15: Fugir.
0: Parou? Se ligar o microfone. Então tá, ó, telefone 99955, final 94. 99955, final 94. Não, não é possível que é ele. O Thiago, ô Tiagão, acabou de ganhar, hein, rapaz? Acabou de ganhar aí, olha, um vale compras no valor de R$100 lá do Super 3 Irmãos, lá na Praça do Cruzeiro, no São Geraldo. Fiquem todos com Deus, um forte abraço. Domingo a gente se encontra a partir do meio-dia no nosso Domingo Alegria. Vem aí, Cidade Urgente. Tchau, obrigado.

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0: dia, começando mais um programa Cidade Urgente, 9:03. Hoje é dia 3 de julho. Sextou, bebê, sextou, é isso aí, sexta-feira. Começando mais um programa Cidade Urgente nessa sexta maravilhosa. E eu já vou agradecendo a você, meu ouvinte, que me ajuda a fazer esse programa, um programa com mais participação, com mais informação, com mais interatividade, lógico, com muito, muito mais credibilidade. Hoje a gente vai estar falando sobre as canetinhas, as canetinhas emagrecedoras. Para você que é diabético e para você que está querendo emagrecer, vamos saber quais são as canetas de novidade. Todo dia aparece uma. Agora o governo federal já está colocando uma à disposição no SUS. Vamos entender tudo isso com a doutora Marina de Deus daqui a pouquinho. E eu já vou agradecendo a eles também, os homens de minha vida. Diogo Meira, bom dia.
1: Bom dia, Eveline, bom dia, Armindo, bom dia, Decinho. Muito bom dia para você, ouvinte especial que nos acompanha aqui pela 94.5. Sejam todos muito bem-vindos ao nosso Cidade Urgente desta sexta-feira. Hoje a gente vai lá para a rua Romeu de Castro Alves, ali na região da Vila Silvéria, para fazer um balanço, mostrar a obra que foi feita naquela erosão que havia ali na rua, que ficou popularmente conhecida como o Buraco da Maristela, em função aí das cobranças que a vereadora constantemente fazia, criticando ali o estado daquela, a situação, na verdade, daquela região. Foi feita uma obra ali, foi contemplada, inclusive, até mesmo a parte de recuperação asfáltica, e a gente vai para lá para conversar com o secretário de obras, o senhor Gustavo Lima, que vai falar pra gente a respeito do que foi feito, como foi feito, o recurso que foi aplicado, a origem do recurso, daqui a pouquinho aqui no nosso Cidade Urgente.
0: E já vou chamando também aquele que me leva, aquele que nos leva para todo lugar, Decinho Bala, bom dia.
2: Bom dia turma, bom dia a todos os ouvintes da 94,5, já estamos nas nossas plataformas digitais, TV Rádio Cidade no YouTube, Facebook, Rádio Cidade Araxá, conteúdo no TikTok, no Instagram, pelo Bom e Velho Rádio, pela FM 94,5. Vamos também pelo nosso site www.radiocidadearaxá.com.br. Nas datas comemorativas, nas datas sazonais, temos o Dia dos Incrédulos, Dia Nacional de Combate à Discriminação Racial, Dia Internacional Sem Sacos Plásticos. Vamos para cima, que hoje é dia de sorteios. O pessoal pode acompanhar com a gente pelo nosso TV Rádio Cidade, pela Rádio Cidade, pelo 94,5, o sorteio de duas caixinhas de cerveja com oferecimento do Comercial Aeroporto e também a caneca do meu amigo Fernando Faria, lá da Caps Personalização Criativa, que fica em frente ao Grande Hotel do Barreiro. Vamos, que hoje é dia de Cidade Urgente.
0: Chamando Armindo Maia e seu giro de notícia.
3: Bom dia, Eveline, bom dia, Diogo, Decinho, você ouvinte internauta, né? Que ajuda a gente a fazer um programa cada vez mais plural, para cima, democrático, pro alto, seu combustível que ajuda a gente a estar aqui todo dia, né? Comprometido, com responsabilidade acima de tudo, para levar informação, ampliar a notícia para você. Contagem regressiva, Eveline. Faltam 4 jogos para o Hexa.
0: Opa!
3: E domingão, 17 horas, tem Brasil e Noruega. O bicho vai pegar, hein? E hoje tem jogo bom também, tem Argentina em campo, tem o segundo time do brasileiro, Cabo Verde, em campo hoje. Hoje vai ser uma sexta-feira legal, né? Mas a expectativa maior é para domingo, às 17 horas, o jogo entre seleção brasileira e Noruega. Vamos passar? Nós vamos, né, gente?
0: Vamos.
3: Tão empolgado todo mundo. Acho que agora o Brasil entrou na Copa de vez, né? E a gente tá nessa expectativa, porque o futebol une, né? Une, muda o coração das pessoas, é uma coisa que realmente é contagiante e todo mundo tá nessa expectativa boa. Quando vai ser Brasil e Noruega domingo?
0: Vai ser apertado.
1: 6-0 é goleado.
0: Não, vai ser 2-1.
3: E tem o Haaland lá.
0: Vai ser meio lado, Japão, né? Virando.
3: E tem lá o
0: Brasil
3: Haaland,
0: vai,
3: né?
0: Fazer vai ser 2-3.
3: 3-2.
0: 3-2 pro Brasil. 3-2. O Rola vai fazer 2, o Brasil vai fazer 3.
3: Eu acho que vai ser 2-1 de novo, porque eu acertei o último.
0: 2-1. Um dos
1: gente,
0: dois.
1: Gente, eu vou no 1-0 magrinho e vou te contar um negócio. O Brasil tem que rezar pra não tomar o primeiro gol, viu? Se tomar o primeiro gol, vai destabilizar a equipe, aí ele não vai dar conta, não.
3: É o time em estatura, o time gigante, né? A média de altura dos jogadores da Noruega é de 1,90m praticamente. Então são gigantes. E tem o Haaland lá, que é o cara, o cometa Haaland, que é o goleador. O cara faz gol de todo jeito, em todo mundo. Mas contra nós, não. Contra nós, não.
1: Agora, o que eu tenho achado bacana são os memes que têm circulado na internet aí, principalmente envolvendo o Haaland, o jogador da Noruega, e o Vini Júnior, que é o nosso jogador. E apesar das críticas em forma de humor ácido, o pessoal da Noruega tem levado na esportiva. Até, inclusive, né? O próprio Haaland chegou a marcar o Vini Júnior no meme que ele viu ali, fazendo uma alusão entre o Vini Júnior e aquele filme, o Vini Júnior, o Haaland e aquele jogador, e aquele filme das Branquelas. Eu tenho rido bastante, inclusive, desses memes, tem sido muito divertidos. Ainda bem que o pessoal tem levado a brincadeira, tem levado um bom humor isso aí.
3: Mas
1: isso
3: tem que levar, porque a diferença tá na conta bancária dos dois, né, Evelino?
1: Exatamente.
3: Tem que levar, tem que... Mas levaria. Mas eu digo
1: que ainda bem que pelo menos aqui na nossa base não tem ninguém se estapeando, né? O pessoal tá se divertindo muito com essa situação.
3: Gente, e amanhã, gente, tem sabadão lá no... com Rock Metal, dia 4, né, de julho, a partir das 9 da manhã, lá na parte da Fundação Cultural Ramon Barreto, vai até às 20. Evento chancelado pela CBMM, pela Gerdau, e tem muita banda bacana. Você curte rock aí, né? Igual você, Diogão.
1: Isso, vai ter o Rock no Metal, essa edição aí, homenageando o legado de Ozzy Osbourne.
3: Isso.
1: Afinal de contas, foram mais de 50 anos aí trabalhando em prol do fortalecimento do rock and roll. Na verdade, sabe, quem criou o metal foi a banda Black Sabbath, da qual veio Ozzy Osbourne, né? Então, acho que nada mais justo essa homenagem aí a esse cara que realmente marcou muito a história da música aí pros headbangers. E vai ter muitas oficinas também, viu? Vai ter espaço gastronômico, oficina sobre como personalizar camisetas, enfim. Então o pessoal pode comparecer lá. Viu? Isso, muitas atividades de graça aí para a turma do metal aí, muito bacana.
3: Fundação Cultural Ramon Barreto a partir das 9 horas da manhã. E terminam, gente, no próximo dia 9 de julho, o prazo para as inscrições. Você que é estudante aí, universitário, para o estágio da CBMM, são várias vagas para Araxá, para Araxá principalmente. Os interessados aí podem acessar o site da CBMM, tá? Evelino, sabe que faltam 89 dias para as eleições gerais de 4 de outubro no Brasil? E esse ano eles vão votar para presidente, governador, 2 senadores, 1 deputado federal e 1 estadual. Vota com consciência, vota naquele cara, naquele candidato que te representa de verdade, pra gente ter um país melhor.
1: Eu acho bacana, Armindo, esse apelo que você sempre faz aqui nos microfones a respeito do voto consciente. Obviamente, você se refere ali a pessoa não vender o voto dela.
3: Sim.
1: Não trocar o voto dela a troco de saco de cimento, a troco de cesta básica, a troco de uma conta de água paga, enfim, porque lamentavelmente isso ainda acontece muito. Agora, quem tem que ter consciência também é quem chega lá, né? Não se deixar ser corrompido pelo poder.
3: Esse é o problema.
1: A gente pode até votar consciente, né? Mas se o sujeito que conseguiu ser eleito através do nosso voto não tiver consciência e se deixar envolver nesses escândalos que lamentavelmente circundam aí, seja a esfera legislativa, seja a esfera executiva, infelizmente a gente vai continuar com esse problema.
3: Esse é o problema. Verinha, se não me engano, eu não anotei aqui, mas é a partir de domingo, dia 5, que começam a ser válidas as oficializações das candidaturas. 5 de julho, não é?
0: Não, começa as conferências lá.
1: Convenções.
0: As convenções. 20
3: de julho.
0: 20
3: né?
0: de julho.
3: E até 15 de agosto. Então a gente está na expectativa aí, né? De quem é quem. E não é só a convenção, porque a pessoa pode ser homologada na convenção, mas não pode ser, às vezes não é aprovada pela Justiça Eleitoral, pode ter alguma pendenga, né? Mas a expectativa é essa, e tá faltando 89 dias e tá aí, tá batendo a porta, né, gente? Ô, pessoal, as inscrições para o programa Minha Casa Minha Vida em Araxá, né? Nas duas fases, vão até o dia 14 de julho, podem ser feitas pelo Colab ou lá no ginásio de esportes da Escola Estadual Delfim Moreira, tá bom? Então você aí que tem o sonho de realizar a sua casa própria, então participe, porque só até o dia 14 de julho, Diogo.
1: Lembrando que, Armindo, algumas pessoas que não completaram o cadastro através do Colab, ou não mandaram documentos, ou tem algum problema ali, às vezes a pessoa não consegue.
3: Com dificuldade,
1: né? Com alguma dificuldade, exatamente, o pessoal tá lá para atender, salvo engano, das 8 ou 9 da manhã até as 16 horas, sem intervalo para almoço, você pode ir lá procurar, leva a documentação necessária, o pessoal vai dar todas as orientações para você. Lembrando que aquelas pessoas que entram ali nos quadros prioritários, né? Naquela questão da pontuação, o pessoal tem que levar ali algumas comprovações, por exemplo, se a pessoa tem algum parente atípico, algum membro atípico na família, ela tem que levar ali as comprovações dos médicos. Enfim, importante também que você esteja com o seu CAD único atualizado. Se você não tiver, o pessoal também vai fazer a atualização do CAD único no local lá para você.
3: Gente, e tem a festa julina solidária lá da Paz, gente, dia 17 de julho, a gente vai trazer o pessoal para falar aqui depois, muito importante, é uma entidade que ajuda muito a cidade, muito de credibilidade, a gente vai falar mais, então é dia 17 de julho, marca aí na sua agenda. E para encerrar, será encerrada hoje no auditório do Nerachá a 13ª Conferência Municipal de Saúde, Eveline. É em debate propostas para fortalecimento das ações e dos serviços que são ofertados pelo SUS, Sistema Único de Saúde. A promoção é do Conselho Municipal de Saúde. A presidente, eu descobri quem é, do Conselho Municipal de Saúde, a gente falando sobre a questão da...
0: Tem um nome árabe.
3: Ana Paula Nassif. E ela também é a presidente da Fundação Cultural de Araxá, que é o órgão mantenedor do Uniraxá. Vamos tentar trazer a Ana Paula aqui, doutora Ana Paula.
0: Vamos saber porque que ninguém está comparecendo.
3: Isso, tá? Vou dar um recadinho aqui antes de a gente começar com a nossa entrevistada, que o assunto hoje é muito importante. 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
0: Vamos conversar com essa médica que entende tudo das canetinhas.
3: Ixa, tudo. Vamos.
0: Doutora Marina de Deus, prazer tê-la aqui com a gente para falar desse assunto que tá tão em voga, né?
4: Verdade, obrigada mais uma vez pelo convite. Bom dia para vocês, para quem está ouvindo a gente. E vamos aí tirar as dúvidas, conversar um pouquinho mais.
0: Eu queria que a senhora começasse falando pra gente quais são as canetas e qual a diferença delas. Uhum. É só preço, é só laboratório? Ah, uma é boa para isso, outra é boa para aquilo, uma é só para diabética, outra é só para emagrecer. Uhum. Quais são os tipos que existem hoje e quais as diferenças?
4: É, o que a gente tem hoje no mercado, Eveline, são algumas canetas que são mais ou menos da mesma família de medicação. Então, a primeira que veio pra gente foi a liraglutida, não sei se você lembra, que é o Saxenda, o Victoza. Ele é um análogo de GLP-1, então ele parece com um hormônio que a gente mesmo produz e que tem a ver com saciedade, né? Então foi a primeira que chegou e a gente fazia aplicação diária. Depois veio a semaglutida, que é o Ozempic, o Wegovy, né, que também são bem conhecidos, que ele também é um análogo de GLP-1, mas ele é um pouco mais potente do que o Saxenda. E ele é de aplicação semanal, essa
3: que
4: é uma GLP1, diferença.
3: GLP-1
4: é um hormônio que o nosso corpo produz, um hormônio intestinal, que ele tem relação com saciedade. Então, nosso corpo ele já tem, mas ele é um hormônio que ele é degradado muito rápido. Então, a indústria acabou desenvolvendo uma substância que fizesse com que esse hormônio fosse mais duradouro.
3: Mais prolongado.
4: Justamente, o efeito dele. Então, quando a pessoa usa esses medicamentos, ela vai ter o benefício de ter mais saciedade, menos apetite, vai ter uma ação no controle da glicose, porque a gente fala que eles são medicamentos glicose dependentes. O que seria isso? Eu não tenho diabetes, eu vou usar ele para emagrecimento. Eu não vou ter risco da minha glicose cair, porque ele não vai abaixar uma glicose que está normal.
3: São reguladores, podemos falar que sim?
4: Reguladores da glicose, do apetite, né? Da saciedade. Então, acaba que o que a gente tem hoje no mercado, a gente teria então essa liraglutida, que é o Saxenda, o Victoza, a semaglutida, que é o Ozempic, o Wegovy, a gente tem também o Extensior, né, o Povistre, que são outras marcas que são do mesmo fabricante, que é a Novo Nordisk. Minha voz está um pouco falha, mas
0: vai dar
4: certo.
0: Esse tempo horrível.
4: E a gente tem agora também a Tirzepatida, que ele é um análogo duplo, que a gente fala. Ele age tanto nesse hormônio que eu falei, que é o GLP-1, como o GIP, que é um outro hormônio intestinal que tem esse efeito que a gente falou. Saciedade também. Também é de aplicação semanal, conhecido como Monjaro, né? E ele tem um potencial de perda de peso maior com um potencial de efeito colateral menor. Então, o que a gente tem hoje no mercado são essas três opções de caneta.
0: E se eu te perguntar qual a melhor, essa pergunta teria efeito? Teria sentido?
4: Depende do melhor para quê. A gente fala que é o melhor para cada paciente, né? Quando a gente fala hoje em melhor, Eveline, a gente tem que considerar custo. Não adianta eu falar que o Monjaro é melhor e talvez vai custar a dose que a pessoa vai ter que usar R$3.000 e você não consegue arcar com isso. Mas quando a gente fala em questão de potência de emagrecimento e de potência de controle de glicose, a tirzepatida é hoje o que a gente tem de mais potente no mercado. Ela consegue entregar em média 20, 24% de perda de peso ao longo aí de mais ou menos um ano e meio de uso da medicação, enquanto outras medicações, como por exemplo o Saxenda, o Victoza, aquele primeiro que eu falei, ele entrega pra gente em média 8 a 10%. Então a gente tem essa questão de potência de emagrecimento.
0: Quais são as coisas ruins que traz? Porque a gente vê só, não se emagrece.
3: Efeitos colaterais.
0: Os efeitos colaterais, essa é a palavra.
4: Os efeitos colaterais são muito semelhantes entre eles, porque eles são mais ou menos a mesma família. O principal, Eveline, vai ser mais a parte gastrointestinal. Então, como o medicamento ele deixa o alimento ali mais tempo parado no estômago, a pessoa tem aquela sensação de empanzinada, de que está nauseada, vômito, às vezes piora de refluxo. As pessoas queixam muito que a gente fala que é como se fosse um arroto que parece ali um ovo choco, né? Porque ele alimenta, ele fica muito tempo parado ali fermentando. A gente pode ter também tanto intestino preso quanto intestino um pouco mais solto.
3: Diarreia.
4: Esses efeitos colaterais, eles são mais no início do tratamento, né? Por isso que é importante a pessoa fazer, né? Tá acompanhada com um médico que faça ali um escalonamento da dose aos poucos, para que a pessoa vá se adaptando. E a gente vai identificando aí esses efeitos colaterais, mas os principais são esses efeitos gastrointestinais, que são esperados.
3: Assim, tá? Numa média geral, né? Em média, qual que é o tempo de prevalência, de eficácia, a partir do momento que a pessoa começou a usar a caneta? Para ele, pelo menos,
4: ver uma diferença.
3: Isso.
4: Cada resposta é individual. Hoje em dia a gente fala que a gente tem pacientes que são super respondedores. Então a pessoa usou a medicação, ela perde aí mais do que 5, 10% do peso dela, intervalo curto aí de 1 a 3 meses. Tem pacientes que são respondedores tardios, que eles vão demorar mais do que 3 meses usando uma dose maior para poder começar a ter efeito. E a gente tem os não respondedores, que às vezes a pessoa usa uma medicação que o vizinho, fulano, usou e super perdeu peso e ela não consegue perder. Mas o que a gente faz de cálculo, mais ou menos, seria para poder falar que é efetivo, que a pessoa às vezes consiga perder pelo menos ali 500 gramas de peso por semana. Então, mais ou menos ali, pelo menos uns 2 quilos por mês, estando já numa dose efetiva da medicação. Porque as doses iniciais, tem paciente que vai responder super bem, já vai conseguir ter um controle de apetite, de perda de peso, mas tem paciente que vai demandar doses mais altas. Principalmente quem já fez um tratamento anterior para obesidade, que não deu certo. Sim. Pacientes diabéticos, né? Paciente tem diabetes tipo 2, ele tem uma dificuldade maior de perda de peso, idade. Tudo isso são coisas que podem dificultar. Por isso que vai ter o fulano que usou uma dose baixinha e perdeu às vezes 5 quilos num mês, e vai ter um paciente que está usando uma dose alta e às vezes não perde 1 quilo.
3: Na realidade, ele foca em inibir o apetite.
4: Não, a ação dele é aumentar saciedade. Então você pode ver que a pessoa que usa, ela come um pouquinho e já fica satisfeita. Sim. Tanto é que a gente escuta muito o impacto que isso teve nos restaurantes, né? Que a pessoa às vezes, eles estão começando a reduzir o tamanho dos pratos, os volumes, porque as pessoas comem menor quantidade. Tem uma relação que a gente fala, uma ação no sistema nervoso, de segurar um pouco aquela questão que a gente chama de food noise, que é o barulho de comida. Então a pessoa não fica pensando o tempo inteiro em comida. Então ele tem uma ação nesse sentido. E ele também trabalha essa questão do apetite.
0: Essa então, ansiedade é porque a comida vai ficar ali. Eu não vou digerir com rapidez?
4: Isso, porque tem esse retardo que a gente fala do esvaziamento gástrico. Então, esse alimento, ele fica mais tempo ali, então a pessoa tem aquela sensação de que tá ali, então, mais cheia, né? Só que esse hormônio, igual eu falei, ele é um hormônio que ele manda um sinal também pro nosso cérebro de que a gente está saciado. Então, é um hormônio que a gente já produz, só que ele vai ter essa ação mais prolongada. Então, a pessoa, né, ela está recebendo aquele sinal na cabeça dela de que ela está saciada, de que ela fez uma refeição, então ela consegue fazer ingestas menores.
2: Isso no futuro não pode prejudicar, não? Porque às vezes a gente está produzindo coisas que o organismo já produz, com o tempo ele para
4: natural,
2: de produzir, né? Você para de usar.
4: Não é a mesma substância, por isso que o nome, ele é análogo de GLP-1, então ele tem uma ação ali semelhante. Então o nosso corpo, ele funciona como se fosse uma chave fechadura, né? Então eu tenho essa fechadura aqui nas minhas células, que estão recebendo esse sinal ali, essa informação de fome, de apetite, e eu tenho essa substância, que é esse análogo de GLP-1, que vai se ligar ali e vai mandar essa informação. Então, assim, é o que a gente tem hoje no mercado, e isso é muito importante, né, a questão da segurança dos medicamentos. São medicamentos que eles são estudados há muito tempo, né? Então, por exemplo, a liraglutida, que é esse Victoza, essa Saxenda que eu comentei com vocês, a gente já tem ele no mercado há o quê? Uns 20 anos, né? Então, hoje a gente fala muito do Monjaro, as redes sociais facilitam muito essa questão da informação, mas não são medicamentos recentes, né? Eles já vêm há um tempo. E um detalhe importante, Eveline, por exemplo, a gente tem ouvido muito falar na retatrutida. Não sei se você já ouviu falar, que é um medicamento que ele está em estudo, ele não foi liberado ainda, né? Ele acabou de passar pelas fases finais de segurança, de eficácia, e a gente vê na internet pessoas vendendo a medicação. Então, assim, você vê que é o tanto que essa parte de segurança é importante. Não tem como você vender, colocar no mercado uma coisa que não foi liberada ainda, né? Então, assim, são medicações que têm cuidado. Tudo que a gente está no mercado hoje tem liberação da Anvisa, que é a nossa agência regulatória, para poder garantir essa segurança, né, esse cuidado a longo prazo com o uso da medicação.
3: Seu corpo não pode criar uma dependência do remédio, não?
4: Não, a medicação ela não causa dependência. A questão que a gente tem que entender hoje é que a obesidade é uma doença crônica. Então, por exemplo, vamos supor que você tem pressão alta, você está usando seu remédio da pressão. Quando você para de usar o remédio da pressão, sua pressão vai subir. Não é que você é dependente do remédio da pressão, é que você tem que ter esse controle contínuo, crônico, para poder manter a pressão controlada. Quando a gente fala de obesidade, nosso entendimento hoje é esse, que a obesidade ela depende de um tratamento que seja ali contínuo, né, a longo prazo, e que a gente acaba precisando do uso da medicação, e isso não significa dependência, tá? É diferente. É esse entendimento de que é uma condição crônica e que eu vou ter que fazer o tratamento a longo prazo.
0: Então isso seria o efeito reboque, voltar.
4: Então, aí o efeito rebote. Desculpa. Esses medicamentos, Evelina, eles não causam efeito rebote. Antigamente, a gente tinha medicações, igual, por exemplo, as anfetaminas, né, que hoje a gente não tem mais, que elas causavam esse efeito rebote e causavam essa dependência. Os medicamentos que a gente tem hoje, o entendimento é aquilo que eu expliquei. É uma doença crônica. Então, a partir do momento que eu paro de fazer o tratamento, seja medicamentoso, seja com mudança do estilo de vida, como que essa doença vai se aparecer aqui, vai se apresentar de novo? Reganho de peso. Né? Então, igual a gente comentou, tô usando meu remédio da pressão, parei de usar o remédio da pressão, minha pressão vai ficar alta. Tô usando remédio de diabetes, parei de usar o remédio, minha glicose vai subir. Tô tratando perda de peso, parei de fazer meu tratamento, qualquer um que seja, vou ter reganho de peso.
0: Mas o cérebro, ele não se acostuma com aquilo, ou o meu estômago, vamos imaginar, eu tô tomando aí por 4 anos a canetinha. O meu cérebro e o meu estômago, eles não acostumam que eu tenho que comer menos, entendeu a minha pergunta?
4: É o contrário. O que vai acontecendo, Eveline? O nosso corpo, ele foi criado para sobrevivência e para estoque. Então, a gente tem, na verdade, quem comanda isso tudo, igual você falou, é o nosso cérebro. Então, ele sabe o maior peso que você chegou. Então, por exemplo, vamos supor que eu já tive lá 130 quilos. Então, meu corpo sabe que eu consigo estocar 130 quilos de energia. Se eu cheguei num peso lá de 80, que seja, ele entende que meu corpo ele está num processo ali de privação, de sacrifício, de necessidade. E por questão biológica, né, e de evolução mesmo, ele vai fazer de tudo para você poder voltar para esse maior peso. Então, sempre que a pessoa passa por um processo de emagrecimento, o que o nosso corpo faz? Reduz o metabolismo. Por quê? Porque ele vai tentar fazer você voltar a armazenar mais gordura. Ele começa, muitas vezes, a aumentar o nosso apetite. Então, é muito comum que a pessoa bateu a mão no peso que ela quer. Se ela para de fazer um acompanhamento nutricional, para de fazer atividade física, para de usar a medicação, ela pode ter um reganho de peso. Não vai ter essa questão do meu cérebro acostumar. Mas o nosso corpo, ele pode também se adaptar com pesos mais baixos. Só que isso vai depender muito de uma mudança muito importante nutricional, para de fazer atividade física, para de usar a medicação, ela pode ter um reganho de peso. Não vai ter essa questão do meu cérebro acostumar. Mas o nosso corpo, ele pode...

0: não tenho que fazer um acompanhamento nutricional, que o educador físico tem o seu espaço, que eu tenho que manter meu músculo para poder manter esse resultado. Então a gente tem focado muito nessas bases, justamente para poder manter o resultado.
1: E se você só usar o medicamento sem ter uma alimentação balanceada ou ter a prática de atividade física, fica mais difícil também, né?
0: É, não só a questão do resultado, a gente tem vivido uma coisa que a gente fala que é a era pós-Monjaro. O que que seria isso? É o que eu falei, as pessoas sabem que vão ter ali emagrecimento, né? A maioria das pessoas perde peso, mas como que é essa perda de peso? Eu perdi peso na balança, mas perdi músculo, né? E aí, por exemplo, a gente tem vivido muito, para eu chegar lá com os meus 80 anos, sair da cadeira sozinha, tomar banho sozinha, quem vai me dar isso é massa muscular e massa óssea. Então, se eu estou perdendo peso sem fazer uma alimentação balanceada, sem fazer um treino de força, né, sem esse acompanhamento multiprofissional, eu sou uma pessoa magra hoje com 40, 50 e uma pessoa na cama, sem força, né, dependente lá na frente. Então, o que a gente tem discutido muito isso, nem é mais se a pessoa vai perder peso ou não, né? Porque a gente tem vivido aí a revolução do tratamento da obesidade. Mas é como que a pessoa está perdendo peso, né? Como que vai ser lá na
1: frente? Onde você vai chegar e como você vai chegar?
0: Justamente. Então, assim, a gente até teve essa discussão, né? Os nutricionistas, educadores físicos, né? O pessoal, ai, ninguém vai querer mais nutricionista, agora é só usar o remédio e vai perder peso. Mas se você não melhora, não só a quantidade, mas a sua qualidade alimentar, você vai perder peso de balança, mas às vezes nem perde tanto gordura, perde mais músculo, meu músculo fica fraco, meu osso fica fraco, aí vai ser aquele idoso que vai tropeçar, vai cair, vai quebrar fêmur, vai internar. Então a gente está olhando agora lá na frente.
2: A mesma caneta é para quem é diabético e a mesma caneta para quem quer emagrecer. Isso. É a mesma, não há diferença.
0: A diferença, na verdade, é que para controle de glicose, doses baixas normalmente já conseguem ter uma boa efetividade. Então, por exemplo, o Ozempic, que é a semaglutida, a gente tem ele no mercado, 0,25, 0,5, 1 miligrama, que são dosagens que conseguem controlar bem a glicose. A gente tem a mesma substância, que é a semaglutida, em dosagens mais altas, que é o Wegovy, o Povistra, que vão ter, então, dosagens de 1,7, 2,4. Então, para a obesidade, a gente acaba dependendo de doses maiores da medicação. Mas a substância, a ação em si, acaba sendo a mesma.
1: Doutora, uma dúvida aqui. Essa caneta, ela entrou em voga há uns 2, 3, 4 anos, né? E ela não foi feita exclusivamente para esse objetivo que ela está sendo usada hoje, que é para perder peso. Ela era para realmente quem tem diabetes, né? Então, e agora já tem uma indústria voltada só para realmente o emagrecimento, não é isso?
0: Isso. Na verdade, quando foi desenvolvida essa substância, ela foi desenvolvida em conjunto, tanto para diabetes tipo 2... quanto para a obesidade. A gente sabe que o diabetes tipo 2 e obesidade, eles acabam tendo a mesma base ali fisiológica, né? Essa inflamação, esse acúmulo de gordura, é uma resistência à insulina, que é um hormônio que a gente tem, que tem relação com a glicose, com o acúmulo de gordura. Então, por isso que você tratando muitas vezes a questão do peso, a gente consegue controlar a glicose e o diabetes também. Então, elas são medicações que tratam as mesmas condições, mas igual eu falei, se a pessoa tem obesidade e não tem diabetes, ela pode usar a mesma medicação, porque é igual a gente conversou, ela é glicose dependente.
2: Nos efeitos colaterais, eu posso ter, por exemplo, anemia, porque eu parei de comer.
0: Isso, aí não seria efeito colateral da medicação, tá, Eveline? Aí seria essa questão, talvez, de uma falta de manejo correto e de acompanhamento. Então, por exemplo,
1: nutricionista aí,
0: justamente,
1: né?
0: Então, igual uma cirurgia bariátrica, né? Se a pessoa não fizer o acompanhamento certinho, com médico, com nutricionista, eu tenho menor consumo de alimento, eu tenho uma menor absorção de nutrientes, eu posso desenvolver uma anemia, uma deficiência de vitamina B12. Então, a pessoa que está em acompanhamento para perda de peso, ela tem que ter acompanhamento médico e nutricional para poder dosar essas vitaminas, avaliar se ela está ingerindo, igual a gente falou, uma boa qualidade alimentar, para a gente não ter uma pessoa ali que está dentro de um peso normal, mas desnutrida, né? Que não está comendo nada, né? Então isso é importante.
1: Na realidade, Evelina, a questão é a saciedade, né? Eu li um artigo ontem, um influenciador brasileiro, ele durante 2 anos ele estava tomando por dia 4 litros d'água. E isso foi cientificamente comprovado, ele se sentia cheio de água, então ele comia menos, então ele emagreceu e tal, mas também tem, você tomar 4 litros d'água também, então é isso, é ser sentir saciado na realidade.
0: Tanto é que a gente tem outras formas de melhora de saciedade, que não é só

0: o uso da medicação. Então, por exemplo, eu estar bem hidratado, meu corpo muitas vezes confunde fome e sede. Então, se eu tô bem hidratada, esse sinal que às vezes eu entendo como fome era sede. Então, você se hidratar bem é uma forma de estar saciado. Sim. Mastigar bem os alimentos, né? O nosso corpo, ele demora ali de 15 a 30 minutos para entender que eu tô comendo. Se eu como ali em 5 minutos, meu cérebro não recebeu esse sinal. Então, é aquela pessoa que acabou de almoçar e tá caçando alguma outra coisa para poder comer. O tipo de alimento, por exemplo, as proteínas, carnes, ovos, né? Eles também dão mais saciedade. Então, por exemplo, se eu como só um pão com manteiga de manhã, passou um pouquinho, eu tô com fome de novo. Se eu como um pão lá com os dois ovos mexidos, eu vou ficar satisfeito por mais tempo. Então, a medicação, ela é uma estratégia, mas você ter essas outras estratégias são formas de você comer menos, fazer escolhas, né, mais bem pensadas, porque não tá sempre ali varado de fome, com coisas simples, né? Então, parar de comer vendo telefone, porque às vezes você vai lá...
1: Você já pega e gole sem mastigar.
0: Então, assim, você tá lá no cinema, você come ali um potão de pipoca sem nem ver. Saiu de lá, ainda vai e faz um lanche. Por quê? Você não tá tendo a percepção de ter se alimentado. Então, se eu fico fazendo refeição na frente da televisão, mexendo no telefone, eu comi aquela pratada, nem percebi, passou um pouco, tô comendo de novo. Então, são pequenas coisas que a gente pode fazer.
1: São hábitos, né?
0: Que naquele paciente que precisa da medicação, eu vou intensificar essa resposta. Mas é essa mudança de comportamento, de escolhas alimentares que a gente tem que ter.
1: Sabe daquela regra básica, não sei se você sabe, mastigar 16 vezes do lado direito, do lado esquerdo, né? O tempo passa, né?
0: Descansar o talher no prato, isso, né? Então, não tô lá sempre naquela coisa, né? Pega uma garfada, pega outra garfada. Então, eu descanso o talher no prato para eu mastigar, para eu perceber o sabor do alimento, né? Porque a gente come e nem percebe, justamente. É tudo automático e rápido demais.
2: Tem uma pergunta de uma ouvinte aqui que eu achei interessante. Pergunta para a médica se quem fez bypass pode tomar essas canetas.
0: Pode. O bypass é um tipo de cirurgia bariátrica, né?
2: Até coloco a bariátrica junto.
0: Sim.
2: Porque a gente vê muito o efeito reboque, né? Rebote.
0: Da cirurgia bariátrica, né? É porque a cirurgia bariátrica, Everina, ela entra como uma forma de tratamento da obesidade. Então, pensa, eu fiz a cirurgia bariátrica, mas eu não tive esses outros cuidados que a gente conversou, o paciente, ele vai ter um reganho de peso. E é muito comum hoje a gente ver isso, né? No consultório tem muitos pacientes que são pós-bariátrica e que a gente faz tratamento medicamentoso aí da obesidade. Então, a gente tem dois tipos de cirurgia bariátrica, que é sleeve, que é uma cirurgia que ela vai mexer ali só no estômago, e tem esse bypass que ela comentou, que mexe no estômago e no intestino. Então, quem teve essa questão da cirurgia bariátrica e teve reganho de peso, as canetas são as medicações mais indicadas. Por quê? Remédios de comprimido, eles não vão ser bem absorvidos. Então, uma sibutramina, né, que a gente ainda tem no mercado, esses outros medicamentos, o paciente, ele pode usar e às vezes não ter resultado. Por quê? Porque depende dessa absorção que a gente falou, estômago, intestino. Então, as canetas acabam sendo opções melhores porque elas vão direto para a corrente sanguínea.
2: Ela continua perguntando qual e quanto tempo. Mas aí você vai ter que ter um acompanhamento. Vai depender de avaliação. Você não tem nem como falar é tal e tanto tempo.
0: A escolha que a gente faz, Evelina, igual a gente conversou, vai depender do quê? O que a pessoa já usou de medicação? Talvez ela já usou um Saxenda lá atrás, não perdeu peso. Não adianta, às vezes, a gente tentar usar um medicamento que ela já não respondeu. O tanto de peso que ela tem que perder. Então, a gente tem canetas hoje que entregam 10% de perda de peso. Tem caneta que vai entregar 30%. Se o paciente tem que perder mais peso, eu vou escolher uma caneta que seja mais potente. Então, é tempo que vai usar. Depende do peso que tem que perder. Às vezes é um tratamento contínuo, igual a gente comentou. Então, isso aí depende de avaliação.
1: Doutora, quem não pode, quem tem alguma comorbidade, uma doença, não pode usar a caneta de jeito nenhum?
0: A contraindicação absoluta que a gente tem para esses medicamentos são pacientes que têm histórico de câncer medular da tireoide, que é um câncer mais raro e mais específico, e que a gente não indica, né, quando tem esse histórico pessoal e até mesmo histórico familiar, porque é muito hereditário. Mas a pessoa, né, a família que tem esse câncer na família, ela sabe. Porque teve histórico na família e o médico acaba orientando com que todo mundo faça um acompanhamento. Mas, de forma geral, Elas são medicações com pouca interação medicamentosa, né? Então, são medicações bem seguras, mas são muito potentes. Então, você pegar uma pessoa que não tem um ganho de peso expressivo, sim, não está acima de peso de forma expressiva e usa medicação, você pode gerar uma desnutrição, né? Mas a contraindicação absoluta agora, é esse câncer
2: medular. Ou seja, medular. Então até criança pode tomar,
0: não,
2: qualquer um.
0: Aí o que a gente tem depende das canetas. Por exemplo, medicamentos como a semaglutida, né? Igual eu comentei, por exemplo, o Ozempic, o Extensior, né? Eles são medicamentos que eles podem ser usados aí a partir, por exemplo, de 12 anos, considerando a questão da obesidade. Medicações, por exemplo, como a tirzepatida, que é o Monjaro, eles já podem ser usados também em adolescentes, tudo, considerando a questão do diabetes tipo 2, tá?
2: Então, para emagrecimento.
0: Não para emagrecimento. Então, assim, cada medicação, ela vai ter uma faixa etária em que ela pode ser utilizada. Então, depende de cada caso.
1: Ainda dentro desse
2: Vou chamar o Diogo Meira, que ele já tá pronto.
1: Sim.
2: Porque tá chovendo de pergunta,
0: o tema é bom.
2: O tema é bom, mas o Diogo Meira tá pronto, vamos chamar o Diogo Meira.
1: Alô, Diogo Meira, meu colossal repórter, onde você tá? Conte-nos tudo, não esconda nada. Bom dia, meu amigo.
3: Opa, bom dia, Armindo, Eveline, Decinho, o pessoal que acompanha a gente aqui pela 94.5. A gente está aqui na rua Argeu Alves da Costa, na região da Vila Silvéria, especificamente naquele local que a gente brincava muito, que ficou conhecido como Buraco da Maristela, que era onde havia aquela erosão, né, que estava causando aí muitos transtornos aqui para os moradores aqui da região. A gente até, inclusive, fez muitas críticas, trouxe muitas matérias já a esse respeito aqui na época, a gente vai lembrar, mas hoje a gente veio para mostrar que o serviço foi entregue pela Prefeitura Municipal, a erosão foi contida, o asfalto foi totalmente recuperado, aí através da Secretaria Municipal de Obras. A gente conversaria com o secretário Gustavo Lima, mas ele está num compromisso, numa visita da Polícia Civil, que está exigindo aí a presença de alguns chefes ligados aí ao governo, e ele não vai poder comparecer aqui à nossa entrevista para explicar para a gente o que foi feito aqui, mas a gente tem algumas informações que a gente conseguiu apurar, e claro, com muito carinho, com muito prazer, a gente vai levar aqui para os nossos ouvintes. A gente entende desses compromissos e está tudo certo. Bom, na época, quando nós conversamos com ainda secretário de Obras, o Pedrinho da Mata, ele especificou para a gente que aqui seria feito um trabalho de enrocamento com malhas metálicas para poder realmente segurar aqui a terra, levando-se em consideração, inclusive, o fluxo de veículos que tem aqui na região, exatamente para quê? Para que o local, o espaço, a terra, o solo, o substrato possa oferecer resistência a essa movimentação. O enrocamento também, ele absorve água, ele fortalece o solo. Foi feito todo um trabalho aqui também com várias bocas de lobo para poder absorver ali o fluxo de água pluvial. A gente sabe que na época das chuvas, toda a água que vem da região da Vila Silvéria, ela acabava se empoçando aqui nessa região, que acabava gerando aí uma supersaturação do solo, deixava o solo muito, muito fluido e ele acabava descendo ali no fluxo da água. Agora foi feito um trabalho com bocas de lobo aqui, exatamente para que essa água realmente ela dê vazão através da rede de esgoto e não prejudique de sobremaneira o solo, de sobremaneira a terra, oferecendo, obviamente, claro, uma resistência maior para esse trabalho que foi feito juntamente com o trabalho de enrocamento ali, as malhas metálicas, a parte que foi feita ali na parte o serviço, na verdade, que foi feito ali na parte do substrato do subsolo. Também foi feito um trabalho de recuperação da malha asfáltica. A gente lembra que a gente mostrava aqui muitos buracos profundos, inclusive, que já chegavam na parte de baixo ali na terra, realmente aqui na região. Isso aí acabava gerando uma sensação de insegurança muito grande para com os moradores. Foi feito um trabalho de recuperação da malha asfáltica. Logo depois, a Copasa teve que fazer um recorte aqui para realizar alguns serviços nessa questão da captação da água, que é de responsabilidade da Copasa, mas ela, inclusive, já fez também a parte dos remendos aqui. Então, realmente, o trabalho foi feito. Uma obra que custou cerca de R$2 milhões. Estou trazendo informações repassadas pelo então secretário Pedrinho da Mata. Esse valor pode ter tido uma diferença aí, para mais ou para menos. Esse recurso, ele veio de um fundo, eu não vou me lembrar exatamente qual é o nome desse fundo agora, mas é um fundo que é mantido pela Copasa através de um recurso pago pela empresa ao município, administrado inclusive, salvo engano, pelo próprio IPDCA, que vem como forma de compensação pela exploração da água aqui em Araxá. A gente até mandou algumas fotos, se o Dessim puder repassar, fica à vontade, mas a gente vai pedir licença para a gente poder sair aqui da frente da câmera, para a gente poder mostrar realmente para os nossos ouvintes o trabalho que foi feito aqui pela Secretaria de Obras, pelo município, aqui nessa região, aqui da rua Argeu Alves da Costa, na Vila Silvéria. Como vocês podem ver na imagem, Evelina, Dessinho, aqui a parte da malha asfáltica, que foi totalmente recuperada, foi feito um trabalho de recapeamento, mas a Copasa precisou fazer um recorte aqui para a instalação da captação da água pluvial, mas ela já fez aqui também a parte dos remendos, né? E claro, a gente espera que o remendo dure, né? Do lado de cá, como vocês podem ver também, existem algumas rochas também que foram colocadas aqui, aquele trabalho de enrocamento. Essas rochas dão mais sustentação ao solo, o que impede, claro, em caso de fluidez do solo, que o solo acompanhe ali o fluxo da água, gerando então desmoronamento. As bocas de lobo, inclusive, Evelina, elas têm aquele sistema que segura ali folha, lixo que o pessoal acaba jogando, impede que esses resíduos sólidos vão parar ali na rede de esgoto, claro, o que impede aí o entupimento, possivelmente entupimento aí também da rede de captação de água. Como o pessoal pode ver, realmente o trabalho foi feito. Essa região aqui, que o pessoal está vendo, onde tem esse aberto aqui, como diz os mineiros, esse descampado aqui, é uma rua, inclusive uma continuação da rua Argeu Alves da Costa. Por enquanto, não foi contemplado nessa obra a construção, enfim, asfaltamento, alguma coisa desse sentido, para que dê continuidade nessa rua, até porque ela passa por dentro também de uma propriedade particular, o que envolveria aí também uma questão, por exemplo, de desapropriação. Mas, enfim, o trabalho foi feito, a gente trouxe muitas críticas aqui, agora a gente vem para mostrar que a Secretaria de Obras, a Prefeitura Municipal, conseguiu resolver esse problema, que já vem aí se prolongando desde os anos 90. Na década de 90 já existia uma reportagem nos jornais da cidade fazendo críticas a esta erosão. Agora, a única preocupação que a gente ainda tem, que eu pude observar, são duas nascentes de água, né, que tem tanto na parte de cima como na parte de baixo da rua. A gente não tem informações sobre como serão conduzidas essas nascentes. Obviamente, por uma questão ambiental, a execução dessa obra não pode prejudicar essas nascentes, são protegidas ali por leis ambientais, mas a gente também vai buscar entender sobre como vai ser feita aqui a canalização, o direcionamento da água dessas nascentes aqui para a rede pluvial também. Alguma pergunta aí, Eveline, Armindo, Dessinho, fique à vontade.
1: Ô Diogo, bacana, a gente viu aí, parabéns, cara, a gente cobrou aqui muito, fez, isso, né? E é importante é que a situação aí foi resolvida, né? E é muito importante.
3: Tá, Diogão. Eveline?
2: Tô por aqui. Não, você tá ouvindo? Achei que tava cortando.
3: Tô.
2: Nossa, tô ouvindo perfeitamente. A gente fica feliz quando vê essas crateras agora tomando jeito, né? Agora com o início das chuvas, com certeza ela iria aumentar. Então, show de bola, Diogo. Você que teve aí várias vezes, né? Passando por essa cratera, comentando a situação que estava. Uma cratera que é no centro da cidade, não é porque é no centro só. Lógico que as dos bairros também tem que fechar.
1: Sim.
2: Mas é um local de muito movimento, né?
3: Ali perto muito fluxo, Unimed, inclusive, né, Eveline? Em função de um hospital que tem aqui nas proximidades, tem um shopping aqui nas proximidades, está sendo construído um hotel também aqui nas proximidades, um condomínio de alto padrão aqui nas proximidades, e inclusive uma cratera como aquela, do jeito que estava, até desvaloriza os imóveis que seriam construídos possivelmente aqui na região. Então, assim, realmente um trabalho que foi feito para valorizar, inclusive, até mesmo o próprio mercado imobiliário, que cresce de forma exponencial aqui também nessa região, Evelino.
1: E a gente que tanto criticou, cobrou aqui, agora a gente está mostrando que foi feito, né?
3: Foi.
1: E mostrar os dois lados. Bacana.
3: Exatamente.
1: Prefeitura, bacana.
3: Só reforçando, o Armindo, o investimento de aproximadamente R$2 milhões, advindos aí de um recurso que é mantido por um fundo subsidiado pela Copasa em função da exploração da água aqui do município. A gente lembra que teve que fazer uma lei, enfim, passou uma lei ali pelas mãos dos vereadores que foram aprovadas para instituir ali, para dar para o município a legalidade para poder operar esse fundo, para poder gerir esse fundo, enfim. De toda forma, o recurso foi investido e a obra está aí. A gente mostra para o pessoal que foi resolvido esse problema.
1: Bacana, obrigado, viu, Diogo? Valeu.
3: Um abraço, pessoal.
1: 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Um abraço pra vocês, gente.
2: Oh, o pessoal tá corrigindo o Diogo aqui, que lá não é a Romeu Alves, é Romeu Castro Alves, e sim Argeu Alves da Costa.
1: Corrigido, obrigado. Gente.
2: Já, eu conto. Bom dia, a rua que o Diogo está é a Romeu Castro Alves, sim, e não Argeu Alves da Costa. Obrigada, turma. Valeu.
1: Valeu, gente. 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
2: Drummond. Gente, tem uma pequinez marronzinha, ela parece que é pequinez mesmo, ela é marronzinha, tem a patinha branca e o rostinho preto, é uma pequinez? As patinhas brancas, rostinho preto, olha lá, ela estava perto ali do Sacolão Center, perto ali da do cemitério. Ela tem a carinha preta, as patinhas brancas e o corpinho marrom. E ela está muito bem cuidada, ela deve ter dono. Ela deve ter dono. Ela seguiu aí uma pessoa e está na casa dela. Ela tentou espantar, mas ela seguiu, foi junto.
1: Tá carente.
2: Então ela está lá. Se tiver alguém que perdeu essa cachorrinha, marrom com a patinha branca e o rostinho pretinho. Doutora, tem um pessoal passando, perguntando por alguns detalhes aqui, vão passar tentando ajudar o pessoal. Qual o melhor para o controle do diabetes? Existe um que é melhor para o diabetes? Você falou que para emagrecer, qualquer uma.
0: É, isso. Na verdade, a tirzepatida, né, que a gente tem o nome comercial, que é o Monjaro, ele acaba sendo mais potente, tanto para perda de peso, para obesidade, quanto também para a questão do diabetes. Isso falando do diabetes tipo 2, tá, Eveline? Que o diabetes tipo 1, o tratamento é com insulina. Então, a melhor opção hoje, mais potente, continua sendo a tirzepatida, que é o Monjaro.
2: Existe algum medicamento, a pessoa que toma algum medicamento, que não possa tomar? Por exemplo, eu tomo remédio para pressão, eu tomo remédio para que mais, Armindo? Você falou aí um tanto de remédio.
1: Para fibromialgia.
2: Para fibromialgia, Tem anticoncepcional, por exemplo, eu tomo anticoncepcional, corta o efeito?
0: Isso, aí na verdade a gente tem que avaliar cada caso. Por exemplo, o Mounjaro, que é a tirzepatida, quando a pessoa começa a usar, a gente tem que tomar um pouco de cuidado com essa parte do anticoncepcional, porque pode realmente reduzir a parte da absorção. Outros medicamentos, como a semaglutida, igual a gente falou, que é o Ozempic, o Extensior, né, ele já não tem essa questão de afetar a parte do anticoncepcional. Em relação aos remédios da pressão, toda perda de peso e esses medicamentos, eles podem fazer com que a gente tenha uma redução da pressão e um controle da pressão. Então é importante que se faça acompanhamento com o médico, né? Que o médico faça o exame físico, né? Afira a pressão do paciente, que às vezes isso não acontece, para ver se a pressão está controlada. E às vezes tem até que reduzir ou tirar o medicamento da pressão. Mas falar que tem uma medicação que tem uma contraindicação em si, não. A gente vai tomar um pouco mais de cuidado em pacientes que tenham diabetes e já usam medicações para poder abaixar essa glicose, porque muitas vezes o uso de dois medicamentos concomitantes pode fazer com que a gente tenha uma queda.
1: Aí entra glicose. Aquilo que a gente falou aqui antes, né, nos bastidores. Você não vai tomar por conta própria, não. Você tem que consultar um médico para saber.
0: Cada caso é um caso.
1: Sim, né, doutora?
0: É importante, quando a gente fala nessa questão do tratamento da parte do peso, igual a gente estava comentando, por exemplo, a sibutramina. A sibutramina a gente não pode usar em pacientes que têm uma pressão alta que está descompensada, né? Então você vai no médico, o médico nem olha a sua pressão, como que ele vai passar um medicamento que às vezes pode te infartar, né?
2: A gente tem e se eu resolver tomar por conta própria?
0: Justamente. Então, fulano ali está tomando, me deu um comprimidinho ali, você pode ter um problema. A gente tem um medicamento, né, que é a associação da bupropiona com o naltrexone, que é o Contrave, que a bupropiona ela pode aumentar risco ali, por exemplo, de epilepsia para quem já teve. Então, eu tenho um histórico de epilepsia, vou lá e tomei o comprimidinho do fulano, eu comprei por conta própria. Então, aquela questão que eu te falei, de às vezes comprar remédio que a gente acha que é falsificado, ou fulano que às vezes compra um comprimidinho que é vendido como natural, né, e a pessoa usou lá um mês e perdeu 5 quilos com remédio
1: natural.
0: Você
1: vai enganando pelo preço muito barato.
0: Quando você vai ver, eles têm medicamentos ali, não que é errado usar um medicamento, mas é errado você usar uma coisa que você não sabe o que tá ali dentro, e a questão da dosagem, né? Então às vezes você comprou lá um negocinho vendido como natural e tem uma sibutramina e você é hipertenso. Às vezes você comprou um negocinho ali que é natural e tem um medicamento que às vezes pode desencadear uma epilepsia. Então, assim, é muito sério, né? E as pessoas deixam passar.
2: A minha ouvinte perguntou, tô com dois ouvintes perguntando o seguinte: quando a pessoa fez a retirada da vesícula, ela pode tomar? Existe algum, eu tô com problema de vesícula, tenho problema, nada?
0: Não tem. Uma coisa que foi levantado muito, Eveline, é o seguinte, relacionando esses medicamentos com aumento de risco de pancreatite, não sei se você ouviu alguma coisa sobre isso. Os estudos que a gente tem é que a gente não tem essa associação da medicação com pancreatite, mas o que acontece é o quê? Quando a pessoa perde muito peso com medicação, com cirurgia bariátrica, isso pode formar pedras na vesícula. E aí, quando eu tenho essa formação de pedras na vesícula, as pedras podem migrar e causar uma pancreatite. Então, talvez eles estão perguntando em relação à questão de vesícula por conta disso também, mas não tem uma contraindicação, mas a gente tem que ficar atento com essa vesícula, porque o emagrecimento potente, rápido, pode gerar pedra na vesícula.
2: A gente ouve muito falando que não tem nada a ver com câncer de tireoide, é aquilo que a senhora já explicou. Você é mais nova que eu.
0: Não
2: você
0: causa explicou câncer aqui. Isso?
2: Não tem
0: mas
2: nada.
0: Mas se a pessoa já tem um diagnóstico de câncer medular de tireoide, não vai ser uma pessoa que vai usar a medicação.
2: Eu estou tomando a Povitra há 3 meses, perdi 10 quilos, fazendo acompanhamento do médico. Tomava remédio, pressão há 18 anos. Depois da canetinha, o médico me tirou os remédios, foram outros benefícios, estou muito feliz. Então, eu quero pegar o comentário desse ouvinte e dizer o seguinte: a gente fica sabendo que tem canetinhas que são ótimas para a apneia, que tem outros efeitos que são benéficos também.
0: Isso.
2: Quais são? E qualquer uma dessas canetinhas?
0: De forma geral, essa mesma família de medicação, a liraglutida, semaglutida, tirzepatida, elas vão causar esse benefício de melhora de colesterol, redução da inflamação como um todo, melhora de pressão, melhora de glicose. Se eu perco peso, eu diminuo, por exemplo, dor do joelho, A TIRS hepatida, que é o Monjaro, ela tem indicação em bula para apneia obstrutiva do sono. É, essas medicações, né, igual a semaglutida, que é o Povistra, né, que ele comentou, que é uma outra marca, é, ele tem indicação também para gordura do fígado. Então era aquilo que a gente estava comentando, né? Às vezes o paciente usa medicação da pressão, da glicose, do colesterol, da asma, e aí com a perda de peso, você consegue ir retirando esses medicamentos, né? Por quê? Porque a gente entende hoje que a obesidade, ela acaba sendo a base para a maior parte das doenças que a gente tem. Tanto é que se discute se lá na frente a gente ainda vai ter diabetes. Por quê? Se as pessoas estiverem todas com peso mais controlado, a chance de eu vir a desenvolver um diabetes lá na frente acaba sendo menor.
2: Com certeza. Ainda dentro dos meus ouvintes, bom dia. No meu caso, é a mesma coisa, Cris. Não tem vesícula. Pode tomar? Pode sim.
0: Pode.
2: Daqui a pouco ela vai passar pra gente. Muita gente perguntando onde se atende.
0: Uhum.
2: É, reduz o risco de doenças também de coração. O que, não só a apneia, uhum, né? Pressão alta, as dores, isso tudo vai melhorar.
0: Vai melhorar. É, sempre que a gente tem essa redução da parte do peso e o controle metabólico, né? Glicose, pressão, a gente tem redução do que a gente chama de risco cardiovascular, então de infarto, de derrame. A gente protege o rim, né? Então, assim, quando a gente fala nessa questão do diabetes, né, um medo que a gente tem muito é do paciente para diálise, o paciente acabar então tendo ali alterações renais. Então a medicação tem essa ação protetora também. Então aquilo que a gente comentou, você resolve uma coisa, apesar de muita gente procurar pelo benefício estético, que é uma coisa também aceitável, né, você ter uma boa autoestima, mas você acaba tendo benefício em outras questões também. A asma mesmo, que a gente estava comentando, ela é uma doença inflamatória. Então, o paciente que é obeso, ele piora as crises de asma. Então, se eu melhoro minha obesidade, eu vou ter menos crises de asma. Então, são muitos benefícios, né? Às vezes parece até chato falar que parece que a medicação só traz benefícios, né? Não tem malefícios, mas realmente é porque ela promove, então, essa melhora como um todo.
2: Bom dia, eu tomo Monjaro. Ela reduz minha fome por apenas 3 dias. Três dias, está correndo, depois a fome volta em dobro. Ela pode, isso também eu já ouvi falar, que as pessoas acabam ansiosas, dobram a dose.
0: É, aí essa questão de talvez a medicação tá conseguindo ter um efeito só durante ali uns 3 dias, que a gente tem que avaliar, Eveline, a dose que a pessoa tá usando, porque se eu uso uma dose baixa, talvez ela não vai conseguir cobrir ali uma semana, né, de controle da questão do apetite. Como que tá a alimentação? Então, vamos supor que a medicação segurou muito meu apetite nesses 3 dias. Eu não como direito. O seu corpo, ele vai demandar essa alimentação depois, né? Então, assim, por isso que é importante, igual a gente falou, acompanhamento nutricional, para poder fazer essa melhora do padrão alimentar do paciente. E a gente também avaliar, né? Ter o acompanhamento médico, não usar por conta própria, para poder avaliar se tem uma pessoa que tem indicação de fazer ajuste de dose.
2: E as canetinhas do Paraguai, essas estão dando o que falar, né?
0: Daí a gente tem que tomar cuidado, Eveline, porque assim, não que produtos que sejam produzidos pelo Paraguai sejam produtos ruins, mas a gente tem tido muita falsificação desses produtos. Tanto é que a Dinavisa, que é como se fosse a Anvisa do Paraguai, ela mesma já lançou aí documentos falando de que estão tentando combater essa questão das medicações falsificadas por lá, e são medicações que chegam aqui pra gente, né? E o problema é o quê, Eveline? É um risco de saúde. Os medicamentos injetáveis, eles são medicamentos que eles têm que ser estéreis. Então, se é uma medicação que não é bem feita, é feita de qualquer forma, você pode ter uma bactéria ali dentro, né, que pode te gerar uma infecção que você vai parar numa UTI. A gente pode ter o que a gente fala que é uma contaminação. Então, dentro ali daquele frasco, podem ter outras medicações, igual já foi mostrado mesmo, saiu até na internet, que tinham frascos que tinham sibutramina. Sibutramina é um medicamento que a gente não usa injetável. Teve frasco que tinha insulina. Então, pensa você comprar uma coisa achando que é para perda de peso e você tem um risco de morte por estar usando uma insulina que vai abaixar a sua glicose e você não precisaria. Então, quando você usa medicamentos que são liberados pela Anvisa, compra direitinho, né, de quem tem essa liberação, a gente reduz esse risco. E são medicamentos que muitas vezes emagrecem, tá, Eveline? Às vezes você vira e fala assim, fulano compra lá do outro ciclano que traz o Paraguai e ele está perdendo peso. Mas é aquilo que eu falei, às vezes tem ali dentro medicações, hormônios, anabolizantes.
2: Mas o que vem depois?
0: A gente não sabe, né? Porque pode ter um risco ali a longo prazo, é o que eu sempre falo. Isso é uma roleta russa. É igual anabolizante, né? Às vezes você conhece um monte de gente que usa e não teve nada, e às vezes quem vai ser atingido com efeito colateral vai ser você.
2: Acaba sendo muito pior do que aquilo que você imaginava.
0: Melhor, né? Usar com segurança, como indicação médica, tudo certinho. É a nossa vida, né? Vale muito mais do que o número de peso de balanço.
2: E se eu começo a tomar essa canetinha, de repente fica caro pro meu bolso, uhum, e eu paro do nada?
0: Aí o que a gente tem que fazer, a discussão maior, eu até comentei que eu estava nesse congresso, a discussão maior hoje é a questão da acessibilidade desses medicamentos. Então, por exemplo, quando a gente começou, né, com o Ozempic, com o Wegovy, eles já eram medicamentos de custo mais alto, e agora a empresa que produz, né, essas medicações já tem uma outra indústria farmacêutica aqui no Brasil, que já fornece esses medicamentos com um custo um pouco mais baixo, que é esse Povistra, né, que eles comentaram, o Extensio. E agora a gente tem, não sei se você ouviu falar, que houve a quebra de patente do Ozempic. Uhum. Então agora a gente tem indústrias brasileiras fazendo então a produção da semaglutida. A MS mesmo já colocou no mercado, então,
2: isso,
0: que é o
2: Ozempic. Eu posso confiar?
0: Pode confiar. A própria Sociedade Brasileira de Diabetes, né, e de Obesidade,
2: que
0: já
2: a gente tem
0: um
2: impressão de que é do Brasil, não é confiável.
0: Não presta, né? Mas assim, para ter liberação da Anvisa, eles têm que apresentar documentos, estudos, mostrando segurança, eficácia. Então, não é que, por exemplo, quebrou a patente hoje, o laboratório foi fazer a produção do medicamento amanhã. São coisas que já vêm sendo estudadas para poder chegar ao momento dessa liberação. Então, só para você poder ter uma ideia, Eveline, o Ozempic, né, assim, antigamente ele era mais do que R$1.000, né, R$1.200, uma caneta ali para um mês com 1 miligrama. Hoje você consegue comprar de outras marcas, igual eu falei, por exemplo, o Extensio, tudo, que às vezes vai sair na faixa ali de R$400 por mês.
2: E causa o mesmo efeito?
0: Mesmo efeito, mesma substância, mesma coisa. Então, assim, o que tem se tentado, igual eu expliquei? É tentar tornar as medicações mais acessíveis para o paciente não interromper o tratamento no meio do caminho. Tem sido desenvolvidos medicamentos orais também. O problema desses medicamentos, das canetinhas, é que a absorção oral deles é ruim. Por isso que a gente tem injetável, né? Não é porque é chique ter um medicamento injetável, porque ele não é absorvido de forma oral e intestinal. Então, eles estão desenvolvendo remédio de comprimido, e o remédio de comprimido, Eveline, tem um custo mais baixo, fazer estoque dele é mais fácil, logística de distribuição é mais fácil do que o medicamento que é injetável, que demanda refrigeração, cuidado nessa questão de logística de entrega. Então, eles estão desenvolvendo medicações que vão ter esse custo mais baixo. Quando a sibutramina foi lançada, ela era caríssima na época também, e hoje é um medicamento de custo mais baixo. Então, a tendência com concorrência, né, com essas outras empresas, é que a gente tenha uma maior acessibilidade ao medicamento e talvez até incorporação para alguns pacientes pelo SUS, porque hoje a gente não tem medicamento nenhum pelo SUS.
2: Um dia eu vou parar de tomar?
0: Depende. Tá, depende. É o que eu sempre falo. Se a única coisa que está puxando o meu peso para baixo é o remédio, se eu paro de usar o remédio, meu peso vai subir. É igual um balão que está aqui. Eu estou puxando esse fiozinho para baixo, eu mantenho ele
2: então
0: ajustado.
2: Vai ser igual remédio para pressão. Se eu tirei, vai voltar.
0: Agora, por exemplo, se eu tenho a cordinha da alimentação, tenho a cordinha do estilo de vida, do exercício, talvez eu tirando o remédio, o paciente ainda consiga manter esse peso ali controlado. Mas, de forma geral, com esse entendimento de doença crônica, Eveline, a ideia é que o paciente ele vai demandar o uso do medicamento a longo prazo. Ou o que vai acontecer? Usei o remédio, cheguei no peso que eu queria, reduzi, tirei a medicação, consegui manter um tempo, tive um pouco de reganho, volto a fazer um novo tratamento. Então, a gente tem essas possibilidades
2: também. A retirada, eu vou diminuindo a dose?
0: Aí varia. Hoje em dia, a gente tem estudos que mostram que, às vezes, você manter uma dose maior e fazer o espaçamento da dose é uma opção melhor. Então, por exemplo, eu estou usando lá o Monjaro de, sei lá, 5 miligramas e consegui perder um tanto bom de peso. Ao invés de eu baixar ali para 2,5 semanal, talvez é melhor eu manter 5 miligramas a cada 10 dias, por exemplo, do que abaixar a dose, né? Então, assim, cada paciente a gente vai adotar uma estratégia diferente, né? Agora que a gente está vivendo essa fase dos pacientes que chegaram num peso bom e que a gente vai trabalhar agora essa manutenção e retirada, mas a estratégia do aumentar o espaçamento ao invés de ser semanal passar para 10 dias, tudo acaba sendo uma opção melhor.
4: Existe um peso mínimo, por exemplo, a pessoa está com proporcionalmente, percentual de gordura, como que eu tenho, eu sei que eu posso usar?
0: Na verdade, você fala para poder usar a medicação, a recomendação geral que a gente vai ter, considerando questão de peso de balança, normalmente vai ser paciente que se encaixa no que a gente fala que é obesidade, então você pega ali o peso do paciente, e divide pela altura duas vezes, né? Você vai ter um índice que a gente chama de IMC. Então, se o meu IMC é acima de 30, você pega seu peso. Então, por exemplo, eu peso...
4: Eu peso 85.
0: Você pesa 85. Qual que é a sua altura?
4: Eu tenho 1,76.
0: Então, você vai pegar 85, divide por 1,76 e divide esse resultado por 1,76 de novo. Então, você vai pegar o seu peso e vai dividir pelo quadrado da sua altura. Se esse valor estiver acima de 30, você entraria no que a gente fala que é uma obesidade. Então, você tem indicação de tratamento. Pacientes com sobrepeso, então eu faço esse cálculo e deu ali acima de 27.7, e eu tenho uma pressão alta, um diabetes, também tem indicação de fazer. Então, a gente está considerando o peso de balança. Só que a gente também tem hoje, com esses aparelhos igual a bioimpedância, né, que é um aparelho que eu uso no consultório, você faz avaliação de composição corporal. Então, eu consigo ver o tanto de gordura, o tanto de músculo. Então, a gente tem paciente que, às vezes, tem um peso bom, mas ele tem um excesso de gordura. Então, muitas vezes, ele vai ter esse benefício de usar o medicamento para redução de gordura corporal. Mas, formalmente, a indicação é para pacientes obesos e pacientes com sobrepeso e comorbidades. Pressão alta, diabetes.
2: O local que eu aplico. Existe o local ideal? Eu já vi gente que aplica na barriga, gente que aplica na perna. Nada.
0: O local de aplicação, Eveline, é o local de aplicação para medicações subcutâneas. Então, por exemplo, se eu vou usar uma insulina, vou usar um medicamento igual, por exemplo, o Monjaro, que seja, os locais de aplicação na região abdominal, mais ou menos uns dois dedos de distância do umbigo, nessa região aqui da frente da coxa, no gordinho aqui então do braço. Então, são regiões de aplicação de medicação subcutânea. Ah, eu apliquei na barriga, eu vou perder mais gordura da barriga. Não tem nada a ver, a medicação não escolhe aonde que ela vai perder, são só locais de administração do medicamento.
2: Aplicar mais de uma vez, nós começamos a chegar, mas não ficou muito bem claro. Eu posso, aí o que é melhor, eu aplicar mais de uma vez ou aumentar a dosagem?
0: Então, a indicação...
2: Vai depender.
0: A indicação da medicação é que ela seja aplicada semanal. Então, por exemplo, eu estou usando, vamos supor, o Monjaro, Latirzepatida, 5 mg. Eu não estou conseguindo ter um efeito de perda de peso, não estou conseguindo manter meu apetite saciado ali durante uma semana, que seja, eu não vou aplicar ela daqui 3 dias, o que eu vou fazer? Passar para 7,5. 7,5 não controlou, porque quando a gente fala de saciedade, de apetite, Eveline, a gente está falando de sintomas da obesidade. Então, se eu ainda estou pensando muito em comida, se eu ainda estou conseguindo comer muito, isso me mostra que a sua obesidade não está controlada. Então, eu tenho que fazer ajuste de dosagem. Então, por exemplo, a tirzepatida, que é o Monjaro, vai até 15 miligramas. Se eu estou usando 5 miligramas e não está controlando, não estou evoluindo, a gente faz o aumento gradativo até uma dosagem que o paciente tem uma boa resposta. Mas a indicação é semanal.
2: Tem muito remédio que não pode com álcool.
0: Uhum.
2: As canetinhas, eu posso tomar álcool?
0: Elas não têm interação medicamentosa com o álcool. Mas o que pode acontecer? Quando você consome álcool e está em uso da medicação, você pode aumentar aqueles efeitos colaterais que a gente comentou. Então, a pessoa fica mais nauseada, a pessoa ter vômito, diarreia, né, com a bebida alcoólica. Algumas pessoas relatam que tem uma piora, talvez, ali, de ressaca no dia seguinte. Então, eu bebi um pouco e parece que eu acordei super ressaqueada. É muito comum de acontecer. E algumas pessoas acham que, às vezes, ficam mais bêbadas, mais tontas, mais rápido. Então, isso também
2: porque
0: é relatado.
2: Porque também não consegue comer, né?
0: Justamente.
2: Como eu não como, eu vou ficar tonta.
0: Você
2: mais
0: tá
2: rápido.
0: Você tá ali só com álcool, né? Então, mas falar que a medicação vai ter uma interação com o álcool, igual alguns medicamentos para ansiedade, depressão, isso aí a gente não tem. Na verdade, o que a gente tem são estudos já mostrando, Eveline, que elas até diminuem o seu consumo de álcool. Porque lembra que a gente falou que o remédio, ele diminui aquela questão do prazer com a comida, tudo? Diminui seu prazer com o álcool também, essa recompensa. Então, a tendência é que a pessoa beba menos.
2: Uma pessoa mandou aqui no meu celular. Veline, meu Monjaro caiu e quebrou. Eu posso beber?
0: Não, de forma alguma. A medicação, né?
2: A tirzepatida. Pode não?
0: Pode não. A tirzepatida, o Mounjaro, ele é para aplicação injetável. É, igual a gente falou, se você ingerir, né, você pode ter um efeito colateral mais grave e não vai ter o efeito, porque a molécula.
2: Perdeu mesmo, caiu, quebrou, tá, perdeu, não
0: é,
2: vai.
0: Porque a molécula, é, igual a gente estava falando, ela é injetável porque ela não é absorvida por via oral. Então, igual a insulina, né? O paciente que usa insulina. Por que até hoje não tem insulina de comprimido? Porque não conseguiram desenvolver uma forma dela ser absorvida e fazer o efeito dela. Então, a gente, quando a gente tem medicações injetáveis, é porque elas dependem da corrente sanguínea, né, de ser injetado para poder conseguir ter o efeito dele. Então, isso aí já perdeu.
2: A gente vê muito no TikTok, nas redes sociais, assim, você toma Mounjaro, aí vem a nutricionista, ou sei lá qual profissional, e fala, você pode comer isso, não pode comer isso, você pode comer aquilo, uhum, eu te recomendo comer isso, não te recomendo comer aquilo. Uhum. Isso é muito, eu vejo muito isso no TikTok.
0: É, mas na verdade, essas recomendações são baseadas em quê, Eveline? Em diminuir efeito colateral. Então, por exemplo, igual a gente falou, a medicação, ela pode causar náusea e vômito. Se eu como um alimento muito gorduroso, então, mesmo que seja um alimento saudável, ah, eu fiz uma salada e coloquei ali um azeite. Você pode ficar nauseada, porque é um alimento mais gorduroso e que talvez vai ficar mais tempo ali parado no seu estômago. Então, muitas vezes, elas fazem essa comparação pensando em reduzir efeito colateral com a medicação e também pensando em melhorar a sua qualidade alimentar. Então, vamos supor, tô comendo menos. A gente comentou lá da questão da importância do músculo. É interessante que você coma de forma correta as proteínas. Ovos, carnes, né? O leite, os derivados, o whey, né? Que é a proteína em pó. E então, por exemplo, ao invés de eu ir lá e fazer um lanche comendo uma rosca, né? Um biscoitinho que seja, mesmo que em pequena quantidade, é melhor eu tomar um iogurte natural, é melhor eu tomar um whey, é melhor eu comer talvez ali um ovo. Então, muitas vezes, esses comparativos é mostrando isso. Que é bom eu ter essa ingesta melhor de proteína, que é importante eu controlar a quantidade, tomar cuidado com o alimento que eu sei que às vezes pode piorar meu efeito colateral. Então, muitas vezes elas fazem, talvez, troque isso por isso, né? Pensando na pessoa ter menos efeito colateral e até uma evolução melhor no emagrecimento.
2: Mounjaro em gotas. Porque você falou que gerir o comprimido, não.
0: Não.
2: Mas em gotas também, não.
0: Não tem Mounjaro em gota, não tem Mounjaro em comprimido. Quando a gente vê, igual eu te falei na internet, esse mercado da obesidade, da estética, Eveline, é um mercado que vende muito, né? Então, se eu coloco na internet lá, por exemplo, Mounjaro em comprimido, Mounjaro natural, todo mundo vai querer comprar,
2: óbvio, né?
0: Mas, igual a gente falou, essa medicação, que é a tirzepatida, ela não tem absorção oral. Então, eu ir lá e tomar de gota, tomar um comprimido, da onde você está vendendo isso, eles estão te enganando, porque realmente não tem essa medicação dessa forma, tá? Por isso que é importante, igual a gente falou, comprar da farmácia, comprar de lugar, então, que tenha liberação da Anvisa, que tenha registro, para você poder estar investindo, porque é um tratamento de custo alto, numa coisa que é segura e que vai te trazer resultado.
2: Às vezes paga, não, o Mounjaro tá quanto hoje? 1.000?
0: Não, pega, por exemplo, o Mounjaro, uma dosagem ali teoricamente baixa, que é 5 miligramas. Você vai pagar, às vezes, 1.700, 1.800 na farmácia. Aí o fulano traz para você do Paraguai por R$300. Entendeu?
2: Tem alguma coisa errada. Inclusive, o armazenamento é muito importante, não é?
0: É muito importante. A medicação, esses medicamentos, né? Ozempic, todos eles têm que ser refrigerados. Então, quando você compra, você vai ver que lá na farmácia, por exemplo, eles te entregam um medicamento ali geladinho, né? Não é congelado, mas ele é refrigerado. Então, o problema quando a gente vê essas medicações chegando aí de fora, é que elas são trazidas de forma contrabandeada dentro de estepe de carro, dentro do carro mesmo, né? Eles colocam na porta, colocam de um monte de forma.
2: E não vai estar geladinho.
0: Não vai estar, entendeu? A medicação, a gente tem esse problema do medicamento, mesmo que seja o original de lá, chegar aqui já danificado, né? E aumenta um risco, talvez, de você ter um efeito colateral. Então, é aquilo que a gente falou, segurança em primeiro lugar. Você, às vezes, demorou anos para poder chegar num peso mais alto, né? Não vai fazer uma coisa de um dia para o outro pensando em resultado, colocando sua saúde em risco.
2: Meu ouvinte pergunta, minha esposa toma sibutramina, já perdeu 30 quilos. Agora ela toma alternado.
0: Uhum.
2: E medicamento, esse medicamento causa algum transtorno psicológico? Embora é normal a mudança de humor feminino.
0: É, a sibutramina, ela tem uma ação ali a nível do sistema nervoso central que ela pode aumentar a irritabilidade. Então, muitas vezes é comum o paciente, quando ele começa a usar, ou um paciente que é mais suscetível à ansiedade e tudo, é um paciente que ele fica mais irritado. Isso realmente acontece. É, a sibutramina é um medicamento mais antigo. Ele é um medicamento que não é tão potente, apesar dela ter respondido muito bem, né? Com uma perda aí de 30 quilos.
2: É, ótimo.
0: É, a gente espera normalmente que a pessoa vai perder aí no máximo 5 a 10% do peso. Então, se eu perco, se eu peso lá 100 quilos, eu vou esperar que ela perca ali talvez de 5 a 10 quilos com a sibutramina. Então, a esposa dele foi super respondedora. Mas é um medicamento que ele tem essa chance realmente de aumentar a irritabilidade.
2: E volta também, né?
0: Você parando de usar isso, pode aumentar a irritabilidade, pode dar insônia, né? Então, por isso que a gente tem que conversar com o paciente antes, porque, por exemplo, eu sou uma pessoa super ansiosa, eu não durmo direito, aí você vai usar uma sibutramina, que vai intensificar isso que você já tem. Então, é por isso que consulta de 5 minutos, Eveline, não funciona. Eu tenho que saber o histórico do paciente, eu tenho que conversar, saber o que ele usa de medicamento, eu tenho que ver pressão, tenho que escutar coração para poder saber que medicamento ele pode ou não. Então, por isso que é importante passar com um especialista para você poder ter um resultado melhor e mais seguro.
2: Qual a relação do Monjaro com a perca do libido? Tem um casal de amigos aqui na cidade onde a esposa relatou que o marido dela não tem mais interesse. Uma segunda pergunta: é verdade que a utilização do Monjaro ou qualquer um desses seus similares vai atacar fígado ou pâncreas?
0: É, essa questão do pâncreas foi aquilo que eu tinha comentado. A gente não tem nenhum estudo, pelo contrário, relacionando a questão desses medicamentos com o aumento de risco de pancreatite. Quando eu uso esses medicamentos para perda de peso, o fato de você perder peso, você tira a gordura do fígado. Então, hoje eles entram como tratamento para a gordura do fígado, de desinflamação do fígado. Então, é o contrário, né? Você tem uma melhora da questão do fígado, do coração, dos rins, igual a gente tinha comentado. Agora, em relação ao libido, o que acontece, Eveline? É aquilo que a gente falou. Se o meu prazer estava todo relacionado com a comida, eu vou perdendo esse prazer com a comida, eu perco meu prazer com muitas outras coisas também. Então, o paciente muitas vezes perde o interesse de sair, perde o interesse de estar com outras pessoas, e isso pode interferir na libido, porque ele vai ter essa ação que eu te falei de controle, às vezes, desse prazer ali acentuado. Se isso vai acontecendo, às vezes a gente pode associar outras medicações que trabalhem essa questão da melhora da libido. Mas é importante trabalhar isso que a gente estava comentando. Minha única fonte de prazer era a questão da comida. Então, como que está meu relacionamento com o parceiro, né? Eu estou tendo prazer em outras coisas, como atividade física, em sair com os meus amigos. Então, igual a gente fala, se você tem amigo que só te chama para poder sair, beber, festa, passar a noite acordado, você tem que começar a ter amigos que te chamem para a academia, né? A nossa enfermeira Paula da clínica, ela tem o grupo dela, né? Ela perdeu 40 quilos. E ela tem os amigos dela e, assim, você vê, eles estão lá às 5:30 da manhã na academia, né? Então, você tem que ter esse grupo que te apoia nesse sentido também para você ter prazer com outras coisas. Então, a questão da libido pode ter muito, assim, associado com isso. Eu tive uma redução de prazer com uma coisa que era importante, que era comida, e eu acabo perdendo o interesse com outras coisas também. Isso pode acontecer.
2: A minha ouvinte pede aqui para você comentar sobre a questão do aumento do número de gravidez, que em Araxá já foi comprovado por causa do uso de Monjaro. Mas não é porque acabou com o anticoncepcional, é que a mulher está se gostando,
0: não,
2: né?
0: Não, e tem relação, Eveline, sempre que eu perco peso, eu aumento fertilidade. Tá?
2: Ah, é?
0: Isso. Na verdade, a pessoa acima do peso, tanto a mulher quanto o homem, você tem redução da fertilidade. Então, tanto é que quando a gente teve aquele auge do Ozempic, a gente teve os Ozempic Babies, né? Que eram as crianças que vieram de mulheres que engravidaram usando a medicação porque a perda de peso melhorou a fertilidade. Então, uma mulher com ovário policístico que não estava menstruando, que não estava ovulando, que começa a ovular e acaba engravidando. Então, é muito comum com a perda de peso, tanto o homem melhorar o número de espermatozoide, né? Aumentar a chance do homem ter filho, quanto a mulher também ovular, né? Ter os ciclos mais regulares, isso aumenta a chance de gravidez.
2: Pessoal está perguntando, você atende pela Unimed?
0: Não atendo convênio, Eveline, já atendo aqui.
2: Tem tanto médico saindo, né?
0: Mas é porque, igual a gente estava conversando, a minha consulta, né, normalmente ela é uma hora. Então, assim, pra gente poder receber do convênio lá R$70, R$80 para uma hora de atendimento, é uma coisa que é inviável. Então, normalmente na consulta a gente tem a conversa, tem a avaliação física, eu faço bioimpedância, que é essa avaliação da composição corporal, então acaba que por convênio fica realmente um pouco mais difícil. Mas como eu sou especialista, né, endocrinologista, muitas vezes o paciente ele pode requerer ali a nota fiscal para ele poder tentar um reembolso, né, alguma coisa nesse sentido.
2: Bom, outra pergunta, se a médica é endócrino? Sim, gente, ela
0: isso,
2: é endócrino.
0: Isso, eu sou endocrinologista, sou especialista, tenho título de especialista, é, que isso é importante, porque muita gente se declara aí especialista hoje, né? Ah, eu atendo endocrinologia, eu atendo obesidade. Quando você vai ver um recém-formado, não é especialista nem nada, mas eu sou endocrinologista mesmo.
2: Doutora, qual o endereço?
0: Eu atendo na minha clínica própria, que é a MD Clinic, ela fica
2: MD.
0: Isso, de Marina de Deus Clínica.
2: Clínica.
0: MD Clinic. E fica na rua Urbano Vilela, número 80. 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O atendimento é particular. 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
2: É... Bom dia, só pra gente finalizar aqui, minha esposa já é estressada normal, se ela começar a tomar os monjates, arpida, sei lá, serve como calmante? Porque ela quer começar a tomar essa parte, me interessa muito.
0: A medicação, né, a tiazepatida, que é o monjar, o semaglutida, eles não têm essa ação para controle de ansiedade. Mas uma coisa que a gente observa, Veline, é o quê? A pessoa, quando ela para de ficar pensando demais em comida, a mulher, principalmente, quando vê evolução na perda de peso, fica satisfeita com o corpo, tudo, a gente vê que a mulher melhora muito a questão do humor, né, isso aí acontece muito. Então, assim, ela não entra como medicamento para ansiedade e tudo mais, mas a pessoa pode ter esses benefícios, né? Mas são tratamentos diferentes.
2: Doutora, muito obrigada. Turma, mais uma vez, MD de Marina de Deus, Clinic, fica na Urbano Vilela 80, vou passar aqui para alguns em particular. 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Quatro.
0: Isso.
2: Obrigada, doutora, mais uma vez.
0: Eu te agradeço, deu tudo certo, eu tava sem voz esses dias, mas viu? Voltou, deu uma falhadinha aqui, mas deu certo.
2: É o Brasil.
0: Obrigada. Não foi mudança do tempo. A gente foi no Barreiro agora no final de semana, né? Vai ter essa variação de temperatura, mas deu tudo certo. Obrigada pelo convite.
2: Obrigada. Fiquem com Deus, domingo tem Brasil às 5 horas, né, Decinho? 5 horas da tarde. A Gleice, 988-86 e a Cida 88-25 988-25. Pode passar no Comercial Aeroporto, dar um abraço no Gabriel, dar um abraço no Renato e pegar sua cervejinha. Fiquem com Deus, até segunda-feira.
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1: Cidade 10:52. 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
0: Bom dia.
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1: Simbora comigo, sou Iris Santiago, essa é a Hora do Rango. Seguimos até uma hora da tarde. Te convido a participar pelo nosso WhatsApp, fazer a programação aqui juntinho comigo, viu? Então vem, 998-20-9450, esse é o nosso canal de interação. Vamos começar assim com Juan e Leandro, Danilo e Davi, fofoca do ano, sabe qual é? Péricles e Ana Castela passa por aqui também com Simplesmente Acontece. Bora, meu povo, que sextou dia 3 de julho de 2026, bom dia.

0: Simplesmente Acontece. Você curtiu aí Péricles e Ana Castela. Fofoca do ano, Juan e Leandro, Davi, Lanilha e Davi passou por aqui. Quem tá curtindo a programação é o Eduardo do Jardim. Natália está pedindo Zezé e Luciano, Sorriso Bonito. Aguenta aí que já já você curte sua música.
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4: Essa é a primeira etapa da retirada das medidas criadas pelo governo para amortecer a inflação dos combustíveis causada pelo conflito no Oriente Médio. Caiu a subvenção de 35 centavos por litro do óleo diesel. Essa é a primeira medida encerrada, ou que foi feita. O Ministério da Fazenda tem outras medidas que estão sendo avaliadas. No caso do óleo diesel, o governo entende que os preços do petróleo estão acomodados. As próximas metas indicam a queda da outra subvenção do diesel no valor de R$ 1,24. Depois vem o da gasolina, R$ 0,44, que deve ser anunciado nos próximos dias. Algumas entidades do agronegócio entendem que o governo poderá ter agido de forma precipitada, porque em algumas regiões mais distantes do país e que possuem os fretes mais caros, ainda há uma oscilação grande de preços. Valdir Barbosa.
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0: Bom dia, Cidade, 11:02.
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1: 11:05 na cidade. Para destacar, Trend 94 tem Evandro Júnior com música nova para você. E Eduardo do Jardim Natália, fica ligado, viu? E aumenta o som, porque na sequência tem a sua música.
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0: 11:20, bom dia, bom dia. Patinha querida, bom dia pra você.
3: Iris, bom dia. É a Patinha do Torresmo.
0: Opa.
3: Não pode deixar passar de liso não, né?
0: Pode.
3: Toca pra mim aí, Mão do Tempo, com o Eduardo Costa. Obrigada. Beijo, obrigado.
0: Beijo pra você também, viu? Um excelente sexta-feira, um ótimo final de semana. Nesse bloco você já curte sua música, mas antes tem Copo Virado com Ciro.

0: Mil adjetivos pra te amar até de madrugada hoje, viu?
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2: Kleber e Cauã, mil adjetivos. Patinha, patinha, que música é essa do Eduardo Gosta que você pediu, mulher? Eita, nós rebentou, viu? A boca do balão. Teve também Murilo Huff, Saudade Estranha. Não, Murilo Huff não. Teve Ciro de Luca com Copo Virado. Aí você curtiu. O Anderson tá por aqui. Oi, Iris, bom dia. Toca uma do Birosmar pra nós. Tem umas modas, que misericórdia. Essa foi do Eduardo Gosta. Dona Ilma, querida, fala comigo.
3: Bom dia, Iris. Tudo bem, querido? Tô aqui pra mim com o Renan e Raí. Pode ser separação? Não, separação. É difícil de voltar. Então, caso encerrado, mandar aqui pra galera aqui do Lebron, aqui no Salão do Zete, aqui toda a minha família, meus amigos, as meninas daí do Pilates, o Denis, a Fabiola, a Laura, a Isabela, pra vocês todos aí, quem tá curtindo aí a cidade aí. Boa sexta-feira abençoada aí, querida. 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
2: Beijão pra você, viu, dona Ilma? Vamos com o Renan e Raí. Tá difícil de voltar. Aguenta aí que já já você curte sua música.
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4: Vai viajar de carro com a família? Então lembre-se que o peso dos passageiros e mais da bagagem exige uma regulagem dos faróis. Como assim? É simples. Todo este peso faz abaixar a traseira do carro. E quando isso acontece, a frente levanta. E os faróis passam a emitir fachos mais elevados. E ao cruzar com outro automóvel na estrada, você estará ofuscando o motorista do outro carro. E existem

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3: 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Vamos com a música, dona Ilma, querida, aumenta o som, tá difícil de voltar, viu? Renan e Raio pra você curtir, tem Felipe Rodrigo, Ignora, Sammy Rico e Zezé de Camargo, Estrada da Vida.

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0: teve aí Zezé de Camargo junto com Sammy Rico. Aí foi pro Anderson curtir música pra lá de boa, né? Estrada da Vida. Felipe Rodrigo passou por aqui também, Ignora. E Renan e Raí, tá difícil de voltar, atendendo o pedido da Dona Ilma. A fim de curtir sua música? Então peça aí pelo nosso WhatsApp 998-20-9450.
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1: 11:49.
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8: Então aumenta o som e vem curtir Diego e Vitor Hugo, Beijei a Cura. Tem Perdas e Danos também. Esse trio ficou bom, viu? Sorriso Maroto, Ferrugem, Grupo Benzadeus. Nossa.

0: começar nossa receita, hein? Uma pitadinha de teclado. Aí tá bom. Guitarra a gosto. É um pouquinho de baixo. Boa! Vamos misturar a bateria? Agora, um punhado de voz.
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0: É, nós temos a receita dos maiores hits do Brasil.
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6: Previsão do tempo.
7: Sexta-feira, sem mudanças nas condições do tempo em Minas Gerais. Será mais um dia com tempo estável, sem previsão de chuva, apenas variação de nebulosidade. Mudanças nas condições do tempo, principalmente no leste mineiro, são esperadas a partir de sábado, com a passagem de uma frente fria pelo oceano. Céu parcialmente nublado no Jequitinhonha, Mucuri e Rio Doce. Demais regiões, céu claro a parcialmente nublado. BH terá uma sexta-feira de céu claro. Na capital mineira, a temperatura máxima deve marcar 28 graus. Para a rede Itasat, repórter Aline Neves.
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18: 12 horas e 4 minutos. Boa tarde para você que está curtindo a nossa programação. Sabe quem tá aqui? É a Gi. Bom dia, Gi. Ela tá pedindo Simone Mendes, Direitos Iguais. Fica aí que nesse bloco você já curte sua música, tá? Deixa eu falar do Mercadão das Carnes. 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Você curte Eduardo Costa no começo desse bloco, imagina eu. E na sequência tem Simone Mendes, Direitos Iguais.

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0: Cleiton e Romário fechando mais uma super sequência. Nesse bloco você curtiu também Simone Mendes, Direitos Iguais. Aí foi a G que pediu, e claro, a cidade toca. Eduardo Costa, Imagina Eu, foi no começo desse bloco. 12h15, boa tarde pra você. Vem, aproveita e peça sua música aí pelo nosso WhatsApp que a gente toca.
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1: 12:18 na cidade. Boa tarde. Eita, o Eduardo tá pedindo mais uma música. Vocês vai dar tempo de tocar mais uma, não, viu? Mas...

0: 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Bora destacar a Trend 94, tem Evandro Júnior para você.
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0: O destaque da Trend 94 de hoje é pra você que cansou de acreditar em promessas vazias e recaídas da madrugada. A canção do Evandro Júnior com Diego e Vitor Hugo traz a dor de quem se entregou de verdade, mas acabou trocado mais uma vez. 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Vem ouvir esse lançamento com Evandro Júnior e Diego.

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1: Onde tem um radar na estrada, pode conferir. Está cheio de marcas de freadas no asfalto, porque pelas estatísticas, 50% dos automóveis e 90% de ônibus e caminhões circulam acima da velocidade máxima permitida. Depois do radar, voltam a acelerar e só reduzem ao encontrar o próximo radar. Vários outros países já implantaram o radar com velocidade média, ou seja, identifica um carro que passou no primeiro e quando ele passa pelo segundo radar, já é calculada a velocidade média entre o primeiro e o segundo. E então, mesmo freando no segundo radar, o veículo já foi flagrado rodando acima da máxima permitida. Já está tramitando em Brasília um projeto de lei para

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0: pessoal lá. Vamos destacar a música de hoje, tem Turma do Pagode e Investigador. Música nova pra você, viu, na programação?
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2: Boa tarde, cidade, 12:45.
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4: 12h48 na cidade. É tempo que passou rápido hoje, vamos combinar, né? Porque sexta-feira tá voando. Calma. Desacelera aí, meu povo. Vamos finalizar aqui curtindo Bruno e Barreto. Texana 37, tem Que Delícia também, TPA, junto com Country Beat. Dá tempo de colocar mais uma aqui. Assim, olha, vamos aqui com as novas da nossa programação. Vamos com Fama de Louco, Zé Neto e Cristiano. Dá tempo de tocar essa aqui também. Galera, fiquem bem. Uma excelente sexta-feira, um ótimo final de semana. Amanhã, sabadão, 3 horas da tarde, temos o compromisso aqui com o Cidade do Samba, combinado? Então espero você. Agradeço a sua participação e companhia. Eu fui. Amanhã a gente se vê.

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3: Cerca de 500 mil brasileiros podem perder o direito ao chamado cashback do imposto de renda neste ano por um motivo simples: não ter o CPF cadastrado como chave Pix. A informação é da Receita Federal. Esse benefício é destinado a quem não precisava declarar o imposto de renda, mas teve o imposto descontado do salário durante o ano passado e tem até R$ 1.000 para receber. Essa consulta estará disponível a partir da próxima terça-feira, no dia 8, no site e também no aplicativo da Receita Federal. Esse pagamento está previsto para o dia 15 de julho e será feito exclusivamente por Pix com a chave CPF. De Brasília, Pedro Nascimento.
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1: 13:03.
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0: Menos é mais na 94. Cheguei chegando. Eu sou Adalto Rafael. Como vai você? Tá tudo beleza? Salve, salve, simpatia. Prazer enorme estar em sua companhia. A partir de agora, a responsa é minha. Em pilotar esta potente máquina do som, combinado assim? Quero, viu? E como quero você comigo? Em casa, no carro, no trabalho, não importa. Onde quer que você esteja, quem quer que você seja, uma ótima sexta. Sextou, bebê. Obrigado pelo carinho, obrigado pela companhia. 3 de julho, ano 2026. Calma, tempo. Parece que foi ontem que um bom velhinho tava passando por aqui. Já tá pra vir de novo, eu louco. Entramos aí na metade do ano 2026. Vamos fazer o seguinte, vamos combinar o seguinte. A partir de agora você me ajuda na programação 94. 9-98-20-94-50. Você pede e é claro que a cidade toca. Combinado assim? Super beijo a você, brotinho lindo que tá na escuta. Forte abraço, garotão esperto que mantém comigo a sintonia. Simbora eu e você, hein? Juntinhos, unidos, ligados, plugados na melhor do seu dial. E aí, tá de boa? Tá trabalhando? Tá em casa? Onde quer que você esteja, quem quer que você seja. É muito, mas muito bom mesmo estar na sua companhia. Giro rapidão e eu volto já trazendo a primeirinha pra você.
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0: bebê, atriz demais, Bruno Rosa Morelo, na 94. Minha amiga Ilma já chegou por aqui.
1: Boa tarde, Adal, tudo bem? Então, aqui pra mim essa noite foi maravilhosa com o Leandro e Leonardo. Acho que é com os dois, né? Mandar pra galerinha aqui do Salão do Zé Chico Lebron, todo turno aqui, viu? Minha família, minhas amigas, menino daí do Pilates. Toda essa turma tá ligadinha pra você, sua família. Uma boa tarde aí, tá bom? 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
0: Obrigado, minha amiga Ilma.

estendendo a minha amiga Ilma, a turma aí do Leblon, um abraço, obrigado pelo carinho, obrigado pela companhia, esta noite foi maravilhosa. Boa tarde, amigo Adalto Rafael, sextou, vamos esquentar essa rádio, é o som do Zezé de Camargo e Luciano, por Deus, obrigado, ótimo final de semana e assista.

0: bagaceira, simbora 945 Cidade FM, você tá aí, o encontro que deu certo, a minha amiga Cida acionou, pediu, conferiu nas ondas da Number One, Zezé de Camargo e Luciano. Por Deus
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0: Loja Zema é a hora certa na cidade, 13:30. 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
0: Vamos voltando nosso WhatsApp, minha amiga Badia chegando por aqui. Oi, Badia, tá tudo belê?
5: Boa tarde, Adalto. Tarde. Rafael. Deus que abençoe amém. Todos nós. Tô curtindo essas músicas boas, todos aí. Consideração pro Joel, pro Rafael, pra Clarice, pra Dona Edi, pra Dona Ima, pro Zete, pro João Carlos, pro Batatinha, pro Divaldinho Gomes, Reginaldo Gomes, pra Patrícia e pra todos os ouvintes a mais que estão vindo seu programa, e pra Fernandinha também, que Deus que abençoe todos nós, valeu.
0: Valeu, Badia, amém.
5: 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Tchau, tchau, com Deus.
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0: Investigador. Tem coração. Turma do Pagode.

Israel e Rodolfo na 94. Hoje não, olá. Boa tarde. Pode tocar Rick Renner, Ela é Demais. Hoje tá rolando pra você.

0: demais, Rick Renner.
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3: Após a sequência de fortes altas desta semana, a saca de café teve baixa nos preços nesta quinta-feira. A saca do tipo 6, bebida dura, vale R$ 1.685, baixa de R$ 71. Tipo 7, bebida dura, R$ 1.605, baixa de R$ 64. Tipo 6, bebida riada, R$ 1.433, baixa de R$ 60. Tipo 7, bebida rio, R$ 1.200, baixa de R$ 34. No mercado futuro, com vencimento em setembro, a saca fechou ontem valendo US$ 360,75, baixa de US$ 3,60. Informações do Centro do Comércio de Café de Minas Gerais. Repórter Estela Torres.
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Atenção, hein? Se você é amigo do Armindo Maia, receber aí pedir de dinheiro via WhatsApp, é golpe, viu? Clonar o telefone do nosso amigo. Cai quem quer. Elis Just na 94. Calguel.

0: Elis Just na 94, Calguel, agora tem Zé Neto e Cristiano. Cadeira cativa.
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0: Lasqueira, hein? Mais um Iose Mariano, né? Aqui na 94. Freio! Turma, atenção, atenção, atenção. Se você receber via WhatsApp mensagem em nome do nosso querido companheiro, jornalista, repórter Armindo Maia, pedindo um capilé, é golpe, viu? Armindo, ao contrário, tá emprestando dinheiro. Se precisar, você procura aí. Não faz piques, não, gente. É o vagabundo lá no presídio, querendo ganhar dinheiro. Ô, oh, povo, tá aí. O golpe tá aí, né? Cai quem quer.
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0: Deixa eu aqui ao som de Maurício e Eduardo.

0: Opa, Rafinha volta ao grupo da seleção em treino antes de Brasil e Noruega.
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0: Cidade. 13:59, boa tarde, no ar Minuto News, a informação chegando na cidade. A seleção brasileira fez no início desta, na tarde desta terça-feira, o penúltimo treino antes do jogo contra a Noruega nas oitavas de final da Copa do Mundo. A grande novidade foi o retorno de Rafinha. De visual novo, o atacante do Barcelona foi reintegrado ao elenco e passou por corredor polonês no início dos trabalhos. É, deram umas tapas da cabeça de lá, né? O retorno de Rafinha se assemelha ao processo pelo qual passou Neymar há pouco mais de duas semanas. Ele se junta ao grupo, mas ainda não está fazendo as mesmas atividades.
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0: 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Boa tarde. Então vou te dar a dica aqui, ó. Até as 4 quem está com a gente é o Pezão. 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
0: Opa, Wesley Safadão, Rei Vaqueiro, Displicente.

0: O turma do WhatsApp aqui não para, viu? No caso aí do clonagem aí do celular, do WhatsApp, nosso amigo Armindo Maia. Sinto, mas não faz Pix, não. É bandidagem dando golpe, viu? Tá bom? Nosso amigo Armindo Maia não tá pedindo dinheiro pra ninguém, não. É golpe, turma, é golpe.
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0: Maurício e Eduardo.

No mundo, Maurício Eduardo, nas ondas da Number 1. Vamos voltar pro nosso WhatsApp 998209450. Adalto, tamo aqui, rapaz. Já começamos trabalhos, ao João Paulo aí. Novidade zero, né, João Paulo? Seus trabalhos começam mesmo na segunda, né? De segunda a segunda. Toca pra nós, hein, fazendo um favor, se for trabalhar a sua programação, Faroeste Caboclo, Legião Urbana. Vai atrasar tudo aqui, né, João Paulo? Mas fazer o quê? Sem vocês, nós não somos nada, que o ouvinte vem sempre em primeiro lugar.

0: A música que deu origem ao filme.
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0: Legião Urbana na 94 Faroeste, Caboclo até as 4 com a gente, Pezão Calçados. 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Depois do giro, vem a Trend 94. Evandro Júnior, cair na sua lábia.
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meu talento. Ah, tá. Fred Fabrício nas ondas da Number One. Sextou, bebê. Por aqui é só alegria. Então, contigo até as 16h. Tá combinado assim. 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
2: Loja Zema e a hora certa na cidade, 14:36.
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3: 22 minutinhos nos separam das 3 da tarde. Atenção, mais uma vez avisando: se você receber aí o WhatsApp em nome do nosso companheiro Armindo Maia, pedindo aí negócio de OLX ou pedindo dinheiro para pagamento, é golpe, viu? O WhatsApp do nosso amigo Armindo Maia foi clonado. Não caia nessa, não dá dinheiro pra essa bandidagem, não. Vai trabalhar, vagabundo!
4: Daltinho, Rafael, como é que você tá?
3: Eu tô bem, tu.
4: Mas o horário tá meio atrapalhado. Hoje tá uma na rádio essa hora.
3: Só hoje.
4: Ô, Daltinho, toca aquela que só você consegue tocar pra mim.
3: Lá ele.
4: Tem jeito?
3: Mil vezes lá
4: ele. Um abraço, meu querido. Bom final de semana.
3: Tamo junto, meu chegado. 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
3: É hora de você conferir comigo a música de hoje. Turma do Pagode. Investigador sem coração.

0: Danilo e Davi. Fofoca.
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0: Ô, Tiagão, como você escolheu a música, eu vou tocar um aqui que eu sei que você gosta, viu? Jessé, Porto Solidão.

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3: Madeireira Paranaíba é a hora certa na cidade, 14:50.
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2: Fala comigo, meu amigo Wagner.
3: Ô, Adalto Rafael.
2: Bom não.
3: Toca um aí pra nós aí.
2: Ah, ele. Tô fora.
3: Chico Rei Paraná, esse sextou.
2: Daqui a pouquinho, Chico Rei
4: Quer
2: Paraná.
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0: Alô, Wagner! Sextou! Tranque a porta e me beija, Chico Rei Paraná, nosso amigo Wagner, ele pediu.
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4: Cerca de 500 mil brasileiros podem perder o direito ao chamado cashback do imposto de renda neste ano por um motivo simples: não ter o CPF cadastrado como chave Pix. A informação é da Receita Federal. Esse benefício é destinado a quem não precisava declarar o imposto de renda, mas teve o imposto descontado do salário durante o ano passado e tem até R$1.000 para receber. Essa consulta estará disponível a partir da próxima terça-feira, no dia 8, no site e também no aplicativo da Receita Federal. Esse pagamento está previsto para o dia 15 de julho e será feito exclusivamente por Pix com a chave CPF. De Brasília, Pedro Nascimento.
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1: Sim! Bora! Tamo juntos e misturados até logo mais às 16h.
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1: Boa tarde, Adalto. Tô com o Fred Mercury para nós, hein, meu amigo Márcio, o

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2: 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Copo virado.
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Eita, deixa eu ver quem tá chegando por aqui. Vamos atender meu amigo aí, e o Márcio Carioca. Não entendi nada não, mas tá certinho, viu? Concordo plenamente com você em gênero, número e grau. Aí, Carioca, pra você.

0: Márcio Carioca, ouvindo 94. Eduardão, meu chegado, aguenta a mão após o intervalo, a sua vai desfilar aqui, viu? Na passarela do som.
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Homem Rico, Zezé de Camargo, Estrada da Vida. Atenção, turma, minha gatinha sumiu no Vila Estância, próximo ao ginásio, viu? Atende pelo nome de Magrela. Gratifico quem encontrar. Meu nome é Leila. Isso mesmo, Leila? Ela parece uma oncinha, viu? Tem um rabo grosso, muito pelo. Obrigada. Tem recompensa, viu? Alô, Duardão, meu chegado. Creed, na 94.

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2: Vai viajar de carro com a família? Então lembre-se que o peso dos passageiros e mais da bagagem exige uma regulagem dos faróis. Como assim? É simples. Todo este peso faz abaixar a traseira do carro. E quando isso acontece, a frente levanta e os faróis passam a emitir fachos mais elevados. E ao cruzar com outro automóvel na estrada, você estará ofuscando o motorista do outro carro. E existem para isso três tipos de regulagem. Alguns automóveis mais modernos regulam o farol automaticamente. Outros oferecem um comando elétrico no painel para regular este facho. E alguns mais antigos exigem que o motorista levante o capô e procure uma alavanquinha atrás de cada farol para a regulagem manual dos fachos.

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3: Opa, Dom Fado Pezão, deixa eu dar uma chegadinha aqui antes no WhatsApp aqui. Boa tarde, toco a do Zezé de Camargo pra Roseli. Roseli, eu vou tocar pra você e a gente fica sem se amar, tá bom? Roseli, a nossa última participação, não dá mais tempo. Você participa após as 4 com ele, o bebê Leandro Silva. 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
3: 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Investigador sem coração, hein? Turma.

0: Uberaba, atenção, atenção. Acidente na 262, viu? Tá tudo parado. Então, se você vai para Uberaba, precisa de ir para Uberaba, o caminho mais fácil, então, é passando por Sacramento Conquista, viu? Recado do nosso amigo Omid. Abraço aí para você, meu querido. Então, acidente, infelizmente, mais acidente na 262, sentido Araxá Uberaba, interditada. Precisa ir para Uberaba, não pode esperar? Passa por Sacramento Conquista, tá bom? Abraço.
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0: Beijão.

é a música de hoje nas ondas da Number One, investigadora em sem coração, turma do pagode nas ondas 94. Atenção, atenção, você que está a caminho de Uberaba, está saindo agora

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3: Madeireira Paranaíba, é a hora certa na cidade. 15:50. Vem aí, ô bebê Leandro Silva, pra te fazer companhia. A gente se encontra amanhã, sabadão, a partir das 7 da noite. Ótima sexta pra você, valeu, fui.
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1: Hora certa, 4:03, boa tarde.
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2: Hora certa, 4:17. E aí, tudo bem? Tudo bacana? Que bomba! 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

0: da MM. Gerdau, Museu das Minas e Metal. Sabe o que eles estão trazendo pra gente aqui? Rock and Roll, já deu pra sentir aí, né? Black Sabbath e muito mais pra você. Vamos bater um papo aqui com ele, com o Lucas D'Ambrosio. Já está ao vivo. Boa tarde, Lucas.
1: Boa tarde, Leandro. Boa tarde toda a audiência aí da rádio e de Araxá.
0: Boa tarde, Paola Oliveira. Que isso, que nome, hein? Paola pois Oliveira, é. Esse nome é de peso, hein?
2: Boa tarde, pessoal. Obrigada aí por nos receber, Araxá. Boa tarde.
0: Boa tarde aí pro Matheus e também para a Giovana. Pode falar aí, o microfone de você está aberto. Pode falar, fica à vontade.
3: Boa tarde, pessoal.
4: Boa tarde, gente. Boa tarde.
0: Boa tarde pra vocês. Vamos lá, Lucas. O que tá trazendo de bom pra gente aí?
1: Vamos lá,
0: Leandro.
1: Conta
0: essa história lá do início. Como que começou esse projeto? Fique à vontade, vamos lá.
1: Vou deixar a Paola explicar um pouquinho.
0: Paola, fala comigo.
1: Esse começo.
2: Bom, vamos lá. O Rock no Metal é um projeto que existe já no museu em Belo Horizonte desde 2017, que a gente decidiu conversar com essa galera do rock and roll, né? Porque a gente, afinal de contas, a gente é o Museu das Minas do Metal,
0: sim,
2: né?
0: Sim.
2: E aí decidimos fazer, nós somos um museu de ciência e tecnologia em Belo Horizonte, né? Mas a gente gosta de conversar com a diversidade, com todos os públicos. Então criamos esse projeto, todo ano ele acontece em BH.
0: Que bacana!
2: E desde 2024 a gente foi convidado aí pela CBMM, que também nos apoia.
0: Sim, parceira.
2: Nossa parceira, exatamente. E com esse desafio de trazer para Araxá, né? Aliás, já deixo aqui o agradecimento, porque somos muito bem recebidos há 3 anos aqui na cidade. E aí trouxemos como esse grande festival de rock, né? E um pouquinho do museu também para quem não conhece, para quem não tá em Belo Horizonte.
0: Que bacana. Então, aqui, vai estar trazendo bandas além da história do rock, seria?
2: Isso, exatamente.
0: Desse projeto todo aí, o que vem dentro desse projeto rico, né? Que tem muita coisa envolvida aí. Fala pra gente, Paola.
2: Com certeza. A gente abre as portas da Fundação Calmon Barreto amanhã ao meio-dia, né? Então, para além dos shows, a gente abre com o espaço Mundo Metal, que é exatamente esse espaço que a gente traz um pouquinho da ciência do Museu do Metal para vocês.
0: Que bacana.
2: Então, vocês entram ali no nosso espaço Mundo Metal, já vão dar de cara com uma TV interativa, com a história do Nióbio, né? Desde da sua descoberta aqui em Araxá em 1950, até a utilidade dele nos dias atuais. Então é uma TV interativa com essa linha do tempo e as pessoas podem ali conhecer um pouquinho dessa história. No segundo espaço, a gente vai ter 8 óculos interativos também em realidade
0: Olha,
2: virtual.
0: Que bacana.
2: E nesses óculos as pessoas vão poder, por meio deles, fazer um tour virtual ao nosso museu que está em Belo Horizonte.
0: Que isso, cara, que bacana.
2: Um tour muito realista, né? A gente é um museu, a gente está localizado num prédio histórico em Belo Horizonte, que faz aniversário junto com a capital.
0: Onde fica lá?
2: Fica na Praça da Liberdade. Ele é datado de 1897, então ano que vem
0: Nossa,
2: ele faz 130 anos, é um prédio belíssimo.
0: Que rico!
2: E as pessoas vão poder conhecer um pouquinho do que está dentro do prédio, das exposições do museu e do próprio patrimônio histórico, é um prédio tombado.
0: Então vocês estão trazendo toda essa bagagem para Araxá, para o pessoal curtir aqui em Araxá, conhecer.
2: Tudo
0: porque
2: isso.
0: Eu estou curioso, eu não conheço essa parte.
2: Pois é.
0: Até então eu estava pensando aqui, não, é um show de rock.
2: Não,
0: é o que o ouvinte está pensando do outro lado. Só que não é só isso não, gente. Escuta aí, Paola, vai lá,
2: não,
0: Paola.
2: Não, a gente traz um pouquinho de tudo, né? A gente também quer trazer um pouquinho de cultura, de
0: conhecimento,
2: ciência, né? De conhecimento para a população. Então trazemos o tour virtual
0: que
2: do museu.
0: Bacana.
2: E além disso, também nos óculos, quem quiser conhecer um
0: gente,
2: pouquinho.
0: Gente, você é muito rico.
2: Quem quiser conhecer um pouquinho também das cavernas do Parque do Peruaçu, da Gruta Lapa Bonita, também vai poder fazer uma imersão total virtual dentro de uma caverna.
0: Onde que fica, Paola? A gruta.
2: A gruta fica no Parque do Peruaçu.
0: Sim.
2: Né? E aí existe você, por meio do óculos, você consegue fazer uma visita virtual até essa gruta.
0: Que isso.
2: E parte da nossa equipe que está vindo também, são especialistas em cavernas, espeleólogos, e vão estar lá também para ajudar a população. Então você entra, faz esse tour imersivo, vamos dizer assim.
0: Sim.
2: E aí você também tem a oportunidade de fazer camisetas de rock personalizadas.
0: Olha que bacana.
2: A gente tem aí para crianças e adultos, ano passado Sim. foi um sucesso, né?
0: Para todas as tribos.
2: Todos, a gente disponibiliza as camisas e o público vai poder fazer por meio de stencil, né? A técnica Sim. do stencil, vai poder pintar e personalizar a sua camisa e levar para casa.
0: Sim.
2: A gente vai distribuir algumas senhas, né? E tudo isso vai estar disponível ao público a partir do meio-dia. Os shows começam a partir das 16 e aí tem a parte do show do rock também que não pode faltar.
0: Rock and roll não pode faltar, rock and roll!
2: Exatamente. E aí a gente tem às 16. Nós fizemos esse ano, né? Acho que é bacana falar, né, Sim. Lucas? A gente fez uma enquete através do nosso Instagram com a população, para a população de Araxá votar em bandas que elas gostariam de ouvir, né, no nosso festival. E a primeira banda que abre o festival amanhã é a Nióbio, escolhida pelo público, pela votação popular. Então a Nióbio abre a nossa temporada de shows aí às 16 horas. E na sequência a gente tem Peixe Piloto, que também é uma banda aqui de Araxá.
0: Sim, top.
2: Isso, às 18.
0: Essa é a nossa top, nosso carro-chefe.
2: Ah, que coisa boa.
0: Luciana, top. Isso. Sensacional.
2: Exatamente. Encerrando a noite, às 20 horas, a gente tem uma banda aí de BH, que é a Volume 4, fazendo esse tributo aí esse ano, que é a nossa homenagem ao Ozzy Osbourne e ao Black Sabbath. Olha, que é o mote desse ano. Então, assim, em resumo, a gente vai ter aí na Fundação Calmon Barreto, de meio-dia às 22, essa programação extensa do rock no metal para todas as idades e para todos os gostos.
0: Gente, a Paula chegou aqui toda tímida, caladinha. Você viu como que funciona o esquema do rádio? Ficou à vontade. Paola, pra gente, assim, frisar, mata minha curiosidade, o óculos, aquele óculos 3D, como que funciona, como que o pessoal vai ter acesso, como vai ser o acesso, é gratuito, como que funciona? Porque aqui, a primeira pergunta que o pessoal pergunta, vai pagar?
2: Não.
0: É assim, o óculos, aquele óculos 3D... Como que funciona? Como que o pessoal vai ter acesso? Como vai ser o acesso? É gratuito? Como que funciona? Porque aqui o primeiro

0: limitada por senhas,
1: ah,
0: né?
1: Então tá aí, gente, ó, aproveita, gente, presta atenção, depois não adianta chorar, né?
0: Isso.
1: Né, Lucas?
2: É isso mesmo.
0: Mas é gratuito também, a oficina de camisas, e o acesso a esse
1: espaço. É igual essas que vocês estão usando?
0: Não, essas que a gente tá usando
1: é do projeto. Sensacional, não trouxe uma pro locutor, o ano que vem vocês tem que trazer essa camiseta, hein?
0: Ué, aí ó, já fica...
2: Já pode anotar.
1: É claro, tem que agradar o locutor.
0: Mas o espaço, o acesso aos óculos, né, e a linha do tempo do Niobe é gratuito também.
1: A gente
0: vai fazer um controle, de repente, porque a gente tem um espaço limitado ali dentro do espaço mesmo do Mundo Metal, a gente vai fazer um controle por fila mesmo.
1: Sim.
0: Mas é gratuito, assim, a gente tem 8 óculos disponíveis, são muitos óculos, a experiência é muito legal. E também é uma oportunidade de aproximar o público um pouco do nosso universo, né, da Geociências. Para além do rock and roll que vai rolar a parte da tarde. Mas é gratuito e a gente, esqueci de falar também, desculpe, a gente vai ter também alguns food trucks, né? Pra pessoal. Comidinhas,
1: claro.
0: E bebidinhas.
1: Sim, claro.
0: Isso, disponíveis.
1: Petiscos
0: disponíveis aí ao longo do dia e da noite. E também estamos trazendo um parceiro de BH, né? A Nobres Pecadores, com alguns artigos de rock pra vender.
1: Olha,
0: então,
1: que legal, que
0: a
1: bacana.
0: A galera que gosta também aí de colecionar, enfim.
1: Ou seja, nesse final de semana, que é amanhã, no pátio da Fundação Cultural Calmon Barreto, vai se transformar na cidade do rock.
0: Isso aí.
1: Sim.
0: Exatamente.
1: Né, Lucas?
2: É isso mesmo.
1: A gente ia fazer duas partes, mas tá tão interessante. Vamos lá, vamos continuar. Quais são as atrações? Além da Peixe Piloto, vamos lá, só pra gente registrar.
2: A gente tem, então, começando aí a sequência de shows a partir das 16
1: Sim.
2: horas, a Niobe, abrindo o nosso palco, o Rock no Metal. Em sequência, Peixe Piloto e, por fim, a Volume 4, né?
1: Sim.
2: Este ano é o terceiro ano que a gente traz o projeto aqui para a cidade, com o apoio da CBMM. O museu é patrocinado pela Gerdau, então existe essa integração
1: que
2: também.
1: Que bacana, cara.
2: Né? De unir a música com a ciência, né? Então, da mesma forma com que a gente consegue trazer um pouco do museu que está em Belo Horizonte para a cidade de Araxá, em termos de atividades, experiências ali que vão trazer as ciências como esse mote, a gente também traz a música fazendo a união desses dois universos, né? Então, cada ano a gente apresenta um mote temático. Ano passado a gente fez uma homenagem aos 40 anos do Live Aid,
1: Sim.
2: né? E trouxemos uma banda representando aí o Queen.
1: Né?
2: E esse ano, e coincidentemente ano passado, o show realizado aqui em Araxá foi na mesma data do último show em que o Ozzy Osbourne subiu ao palco.
1: Sim.
2: E naquela belíssima homenagem. Então, naquele momento a gente já percebeu que o evento seguinte, né, deste ano Sim. de 2026, seria homenagem ao Ozzy. Então a gente fecha a programação do palco com a banda Volume 4, que é uma banda que traz toda a trajetória da banda Black Sabbath, Sim. né, no seu repertório.
1: Que bacana. Então é isso, vamos lá, pra gente fechar. Horário de funcionamento.
2: Vamos
1: que hora
2: lá.
1: Começa o Museu do Metal? O pessoal vai poder, né, mergulhar nessa viagem aí do mundo do metal, conhecer, ter o conhecimento, não só, eu ouvi falar, mas sim conhecer, poder ver como que funciona. Qual vai ser o horário?
0: Rock no Metal, então, amanhã, ao meio-dia, os portões da fundação abrem ao público,
1: Sim.
0: então já está disponível o Espaço Mundo Metal, os food trucks já vão estar funcionando, a feirinha do rock também. Então, a partir do meio-dia, a gente está esperando todo mundo a entrada franca. As bandas, a partir das 16 horas.
1: E no museu?
0: O museu está aberto ao público em Belo Horizonte.
1: Em Belo Horizonte.
0: De terça a domingo, a gente funciona de 10 às 17. Na quinta, a gente tem um funcionamento estendido de 10 às 22. A entrada também é gratuita.
1: Que bacana.
0: E é importante também falar que a gente faz o Rock no Metal em... Vai ter a edição Belo Horizonte, né?
1: Vai ter a edição BH, claro.
0: Vai ter a edição BH, dia 11 de julho. No próximo sábado, a gente está lá também em frente ao Prédio Rosa, fazendo também o Rock no Metal, né, Lucas?
2: Isso, a partir das 14 horas. Diferente, né, da programação aqui de Araxá, lá em BH serão somente os shows, né? Então a gente fecha o museu, a visitação do museu um pouco mais cedo, vamos para a rua e o palco é a própria fachada do museu.
1: Sim,
2: então
1: entendi.
2: A gente cria essa integração
1: bacana,
2: temática,
1: cara.
2: Com as bandas Divas do Rock e Rony Bomb, que são duas bandas femininas da cidade de Belo Horizonte, e fechando também com a Volume 4, que também se apresenta Sim. em BH.
1: Que bacana, né? Você uniu o útil ao agradável, né? A despedida do Ozzy, né? Trazendo essa banda que, né, comemora aí, né, que renasce, que traz novamente, porque é difícil, dificilmente a gente vai encontrar uma banda, né, que vai estar trazendo esse repertório todo aí completo do Ozzy.
2: Com certeza, né? O valor histórico que ela
1: Sim.
2: possui é muito relevante. E eu acho que é importante também destacar, né, que um ponto muito bacana e positivo da edição deste ano

0: Novamente, a gente tem o apoio aí da Fundação Cultural Camu Barreto, o apoio da Prefeitura de Araxá. E nesse ano a gente traz também uma atividade, uma masterclass voltada para os alunos da Escola de Música de Araxá.
1: Ah, que bacana.
0: Então, um dos músicos da banda Volume 4, o Rodrigo Garcia, ele é maestro também em Belo Horizonte.
1: Oh, que chique, hein, cara?
0: Então, nós vamos levar essa experiência do maestro Rodrigo para os alunos e professores da escola nessa troca, nessa integração musical.
1: Que bacana, cara.
0: Então é uma atividade voltada para, né, os professores e alunos da escola, mas pensando também nessa integração, né? Olhando também para Araxá como uma cidade que tão bem nos recebe. Sim, e tão, claro, bem já vem nos recebendo, claro, há tanto tempo, né? E como que a gente pode também trazer essa conversa, esse diálogo proporcionado pela ciência e pela música.
1: Que bacana. No mais, é você ir marcar a presença amanhã a partir das...
2: Meio-dia,
1: já tem meio-dia. Rock no Metal na Fundação, no pátio da Fundação Calmon Barreto, gratuito, 0800. A gente tem só que agradecer a vocês essa presença bacana, marcante, essa força, essa energia positiva, e agradecer a vocês por estar, né, aí incentivando, trabalhando em prol, não deixando o rock, né, se esconder, acabar, né? A gente, é claro, todas as tribos numa só voz. É isso que eu quero dizer.
0: Sim.
1: Agradecer a vocês a presença do Lucas, também da Paola, da Giovana, do Matheus. E o microfone ainda está aberto para vocês falarem o que quiserem. Tem mais um recado? Pode ir, pode falar.
2: Bom, só agradecer mesmo toda a população de Araxá pela recepção, né? O terceiro ano que a gente vem. Acho que é importante dizer também que o Rock no Metal, ele é patrocinado, né? Assim como o museu, financiado pela Lei Federal de Incentivo à Cultura, Lei Rouanet, tem o patrocínio da Gerdau, o apoio da CBMM que nos traz aqui para Araxá também, a Fundação Calmon Barreto, que o Lucas já citou, a Prefeitura, agradeço aqui na pessoa da Madalena também, que tanto tão bem nos recebeu aí esses dias. Nós estamos aqui desde quarta, né, Lucas?
0: Isso.
2: Assim, recebendo todo o apoio, a produção local. Então, assim, só agradecer mesmo e deixar o convite aí para vocês, que a equipe toda do museu chegou hoje, né? A gente está muito animado.
1: Que bacana.
2: E deixo o convite, que a gente trabalha muito nesse projeto, aí um semestre inteiro trabalhando para realizá-lo. E a gente está muito feliz e aguardando todos vocês lá amanhã.
1: Bacana.
0: E reforçando, né, os agradecimentos da Paola, a gente é muito feliz e muito bem recebido aqui na cidade.
1: Sim,
0: de Araxá.
1: Claro, sempre serão.
0: Então eu agradeço por esse acolhimento, agradeço a vocês aqui da Rádio Cidade, da Jovem Pan, a você, Leandro, pelo espaço, pela, sim, oportunidade, né? E dizer que é isso, é possível unirmos universos que aparentemente podem ser tão diferentes, mas que no final eles estão muito próximos, né? Então é muito feliz pra gente, a gente fica muito contente de poder proporcionar um evento para a cidade de Araxá e trazer pessoas de Araxá também para compor,
1: sim,
0: esse evento,
1: claro,
0: né? Então você comentou a questão do rock, da gente manter isso, sim, vivo, mas assim, ainda bem que temos na cidade, temos bandas como a Niobe, o, sim, Peixe Piloto e tantas outras.
1: O rock é forte aqui,
0: né? E que
1: forte
0: nos ajudam a manter essa
1: forte
0: história viva.
1: Vocês vão ver lá a energia da galera.
3: Vai lotar.
1: Vocês vão assustar. Tivemos aí um encontro de rock no Parque do Barreiro, né? Numa praça que tem aqui no Complexo do Barreiro. E lotou, incrível. Vocês vão assustar com o público de rock aqui.
0: E esperamos vocês lá.
1: A gente vai.
0: Tá, esperamos vocês.
1: A gente agradece a vocês em nome de toda a equipe da Rádio Cidade, do meu diretor artístico, Ederson de Souza, não tá por aqui, tá correndo atrás de outras coisas por aí, é claro, a rádio não para, eventos em cima de eventos, e sempre tem que estar trazendo novidades, e muito bacana, a gente agradece a vocês por enriquecer a nossa cidade, nosso final de semana vai estar rico com vocês aqui, mais rico, é claro, com mais cultura, com mais conhecimento, com mais gente, com mentes pensantes e brilhantes como a de vocês.
2: Obrigada.
0: Muito obrigado.
2: Obrigada mesmo, gente. Até amanhã.
1: Vamos lá.
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5: Finalmente, o governo baixa a guarda e aos poucos vai reconhecendo os erros que jamais deveriam ter sido cometidos e que vão causar prejuízos na entrada de divisas no Brasil e perda de ganhos para os criadores de gado de corte. E finalmente, a ABIEC, Associação Brasileira das Indústrias Exportadoras de Carnes, através do seu presidente Roberto Perosa, reconhece que o Brasil não terá mercado para a sobra da carne que deveria ir para a China, que até o momento não abre mão do tarifaço de 67% a partir de agora. São aproximadamente 600 mil toneladas que deveriam ser embarcadas para Pequim até o final do ano. E como já dissemos aqui por várias vezes, o Brasil não tem mercado para enviar tanta carne que sobra. Diante disso, os frigoríficos que exportam para a China estão paralisando as atividades e dando férias coletivas aos funcionários. A arroba do boi está em queda, porque se prevê excesso de gado no pasto e os compradores começam a buscar preços mais baratos. O mercado interno está bem abastecido e se há mais oferta e menos demanda, significa que os preços da carne podem cair para o consumidor. Vamos aguardar para depois medir o desequilíbrio que pode haver no mercado do boi gordo nos próximos meses. Dessa vez, o produtor é que pode pagar o pato. Valdir Barbosa.
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9: Agora, 5:05.
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13: Sexta-feira, sem mudanças nas condições do tempo em Minas Gerais. Será mais um dia com tempo estável, sem previsão de chuva, apenas variação de nebulosidade. Mudanças nas condições do tempo, principalmente no leste mineiro, são esperadas a partir de sábado, com a passagem de uma frente fria pelo oceano. Céu parcialmente nublado no Jequitinhonha, Mucuri e Rio Doce. Demais regiões, céu claro a parcialmente nublado. BH terá uma sexta-feira de céu claro. Na capital mineira, a temperatura máxima deve marcar 28 graus. Para a Rede Itasat, repórter Aline Neves. 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
1: Em Araxá, 5:07.
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3: Santa Helena, 6:19.
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Onde tem um radar na estrada, pode conferir. Está cheio de marcas de freadas no asfalto, porque pelas estatísticas, 50% dos automóveis e 90% de ônibus e caminhões circulam acima da velocidade máxima permitida. Depois do radar, voltam a acelerar e só reduzem ao encontrar o próximo radar. Vários outros países já implantaram o radar com velocidade média, ou seja, identifica um carro que passou no primeiro e quando ele passa pelo segundo radar, já é calculada a velocidade média entre o primeiro e o segundo. E então, mesmo freando no segundo radar, o veículo já foi flagrado rodando acima da máxima permitida. Já está tramitando em Brasília um projeto de lei para que

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7: 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Bora então, rapaziada, para o WhatsApp 9820-9450. Falar com a rapaziada. Falar com o meu grande amigo Top, lá do Ibiá, tem base. Fala comigo, Sonson.
8: Fala comigo, Leandro Silva.
7: E aí?
8: Aqui é o Sonson.
7: Ah, moleque.
8: Tamo por cá. Aí. Mais uma vez, mais um dia. É isso na aí. Sintonia da

0: Boa tarde.
1: Da Rádio Grupo Assistencial Esperança e Caridade. Estou passando aqui para desejar uma tarde abençoada para você, para todos os seus ouvintes. E aproveitando também para dizer que hoje eu estou fazendo aqui no Grand Bazar um bingo. E nós vamos ter uma premiação em R$200 no primeiro lugar. Nossa. E cesta básica, no cesta no de frutas, no cama, Pix. Mesa, banho, secadores. Muita coisa boa, tá? Quem aí, quiser dar uma passadinha Pix? Por aqui, no intervalo nós vamos servir um cachorro quente
0: 5:10?
1: Com um Como chocolate assim? Quente, tá bom?
0: Deus
1: abençoe grandemente a nossa tarde.
0: Você
1: fique com Deus, Deus abençoe a
0: todos. Você vai me
1: Manda as
0: músicas hoje,
1: da
0: hein?
1: Sua programação, para todo mundo que está curtindo o seu programa.
0: Tá
1: com Deus, Deus abençoe.
0: Amém. Lembrando, gente, que o bingo da, lá do Gran Bazar, a cartela é de 5 e 10 reais. Olha só, 200 pica, hein? 200 pila no Pix, hein? 200 pila no Pix. E ela ainda vai servir Leandro Silva quente hoje, chocolate quente.
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0: música aí com um abraço pra minha tia Suzy, a tia Suzley, a rainha do pastel lá do bairro São Francisco. Abraço pra ela e também o meu tio querido, meu tio preferido, meu tio Carlinhos, Carlos Silva, tá ligado? É claro, lá no bar do Carlinhos, lá no bairro São Francisco.
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0: Certa, 5h52.
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0: 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Você não pode perder mais uma.
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0: essa música, hein? A última saudade.
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0: Hora certa, 6:13.
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6: Bora lá pro WhatsApp 98209450. Fala comigo, PH Moraes.
7: Fala comigo, negrão.
6: E aí?
7: Como é que você tá?
6: Toda hora. Tô bem, e você?
7: Sou ouro.
6: Só o ouro, só o trote.
7: Depois você pede o Pablo aí pra te contar a história do Jorumel.
6: Não acredito, nem eu.
7: Que chegou com o Jorumel lá na Nossa Senhora da Badia. Foi estiva. Tchau, obrigado, hein?
6: Meu Deus do céu. Olha então, rapaziada, 6:18.
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0: 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O horário da Voz do Brasil foi remanejado de 19 horas para as 20 horas.
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0: Beleza, que beleza, que beleza, meus amigos e minhas amigas. Começa no seu rádio o programa que é show. O programa que é show de audiência.
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0: É, meus amigos, começando o programa Cidade Esporte Clube. Aqui na minha, na sua, na nossa, na melhor rádio do interior de Minas, Rádio Cidade 94,5. Também pelo YouTube, TV Rádio Cidade, Facebook Rádio Cidade Araxá.
1: Quebrei. 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
0: É, meus amigos e minhas amigas, começando o programa Cidade Esporte Clube, onde você sabe, hoje teremos, é claro, para você, brindes especiais no jogo do Brasil. Todo mundo aí esperando. Só hoje tem. Pra você ir embora, né? Pra você ir ali fazer uma manutenção ali. Hoje tem.
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0: É isso mesmo. Chute no placar especial. Já já nós vamos falar do jogão Brasil e Noruega. Pra você, é chute no placar, temos vários brindes aqui pra você, hein? Você que está pelo rádio, pelo telefone, já já nós vamos falar tudo do chute no placar especial Copa do Mundo. Deixa eu convocar ele tá chegando, ele que está feliz com o PEC tá chegando, Gabriel PEC, vem pra cá, meu grande amigo, Elimar.
2: Picuí.
0: Elimar.
2: Picuí.
0: Elimar.
2: Picuí.
0: Boa noite, Picuí. É assim, não, deixa eu assinar, mano. Picuí, eu fala.
2: Picuí, ui, ui, ui.
0: Então vai. Elimar.
2: Picuí, ui, ui, ui.
0: Elimar.
2: Picuí, ui, ui, ui.
0: Elimar.
2: Picuí, ui, ui, ui.
0: Boa noite, Picuí.
3: Boa noite, Marcelinho do Brasil. Boa noite, meu amigo Osmar.
2: Boa noite.
3: E todos os ouvintes da 94,5. O PEC tá chegando, Marcelinho. E que coisa boa, né, rapaz? Nós estamos fazendo, vai fazer um amistoso agora, dia 4 e depois dia 12. Vou passar as datas, os horários direitinho aí. E que eu vou te falar pra você. E tem outra coisa chegando também, Marcelinho.
0: Quem?
3: Abriu as inscrições para o Campeonato Ruralão 2026.
0: Ó, que beleza.
3: Já eu passo pra vocês aí.
0: Que beleza. É isso mesmo. Nós vamos falar também, né? Nós falamos aqui em primeira mão os jogos do Araxá Esporte. Agradecer ao nosso ouvinte, grande amigo Davi, né, que passou os jogos pra gente. É claro, nós não poderíamos falar que era de forma oficial, porque não tinha nada ainda na Federação Mineira, mas a tabela que falamos aqui na quarta-feira, ela está correta, e já já nós vamos falar os jogos do Araxá Esporte pelo Campeonato Mineiro da Segunda Divisão. Porque eu vou convocar ele. Ele tá chegando, ele que tem 1.355 camisas de futebol. Vem pra cá, meu grande amigo.
3: Osmar.
0: Júnior.
3: Osmar.
0: Júnior.
3: Osmar.
0: Júnior.
3: Osmar.
0: Boa noite, Júnior.
2: Boa noite, meus amigos Marcelinho, Picuí, o Decinho, deu uma cedinha, e os nossos amigos ouvintes da 94.5. Vamos falar muito do Brasil, da Noruega. Vamos destrinchar esse jogo, porque o Brasil vai avançar.
0: É, que beleza, meu grande amigo Osmar. Estão jogando neste momento Argentina e o Vozinha. Argentina,
2: a Vozinha.
0: A Argentina e Cabo Verde estão jogando neste momento. O jogo está 0-0. 8 minutos da etapa inicial já se passando. Argentina e Cabo Verde. É, meus amigos, vamos falar tudo em mais um pouco. E agora temos que falar daqueles que fazem o nosso programa acontecer. 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
0: O Osmar, nós somos ali, gente. Nós somos o Marcima. Olha a vozinha do menino. É isso que eu falo.
3: Olha a fina que ali.
0: Olha. Deixa eu te falar um negócio. Nós chegou o pastel aqui e nós fomos conversar com o Osmar. Ele não parava de comer, rapaz, não tinha jeito de conversar.
3: Ele faz assim,
0: ó. Ô, Pico, só tira o telefone do gancho ali pra gente. 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Chute no placar, já já nós vamos falar. 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
0: 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Garanta já a sua mesa, nós vamos falar aqui também. E Eliseus, Lava Jato, meu carro tá lá, Pico.
3: Opa, tá.
0: É, tô precisando de uma lavada. Sabe o que ele fez lá pra mim?
3: O que você fez?
0: Puliu o farol, rapaz.
3: Ele faz polimento de farol?
0: Tava tudo embaçado, ele puliu o farol lá, ué.
3: Que bacana, hein, rapaz.
0: Aí é brincadeira, né?
3: Ah, ele tá enxergando até melhor.
0: 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Vamos convocar ele tá chegando, meu grande amigo. Antes, só um boa noite pra gente. Boa noite, Decinho.
4: Boa noite.
0: Ô, gente, se alguém estiver mandando, se o Armindo Maia estiver mandando mensagem pra você aí no seu telefone, ele mandou para Araxá inteiro, né? É golpe, viu, gente? É, clonaram o telefone do meu grande amigo. Coitado. Armindo Maia. Já tem ouvinte na linha. Alô, boa noite.
5: Boa noite, quem? Beleza, Marcelinho?
0: Quem tá falando?
5: É o Misael, tranquilo?
0: Ô, Misael, você sumiu, meu cobrão, o que que foi aí?
5: Bora lá, beleza?
0: Bom demais você?
5: Bom demais, velho.
0: Ô, Misael, nós vamos falar os brindes pra vocês aqui, pra você aqui.
5: Fala pra nós aí,
0: parceiro. É só um jogo, é Brasil e Noruega. Não
3: Brasil,
0: quer saber
3: de outro
0: jogo, não. Isso mesmo. Não, quer saber de outro jogo, né? Brasil e Noruega. Né? É. Olha só, vai ter um balde de. É Estela, né, Dessim? Um balde. Estela com várias cervejas Estela dentro do balde.
3: O balde com
5: sal também.
0: A Rodriguinho também. O que é que tem mais de brinde?
2: Pessoal, hoje tem um vale lavação de R$100 na lavanderia Qualitas.
3: Que isso, como é que rapaz?
2: É? 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
0: Uai, que isso, uai?
2: Um abração pro William, pra Lilian, pra Fabiola, todo mundo ouvindo.
0: Que beleza. Tem mais brinde?
2: Tem mais um aqui.
0: Então fica à vontade aí.
2: E tem também um super brinde da Etc. e Tal Papelaria. Um
0: que
2: kit.
0: Beleza.
2: Um kit de papelaria completo.
0: Que mesmo?
2: Sim.
0: Uai, que isso, uai? Aí é brincadeira, hein?
2: É, pessoal, não tá brincando de serviço, não.
0: Não, aí não tá em base. Então são três brindes pra vocês, né? Aqui no programa Cidade Esporte Clube. É isso mesmo, né? Ô, assim, é Estela. Mas eu acho que é Estela.
3: É, falou, não lembrando.
0: Ô, assim, um baldinho de cerveja. Pode ser qualquer cerveja ali, né? Eu acho que é Estela.
3: Sabe que vem recheado? Baldinho com recheio dentro.
0: Uai, ô, Misael.
5: Fala comigo.
0: Gostou dos brindes?
5: Ah, gostei demais,
0: velho. Vai, que isso, velho? Qual que você prefere? Todos, né? Não tem jeito de falar.
5: Prefiro a cerveja.
0: Opa, cachaceiro. Ô, Misael, Brasil e Noruega?
5: Ué, eu vou... Vamos postar no Brasil, né? Vamos ver o que vai dar. Vamos postar 2-1 no Brasil.
0: 2-1 para o Brasil, 1 para a Noruega.
5: Deixa eu te perguntar.
0: Fica à vontade, meu. Chega.
5: A minha esposa também quer participar, mas não quer falar, não. Eu posso dar o placar dela?
0: Ué, se ela não quer falar, como é que nós vamos descobrir o placar dela? Por pensamento?
5: Eu vou falar,
0: Ué. Não, ela que tem que falar, né? Ela vai falar. Ela não quer falar, então, tá no telefone com a gente, né?
5: Ela vai falar com você aqui também.
3: Não, não. Aí, boa. Tá vendo? E sentiu, é lógico.
2: Tem que participar.
3: Participar do programa.
0: Alô, quem tá falando?
6: Oi, Marcelinha, a Régima.
0: Régima?
6: Isso.
0: Ô, Régima, primeiramente, parabéns, viu?
6: Por quê?
0: Ué, aguentar o Misael, ué. Tem que ser assim, tem que ser uma santa, tem que ser alguma coisa. É. Você é santa, alguma coisa?
6: Não, mas já faz, vai fazer 19 anos já.
0: Nossa. Então já que é isso, é santa, virou santa. Tem jeito não, essa aí virou santa. Ô Régima, Brasil e Noruega?
6: Ah, 3-1, vamos ser mais confiantes um pouquinho, né?
0: 3-1 para o Brasil, Régima. Isso. Que time você torce, Régima?
6: É, Corinthians.
0: Ixi,
6: não, mas assim, aqui em Minas é galo, aê, né?
2: Aê, beleza.
6: A família sempre foi galo.
0: É lindo, muito bonito.
6: E o Misa, pra contrariar, é cruzeirense.
3: Boa, isso aí, inteligente. É.
0: O Misael, eu sei que ele é. Por isso que eu tô te perguntando, né? Ele é cruzeirense?
6: Ele é.
3: É lindo. Certinho.
0: Muito bonito. E o Misael, então, é cruzeirense?
6: É.
7: Então, tá lindo, muito bonito.
0: Ô Regis, muito obrigado pela participação. Um abraço pra você, viu?
6: Abraço,
5: Marcelinho.
0: Ô, Misael.
5: Deixa eu te falar, com quem que você tá assistindo, assim, com qual locutor que você tá assistindo a Copa do Mundo, assim, na televisão aberta?
0: Ué, depende, né? Assim, você tá falando qual que eu gosto ou
5: não,
0: que...
5: Não, é, qual TV que você aberta. Acha que locutor, assim, tá, televisão em aberto, ou fechado, não sei.
0: O narrador, né? Ó, o narrador hoje que eu mais gosto chama Guga Villani, é o que eu mais gosto.
3: É, o Villani, ó. Bom.
5: Da Globo. Qual que é esse? É da Cazé TV, não, né?
0: Não, da Cazé TV é o Luiz...
2: Luizinho Freitas.
0: Luiz
2: Freitas.
0: Pra mim é o melhor.
5: Eu tô assistindo com o Raiz mesmo, Galvão Bueno,
0: SBT. Bom demais,
2: mano. Lenda.
0: Que isso, Galvão Bueno é uma lenda, é um ícone. É, sem
3: gosta,
0: gente.
3: Né?
5: Tem hora que ele passa um pouquinho, sim, ele empolga um pouquinho, muito.
0: Tá bom, né? Ele esquece um pouco, né, Misael?
5: Ele esquece a realidade. Mas eu tô assistindo com ele, cara, tô gostando.
0: Que beleza, meu grande amigo. Eu também, gente, o Galvão Bueno, sem dúvida, é o maior narrador da história. Sim,
2: com certeza.
0: Queira ou não queira, tem gente, o Galvão é chato, o Galvão é isso, o Galvão é aquilo.
5: Mas não adianta, né?
0: Você não pode fazer ou você vai...
3: Não, mas assim, tá conversando.
0: Ah, tá, não, achei que...
3: Nós tem off.
0: É porque tá saindo aqui, viu, Pico? Deixa... Ô, Misael. E o Galvão, sem dúvida, é o maior narrador da história, principalmente
5: com a Copa de 1974. Tô achando bem emocionante com ele, assim, sabe?
6: Vai lá, vozinha.
0: Ixi, Messi conta a vozinha. Valeu, Misael!
5: Um abraço pra vocês todos aí e dá um abraço pro Pichini.
0: Pro Pichini?
3: É muito lindo. Que é só?
0: Por que o povo puxa seu saco, Pichini?
7: É lindo, muito bonito.
3: Ele é dos nossos.
0: Valeu, Misael!
2: Valeu, Misa.
5: Abraço, tchau.
2: Misael pintou. Ele é pintor, rapaz.
0: Isso.
3: Nossa,
0: é o Misa. Então ia ter uma pintada lá na casa dessa.
3: Aí é o problema.
0: Um broxo. Que beleza, você pode ligar e participar com a gente. 3662-60 em quantos, Picuí?
3: 60-30.
0: 60 em quantos, Picuí?
3: 60-30.
0: Ou pelo 998-20-9450.
3: Repita.
0: 9... Ó... Oh? Aê! 998-20-9450. Você liga, você manda mensagem, participa com a gente. É simples, gente. É Brasil e Noruega. É Brasil e Noruega. Não tem segredo, Osmar.
2: Brasil vai ganhar de quantos, galera?
0: 3-1, na minha opinião. Sou,
2: Osmar. 3-2.
0: Vai ter os 10 de novo ou não?
3: Vamos.
0: Vai.
3: Vamos, né? Recuperar, né? Aumentou.
0: Não, eu falo. Não, senão vai te pagar 10.
2: Só depois que eu recebi.
0: Não, vai te pagar os 10, Dessim. Pode ficar tranquilo. Você merece, Dessim.
3: Ai, a zebra.
0: Pode ficar tranquilo. Já tem ouvido na linha, o telefone não para, Cidade Esporte Clube, 94,5. Alô, boa noite.
8: Boa noite.
0: Quem boa noite. Quem fala?
8: É a Silvane.
0: Silvane, como é que você tá, Silvane?
8: Tudo bem, vocês?
0: Ai, graças a Deus, tudo ótimo, viu, Silvane?
3: Sumiu, Silvane?
8: Sumi nada, tô por aí mesmo.
3: Então, Marcelinho destrovou lá no jogo lá, né? Via o gol do Paquetá, né? Mas ele é bom.
0: Quem que estrovou? Ai, quem? Ai, quem? Ai. Pico, e continua, atende ela, pergunta não, o placar. Não, cara, você, aí. Agora você. Você começou?
3: Silvano, o que vai dar? Brasil ou Noruega?
2: Noruega.
8: Dois pro Brasil e um para Noruega.
0: Boa! Ah, que beleza! Tá
3: confiante, né?
0: É, Silvano. Não, continua aí, Picuí.
3: É, mas você tá com esperança?
8: Sim.
3: Ô, Marcelinho, você tá...
0: É lindo. Você... Muito bonito. Continua, Picuí. Atende ela, ouvinte. Atende. Vou
3: conversar com meu ouvinte aqui, ué.
0: Então atende ela.
3: Não gosta de você, não.
0: Então fala com ela, Picuí. Você fica aí só
3: pra... Muito gente boa.
0: Então vai, conversa com ela. Não é comigo, não, Picuí. Vai.
3: Não, mas esse placar aí, você tá falando 2-1, né? Se o Brasil passar, vai pegar
9: a cara. Ah, Zé da Manga.
0: É lindo.
7: Muito bonito. É lindo, muito bonito.
0: Ô Cida, você também vai pro céu, viu, Cida? Você fica tranquilo. Ô Silvane.
8: Oi?
0: Você acha que o Brasil vai ganhar com gols de quem, Silvane?
8: Daquele lá,
0: ó. Zé da Manga.
8: Neymar vai pôr ele e vai fazer.
2: Segundo tempo, o Neymar deixa o dele.
0: E o Neymar faz um e quem vai. Ô Silvano, fala pra mim 4 jogadores da seleção brasileira. Vamos ver se as mulheres estão ligadas na Copa.
8: Não.
3: Você já falou um, hein? Neymar.
0: Neymar. Deixa eu vir pra cá, mamãe. Vem aqui pra cá, papai. Qual o seu nome?
8: Só falar o meu placar.
0: Ah, só o placar, né, Silvano?
8: Tá um mesmo e tá bom.
0: Que beleza, Silvano. Palmas pra você. Aê, Silvano. Obrigado, Silvane.
8: Boa noite pra vocês.
2: Boa noite.
0: Meu Deus do céu, é isso mesmo, meu grande amigo Osmar Júnior, Picuí. Agora, Osmar, agora atende o ouvinte aí, ó. Atende o ouvinte aí, Osmar.
2: Boa noite, quem tá falando?
10: Boa noite, Rogério Moura.
2: Ô, Rogério, quanto tempo? Como é que estão as coisas aí?
10: Bem, graças a Deus, vocês aí.
2: Tudo bem também, aí... Qual que é seu palpite pro Brasil e Noruega?
10: 4-1, Brasil.
2: Que beleza, 4-1? E você palpita que os gols vão ser de quem?
10: Vinícius Júnior, o Rayan, Casimiro e o Neymar também.
0: Isso, Neymar. Você falou 4, você falou só 3, né? 3,
3: falta 1.
10: Não, é Vinícius Júnior, Rayan, Casimiro
2: tem o Casimiro.
10: E o Neymar.
2: Beleza.
7: É lindo. É lindo, muito bonito.
2: Mas você não tá com medo do Haaland, não, né? Porque todo mundo falando dele.
10: Não, o Haaland tem um gol, né?
0: Quem?
10: O Haaland tem um gol, né?
0: Como é que chama o craque da Noruega?
10: O Raya,
3: sei
0: lá. O Raya? Ah, Raya Zé Truval, é isso aí.
10: O Cometa Rara.
0: Isso, aê, cometa rala. E rala o quê?
9: A boca dele é linda, né? Pum, que delícia, ele é dos nossos, hein, Jetson? Põe ele no grupo, essa bicha.
10: É alto, né? O Brasil vai jogar por baixo, sabe? Vai ser fácil.
0: Ô, meu grande amigo, meu parceiro, você sabe que o Rogerinho tem pedido de Rambim, né, Osmar?
2: Ah, pois é, quando eu tava do lado de lá do rádio, eu escutava essa história aí também.
0: É, ele era muito forte. Né?
2: É?
0: Muito forte, né, Rambim?
10: É, eu era, né?
9: Olha ele aí, ó.
0: Agora você não é mais forte, não, Rami?
3: Ô, Rami, deixa eu falar uma coisa. Você é igual Sansão? Você é igual Sansão? Você perdeu as forças que você tá carequinho na foto aqui?
10: Não, eu de cabelo demais mesmo. Depois de...
3: Caiu.
10: 30 anos, caiu o cabelo demais.
2: Então, um amigo nosso que é a mesma coisa.
0: Faz igual eu, ué. Vai lá e pra lá, ué, põe tudo de novo.
3: Criança.
10: Eu vou começar a colocar devagarinho.
0: Poderosa. Rogério, valeu, meu parceiro.
10: Um abraço com Deus aí, eu sei.
0: É chute no placar, valeu. Meus amigos. É Brasil e Noruega, valendo. Olha só, um balde de cerveja com cerveja dentro. Meu grande amigo Rodriguinho também. Já separa o meu balde também com a cerveja, viu, Rodriguinho? 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
0: Ronaldo. Bacana, hein, rapaz. O Santa Terezinha tem um cara que mora lá que é meio barra pesada, né?
2: Ronaldo. Então é dois.
0: Né? Não, tem um lá que é o Ederson.
3: O de bala?
0: Ederson de Souza.
2: É, a turma lá é tranquila.
0: É, Ronaldo. É, o Ederson de Souza é barra pesada lá. Eu fiquei sabendo que tem que ficar com ele lá, viu?
2: Nada.
0: É isso mesmo, meus
11: amigos. Adianta, me ouvindo?
0: É isso mesmo, meus amigos. Né, começando, estamos, né, domingo, gente. Domingo é o grande jogo. É Brasil e Noruega, se Deus quiser. E depois, quem que vocês preferem? É México? Né, quem que vocês preferem? Vocês preferem pegar o México ou Inglaterra?
2: Não, o turco tá campeonato, tudo é, tem que encarar. Porque...
0: Não, mas qual que vocês acham que pode ser mais... Vamos falar assim, mais fácil para o Brasil, na opinião de vocês. Pelo que vocês viram até agora, México ou Inglaterra?
2: Em questão técnica, o México é muito inferior à Inglaterra. Só que, apesar que o jogo se classificar, não vai ser no México, vai ser nos Estados Unidos. O fator casa fez o México jogar demais. 4 vitórias, acho que 8 ou 9 gols, não tomou nenhum, tá jogando fino. Mas na hora da decisão a gente sabe que a Inglaterra tem um Kane. O México não tem quem.
0: Quem? É, o México. Arriba!
3: Eu prefiro o México.
0: O México é um time enjoado, gente.
2: Tem um chavito.
0: É, o México é um time enjoado. É um time muito enjoado, é um time difícil de ser batido, difícil de fazer gol.
2: Marcelinho do Brasil.
0: É enjoado. É lindo, muito bonito. Então, assim, eu também, eu acho que eu prefiro pegar o México.
2: Sim, com certeza.
0: Mas vai ser difícil também. Se o Brasil passar pela Noruega.
2: Claro, qualquer um dos adversários é muito difícil.
0: É isso aí, você pode ligar, você tem ouvido assim?
2: Ainda não, Marcelinho. É. Agora do jogo de hoje, né, comentando aí os acontecidos, hoje... É, tivemos um jogaço aí antes desse da Argentina.
0: Egito e Austrália.
2: A Austrália seguraram o goleiro para ir para os pênaltis, até no último minuto, ele aos 3 minutos, não acertou um lado, um canto. O goleiro titular deve ter ficado pé da vida, né?
0: Não, ele acertou um canto, acho que foi o primeiro. É.
2: Primeiro,
0: o Diego Simeone. O canto, né? Ele acertou o canto. Mas eu concordo com você, Dessim. Coloca um cara faltando 2 minutos pra acabar o jogo, né? Que já era 118 minutos.
2: Isso.
0: O cara pegar a pênalti, ele não pegou nenhum.
2: Se ele é o bom pro pênalti, imagina o outro.
0: E o Salah humilhou ele, né, Dessim?
2: Nossa. É, uma cavadinha.
3: Mas ele quase que ele errou com a cavadinha.
2: É, rapaz. Foi por
3: pouco. Um cara já entra free. Porque ele tem aquecimento de fora, não é o aquecimento que ele tá no campo.
0: Como que um goleiro aquece? Pegando as bolas. É, lá de fora, né?
2: Polichinelo,
0: flexão. Não, pegando as bolas, chutando a bola no cara
2: é corona.
0: Corona?
2: Corona.
0: Melhor ainda, pai.
2: Melhor ainda.
0: Então não é Estela, é corona. É, só mudamos o nome, né?
3: E outro, tem uma puta sacanagem com o goleiro que vem jogando.
0: É o quê?
2: Que realmente, segunda-feira, você não precisa voltar.
0: É o quê, Piqui?
3: Sacanagem.
0: Ah, entendi. Mas assim, eu acho. E ontem vamos falar aqui, né, do que foi notícia ontem, sem dúvida, foi aquele impedimento.
2: Chip na bola, né?
0: O chip na bola, o gol da Croácia que o juiz deu o impedimento.
2: Eu acho que há suspeitas ali, viu, Marcelinho? Porque ele se você vê no gráfico, né, que é um gráfico como se fosse um gráfico de áudio.
0: Isso.
2: Que eles colocam. Ele só tem o primeiro pico e ela foi bem simultânea com o segundo pico. Era pra ter dois picos ali e só tem um. Né, se você olhar ali realmente como é a figura, era para dar aquele primeiro pico e o segundo quando a bola foi desviada.
3: Isso é um ouvido absoluto, cara.
0: Ouvido?
3: Absoluto, é ouvido.
0: Que beleza. Ó, gol! Messi! Meu Deus do céu, é o cara, gente. Não tem jeito.
2: Oi, vozinho.
0: Não tem jeito. Messi acaba de inaugurar o marcador. Argentina 1, Cabo Verde, nada. Messi fazendo o seu. Sexto gol na Copa?
2: Sétimo. Também a gente querer demais Cabo Verde
0: não, tem jeito,
2: fazer
0: não.
2: frente pra Argentina, né?
0: Não, a próxima fase também vai ser teta.
2: A Argentina tá. Ela
3: tá voando.
2: Felizmente, pra elas, pra eles, né? Tem um caminho muito fácil.
0: E o Messi tá chegando ao seu 20º gol, né?
2: Sim.
0: Em 20 jogos, ele está chegando ao seu 20. Olha lá, vamos ver como é que foi o gol.
3: É, mas ele não voltou do impedimento.
0: Não, tava não. Ali não tava, não.
11: Ele não.
0: Nossa, dominou e já fazia. Olha lá, assim.
11: Bola juntinho
0: do dominou e já deu o biquinho nela. É que, brincadeira.
11: Que domínio, né?
0: É outro nível, gente.
11: Teu 20.
0: Não tem jeito. Teu 20 na linha. Messi, Argentina 1, Cabo Verde, nada. Alô, boa noite.
12: Boa noite, turma legal do esporte. Tudo bem com vocês?
0: Ah, Demósio!
3: Boa noite.
0: Só por aqui de novo.
12: Vocês aí apresentando a melhor rádio do nosso continente, oi.
0: Como é que você tá?
11: Maravilha!
13: Brasil!
12: Tudo bem.
0: Ah, então
12: tudo
0: tá bom.
12: Tudo bem, graças a Deus e feliz.
0: Opa! Você tá feliz? Você torce também pra Argentina ou não?
12: Gosto da Argentina.
0: Eu gosto da Argentina longe, né? O time, né, gente? Tô falando o time.
11: Sim.
0: Eu gosto da Argentina longe, mas muito longe de mim, viu?
12: Não, eu gosto da Argentina, mas quando vai confrontar com o Brasil, aí é Brasil, né?
0: Aí, Ademósio. Isso. Como é que você tá?
12: Eu tô bem, graças a Deus.
0: Ah, então tá bom. Ademósio, então Brasil e Noruega.
12: Brasil 3-0.
0: 3 para o Brasil, 0 para a Noruega, é o placar do Ademósio, né, Ademósio?
14: Você é feio demais, sã!
0: É, Ademósio?
12: Oi?
14: Você é feio demais, sã!
0: E o que você tá achando da Copa? Você tá vendo todos os jogos, né, Ademósio? A Maria Auxiliadora, fiquei sabendo, que ela fica fazendo pão de queijo e leva pra você ver o primeiro jogo. Depois faz um bolinho de fubá, leva pra você. Depois bolo de cenoura, é uma brincadeira, né, Ademósio?
12: Não, é pipoca.
0: Ó, oh. Ademósio!
12: Oi!
14: Como é que você tá?
0: meu grande amigo. Ô, Demósio, você viu a Croácia e Portugal ontem?
12: Eu vi.
0: E o que você achou daquele lance? Aquele último lance. E antes, vou perguntar pra vocês também, junto com a Demósio. Foi pênalti aquele lance pra vocês? É, o pênalti de Portugal e o empate 1-1 gol do foi. Cristiano Ronaldo? Vocês acharam que foi pênalti?
3: Foi.
12: Não foi.
0: Você achou que não, Demósio?
12: Não.
0: Então, Ademósio.
12: Oi.
11: Ah, sumiu aqui.
0: Como é que você tá?
12: Deixa eu te perguntar.
15: Eu adianta, me ouvindo?
0: É isso aí, meu grande amigo Ademósio. Você viu o tanto de brinde aqui hoje, né, Ademósio?
12: Isso.
0: Que beleza. Você quer bater um papo com o Osmar, com o Piqui, alguma coisa aí? Ademósio.
14: Como é que você tá?
0: Quer bater um papo com o Osmar Júnior, com o Piqui, com a turma aqui, com o Dessim?
12: Não, deixa eles tranquilos aí, depois nós vamos conversar. Eu vou ir no estúdio aí, qualquer dia.
11: Sim, vem visitar a gente.
16: Pega na mentira.
12: Eu vou ir pra nós conversar, aí você vai ver.
0: Ah não, beleza então. Então, ô Ademósio.
12: Oi.
14: Como é que você tá?
0: Valeu demais, Ademósio.
12: Ô Marcelinho.
14: Como é que
3: você
14: tá?
3: Nada não, pegou sede lá.
0: Valeu, Demósio.
11: Já foi.
0: É, vamos ao rápido intervalo, Decinho. 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
11: a gente volta.
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0: Que beleza, voltamos com o programa Cidade Esporte Clube. Gente, provável time que vai enfrentar o Brasil, né? Pra vocês aqui, Picuí vai passar aí pra gente, né? O provável time da Noruega para domingo. Vamos lá, Picuí.
1: No gol, Peterson. Christoph.
0: Não. É o goleiro esse aqui, ó.
1: É o primeiro.
0: Peraí, volta aqui, peraí. No gol, é o primeiro aqui, vai.
1: O Nilande?
0: No gol. Que chama?
1: Nilande. Aí é Peterson. Christopher.
0: Ó.
1: Anger. Torbin. Torbi Anger. Ó, que bacana, hein, rapaz?
0: Que chama?
1: Torbi Anger.
0: Torbin ou Torbi Anger?
1: Não, Torbi Anger. David Miller.
0: Você falou.
1: Ah, então, o nome, Torbi Anger. Henger. Marcelo. Na frente ele deve ser o Wolf.
0: Vai, continua.
1: Patrick Berg. Aqui tem até Sandenberg, ó. Sandenberg, joga bola também, sabia não. Martin Delgaard.
2: Esse é craque, hein?
1: É bom, joga, cara?
0: Como é que ele chama?
1: Martin Delgaard. Ah.
2: Capitão, camisa 10, óbvio. Olho nele, hein?
0: Ele é bom.
1: Alexandre Sorloth. Alexandre. Mas é abreviação.
0: Alexander.
1: É Alexander?
0: Isso.
1: É os primeiros.
2: Isso aí é a torre gêmea do Haaland. Grandão igual ele.
1: Grandão? Perigoso. Antônio Musa.
0: Antônio o quê?
1: Musa.
2: Esse é o pontinho assistador.
0: E o craque?
1: Erling Haaland. E pra mim é o Erling.
0: Como é que chama?
1: Erling Haaland aí.
0: É Ranger desse Erling Ranger.
1: É
0: o Haaland, mas não. Que beleza. Isso é a Shakira, né?
1: Shakira comemorando
0: lá. Nós estamos vendo o jogo aqui. Você pode ligar e participar com a gente. 3662-60 em quantos, Picuí?
1: 60-30, Marcelo.
0: 3662-60-30. Chute no placar aqui ou pelo 998-29-450. Você vai concorrer a um baldinho da cerveja Corona.
1: Oi.
0: Com cerveja dentro. 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
0: Então, para você que tá aí escutando, pega seu telefone, 998-29-450 pelo WhatsApp, manda o seu placar Brasil e Noruega. Se tivermos aí mais de um acertador, tivermos 5 acertadores, nós vamos sortear entre os 5.
1: Isso.
0: Viu? Os 3 prêmios, os 3 brindes é para você, aqui no programa Cidade Esporte Clube. Tem a passar os jogos aí da Copa do Mundo, você tá fácil aí com você aí? Você quer que eu...
2: Você fala os resultados?
0: É, os jogos, os resultados, né, de hoje, de ontem, nós passamos até quarta, né?
2: Vamos
0: passar os...
2: De ontem.
0: Isso, passa os resultados de ontem aí, meu grande amigo Osmar Júnior Rey.
2: Ontem tivemos, pela fase que ainda é 16 avos, Espanha 3-0 na Áustria.
0: Jogo tranquilo, né? Jogo fácil.
2: Foi, a Áustria é mais fraquinha, a Espanha fez valer o favoritismo.
0: E o Yamal? Yamal ia bem?
1: Ia bem. Não.

0: Espanha.
1: É assim, quem que é favorito? Forte.
2: Cara, não vou colocar nenhum favorito nesse aí não, que eu acho que tá pau a pau. Portugal tá realmente, tem um grande time, né? Vários jogadores agora pegaram, né? A Copa para lá se envolver, tá vindo numa crescente, né? Tá crescendo os jogadores, principalmente ontem a gente viu esse um jogaço de bola aí.
1: E lembrando, em cima de você tá falando, a Croácia é uma grande seleção, né, gente?
3: Sim.
1: É um timaço, sim, né, Dessinho? Sim,
2: foi um duelo muito bacana entre o Modric e o Cristiano Ronaldo e realmente ali aquele pau a pau, 2-2 até no finalzinho, né? Que foi aquele gol onde que a bola ali com chip prevaleceu, mas eu não vou dar favorito nessa aí não.
1: Eu também, eu acho que eu vou com o Osmar, porque é o seguinte, a Espanha tem um leve favoritismo, né? Mas assim, o Portugal se jogar, porque eu acho que ainda eu vou falar um negócio pra vocês aqui, na minha opinião ainda, eu acho que os jogadores de Portugal não jogaram o que eles sabem.
4: E eu acabei de puxar aqui o histórico dos últimos 10 jogos aqui, Espanha e Portugal.
1: Espanha...
4: Bem equilibrado.
1: É,
4: duas vitórias para cada lado.
1: Isso. Empates. Duas vitórias para Portugal, 6 empates e 2 vitórias para a Espanha, né? Foi o confronto aí dos últimos 10 jogos, né?
4: Sim.
1: Então, assim, eu acho que Portugal ainda não mostrou para o que vem na Copa, né? Portugal não fez ainda. Inclusive ontem, eu não sei se é a opinião de vocês, a Croácia jogou muito mais bola.
3: Jogou muito mais.
1: A Croácia, se você falasse assim, cascudo. Merecimento, no a Croácia tinha que ter ganhado.
4: Jogou mais.
1: Né? Teve mais chances claras.
4: Controlou mais o jogo.
1: E vocês, como treinador de Portugal, vocês tirariam o Cristiano Ronaldo? Esquece o que aconteceu depois, antes. Quando ele saiu, eu confesso, eu lá em casa, tava vendo o jogo, quando ele chamou ele, eu falei assim, não, eu não tiraria o Cristiano Ronaldo nunca. E vocês?
4: Eu tiraria só se tivesse problema técnico. O craque tem que estar em campo, porque num lampejo, acabei de ver o que o Messi fez, ele decide.
1: Inclusive, ele fez um gol que tava impedido, né?
0: Então, um atleta igual o Cristiano Ronaldo, ele tem que prevalecer 90. Se ele tiver força física para ficar em campo, cara, ele tem que ficar.
1: Ah, isso ele tem muito, né?
0: Então, e sobressai sobre isso aí.
1: Jogos de hoje, já jogos finalizados. Suíça 2-0 para cima da Argélia. Austrália e Egito 1-1 nos pênaltis. O Egito ganhou de 4-2. Salah bateu, deu uma cavadinha enjoada, hein,
0: João?
1: Que isso, aí? Estão jogando nesse momento Argentina e Cabo Verde, 1-0. Tinha que ser, estão jogando nesse momento Messi contra Cabo Verde, né? Porque a Argentina é brincadeira. E um jogão hoje, hein? Colômbia e Gana.
4: Pois é.
1: Jogo bom, rapaz.
0: Jogo bom de ver.
1: Correria.
0: Colômbia passa.
4: Dos dois lados.
0: Eu acho que Colômbia passa.
1: Eu concordo com você que a Colômbia é favorita, mas você sabe como é que são, né, os jogadores africanos. Né?
4: Eles africano, a força
1: esse física. Esse é o problema. Eles vendem caro a derrota, sim, né? E eu acho que Gana pode surpreender.
4: Pode, claro.
1: O Colômbia tem mais jogadores mais talentosos, né? Mas assim, Gana vem com a força física, né, pra tentar superar, né, o time da Colômbia. É isso mesmo, meus amigos.
2: Anotei mais um placar aí, meu amigo Carlos Alberto, vulgo Pipa.
1: Pipa que isso. Soltava a rabiola. Quando...
2: Esse mesmo. Eu queria que o pessoal torasse ele, né? Ele colocou Brasil 3-1. Torar a pipa.
0: A pipa.
2: Você não faz. Antigamente eles não faziam aquela. Não pode mais, não.
0: Não,
2: né?
0: Não pode mais, não.
3: Agora você foi pesado, hein, menino?
0: Hoje da cadeia. Eles
2: corriam, né? Assim, agora eu quero ver você estourar meu lindo, pai. Né?
1: Ai, Zé da Manca.
0: E se você for soltar, não passa a Serol, não, viu?
2: Xingando aí, ó.
1: O que é falando?
0: Nossa senhora.
1: Deixa eu ver aqui.
0: De mãozinha.
1: Que benal, Pipa. Que isso? Você é nosso parceiro, Pipa. Você tá doido? Nosso grande amigo Pipa, brincadeira, viu, Pipa? Que é isso aí? 3-1 para o Brasil. Fica tranquilo, Pipa. É tudo brincadeira, né? Tudo brincadeira. 3-1 para o Brasil.
2: A parte da Pipa é verdade.
1: O placar do meu grande amigo Pipa, né? Vamos rápido intervalo.
2: O Pipa é um grande parceiro, né? Fomos para Romaria a pé junto aí. A gente foi do. Nessa. Eles vão agora esse ano novamente, viu, Pipa? Quem sabe não apareço por lá para ir com vocês. Trabalhando no CBM, um abraço para toda a turma aí.
1: Que beleza, grande Pipa! Vamos rápido intervalo, nós vamos falar de Araxá Sport, Ruralão, sim, né? Rápido intervalo e já a gente volta.
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0: Beleza, que beleza. Voltamos com o programa Cidade Esporte Clube. Agora vamos falar um pouquinho de Araxá, né, gente? Saiu a tabela oficial, né? 5 rodadas. O campeonato para o Araxá Esporte começando no dia 18 de setembro. Sexta-feira, às 18h30, o Araxá Esporte vai até São João del Rei enfrentar. O Araxá vai até São João del Rei enfrentar o São João del Rei. Né? Então, numa sexta-feira, 18 de setembro, às 18h30.
1: Agora, horroroso, né? Esse sorteio aí, não sei se foi sorteio, esse tipo de decisão, principalmente não chamar o Araxá Esporte para estar presente e colocar umas datas, né? O pessoal vai transmitir por onde? Né, se você colocar aí qualquer horário comercial, 18h30, não é? Geralmente se transmite jogo aos sábados à tarde, quarta-feira à noite. O pessoal realmente pisou na bola.
0: Aí depois dá uma melhorada dessa. E a segunda rodada, no dia 26 de setembro. O Araxá recebe o Paracatu aqui no Fausto Alvim, no dia 26 de setembro, sábado, às 15 horas.
1: Outra coisa, confere aí, tem dia 4 de outubro aí?
0: Dia 4 de outubro tem
1: dia jogo. De eleição?
0: Não, mas esse aqui eles vão mudar.
1: Então, mas como que já me solta uma escala de tabela? Eleição é no primeiro domingo de outubro, desde que eu entendi, gente.
0: Inclusive, até o nosso grande amigo Ronan, parceiro nosso, ele fez essa observação. Então, na segunda rodada, dia 26 de setembro, sábado, 15 horas, aqui no Fausto Alvim, era Araxá e Paracatu.
2: Esse eu achei bom, porque, pelo que o Dersim falou, Paracatu é muito distante daqui, né? Então, já não vai viajar.
0: Mas é melhor ir para Paracatu, né, do que São João del Rei, né, Dersim, ou não?
1: Rodovia, né? É uma briga boa, viu, Marcelinho?
0: Terceira rodada.
1: 262. Belo Horizonte.
0: Terceira rodada, dia 4 de outubro, que é eleição num domingo, mas eu acredito que vai mudar. Às 10 horas da manhã, o Araxá enfrentando a Siderúrgica. Sim, né, o Araxá enfrentando a Siderúrgica.
2: Está perto de Belo Horizonte ali?
0: Quarta rodada, dia 10 de outubro, sábado, o Araxá vai de novo, dois jogos fora seguido, 10 horas da manhã, enfrentar o Betim B. Né? Então, dia 10 de outubro, num sábado, o Araxá vai fora enfrentar o Betim B. E fechando a quinta rodada, dia 17 de outubro, sábado, às 15 horas, Araxá Esporte e Funorte. Araxá e Funorte, então, os jogos do Araxá Esporte.
1: Esse foi bom, né, Marcelinho? Pelo menos esse aí já, pra gente, é uma...
2: Então, foram os dois que nós tínhamos comentado,
1: né? Foi uma,
2: né,
1: delícia, né? Porque a gente ir pro norte de Minas...
3: Paracá, né? Montes Claros,
1: né? Montes Claros, aí, o Funorte é muito ruim, então...
2: Então foram os dois jogos.
1: Os dois jogos mais longe, né? As viagens mais longas aí, graças a Deus, eles que vão fazer para aqui pro Fausto Alvim.
0: Siderúrgica é Sabará, né? Ali, perto de BH, pertinho, né?
3: É, região ali de Mariana, Ouro Preto.
0: Então nós vamos duas vezes para Belo Horizonte.
1: Eu te falo, Mariana, Ouro Preto é pertinho, não, viu? A gente chegou ali em Belo Horizonte, você quebrou pro Rio de Janeiro ali, você vai andar mais uns 150-200 quilômetros.
0: Com certeza.
2: Eu já achei longe demais, eu digo, né? Foi no jogo do Cruzeiro e Atlético até Nova Serrana, Deus me perdoe. É longe, cara. Nossa senhora.
0: Você não imagina, eu desci indo para Paracatu o ano passado.
1: Não, teve até tranquilo, Marcelinho, separado do Tardelli, mas os dois juntos.
2: Não dá não.
0: Agora, a viagem mais longa foi pra Teoflotone, assim.
1: Nós fomos na van. Tchó.
0: Nossa, Teoflotone, você não faz ideia, não.
1: E o Marcelinho brigou duas vezes, fez as pazes duas vezes.
0: A viagem é tão longa que nós ficamos tonto, curamos a ressaca, ficamos tonto de ressaca e curamos a ressaca só na viagem, só na ida. Você tem uma base. Ficamos tonto, né? Depois ficamos de ressaca e curamos a ressaca só na ida.
1: O jogo era um dia depois, aí o pessoal fizeram era a imprensa, né? Era nós, a Rádio Imbiara, né? Se eu não me engano, TV Integração, tinha alguém?
0: Tinha o grande Alcino de Freitas.
1: Isso, né? O Edmilson José, foi uma turma bacana e compramos uma cerveja, um tira-gosto.
0: Lembrando que a gente não ia dirigir, nós íamos com a van, né?
1: E foi um dia antes, né? Chegamos, dormimos, depois no outro dia de manhã era o jogo.
0: O Márcio Rosa, nós tivemos que dar a mão para ele pra atravessar a rua, né? Quando chegou lá, o Dersim engarrou pegou um violão lá, fez show lá.
1: Foi um show no bar, né? Eu nem lembro desse salão que nós tava cantando.
0: Não, isso foi Três Corações.
1: O Álvaro Júnior cantou.
0: Isso foi Três Corações, né? No Teoflotone, você lembra? Tomamos café com o juiz lá, Dersim. Eu cheguei e chamei ele, falei assim, dá moral para nós não, dá um pena. É isso aí. Agora vamos para o Ruralão, meu grande amigo Picuí.
2: Estão abertas as inscrições para o futebol que movimenta pelo homem do campo. 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
0: Do lado ali do Fausto Alvim, né?
3: Coladinho.
0: Do escritório do Araxá Esporte ali, já tem entrada. Então, Ruralão, inscrições abertas, você que tem um time, né? Tá querendo se inscrever aí no Ruralão. Quase que eu tenho uma dica. Ruralão, né? É só você ir lá, ao lado ali, no próprio Fausto Alvim. E temos também a segunda divisão.
3: Sim, tudo aqui.
0: Eu vou chamar o intervalo. Tem mais um intervalo? Acabou. Não, acabou o intervalo. Tá? Então passa aí pra gente o módulo 2, meu grande amigo Osmar Júnior. Osmar Júnior.
3: Ó, a gente começou a falar 4 que os jogos estavam em andamento, agora com a rodada fechada, vamos passar limpo aqui. Tivemos na quarta-feira a 8ª rodada, né? Que é a antepenúltima. Coimbra 2-1 no Vila Nova, Ipatinga perdeu de 4-1 pro Amores, Caldense 1, Patrocinense 2, Mamoré 2-2 com Guarani, Uberaba 3-1 no Boa Esporte, Uberaba vai subir, hein? E Valério Doce 1, Democrata de Sete Lagoas, nada. A classificação dos grupos...
2: Nessa previsão, é Uberaba Benzeira tá classificado.
3: Sim, tá. No grupo A, Uberaba tem 17 pontos, Patrocinense 12, Boa Esporte 11, Guarani 9. Seriam os classificados. Quem estaria caindo seria Caldense com 6. E no grupo B, Valério Doce 16, Aimorés 14, Vila Nova 13 e o Democrata Sete Lagoas também 13. Seriam os classificados. E o Ipatinga menos 5 já é rebaixado.
2: Esse rebaixou.
0: Então tá aí, né?
2: E um time que tava pensando, nós tava falando esse dia em off aqui, era o Guarani. Você vê, o Guarani já foi para, acho que 9 pontos.
3: Isso, 9 pontos, quarto colocado, estaria classificado.
2: Pode você ver, hein?
3: Já deu uma arribada.
2: O aqui é isso.
0: Que beleza, né? Hoje tivemos amistoso, né? Flamengo 2, River Plate também 2.
3: Acabou
0: 2-2. Né? Então tivemos o Flamengo se preparando aí para o campeonato, né? A volta do Campeonato Brasileiro de Futebol.
3: Posso aproveitar e mandar um abraço aqui, Marcelinho?
0: Uai, você pode, claro.
3: O nosso grande amigo Padre Jonathan, nosso...
0: Tá escutando? Ele é ouvinte assíduo aqui.
3: É, atleticano fanático também.
2: Ele é cruzeirense roxo, né?
0: Atleticano só.
3: Atleticano fanático. E ele me mandou uma mensagem aqui pedindo pra lembrar o pessoal que Brasil e Noruega é domingo 5 da tarde.
0: Opa!
3: Conflitaria com os horários da missa ali no santuário.
0: Mesmo,
3: então ele me mandou os horários.
1: A missa não é às 19h30?
3: Tem 5h30, tem 17h30
1: e 19h30. Ah, tá. Então essas 17h30.
3: Isso, essas duas da tarde, essas duas missas realizadas à tarde foram adiantadas. Então, nesse domingo, excepcionalmente, a missa, primeira, 7 da manhã. A segunda, 9 da manhã. A terceira, ao meio-dia. E a última, 3 da tarde.
0: Opa.
3: O pessoal reza primeiro, pede as bênçãos para Deus. E depois vamos ver o jogo do Brasil. E ele finalizou mandando assim: primeiro Deus, depois tudo fica no seu lugar.
0: Amém.
3: Um abraço, Padre Jonathan.
0: Padre Jonathan, você está convidado, né, Dessim? A vir aqui no programa, você que é atleticano, pra você.
2: Podia vir ele e o Padre Sérgio, que é um atleticano e um cruzeirense.
0: E dá uma benção aqui pra gente também, né, Dessim?
2: Claro. Tá precisando.
0: Uma benção aqui pra gente aqui, viu? Né, pra gente, né, Padre Jonathan, você está convidado a participar aqui da bancada. E eu estou conferindo aqui também, parece que o Dino folga, né, Sub-15 e 17 da segunda divisão, o Dínamo folga, né?
2: Sim.
0: Não jogará este fim de semana. Então, Dessinho, vamos para as
2: participações.
0: Tá. Chute no placar, rei.
1: Nosso amigo Tiagão. Boa noite, todas da bancada. Brasil vai ganhar de 3-1.
0: Tiago Araxás.
1: Vamos rapidão, hein, Marcelinha? Ana Paula, Brasil 3-2.
0: Informando.
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1: Sofredor, Marcelinho, Noruega 3, Brasil 1. É o placar do Hugo de Leon.
0: Noruega 3, Brasil 1?
3: Isso. Que isso?
0: Vai ser enjoado, só.
1: Placar Brasil 1, Noruega 0, placar do Varley Muniz.
0: Varley, meu grande. Informando.
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1: Fabíola Lourenço. Boa noite, Brasil 3, Noruega 1.
0: Informando.
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1: Seguimos aqui com a participação da Rayane Machado, participando pelo 998209450. Eu vou ter que cortar o áudio daqui. Peraí,
0: e só passar pra ali.
1: E jogar pra lá.
0: Porque esse áudio vai ser...
4: Eu sou apaixonada, né? Boa noite, boa noite.
0: Boa noite.
4: Eu tô saindo agora do trabalho e eu tô ouvindo a rádio. E eu sou apaixonada, né, com a nossa seleção. E eu acredito que o Brasil vai ganhar também. de 2-1. Vai ser um gol do Vini Júnior. E eu quero muito que nessa Copa do Mundo faça um gol. Pela história dele de superação, a história daquele menino ali é lindíssima. E ver uma pessoa igual ele, com a humildade dele, da onde que ele saiu, tá tendo a oportunidade de fazer uma história numa Copa do Mundo, eu acho que... E eu torço também para que ele consiga fazer esse gol dele, porque ele tá jogando muita bola. E o Douglas também. Então é isso, meu palpite é esse. 2-1 pro Brasil e bora buscar esse Hexa, porque a nossa chance ela lá vai aumentando. Muito obrigado e parabéns pela programação. Deus abençoe sempre essa equipe maravilhosa da Rádio Cidade, 94,5.
0: Amém. Opa, Rayane, muito obrigado pela sua participação, né? Uma participação feminina aqui no programa Cidade Esporte Clube. As mulheres que estão se concentrando cada vez mais no futebol, né, Osmar, né, Pecuí?
2: Acompanha, né?
3: Então, sempre acompanhando.
0: Informando.
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1: É a participação de Graciela Monteiro, mais uma mulher, mas ali, ó. Brasil 1-0.
0: Brasil 1-0.
1: Para completar as mulheres, agora a mulher do nosso querido
3: Beijão, Osmar.
0: Tatiane.
1: É, do bairro Santa Terezinha, melhor bairro do planeta. Meu palpite é 3-2 para o Brasil.
0: Informando a
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3: Só
2: 18.
3: Só tá dando mulher assim.
1: É, Andresa agora. 2-0 pra Noruega.
0: Eu ia falar um negócio aqui, mas eu ia apanhar.
5: Mas é, você não começa com esse. Como é que você tá, não? Que não aguenta, não. Para que tá feio. Ô, Desi, corta aí, não deixa, não.
1: Pode deixar aí.
0: Andresa, pode fazer uma pergunta? Como é que você tá?
1: Pode deixar que eu vou deixar ele fazer mais, não.
5: Como é que você tá?
0: Esse é o Emílio, né, Desi?
1: É, ué. Adriano Ribeiro.
0: Quem que é o?
3: Adriano, da Casa Franca.
2: Ah, Adriano. Um abraço, Adriano aí, ó.
1: 3-1 pra Noruega. É o Adriano, o Casa Franca.
3: Pro Brasil.
1: É, 3-1 para o Brasil, desculpe.
0: 3-1?
2: Brasil.
0: Ô, meu grande amigo,
1: o Ronan, Adriano. O Vasco não conseguiu nem segurar o Seabra, Marcelinho.
0: Ixi, não tá levando nem o Ronan. O povo tá vazando de lá, né, Ronan?
1: Melou a contratação do Fernando Seabra. Saudações, vascaínos. Cruzeiro fez uma boa contratação. Peck é muito bom jogador. Brasil 3-0.
0: Peck. Ah, você nunca viu, não, Pico? Ah, tem santa paciência.
2: Não viu da onde?
0: Ah, do imisso. Peck.
1: Alzinho. 2-1 para o Brasil.
0: Informando.
2: Que sabor, pastelaria.
1: É bom. 1-1. Lembrando que esse placar vale até a prorrogação.
0: Informando. É isso. Júlio.
1: Júlio.
6: Boa noite, temos cidade. Aqui é o Júlio na Clima. 2-0 para o Brasil. Aqui no placar. Cidade, dá pra te ouvir.
0: Informando.
2: Eliseus Lava Jato.
7: Boa noite, turma do esporte. Brasil 3.
2: Aí, ela aí.
7: Boa noite, Mundo Esporte. Brasil 3, Noruega 2. Chupa piqui! Chupa piqui! Chupa piqui! Chupa piqui! Chupa piqui! Chupa piqui!
1: Matheus Paiva Antunes, 2-1 Brasil.
0: Formando!
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1: A participação agora da Andresa.
0: Ela vai Cigarro. Xingar agora, ela vai xingar.
5: Desce, o Marcelinho tá subindo sua pressão, né? Como é 2-0 pro Brasil.
1: Você falou o quê? Eu falei o quê?
0: Você não falou, sei. Você eu sei falou que falou. Confere. Ela falou você, né?
1: É. Desculpa, Andresa.
0: É.
5: Como é que você tá?
0: Como é que você tá?
1: O que eu falei?
0: Você falou. Como é que você tá?
2: E o que que é?
0: É. Como é que você tá?
5: Como é que você tá?
0: Espanha e Áustria ficou quanto, gente?
1: Você anotou da Andresa aí direito, hein?
0: Andresa, deixa eu pôr o que eu coloquei da Andresa aqui, né?
1: Fala no microfone, meu amigo.
0: Andresa, deixa eu ver o que eu coloquei aqui. Andresa. 2-0 pro Brasil, eu coloquei.
1: Aí,
0: é isso que ela falou?
1: É.
0: Então o que você tá reclamando, Andresa?
5: Como é que você tá?
0: Eu coloquei 2-0 pro Brasil, Andresa. Ah, santa paciência. Portugal e Croácia com 2-1, né?
3: 2-1.
0: 2-1 Portuga.
3: Uhum.
0: Hoje eu tô pegando o chute no placar aqui, meus amigos do Brasil. O que foi que nós sorteamos a semana passada?
3: Pastel.
0: Foi pastel e uma lavação, não foi?
2: E uma lavação.
0: Isso,
2: Eliseus Lava Jato.
0: Então vamos lá, né? Então, ó, acertaram o placar. 3-0 pra Espanha. O Papa Dan acertou.
5: Pra ficar conectado.
0: Acertou também o Ebão. O Austin, os três acertaram, Espanha 3, Áustria 0.
1: Sim.
0: E quem acertou Portugal 2-1 foi? Foi o Rogério.
1: Rogério
0: de Moura. Rogério.
1: Fabinho.
0: Quem acertou também foi o.
2: Boi.
0: O Boi acertou também. E só. 2-1, né? Só eles acertaram. Então, vamos enumerar aqui: 1, 2, 3, 4, 5.
2: Cinco acertadores.
0: Primeiro nós vamos sortear o quê? A lavação?
2: Pode ser lavação, né? Vamos lá.
0: Então vamos lá, né? Vamos sortear a lavação aqui, número de 1 a 5, lá no Eliseus Lava Jato. Top, viu, gente? Top a lavação. Bacana. Top! Então vamos lá.
2: Gostei daquela que você falou.
0: Vitrificada. Viu o quê?
2: Vitrificada.
0: Aí, não, garoto. Eu não sei o que é lação.
2: Lavação.
0: Não,
2: vitrificada.
3: Vitrificação.
0: Então vamos lá, número de 1 a 5. Primeiro a lavação lá no Eliseus da Lajados. Vamos lá então, descinho.
1: Rodou sunga aí.
0: Um pouquinho pra cima ou pra baixo descinho?
1: Aí, número 2.
0: Número 2 é bom. É bom.
2: Sunga agora é pra baixo.
0: É bom, né? Eu esqueci de falar os números aqui, né?
1: Acabou o conselho.
0: Eu esqueci de falar os números aqui, ó. Mas vou mostrar aqui pra vocês, ó. Já tinha colocado aqui. O Papadão é 1, é bom 2, o Austin 3, Rogério 4 e o Boi o 5. Então, saiu o 2, o Ebão ganhou a lavação. Agora o que foi o outro? Um pastel. Então agora nós vamos fazer. O Papadã é 1, o Austin é 2, o Rogério é 3 e o Boi é o número 4, né? Vamos agora também.
1: É o Boi.
0: Vamos para o sorteador aqui, peraí, Decinho.
1: 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Então, chave virada o tempo todo aí falando desse jogaço entre Brasil e Noruega.
0: Então agora vamos para a lavação Papadão 1, Papadão 1, Austin 2, Rogério 3 e Boi é o número 4. Vamos lá, Decinho, olha aí quem foi.
1: Roda. Número 2.
0: Quem foi? Foi o Austin, ganhou o pastel. Vocês podem pegar os vales aqui segunda-feira a partir das 19 horas. Beleza. Aí vocês têm até no sábado para pegar o vale, meu grande amigo Ebão e também o Austin. Parece ter uma participação do
1: Tem a Suelen participando com a gente. Boa noite. 3-2 para o Brasil. Valeu, Suelen, pela participação.
0: Suelen, 3-2 para o Brasil, informando.
2: Agro Parafusos.
1: O Elvis agora pelo Brasil 5, Noruega 1.
0: Brasil 5,
1: Noruega
2: 1. É letal, é fatal.
0: Que beleza. Nós vamos deixar para o nosso bolão, que vai ser no grupo aqui, né?
3: Sim, pode ser.
0: Mas só fala qual que é o seu placar, Osmar.
3: Eu acho que o Brasil ganha o placar apertado. Eu vou no 2-1.
0: Picuí.
2: Placar de doido. 3-2, Brasil.
0: Ederson de Souza, vulgo Pitini.
1: Vai ser um jogo muito difícil, né, Marcelinho? Vai ser ali pau a pau. O jogo acho que vai ser 4-1 pro Brasil.
0: Eu acho que vai ser 3-1, porque o Haaland, eu acho que vai. Brasil vai ser
2: muito gol.
1: Posso mudar?
2: Com certeza.
1: Qual foi o placar seu?
3: 2-1.
1: E o seu?
2: 3-2.
1: E o seu, Marcelinho?
0: 3-1.
1: 3-0.
0: Mas pode colocar o mesmo placar, né? Divide
1: não,
0: o bolão.
1: Não, coloca 3-0.
0: Mas isso aí nós vamos colocar no grupo. Tem tempo pra pensar.
1: E vocês vão me pagar quando, hein?
0: Agora. Agora, nós vamos te passar o Pix, R$10 pra você, porque nós apostamos, né, no jogo, só pra explicar, né?
2: Apostou, tem que pagar.
1: Então não vou gastar agora, não, pra eu ter que pagar.
3: Bélgica e Senegal.
0: Isso, o Decinho apostou que a Bélgica ia fazer o gol, eu falei que a Bélgica ia ganhar no pênalti, você no pênalti, e a Senegal ficou por conta do Picuí. Ô, Osmar, valeu demais mais uma vez. Agradece aí os parceiros aí.
3: Vamos dar um abraço pra tu, né?
1: Só lembrando que você ganhou um, eu ganhei o segundo, né? O primeiro foi você que levou.
0: Isso, é bolão, eu ganhei.
1: Bolão.
0: Isso, é você ganhou o segundo, assim. Você ganhou o segundo.
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0: Osmar, manda um abraço pra turma aí.
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3: E também um abraço pra Daniela, pro Roberto e pro Branco. 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
1: Eu quero que você fale o nome agora da papelaria, porque...
2: Como é que é o nome por aí?
3: Etc e tal.
2: Etc e tal.
0: Etc.
2: Não, etc e tal.
0: Ah, que beleza. O Décinho, o Zé Eurípides, o Jorge.
2: Fala, seu Jorge.
8: Décinho, vocês estão com nada, vocês aí. Eu fico escutando isso aqui, trabalhando, escutando vocês aqui, ó. Vocês não passam lá na padaria pra tomar café. Você sabe que é o Zezinho, lá da padaria mineira. E passa lá e... Oh, essa turma que tava apostando aí, ó. Vai dar Brasil 3-0, né?
0: Será que
8: nós... Décinho, vamos... você mais Mangela é irmão, né? Isso é tudo narigudo.
1: É, eu, Magela e aquela. A, é, não, deixa pra lá.
0: O nariz do DC é pontiagudo, né? O do Magela.
1: Pontiagudo?
0: O nariz, falei nariz. E o do Magela é uma coxinha, né?
1: Você acha ele.
0: Fala nisso.
1: Você acha ele grande?
0: Ô, DC, será nisso? Fala nisso, será que ele não manda um lanche pra nós semana que vem, não?
1: Ele acabou de falar, passa lá.
0: Passa lá.
1: Vou passar lá.
2: Porque você não passa da...
0: Você sabe onde que é, Mar? Você tem, hein? 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Fique com Deus, valeu, Picuí.
2: Valeu demais, segunda-feira. A gente volta.
0: Segunda-feira a gente vai estar tudo empolgado aqui com a classificação. Nós vamos pegar a Inglaterra. Fique com Deus. A gente volta.
2: E volta.
8: Eu tô te elogiando, rapaz. Sem dó, né? Assim. É, pode ficar tranquilo. Aí você passa lá que eu vou... Vamos ver como é que a gente faz, viu? Beleza?
1: Ele tá falando que me elogiando. Que eu pareço com o Robson.
0: E o Gabriel? O Gabrielzinho também é a última participação ainda, assim. Gabriel.
1: Parece com o Robson, Zé.
0: O Gabriel deixa a gente apagar a luz. Esporte.
9: Brasil 4-2, hein?
0: Opa.
9: Ô Marcelinho, que negócio é esse aí? Você ganhou um bolão? Lepo!
0: Ele é enjoado. Tá engraçadinho, né? Você é enjoado, só tem dó. Fica com Deus. Então, ó,
1: vai fechar.
2: E volto.
8: Falando é o nariz, vocês dois é o nariz, o narigudo, né?
0: Fica com Deus, a gente volta.
2: E volta.
8: É nariz grande e bingolinho pequitinho.

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1: Olá, boa noite.
2: Boa noite para você que nos acompanha em todo o país.
1: Sexta-feira, 3 de julho de 2026.
2: Vamos ao destaque do dia: educação, saúde e habitação.
1: Novos hospitais, inovação e atendimento especializado terão investimentos de mais de 465 milhões de reais.
2: Inaugurados 10 campi de institutos federais pelo Brasil.
1: Minha Casa Minha Vida entrega mais de 1.600 moradias em 6 estados.
2: Presidente Lula defende investimentos em infraestrutura social e acesso a serviços públicos essenciais.
3: É o dinheiro, que gera mais emprego, que gera mais renda, que gera mais desenvolvimento e que gera conquista para todo mundo. Esse é o dinheiro bom.
1: E ainda, fortalecimento do empreendedorismo.
2: Mais oportunidades para contratação de serviços pelo governo federal.
1: Desenrola MEI. Microempreendedores individuais que estão na dívida ativa poderão limpar o nome da empresa. Gabriela Noronha.
4: A iniciativa vai atender mais de 3 milhões de MEIs que possuem pendências na dívida ativa da União.
2: Você vai ouvir também incentivo à produção aliada à preservação ambiental.
1: Fundo Amazônia vai investir até 230 milhões de reais para fortalecer negócios na Amazônia Legal. André de Barros Lima.
5: O apoio inclui assistência técnica, formação, capacitação, assessoria para gestão e regularização documental.
2: Hoje na apresentação da Voz do Brasil, eu, Mariana Jungmann e Luciano Seixas.
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2: Ambulâncias, unidades odontológicas, inauguração de institutos federais e mais de 1.600 moradias.
1: O governo do Brasil realizou várias entregas nesta sexta-feira na saúde, educação e habitação, com investimentos de mais de 1 bilhão de reais pelo Programa de Aceleração do Crescimento.
2: A entrega foi feita ao mesmo tempo em 12 cidades diferentes.
6: Todas as entregas foram simultaneamente em cidades dos estados de São Paulo, Rio de Janeiro, Pernambuco, Amazonas, Piauí, Alagoas e Sergipe, com participação de ministros e autoridades locais por videoconferência. Na educação, foram inaugurados 10 novos campi de institutos federais, com investimento de 206 milhões e 600 mil reais, sendo 196 milhões de reais do novo PAC. As unidades ampliam a oferta de ensino técnico e profissionalizante, parte do plano de expansão da rede federal, que prevê a construção de 111 novos institutos em todo o país, com potencial para criar 155 mil novas vagas. O ministro da Educação, Leonardo Barchini, destacou que o governo investe em educação de qualidade e oportunidades para os estudantes.
7: Você entra aqui no ensino médio, você pode fazer graduação, você pode fazer licenciatura, você pode fazer curso subsequente, você pode fazer mestrado, doutorado, enfim. Isso aqui abre as portas para todas as oportunidades que os nossos jovens precisam.
6: Na saúde, o governo do Brasil anunciou investimentos de 464 milhões e 800 mil reais para fortalecer o Sistema Único de Saúde. O pacote inclui a entrega de ambulâncias, unidades odontológicas móveis, micro-ônibus para transporte de pacientes, equipamentos para hospitais e unidades básicas de saúde, além da ampliação do programa Agora Tem Especialistas. Também foram inauguradas novas estruturas hospitalares e anunciadas ações para ampliar o atendimento especializado e incentivar a inovação tecnológica no SUS, explica o ministro da Saúde, Alexandre Padilha.
8: É o Brasil ter cada vez mais capacidade de produzir aqui no Brasil os medicamentos, as tecnologias, o conhecimento necessário para cuidar da saúde do nosso povo, para a gente ficar soberano.
6: Na habitação, 1.619 novas moradias do programa Minha Casa Minha Vida foram entregues simultaneamente em 6 estados, beneficiando cerca de 6.500 pessoas. O investimento é de aproximadamente 263 milhões de reais. O ministro das Cidades, Vladimir Lima, disse que somadas as entregas realizadas nessa semana, já são 1.753 novas moradias destinadas a famílias de baixa renda em diferentes regiões do país.
9: Hoje nós temos 2 milhões e 500 mil moradias contratadas no âmbito do programa Minha Casa Minha Vida. E vamos chegar até 3 milhões no final deste governo.
6: O presidente Lula defendeu investimentos em infraestrutura social, e o acesso da população a serviços públicos essenciais.
3: Dinheiro bom é dinheiro investido em obra, em educação, em saúde, em ferrovia, em rodovia. É o dinheiro que gera mais dinheiro, que gera mais emprego, que gera mais renda, que gera mais desenvolvimento e que gera conquista para todo mundo. Esse é o dinheiro bom.
6: Somadas, as ações dessa sexta-feira representam mais de 930 milhões de reais em investimentos nas áreas de educação, saúde e habitação. Reportagem Pablo Mundim.
1: E o presidente Lula sancionou lei que cria a Universidade Federal do Esporte, vinculada ao Ministério da Educação.
2: A universidade vai, em um único local, desenvolver atividades de ensino, pesquisa, extensão e inovação, voltadas ao desenvolvimento da ciência do esporte.
1: Entre as finalidades estão capacitar profissionais para atuar em organizações esportivas e no treinamento de atletas e incentivar a produção de conhecimento científico e tecnológico na área.
2: Com sede em Brasília, a universidade poderá instalar campi em outros estados.
1: Mais fôlego para quem empreende no Brasil.
2: Essa semana, o governo federal anunciou medidas para quem trabalha como MEI.
1: Hoje foram anunciadas mais duas novidades: o Desenrola MEI, voltado para quem precisa regularizar dívidas fiscais,
2: e a expansão do Contrata Mais Brasil, plataforma que conecta os empreendedores que querem prestar serviços a órgãos públicos.
4: O Desenrola MEI vai permitir que microempreendedores individuais de todo o Brasil renegociem dívidas tributárias. A iniciativa vai atender mais de 3 milhões de MEIs que possuem pendências na dívida ativa da União. Serão atendidos empreendedores com débitos de até 20 mil reais. Entre as facilidades inéditas está o parcelamento dos débitos em até 145 meses ou mais de 12 anos. Os descontos sobre juros, multas e encargos legais podem chegar a 70%. Annelise Lenze, procuradora da Fazenda Nacional, explica o objetivo.
10: É um programa de transação tributária customizado para sustentabilidade do pagamento e para a saúde financeira desses MEIs e que vem fechar o ciclo de estímulo a novos créditos, a novos negócios, ao desenvolvimento econômico e social e a proteção também, proteção social de cada um desses MEIs.
4: Outra nova medida é a expansão do Contrata Mais Brasil, que facilita a contratação de microempreendedores individuais. O profissional se cadastra na plataforma e pode prestar serviços para os governos federais, estaduais e municipais, como pintura, manutenção, entre outros. O programa agora terá 141 atividades econômicas contempladas. Antes eram 107. Foram incluídos serviços como alimentação, fotografia, produção cultural, estética e organização de eventos. Além disso, mais instituições estão aderindo à plataforma. Quase 90 novos órgãos aderiram ao sistema, incluindo o Banco do Nordeste e a Fiocruz. O ministro do Empreendedorismo, Paulo Pereira, fala quantos empreendedores podem ser alcançados com as mudanças.
11: Bancos públicos, empresas estatais, serviços federais passam a incluir os seus serviços no Contrata Mais Brasil, ao mesmo tempo que mecanismos de busca ativa desses MEIs farão um esforço para incluir algo como um potencial de 5,5 milhões de MEIs, algo como que pode chegar a 6 milhões de MEIs na plataforma pública. Então, uma plataforma de compras públicas voltada para os MEIs.
4: Os anúncios fazem parte de uma série de medidas anunciadas para os microempreendedores. Na segunda-feira, o presidente Lula já havia enviado ao Congresso Nacional a proposta de reajuste do teto de faturamento do MEI, de 81 mil para 140 mil por ano. Atualmente, o Brasil possui mais de 16 milhões de microempreendedores individuais. Reportagem Gabriela Noronha.
1: Quem tem interesse em participar do Desenrola MEI poderá acessar o sistema a partir do dia 6 de julho no site www.regularize.pgfm.gov.br.
2: O programa Gás do Povo agora chega a 100% dos inscritos no Cadastro Único de Programas Sociais do Governo do Brasil.
1: São mais de 15 milhões de recargas do botijão de gás de 13 quilos que estarão disponíveis aos beneficiários a partir do próximo dia 10 de julho.
12: Para a dona de casa Maria José de Carvalho, o botijão de gás na cozinha é motivo de alívio. Moradora do Sol Nascente no Distrito Federal, ela recebe o botijão gratuitamente por meio do programa federal Gás do Povo. Segundo Maria, foi graças ao programa que ela deixou para trás o fogão a lenha.
13: Quando eu morava no barraco de madeira, eu cozinhava na lenha, porque aqui é uma quadra que ninguém presta nada para ninguém, né? Agora melhorou um pouco.
12: Lançado em setembro de 2025 para substituir o antigo Vale Gás, o programa Gás do Povo é administrado pelos Ministérios de Minas e Energia e do Desenvolvimento e Assistência Social, Família e Combate à Fome. Segundo o governo federal, já são quase 15 milhões de recargas gratuitas realizadas em todo o Brasil desde o início do programa, como explica o ministro de Minas e Energia, Alexandre Silveira.
14: É 100% de cobertura. Já são 15 milhões de recargas, hoje o país todo está coberto. Onde não tem revenda, as distribuidoras estão chegando com a entrega em veículos móveis e todo o público-alvo, que é o público do Cade Único, já recebe o botijão de gás, essa grande medida de proteção social.
12: Em julho, os beneficiários do programa poderão retirar a recarga gratuita do botijão de gás de 13 quilos a partir do dia 10. O benefício ficará disponível até 9 de agosto. A retirada do botijão pode ser feita diretamente nas 26 mil revendas credenciadas, espalhadas por mais de 4.800 municípios brasileiros. Com locução de Nazi Brum, reportagem de Gabriela Noronha.
2: O Escritório Nacional Antifacção foi inaugurado nesta sexta-feira, no Rio de Janeiro.
1: A nova estrutura, lançada pelo Ministério da Justiça e Segurança Pública, integra o programa Brasil contra o Crime Organizado.
2: O objetivo é apoiar as ações integradas desenvolvidas pelas forças de segurança pública.
1: Além do Rio de Janeiro, o escritório já está presente em São Paulo e estará posteriormente em Foz do Iguaçu, no Paraná.
2: Segundo o ministro da Justiça e Segurança Pública, Wellington César Lima, a medida quer aproximar a União dos principais centros de atuação do crime organizado no país.
15: Visa exatamente que nós venhamos a nos aproximarmos mais das realidades específicas de determinados estados da federação, como no caso do Rio de Janeiro e São Paulo. Também teremos um ponto em Foz do Iguaçu. Fundamental que para a fluidez dessas informações locais, estabelecimento de estratégias customizadas específicas para cada realidade local, o Ministério da Justiça se faça presente.
1: Em 2016, foi sancionada uma nova lei contra o tráfico de pessoas, que virou um marco para o Brasil.
2: Ela aumentou a possibilidade de investigação, a criminalização e as penas, além de garantir maior assistência às vítimas.
1: Para celebrar os 10 anos da lei, novas parcerias foram firmadas para combater esse tipo de crime.
16: Disfarçado de oportunidade de trabalho no exterior, o tráfico de pessoas segue fazendo vítimas no Brasil. Uma nova rota identificada pelo Ministério da Justiça e Segurança Pública tem um destino líder, Camboja, na Ásia. 44 brasileiros foram aliciados no ano passado para atuarem em centros de crimes digitais naquele país, como explica o diretor do Departamento de Migrações da Secretaria Nacional de Justiça do Ministério da Justiça e Segurança Pública, Vitor Semple.
17: Brasileiros estão sendo vítimas de esquemas, os chamados scam centers, que são brasileiros sendo transportados, exportados por meio de aliciamento para o Camboja e para os outros países para dar golpes digitais em brasileiros aqui no Brasil.
16: No ano em que a Lei Brasileira de Enfrentamento ao Tráfico de Pessoas completa 10 anos, o Ministério da Justiça lançou duas parcerias para ampliar as ações de prevenção desse crime no país. A primeira é no campo dos esportes, com a criação de uma cartilha que orienta atletas, familiares, treinadores, dirigentes e demais profissionais sobre os riscos do aliciamento por falsas promessas de contratos e oportunidades esportivas. Para o coordenador-geral de inteligência esportiva do Ministério do Esporte, Diogo Silva, grandes eventos esportivos podem ajudar a dar visibilidade ao tema.
18: Colocando isso dentro do contexto atual que nós estamos vivendo, onde a Copa do Mundo Futebol Feminino vai ter a oportunidade de apresentar essa proposta para as pessoas e alertar as pessoas.
16: Outra iniciativa é a campanha da Agência Nacional de Aviação Civil para conscientização sobre tráfico de pessoas e trabalho escravo. De acordo com Diana Helena Ferreira, da Agência Nacional de Aviação Civil, profissionais que atuam em aeroportos são capacitados para reconhecer situações de risco e denunciar.
19: Por meio dos treinamentos, eles conseguem identificar sinais, né, que algumas, né, possíveis vítimas podem manifestar, como de nervosismo, às vezes não saber responder determinadas perguntas dos agentes, né, eles sabem um canal, por exemplo, para acionar a Polícia Federal ou outro órgão policial que esteja no aeroporto.
16: Os homens já foram maioria nos casos de tráfico para trabalho em condição análoga à de escravo, mas dados recentes do Ministério da Justiça e Segurança Pública mostram que as mulheres passaram a ser as principais vítimas, principalmente quando se refere à exploração sexual. Quanto à faixa etária, a maioria das pessoas identificadas está em idade economicamente ativa, entre 18 e 59 anos. Reportagem Graziele Bezerra.
2: E mais um aliado no combate ao feminicídio.
1: Está em construção uma linha do tempo que mostra o caminho percorrido pelas vítimas de violência desde o primeiro boletim de ocorrência.
2: Com esse histórico, será possível criar mecanismos de alerta para a atuação preventiva das autoridades antes que o crime aconteça.
20: Os casos de feminicídio no Brasil recuaram 11,45% nos primeiros meses após o lançamento do Pacto contra o Feminicídio em fevereiro deste ano. Isso representa 30 vítimas a menos em relação ao mesmo período do ano anterior. Ainda assim, entre abril e maio, 232 mulheres foram assassinadas em razão do gênero. E para fortalecer a luta contra o feminicídio, uma nova estratégia está sendo desenvolvida. Trata-se de uma linha do tempo que cruza dados dos boletins de ocorrência de violência doméstica registrados pelas vítimas. A ideia é agir preventivamente, como explica a idealizadora do sistema, Luana Teixeira, servidora da Secretaria Nacional de Segurança Pública.
21: O feminicídio, ele é o final de toda uma escalada da violência. A partir do momento que essa mulher entrar num ciclo de violência, no primeiro boletim de ocorrência, nós vamos emitir um alerta para todas as autoridades envolvidas, né? Para que ela não chegue no ápice do feminicídio. Como a gente observou, 15% morrem até 12 meses e 18% morrem até 24 meses. Nossa expectativa principal é essa, é salvar vidas em vez de contar as mortes.
20: A ferramenta faz parte do Centro Integrado Mulher Segura, uma estrutura dentro do Ministério da Justiça e Segurança Pública que usa inteligência e integração de dados para proteger mulheres em todo o Brasil. Para a construção da linha do tempo, foram reunidos dados das secretarias de segurança estaduais e do Banco Nacional de Boletins de Ocorrência. Com as informações, também é possível construir um histórico de atuação dos agressores, de acordo com Luana Teixeira.
21: Às vezes ele comete uma violência aqui no estado, mas aí vai para outro estado e lá não consta que ele cometeu essa violência, porque os sistemas não se conversam. E como mulher segura, você vai conseguir olhar tudo isso. Eu consigo ver que esse cara já fez, já praticou violência em vários outros estados.
20: Embora a plataforma ainda esteja em fase de estruturação, já conta com perfis específicos para delegacias e órgãos do judiciário, possibilitando notificações automáticas e a visualização do histórico da vítima e do agressor em diferentes estados. O próximo passo é integrar esses dados ao Sistema Único de Saúde para detectar casos de violência subnotificados. Reportagem Luciana Colares de Holanda.
1: O governo do Brasil finalizou a cessão da área da favela do Moinho para o governo de São Paulo.
2: O terreno na capital paulista era da União e abrigou cerca de 850 famílias.
1: Hoje, no ato de assinatura, a ministra da Gestão e da Inovação, Esther Dweck, destacou o atendimento habitacional às famílias como parte da negociação.
0: Eu acho que esse momento agora ele vai encerrar um capítulo e começar um novo, né? Justamente naquela área que era a favela do Moinho, que agora vai se tornar o Parque do Moinho. Para que a gente pudesse transformar aquela área num parque, a gente precisava garantir a moradia digna para as pessoas que estavam ali naquela região. O governo federal, por meio do Minha Casa Minha Vida, entraria com 180 mil e o governo do estado com 70 mil para permitir que as pessoas pudessem comprar uma casa de até 250 mil. Então, a grande maioria pôde ficar no centro da cidade, porque essa é uma área extremamente central e essa era uma dos pleitos das famílias, que elas não fossem deslocadas do centro da cidade.
2: Até agora, 84% das famílias já estão com novos imóveis contratados.
1: O governo paulista terá 48 meses para concluir as obras de construção do novo parque.
2: Apoio às comunidades da Amazônia que atuam com produtos da biodiversidade.
1: Serão financiadas ações para fortalecer os negócios com foco na conservação ambiental.
5: O Fundo Amazônia vai investir até 230 milhões de reais para fortalecer negócios comunitários da sociobioeconomia em todos os estados da Amazônia Legal. O investimento vai ocorrer por meio do edital Prospera Amazônia, lançado pelo Ministério do Meio Ambiente e Mudança do Clima e que é fruto de um acordo de cooperação com o BNDES, o Banco Nacional de Desenvolvimento Econômico e Social. O edital vai selecionar organizações para oferecer serviços a empreendimentos comunitários que trabalham com produtos e serviços da sociobiodiversidade e que sejam formados principalmente por povos indígenas, quilombolas, extrativistas, ribeirinhos, agricultores familiares e demais povos e comunidades tradicionais. O apoio inclui assistência técnica, formação, capacitação, assessoria para gestão e regularização documental. Também contempla serviços de adequação sanitária e ambiental, certificação, agregação de valor, acesso a crédito e a mercados. Ao todo, o edital poderá apoiar ações em até 106 municípios da Amazônia Legal. A chefe do Departamento de Gestão do Fundo Amazônia do BNDES, Fernanda Garavini, destaca a importância dessa parceria entre o banco e o Ministério do Meio Ambiente e Mudança do Clima.
22: Com essa parceria, o Ministério de Meio Ambiente e Mudança do Clima e o BNDES, usando os recursos do Fundo Amazônia, pretendem transformar a produção sustentável dos territórios amazônicos em negócios mais estruturados, capazes de gerar renda, ganhar escala e acessar novos mercados, sem abrir mão da conservação da floresta e dos modos de vida dessas populações, que protegem a floresta.
5: Gerido pelo BNDES, sob coordenação do Ministério do Meio Ambiente e Mudança do Clima, o Fundo Amazônia já apoia mais de 150 projetos, estando presente em 73% dos municípios dos 9 estados da Amazônia Legal. Reportagem André de Barros Lima.
2: O Exame Nacional do Ensino Médio 2026 já contabiliza mais de 5 milhões de inscritos.
1: É o maior número já registrado pelo exame desde 2022.
2: Entre as principais novidades dessa edição está a inscrição automática dos estudantes concluintes do ensino médio da rede pública.
1: Outra mudança foi o aumento no número de municípios onde as provas serão realizadas.
2: Nesse ano, o exame será aplicado nos dias 8 e 15 de novembro em todos os estados e no Distrito Federal.
1: É a principal porta de entrada para a educação superior no Brasil.
2: É utilizado para ingressar em universidades públicas por meio do Sistema de Seleção Unificada, o SISU, ou em instituições privadas pelo ProUni, o Programa Universidade para Todos.
1: Também é utilizado por estudantes que buscam financiamento em instituições de ensino pelo FIES.
2: E fique de olho, as inscrições para quem quer participar do FIES abrem no dia 14 de julho.
23: O Ministério da Educação publicou o edital do processo seletivo do FIES, Fundo de Financiamento Estudantil, para o segundo semestre de 2026. As inscrições são gratuitas e estarão abertas de 14 a 17 de julho, exclusivamente pela internet no endereço acessounico.mec.gov.br/FIES. Neste ano, o MEC oferece mais de 112 mil vagas para o FIES, considerando os processos seletivos do primeiro e do segundo semestre. Para se inscrever, é necessário ter participado do Exame Nacional do Ensino Médio, o o Enem, a partir da edição de 2010. No exame, o candidato deve ter obtido média aritmética de no mínimo 450 pontos nas 5 provas, sem ter zerado a redação. Além disso, não deve ter participado na condição de treineiro. Outra exigência é possuir renda bruta familiar mensal por pessoa de até 3 salários mínimos. O resultado da pré-seleção na chamada única vai ser divulgado no dia 30 de julho. Reportagem, Júlio César de Oliveira.
1: A Advocacia Geral da União notificou hoje a Google, controladora do YouTube, para que retire do ar perfis que promovem e facilitam a criação de plataformas de apostas não autorizadas a operar no país.
2: Os perfis em questão divulgavam conteúdos com tutoriais de como criar uma plataforma de cassino, por exemplo, ou de estímulo ao jogo do bicho, que é proibido pela legislação brasileira.
1: Apostas de cota fixa, como as chamadas bets, só podem ser exploradas mediante prévia autorização do Ministério da Fazenda.
2: E essas foram as notícias do Governo do Brasil.
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1: Fique agora com as notícias do Poder Judiciário e do Congresso Nacional. Boa noite, bom fim de semana.
2: A gente volta na segunda-feira. Boa noite.
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8: Presidente do STF defende a atuação conjunta das cortes latino-americanas para proteger a democracia.
9: STJ julga primeiro repetitivo em sessão totalmente virtual e define requisitos para justiça gratuita a pessoas jurídicas.
8: TST recebe relatório sobre estudo inédito sobre a exclusão de pessoas LGBTQIAPN+, no mercado de trabalho.
9: Boa noite, eu sou Marcela Luiza.
8: E eu sou Walter Lima.
9: O presidente do Supremo Tribunal Federal e do Conselho Nacional de Justiça, ministro Edson Fachin, defendeu uma atuação articulada entre as cortes constitucionais da América Latina para fortalecer a proteção da democracia, da independência judicial e dos direitos fundamentais.
8: A declaração foi feita durante o 31º encontro de tribunais, cortes e salas constitucionais da América Latina e do Caribe, realizado em Montevidéu, no Uruguai. Fernanda Porto.
24: No evento, Fachin disse ainda que o reconhecimento da democracia como um direito humano autônomo, como está sendo debatido pela Corte Interamericana de Direitos Humanos, poderá fortalecer juridicamente a independência do Poder Judiciário, a autonomia dos tribunais constitucionais, a integridade dos processos eleitorais, os mecanismos de freios e contrapesos, além da proteção das liberdades fundamentais.
9: O Conselho Nacional de Justiça encerrou o primeiro semestre de 2026 com 326 processos julgados pelo plenário e mais de 6 mil processos analisados e arquivados.
8: No período, o órgão também aprovou normas e definiu políticas para o judiciário em todo o país. Marcelo Della Lidera.
25: O balanço divulgado pelo CNJ mostra que nos 6 primeiros meses do ano, o plenário realizou 24 sessões, entre presenciais e virtuais. O colegiado também aprovou 15 resoluções de cumprimento obrigatório pelos tribunais e 3 recomendações sobre boas práticas em áreas como gestão processual, inovação tecnológica, direitos humanos, acesso à justiça e melhoria da prestação jurisdicional. Na área disciplinar, o plenário do Conselho julgou 10 procedimentos administrativos disciplinares e aplicou sanções em 8 deles. Também determinou o afastamento cautelar de 9 magistrados durante a tramitação dos processos e analisou 9 revisões disciplinares com aplicação de pena de disponibilidade em 2 casos.
9: Pela primeira vez, o STJ julgou um recurso repetitivo em sessão totalmente virtual.
8: Na ocasião, foram estabelecidos critérios para a concessão da gratuidade de justiça a pessoas jurídicas. Fátima Uchoa.
26: A tese fixada pela Corte Especial do STJ sob o rito do
9: em sessão totalmente virtual.
8: Na ocasião, foram estabelecidos critérios para a concessão da gratuidade de justiça a pessoas jurídicas.

0: relativa de veracidade na declaração de insuficiência de recursos, enquanto a pessoa jurídica deve comprovar não ter condições de arcar com as despesas processuais.
1: Um estudo inédito foi feito sobre a exclusão de pessoas LGBTQIAPN+, no mercado de trabalho.
2: O relatório foi entregue ao TST. Mila Amaral.
3: O levantamento foi realizado pelo Banco Mundial em parceria com o Ministério dos Direitos Humanos e da Cidadania e outras organizações. De acordo com o documento, a exclusão de pessoas LGBTQIAPN+, no mercado de trabalho, tira da economia brasileira mais de 94 bilhões por ano. Isso acontece porque essa população é mais atingida pelo desemprego e pela informalidade e recebe salários menores. Os dados mostram que o desemprego entre pessoas LGBTQIAPN+, é de 15,2% e mesmo empregados, eles ganham em média 10% a menos.
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1: Uma boa noite.
2: Bom fim de semana e até segunda-feira.
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1: Eu sou Paula Groba.
2: E eu sou Ricardo Nakaoka.
1: E estes são os destaques de hoje do Jornal do Senado, que começa agora.
2: Perfis falsos na internet podem virar crime.
1: Comissões debatem impactos do vício em apostas. Casos de ludopatia crescem 140% no SUS.
2: Aprovado reajuste anual para acesso ao microcrédito.
1: Boa noite.
2: Boa noite.
1: Criar um perfil falso para enganar outras pessoas pode passar a ser crime específico no Brasil.
2: A Comissão de Segurança Pública aprovou o projeto que inclui no Código Penal o crime de falsa identidade digital para punir a prática conhecida como catfishing, usada em golpes, assédio e outros tipos de fraude. Repórter Bruno Lourenço.
3: O projeto de lei cria no Código Penal o crime de estelionato ou fraude por meio de falsa identidade digital. O senador Hamilton Mourão do Republicanos do Rio Grande do Sul destacou que a criação de perfis falsos deixou de ser uma mera travessura online para se transformar em uma ferramenta de crimes graves, como a extorsão financeira e a chantagem íntima, gerando prejuízos severos à saúde mental e ao bolso das vítimas.
4: Catfishing é a prática de criar uma identidade falsa online com o objetivo de enganar, explorar, assediar ou fraudar outras pessoas, geralmente em redes sociais ou aplicativos de namoro. Os motivos para o catfishing variam desde a busca por atenção ao bullying até crimes graves como golpes financeiros, românticos ou de investimento em criptomoedas, que resultam em perdas financeiras substanciais para as vítimas. Extorsão e chantagem por meio de imagens íntimas ou informações pessoais compartilhadas pelas vítimas, chamada sextorção e roubo de identidade.
3: A proposta estabelece que a punição seja agravada se a fraude for cometida com o uso de ferramentas automatizadas, perfis robôs ou se visar a exploração financeira de pessoas vulneráveis como idosos.
1: E processos de violência doméstica poderão ter análise mais rápida na justiça.
2: Avançou o projeto que garante prioridade aos juizados especializados na tramitação das ações previstas na Lei Maria da Penha. Repórter Rodrigo Rezende.
5: Os juizados de violência doméstica e familiar contra a mulher terão prioridade em relação à chamada justiça comum na análise dos processos relacionados à Lei Maria da Penha. Projeto com esse objetivo foi aprovado pela Comissão de Direitos Humanos. A relatora, senadora Ana Paula Lobato, do PSB do Maranhão, ressalta que essa medida impede conflitos entre órgãos judiciais e dá mais segurança para a mulher vítima de agressão. O relatório de Ana Paula Lobato foi lido na CDH pelo senador Rogério Carvalho, do PT de Sergipe.
6: Ao instituir órgãos judiciais especializados com competência civil e criminal para o processo, julgamento e execução das causas decorrentes dessa violência, a Lei Maria da Penha buscou evitar a fragmentação do atendimento, decisões potencialmente contraditórias e a peregrinação da vítima por múltiplos juízos, assegurando tutela mais efetiva e concentrada.
5: O projeto foi apresentado pela deputada federal Laura Carneiro, do PSD do Rio de Janeiro, e agora será analisado pela Comissão de Constituição

0: Constituição e Justiça.
1: E a Câmara dos Deputados pode votar nos próximos dias o chamado PL da Misoginia, um projeto aprovado pelo Senado que equipara o crime de ódio contra mulheres ao racismo.
2: A proposta torna a prática inafiançável e imprescritível e prevê penas mais duras para quem discriminar as mulheres. A reportagem é de Yasmin Rodrigues.
3: O projeto de lei aprovado pelo Senado em março inclui a misoginia entre os crimes de preconceito e discriminação já previstos na legislação brasileira. Assim como nos crimes de racismo, a conduta passa a ser considerada inafiançável e imprescritível. A autora do projeto, senadora Ana Paula Lobato, do PSB do Maranhão, afirmou que o objetivo é enfrentar um tipo de violência que muitas vezes antecede as agressões físicas e feminicídios.
4: Estatística crescente da violência doméstica que chega até o feminicídio. Então, antes de chegar no feminicídio, se sofre a violência psicológica, a violência financeira, a violência doméstica, para enfim chegar no feminicídio. Para diminuir os casos de feminicídio, a gente precisa primeiramente combater a violência.
3: A matéria recebeu parecer favorável da relatora, senadora Soraya Tronic, do PSB de Mato Grosso do Sul. Se os deputados aprovarem o texto sem alterações, a proposta segue diretamente para a sanção presidencial.
1: Uma audiência pública das Comissões de Direitos Humanos e de Assuntos Sociais discutiu os impactos das apostas esportivas online no Brasil.
2: O debate apontou que a crescente expansão das bets no país exige medidas de proteção aos consumidores. Repórter Patrícia Oliveira.
5: Para os debatedores, os efeitos das apostas esportivas online sobre o endividamento das famílias e a saúde mental dos brasileiros exigem medidas de proteção ao consumidor. Além do cadastramento do CPF nos sites de aposta, também seria necessária a declaração de renda para o controle do valor apostado e a redução da publicidade das bets. O psiquiatra Hermano Tavares destacou o aumento de casos de jogo compulsivo, o vício que afeta um em cada cinco apostadores.
6: É como se fosse uma droga, gente. O SUS teve mais de 100% de aumento de demanda de tratamento para jogo nesse período.
5: O senador Eduardo Girão, do Novo do Ceará, defende o fim das apostas online.
7: Copa do Mundo acontecendo durante esse mês, explodiu a propaganda. Na minha opinião, deveria acabar. Proibir, seja o governo enviando um projeto ou o próprio parlamento deliberar pelo fim.
5: Além de outras propostas em tramitação, um pacote de projetos reunidos pela senadora Damares Alves do Republicanos do Distrito Federal restringe a publicidade das bets e proíbe a ação de influenciadores digitais.
1: Os atendimentos a pessoas com dependência em jogos de apostas no SUS cresceram 140% entre 2018 e 2025. O dado foi apresentado na audiência pública pela coordenadora do Departamento de Saúde Mental, Álcool e Outras Drogas do Ministério da Saúde, Gabriela de Andrade.
2: Para a senadora Damares Alves, do Republicanos do Distrito Federal, a expansão das apostas esportivas já afeta a saúde pública e a economia, o que reforça a necessidade de medidas para enfrentar a ludopatia.
8: Quanto tudo isso está custando para o Brasil? O que está arrecadando? Está compensando os danos e prejuízos que os cofres públicos vão ter e já estão tendo?
1: Os limites para o acesso ao microcrédito podem deixar de ficar defasados.
2: A Comissão de Assuntos Econômicos aprovou um projeto que atualiza esses valores anualmente, com base na inflação, para preservar o acesso de microempreendedores e trabalhadores informais ao crédito. O texto segue para a Câmara dos Deputados, se não houver recurso ao plenário. Repórter Marcela Cunha.
9: O projeto prevê a correção anual dos limites de endividamento para acesso ao Programa Nacional de Microcrédito Produtivo Orientado. O PNMPO oferece crédito para financiar atividades produtivas de microempreendedores, pequenos negócios e trabalhadores informais. Hoje, o Conselho Monetário Nacional estabelece dois limites, até R$ 21 mil em operações de microcrédito na mesma instituição financeira e até R$ 80 mil no total de operações de crédito no sistema financeiro, sem contar financiamento habitacional. Mas esses valores podem ficar defasados com o tempo. O relator, senador Laércio Oliveira, do Progressistas de Sergipe, afirmou que manter os limites sem correção pela inflação reduz ano a ano o acesso dos pequenos empreendedores ao microcrédito.
0: Mais do que facilitar o acesso ao financiamento com taxas justas, a política do microcrédito atua como um motor de incentivo e profissionalização para os microempreendedores. Em vez de apenas injetar dinheiro, o programa qualifica o tomador para que ele identifique o momento exato de buscar o empréstimo e saiba aplicá-lo com foco na produtividade.
9: Pelo texto aprovado, a atualização será anual pelo IGPM, índice usado para medir a variação de preços na economia.
2: Com edição de Paula Groba e trabalhos técnicos de João Lira, o Jornal do Senado fica por aqui. Acompanhe agora as notícias do Tribunal de Contas da União e da Câmara dos Deputados. Boa noite.
1: Uma boa noite e um bom fim de semana.
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3: O Tribunal de Contas da União avaliou se órgãos federais oferecem condições adequadas no ambiente de trabalho para a inclusão de pessoas com deficiência. A auditoria analisou 36 órgãos e identificou barreiras físicas, sociais e organizacionais, além de dificuldades de acessibilidade nos espaços, nos sistemas de informática e nos meios de comunicação. O tribunal também constatou que metade dos órgãos avaliados não possui diretrizes formais de acessibilidade. O TCU recomendou medidas ao Ministério da Gestão, ao Ministério dos Direitos Humanos e a outros órgãos federais. O objetivo é eliminar barreiras e melhorar as condições de inclusão e de trabalho na administração pública federal. Saiba mais em tcu.gov.br.
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11: Deputados definem novas regras para fiscalizar despesas com educação.
12: O projeto cria medidas de saúde para pessoas afetadas por jogos de azar.
11: Avança a proposta que retoma incentivos para o programa Mais Médicos.
13: Boa noite. Comissão de Educação aprova incentivo ao programa Mais Médicos. O repórter José Carlos Oliveira tem as informações.
14: A Comissão de Educação da Câmara dos Deputados aprovou o projeto de lei que retoma incentivos ao programa Mais Médicos, que haviam sido revogados em 2025, diante da lei que criou o programa Agora Tem Especialistas. O texto aprovado permite que os candidatos aos programas de residência médica recebam 10% de pontuação adicional durante o processo seletivo, desde que tenham cumprido integralmente pelo menos um ano de ações em projetos e programas dos Ministérios da Saúde e da Educação, como é o caso do Mais Médicos. Para o relator da proposta, deputado Ismael, do PL de Santa Catarina, a medida tem baixo custo, é fácil de ser operacionalizada e, na prática, vai atrair mais jovens profissionais para o programa Mais Médicos.
15: A gente sabe da importância da presença do programa Mais Médico nesses pequenos municípios. E o projeto do deputado Ismael Alexandrino permite que especialistas em medicina também adentrem ao programa Mais Médico, permitindo um maior acesso da nossa população, a saúde, tão fundamental, uma das prioridades, sem dúvida, desafiantes para o nosso país.
14: A proposta de retomada de incentivos ao programa Mais Médicos ainda vai passar pelas análises das comissões de saúde e de Constituição e Justiça. Da Rádio Câmara de Brasília, José Carlos Oliveira.
11: Orlando Silva, do PCdoB de São Paulo, comemora a aprovação na Comissão de Constituição e Justiça do projeto que veda o ensino à distância nos cursos da área da saúde. Segundo ele, a formação presencial é indispensável para garantir a qualificação dos futuros profissionais.
13: Orlando Silva acredita que a medida preserva a qualidade dos serviços prestados à população e evita a formação de profissionais com diferentes níveis de preparo. O deputado também defende a rápida tramitação da proposta no Senado.
10: Trabalho.
11: Professora Luciene Cavalcante, do PSOL de São Paulo, apoia a instituição do piso nacional para os profissionais não docentes da educação. Segundo ela, a proposta garante valorização aos trabalhadores da educação básica e prevê remuneração equivalente a 75% do piso do magistério.
13: Professora Luciane Cavalcante afirma que o projeto conta com fonte de financiamento por meio do Fundeb e pede prioridade para a votação no Senado. Ela argumenta que a medida corrige uma injustiça salarial e reconhece o trabalho dos profissionais que atuam diariamente nas escolas.
10: Educação.
11: Foram aprovadas novas regras para fiscalização de despesas públicas com educação. A repórter Paula Bittar acompanhou a votação.
16: A Comissão de Constituição e Justiça da Câmara aprovou uma proposta que define regras para acompanhar e avaliar gastos com educação nos estados e municípios. O texto aprovado confere um papel central ao Sistema de Informações sobre Orçamentos Públicos em Educação, SIOP, um sistema eletrônico gerido pelo Fundo Nacional de Desenvolvimento da Educação, o FNDE, que coleta, processa e disponibiliza dados sobre receitas e despesas com educação. O monitoramento da aplicação de recursos na educação será feito por esse sistema, que também será responsável por manter um portal voltado ao cidadão. Estados e municípios deverão publicar no SIOP até 30 dias após o fim de cada bimestre um demonstrativo com as receitas e despesas da educação. Se o relatório não for publicado, o governo federal poderá suspender as transferências voluntárias, com exceção das destinadas à educação, saúde e assistência social. Durante a discussão da proposta na comissão, o deputado Patrus Ananias, do PT de Minas Gerais, ressaltou a necessidade de garantir transparência nos gastos públicos.
17: Esse projeto me tocou muito o coração, porque eu penso que nós vivemos uma época em que nós aqui na Câmara dos Deputados, parlamentares, precisamos mandar um recado claro, passar uma imagem para o povo brasileiro da nossa correção, do nosso rigor, da nossa transparência na aplicação dos recursos públicos, que não podem ser destinados a projetos mirabolantes, a obras inacabadas, mas destinados prioritariamente às políticas públicas que promovem o desenvolvimento do nosso país.
16: O projeto, que define regras para acompanhar e avaliar gastos com educação nos estados e municípios, já pode seguir para análise do Senado, a menos que haja recurso para votação pelo plenário da Câmara. Da Rádio Câmara, de Brasília, Paula Bittar.
10: Saúde.
13: Hélio Lopes, do PL do Rio de Janeiro, é autor de projeto que estabelece diretrizes para a caderneta de saúde da gestante e do bebê no SUS. Entre as medidas previstas, o texto determina o uso de terminologia baseada no sexo biológico e veda a adoção de linguagem neutra.
11: Segundo Hélio Lopes, a proposta também define que as cadernetas de pré-natal sejam voltadas exclusivamente à proteção da saúde da mãe e do bebê, sem conteúdos que estimulem a interrupção da gestação. O projeto ainda prevê orientações sobre denúncia e proteção em casos de violência sexual.
13: O projeto de Felipe Beccari, do Podemos de São Paulo, cria uma política de incentivo à produção e ao acesso a medicamentos genéricos de uso veterinário. O deputado propôs estímulos para empresas que produzem esses medicamentos e adotem políticas de preços mais acessíveis.
11: De acordo com Felipe Beccari, a medida busca reduzir os custos dos tratamentos veterinários e ampliar o acesso da população aos cuidados com os animais. Ele acredita que o fortalecimento do mercado de genéricos pode estimular a concorrência, beneficiar tutores e contribuir para o bem-estar animal.
10: Direitos humanos.
13: O projeto cria uma pensão especial para pessoas que adquirirem deficiência permanente em decorrência de violência doméstica. Um dos autores da matéria, Dimas Gadelha, do PT do Rio de Janeiro, explica que a ideia é indenizar as vítimas sem renda suficiente para garantir o próprio sustento.
11: O texto também dispensa o tempo de carência para a concessão de benefícios às vítimas. De acordo com Dimas Gadelha, a proposta ainda prevê mecanismos para que o Estado busque o ressarcimento dos gastos junto aos agressores.
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10: Ciência e tecnologia.
13: Está pronta para ser votada no plenário da Câmara a proposta que cria uma política para auxiliar na saúde de pessoas afetadas por jogos de azar. A repórter Mônica Tati tem mais informações.
19: A Comissão de Constituição e Justiça da Câmara dos Deputados aprovou o projeto de lei que institui política para atender pessoas e famílias que foram afetadas pelos jogos de apostas. O texto cria a Estratégia Nacional de Atenção Integral às pessoas com necessidades decorrentes das práticas de jogos e apostas. Entre outros pontos, aborda a prevenção, a redução de danos, a proteção e a reinserção.